0: atuais têm um peso ainda maior, porque normalmente estamos habituados a fazer estreias de óperas neste caso contemporâneas, onde não há qualquer referência, mas fazer uma estreia de uma ópera que também não tem qualquer referência, mas que o público já está habituado a uma certa forma, a um certo rigor, que é o barroco, traz muitas expectativas e muita responsabilidade. Esta ópera em particular, neste edifício que é a Ópera da Bastilha, que é um edifício que não está habituado a ter ópera barroca, é ainda um peso maior, porque é uma sensação de provar que podemos fazer tudo nesta ópera e não interessa a obra e se foi esquecido ou não.
1: É também uma forma de mostrar que o barroco também pode ocupar qualquer espaço.
0: Exatamente, exatamente. É isso que estamos a tentar lutar e tem sido um sucesso. A curiosidade das pessoas de quererem ouvir algo que foi esquecido prova isso tudo.
1: A personagem Iolé é alvo de desejo obsessivo de Hércules. Apesar disso, nunca se apresenta como uma vítima passiva. Como é que se constrói a força interior desta personagem?
0: Iolé é, sem dúvida, um grande presente para mim. Eu adoro interpretar mulheres com garra, com uma história. Gosto muito de observar o arco da personagem e como é que cresce do início até ao fim. Para mim, sem dúvida, foi um processo muito rico, porque fez-me também imaginar o background, pensar como é que foi a sua educação para justificar certas decisões que ela teve mais tarde na ópera. É uma mulher, sem dúvida, jovem, carismática, muito pura também, muito fiel a ela mesma, por isso podemos questionar um pouco as suas decisões, nunca o porquê, porque ela sempre o fez para defender quem amava. Vendo isso numa jovem, é incrível. Para mim, só me dá ainda mais força de querer contar a história desta jovem mulher.
1: Ao ouvir esta música pela primeira vez, o que é que surpreendeu mais? Há momentos em que sentimos ecos da tradição italiana, outros da tradição francesa. Como é que descreveria este universo musical?
0: É muito particular. É algo que eu nunca tinha ouvido. Eu sempre fiz ou música francesa ou música italiana e era muito claro os dois estilos. Aqui, sem dúvida, que há a influência dos dois. Há a elegância francesa e há o sentimento italiano, em que nós podemos passar de um recitativo claramente italiano para uma dança, um balé francês. E foi muito, muito engraçado podermos encontrar esses momentos e saber, o nosso papel foi um pouco ligar esses momentos e compreender o porquê desses momentos estarem ligados. Foi, sem dúvida, uma descoberta muito interessante. Não sabia como ia soar. Estávamos todos no mesmo patamar, porque ninguém sabia como é que ia ser. No primeiro dia de ensaios, foi quando descobrimos, não, esta música é bonita. Uau, é que nós não fazíamos ideia como é que... Era estranho, entrava, mas não ficava. Há aqui algo que temos que compreender e só mesmo quando tivermos os músicos e o maestro é que vamos começar a entender as suas intenções.
1: Essa ligação também se constrói ao longo dos ensaios, essa ligação entre várias correntes, entre vários estilos?
0: Ah, sem dúvida, sem dúvida. Isso ajudou muito a descobrir e a tentar interpretarmos a ópera da melhor forma, ou da forma, nem vou dizer que é a forma tradicional, porque nós não sabíamos, porque a obra nunca foi feita, não há registros disso, mas tentámos também encontrar a forma contemporânea de a fazer. Eu acho que isso foi o mais importante nesta criação, foi de tentar trazer um pouco de nós, de cada um, a esta ópera.
1: Isso terá sido, muito provavelmente, a intenção da encenação de Nettie Jones, que transporta a história para um ambiente muito contemporâneo, com referências ao poder, à masculinidade tóxica e também ao consentimento. Isso muda a forma como vocês passaram a olhar para a obra?
0: Sem dúvida, sem dúvida. Um olhar de uma mulher é sempre diferente do olhar de um homem. E vice-versa. Isso depende das suas vivências, dos desafios da vida, dos privilégios, dos direitos, dos deveres, tudo. Tudo depende. E foi muito interessante ver a versão da Nisha desta obra, porque já tinha visto e já tinha ouvido outras versões de Cavalli, da outra obra, de Ercole Amante, que não frisava estes pontos. Era a história normalmente é contada de uma forma um pouco mais encantada e a parte da sedução de Hércules, neste caso com Iolé, foi sempre levada de uma forma muito leviana, nunca se associava à parte do sentimento da mulher. E também em relação à outra personagem, da Yanira, que é a ex-mulher do Hércules, toda a parte de sofrimento foi sempre feito de uma forma um pouco mais leviana

0: E também penso que está muito bem ilustrado na música de Bembo, que também é muito diferente de Cavalli. Este sofrimento feminino e o poder feminino está muito, muito marcado nesta ópera.
1: Cavalli não pensou tanto na narrativa e pensou mais na música.
0: Eu acho que para analisarmos a obra de Bembo, a obra em si, é muito importante encontrarmos o contexto em que ela foi feita, que foi diferente de Cavalli, foi cerca de 50 anos depois, penso eu. Ela, tendo sido aluna dele, encontrou o libreto e não sabe as razões dela ter escolhido este libreto, nem o porquê de ter, aos 67 anos, ter decidido fazer a sua primeira ópera, mas há pessoas que ligam um pouco a história às suas vivências e provavelmente foi isso que a levou, porque ela teve um casamento bastante violento e ela tentou fugir, tentou ter o divórcio, não conseguiu, fugiu de Veneza para Paris. Pensa-se que foi um pouco o contar esta história e dar essas tais importâncias a estes pontos da história.
1: Sim.

0: Há uma ideia recorrente de que o repertório barroco exige uma grande precisão técnica, mas também uma grande liberdade expressiva. Onde é que se encontra o equilíbrio entre estas duas dimensões?
1: É algo que eu tento sempre encontrar, que ainda estou em procura, porque sem dúvida que há um rigor técnico. Por exemplo, nesta ópera, especificamente, eu que estou habituada a cantar muito Handel, que é um pouco mais tardio, é outro tipo de linguagem, aqui nada estava muito específico, não há uma área, não há claramente andamentos específicos, o texto corre, a música corre. Então para nós foi muito importante estabelecermos o que era a área, o que era recitativo, foi nós no nosso trabalho. Por exemplo, aqui nos recitativos são muito graves, ou muito médios, e isso faz com que saia uma voz muito mais falada, muito mais real. E é algo que foi tecnicamente algo que estamos sempre a tentar construir e tentar melhorar. E depois as partes cantadas são muito mais agudas e muito mais melodiosas. Eu acho que nesta obra em específico, a parte que eu mais gosto são os trios e os quartetos, que são de uma beleza que para nós, eu sei que até já li algumas críticas que não acreditam que foi escrito por ela. Ela, mas a beleza disto é deslumbrante, isto é deslumbrante. Como é que toda esta obra, do nada sai um trio, um quarteto, com uma beleza barroca alucinante? Ninguém está à espera. Eu acho que nenhum dos cantores, mesmo até o maestro, que já tinha lido bastantes vezes a ópera sozinho, quando ouviu com as vozes, com os instrumentos, eu acho que foi no primeiro dia em que nós estivemos com a orquestra e nós percebemos a importância desta obra, o desafio e a responsabilidade que é mostrarmos isto ao público. E tecnicamente é sempre um desafio, é sempre encontrar o meio termo entre... Há muito sentimento já escrito na música, às vezes é só deixar ele falar.

0: Esta ópera é cantada em italiano. A língua vai ter influência no timbre?
1: Eu acho que tem um pouco. Eu sinto-me muito bem a cantar em italiano, mas há línguas que são mais difíceis, porque temos que adaptar um pouco os fonemas.
0: O alemão, por exemplo,
1: é bastante mais difícil, muito mais percutido em termos das consoantes. Ou seja, é um trabalho muito interessante. Normalmente no italiano as vogais são muito mais abertas, deixam-nos muito mais cantar as vogais, e isso traz outro tipo de lirismo, penso eu, e é muito importante nesta obra em específico.
0: A trabalhar com Leonardo García Alarcón tornou-se uma constante no seu percurso. O que é que ele traz aos ensaios e à construção musical de diferente?
1: Eu conheço o Leonardo desde os meus estudos, porque ele foi meu professor em Genebra. É muito interessante esta relação que nós fomos criando. Eu lembro perfeitamente desde as primeiras aulas que tive com ele, que me fascinou a paixão que ele tem pela música. É notório em todo o seu discurso, e os olhos dele brilham a falar de música no geral. E isso inspirou-me bastante. Eu lembro-me das primeiras aulas e senti, oh, ok, é isto que eu devia sentir, é isto que eu devo sentir, é isto que eu devo procurar em cada trabalho, em cada música que faço. É esta inspiração pela obra que está escrita, pela música, pelas notas. Ele vai ao pormenor, vai aos intervalos, o que significa, o que não significa. Ele estuda todo o background. E ele tem um pouco esse poder de fazer com que toda a gente à volta dele se apaixone pela música. Ele tenta mostrar qual é a visão dele da música. Isso é incrível. No primeiro dia de ensaios, antes de abrirmos a partitura, ele contou a história toda de Bembo e como é que ele encontrou esta partitura. E nós ficamos completamente rendidos a esta história e damos ainda mais vontade. Ou seja, é um trabalho de criação, é um trabalho de tentar encontrar uma espécie de família, de unir toda a gente, unir instrumentos, solistas, coro. O trabalho dele é sempre isso, de unificar e de fazer uma obra de arte. E para ele, tudo que ele se compromete é uma obra de arte e vai sempre defendê-la até ao fim. E é muito interessante fazer esse tipo de trabalho. E lá está, neste trabalho em específico, sendo algo que não se conhece, é como se fosse uma criação. Nós estamos a criar dentro de algo que já está escrito. Ou seja, também há momentos em que temos que mudar alguma coisa de última hora. Isto não está a funcionar. Vamos fazer isto de outra forma. E nós temos também que estar um pouco mais flexíveis nisso. Eu, como já o conheço, já sei que isso funciona desta forma.
0: E funciona dos dois lados, das duas partes, da parte dele para vocês, mas ele também tem essa receptividade.
1: Ah, sim. Eu acho que é muito importante também perceber os limites. Ele tenta sempre perceber bem o cantor, tentar perceber o limite, e puxa muito por nós, pelo menos por mim, ele já me conhecendo. Então, Ana, tu consegues ainda mais, vai para isto, não tenhas medo, porque é que estás a fazer desta forma, tu acredita em ti, se fizeres desta forma vai-te ajudar. Ou seja, é sempre uma partilha, e acho que isso é muito importante nos mestres, nas pessoas que criam, é de acreditar nas pessoas que têm à frente e puxar de forma a que seja a melhor versão deles ali em palco.
0: Ana, estamos aqui na Ópera Bastilha, em Paris, uma das maiores casas da ópera do mundo. O que é que se sente quando sobe este palco numa produção que é uma estreia mundial, com esta dimensão?
1: Eu sinto muita responsabilidade, porque realmente é uma grande ópera. Lá está, um monumento muito importante aqui em Paris, pela sua importância como edifício, mas também no panorama cultural europeu, não é? E trazer esta ópera aqui, fazer parte desta criação, para mim tem sido uma experiência incrível. Eu estou a aprender imenso. Acho que foi um dos maiores palcos que eu já cantei. Por isso é sempre uma aprendizagem perceber até que ponto eu consigo me adaptar a este espaço, até que ponto é que, enquanto performer, consigo fazer com que a minha emoção, que fique tão pequenina num palco gigante para um público enorme. Ou seja, foi toda uma grande aprendizagem e estou muito contente por aqui estar e espero voltar. Vamos ver.
0: Depois desta ressurreição de Antónia Bembo, fica a sensação de que ainda há muitas mulheres compositoras escondidas na história da música. Esta produção pode ajudar a mudar o repertório que ouvimos nestas grandes salas, nestes grandes palcos da obra?
1: Eu espero que sim. Eu acho que já foi um grande passo termos chegado onde chegamos hoje. Acho que há 15 anos atrás ninguém esperava que tivéssemos este tipo de obra de uma mulher do século XVIII, nunca antes ouvido, aqui, nesta ópera específica. Se fosse Garnier, ainda alguém podia pensar um bocadinho, mas aqui na ópera Bastilha, eu acho que foi um grande passo, e cada dia é um passo que estamos a dar para que haja uma igualdade e que se descubra ainda mais estas relíquias. neste caso não há muito que se saiba, mas quem sabe, podemos agora encontrar algo do século XVIII que está escondido, mas também para as mulheres contemporâneas. Eu acho que se contam pelos dedos das mãos as mulheres que tiveram a oportunidade de estrear neste palco as suas obras, por isso espero que abra portas e que, não só neste palco, mas por outros palcos pela Europa, pelo mundo, está na hora de dar mais foco às mulheres.

0: E convém talvez lembrar para quem nos ouve, para quem nos vê, que a programação da ópera Garnier e a programação aqui da Bastilha é bastante diferente. Aqui temos uma programação mais contemporânea.
1: Exatamente. É um palco contemporâneo, não é? Um palco feito para grandes orquestras sinfónicas, algo grande, vozes grandes. E o barroco é algo mais pequeno, que estamos à espera de ver emoções, de sentir, mesmo até Garnier é bastante grande para esta a música, eles pouco ousam fazer isso. Ou seja, é um grande desafio estarmos aqui, sem dúvida.
0: Muito obrigada, Ana Vieira Leite, muito obrigada por nos receber aqui nos bastidores, na Ópera da Bastilha, aqui em Paris. Esta conversa acontece depois da estreia mundial em palco de Hércules Amante, em cena, até dia 14 de junho, aqui onde nos encontramos, na Ópera da Bastilha, uma obra que esperou mais de 300 anos para ser ouvida e que tem uma soprano portuguesa entre os seus rostos mais marcantes.
2: É o ponto final nesta emissão. 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Até breve.

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1: Catarina Falcão.
0: Aqui estão alguns títulos que marcam a atualidade neste domingo. Já há resultados preliminares do recenseamento em São Tomé e Príncipe. O Peru escolhe hoje um novo presidente. No controle técnico desta emissão está dos Consecolites. O jornal começa agora.
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0: Para as próximas eleições presidenciais em São Tomé e Príncipe, globalmente houve um aumento de eleitores, mas em alguns círculos, nomeadamente na diáspora africana, registou-se uma diminuição com destaque para o Gabão. Estes dados preliminares foram divulgados neste sábado pela Comissão Eleitoral Nacional e ainda serão alvo de atualização. Os resultados deste recenseamento da população são-tomense com Maximino Carlos.
3: Para as próximas eleições presidenciais em São Tomé e Príncipe, estão inscritos nos cadernos eleitorais 142.296 eleitores. Os dados foram divulgados este sábado pela Comissão Eleitoral Nacional, na voz do seu presidente, Judiger Nascimento.
4: Foram registrados em São Tomé e Príncipe e na diáspora 142.296 eleitores.
3: Segundo esta entidade, Água Grande e Mesós continuam a ser os dois círculos eleitorais com maior número de votantes em São Tomé e Príncipe. Portugal coloca-se como o maior círculo da diáspora.
4: Tem Portugal, que representa 13.165 eleitores, que representa 9,25%.
3: Entretanto, nota-se que, em alguns distritos, houve uma baixa.
4: O distrito de Cantagalo, com 12.486 eleitores, correspondente a 8,77%. Depois do Cantagalo, nós temos o distrito de Lobata, com 12.310 eleitores, que corresponde a 8,65%. Lembar, com 9.782 eleitores, correspondendo a 6,87%.
3: Nota-se que nos círculos eleitorais do Gabão, Guiné Equatorial, houve uma redução e também em alguns distritos. Para já, Água Grande e Mesós mantêm-se como distritos com maior número de eleitores. Maximino Carlos, São Tomé, RFI.
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0: No Peru, cerca de 27 milhões de eleitores são chamados às urnas neste domingo, na segunda volta das presidenciais, em que dois candidatos com perfis opostos se enfrentam. A conservadora Keiko Fujimori, filha do ex-ditador Alberto Fujimori, concorre pela quarta vez e recolheu 17% dos votos na primeira volta em abril. Do outro lado, o candidato de esquerda, Roberto Sánchez, que concorre pela primeira vez e ficou com 12%. Não se dissipa para já uma maioria clara e esta segunda volta anuncia-se renhida. Mais pormenores com Liliana Henriques.
5: Roberto Sánchez, 57 anos, candidato da esquerda rural que diz pretender restabelecer a confiança nas instituições do Estado, quer apostar no voto anti-fujimorista, que já derrubou Keiko Fujimori na segunda volta das eleições presidenciais por 3 vezes. Ele aponta o seu papel no Congresso, onde ela tem a maioria com o seu partido.
3: Eles implementaram leis a favor dos criminosos no Congresso. Isentaram os seus amigos de impostos. Vamos restabelecer o equilíbrio de poderes.
5: Keiko Fujimori, 51 anos, por sua vez, quer apresentar-se como a candidata da ordem, rodeada de tecnocratas de todos os quadrantes. Ela fala de Roberto Sánchez como sendo um comunista responsável pelo caos político que se vive no país desde a destituição do presidente Pedro Castillo em 2022, o último presidente eleito com as cores da esquerda no Peru.
6: Nosotros representamos progreso. Ellos representan...
0: Nós representamos o progresso, eles representam o retrocesso. Esta eleição vai permitir-nos escolher uma direção, se queremos avançar ou recuar, se queremos a unidade ou permanecer no ódio e na vingança.
5: Os dois candidatos aproveitam a rejeição do outro lado numa eleição altamente polarizada. Ainda está presente na memória dos peruanos a época em que Alberto Fujimori, pai da candidata conservadora, foi presidente do Peru Na década de 80 e 90, apesar de ter obtido bons resultados económicos, foi condenado por corrupção e crimes contra a humanidade. Apesar de isto julgar a favor de Roberto Sánchez, sondagens indicam que cerca de 70% dos peruanos têm como principal preocupação o combate ao crime, o tópico de Keiko Fujimori. O candidato de esquerda foi também acusado durante a campanha de irregularidades nas suas contas a quanto de eleições locais em 2018 e 2020.
0: No sábado, os guineenses manifestaram-se em Paris para mais uma vez dizerem não ao golpe de Estado, avisando que o povo não se vai calar. A entrevista à RFI, Yaya Barry-Jassi, guineense instalado na região de Paris, descreve um clima de solidariedade entre as várias diásporas da Guiné-Bissau, mas também de outras comunidades em França, como o Cabo Verde.
7: Do modo geral, acho que correu muito bem, porque realmente conseguimos ter caras novas na manifestação. Quero dizer que cada vez mais a comunidade guinense está a se mobilizar, mas não só. E essa manifestação vem de uma onda de manifestação que estamos a fazer, não só aqui em França, mas em toda a diáspora. E houve pessoas que vieram da Inglaterra, de outros países, Luxemburgo, Suíça, para vir participar na manifestação. E aqui também tivemos apoio de outras comunidades, como a cabo-verdiana, a senegalesa e outros países. Então, sim, do modo geral, posso dizer que sim, temos tido solidariedade de outros países e dos nossos irmãos, que não só aqueles que vivem aqui em França.
0: Ouvimos Yaya Barry-Jassi, guineense instalado na região de Paris, em declarações à RFI. A artista portuguesa Grada Quilomba é autora do memorial de homenagem às vítimas e sobreviventes do genocídio de 1994, no Ruanda, que foi inaugurado esta semana em Paris. A RFI, Grada Quilomba, explicou a importância do espaço público para a consciência coletiva.
8: Nós sabemos que os espaços públicos geralmente são entregues a artistas homens e geralmente a artistas homens brancos. Não é por acaso que nós caminhamos em todas as cidades na Europa e vimos tantas mulheres nuas em estátuas pela rua. Se as mulheres artistas fizessem arte, com certeza não se colocariam nuas à disposição do público. Começamos essa reflexão por aí e é extremamente importante quando questionamos então que obras, que histórias são contadas, onde são contadas e por quem são contadas e como são contadas. Então, como artista, mulher da diáspora, ter um monumento eterno na cidade de Paris, que honra as vítimas e os sobreviventes do genocídio Tutsi no Ruanda, tem um significado e uma viragem radical de quem é que conta a história e quais são as histórias e onde contamos estas histórias. O monumento está num dos lugares mais prominentes da cidade de Paris, não só porque foi inaugurado com os dois presidentes, Paul Kagame e Emmanuel Macron, mas também está à frente ao Grand Palais, de lado com o Musée d'Orsay, atrás da Torre Eiffel, frente ao Louvre, no Seine, onde toda a gente, milhões de pessoas passam.
0: Ouvimos a artista portuguesa Grada Quilomba em declarações à RFI. Em cena na Ópera da Bastilha, em Paris, Ercole Amante é uma ópera inédita da compositora veneziana Antonio Bembo, escrita em 1707 e apresentada pela primeira vez em cena. Embora tenha sido criada no início do século XVIII, a obra ecoa temas atuais, como o abuso de poder, a violência contra as mulheres e a resistência feminina. Para a soprano portuguesa Ana Vieira Leite, que interpretou E olé, esta produção destaca uma perspectiva feminina raramente explorada.
9: Um olhar de uma mulher é sempre diferente de um olhar de um homem. E vice-versa. Isso depende das suas vivências, dos desafios da vida, dos privilégios, dos direitos, dos deveres, tudo depende. E foi muito interessante ver a versão da Nisha desta obra, porque já tinha visto e já tinha ouvido outras versões de Cavalli, da outra obra, de Ercole Amante, que não frisava estes pontos. Era a história normalmente é contada de uma forma um pouco mais encantada e a parte da sedução de Ercole, neste caso com Iole, foi sempre levada de uma forma muito leviana. Nunca se associava à parte do sentimento da mulher. E também, em relação à outra personagem, da Yanira, que é a ex-mulher do Ercole, toda a parte de sofrimento foi sempre feito de uma forma um pouco mais leviana e também penso que está muito bem ilustrado na música de Bembo, que também é muito diferente de Cavalli. Este sofrimento feminino e o poder feminino está muito, muito marcado nesta ópera.
0: Ouvimos a soprano portuguesa Ana Vieira Leite em entrevista à Lígia Anjos. É o ponto final deste jornal. Continua connosco.
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0: Bem-vindos à segunda parte da nossa emissão. Ficamos agora com o magazine Artes, da autoria de Lígia Anjos.

0: obras que atravessam os séculos, há outras que passam séculos à espera de serem descobertas. Hércules amante, Hércules apaixonado, talvez seria esta a tradução em português. Pertence a esta segunda categoria, escrita em 1707 por Antónia Bembo, uma compositora veneziana que encontrou refúgio na corte de Luís XIV, depois de fugir de um casamento violento, uma obra que nunca tinha estado em cena. Mais de 300 anos depois chega finalmente aqui à Ópera de Bastilha em Paris, numa produção dirigida por Leonardo García Alarcón e encenada por Nettie Jones. É uma história de poder, de desejo, abuso, resistência, de liberdade feminina, temas do século XVII, mas que poderiam ter sido escritos hoje. No centro da história está Iolé, uma jovem perseguida pelo desejo de Hércules, uma mulher que resiste mesmo quando todos à sua volta parecem ser mais fortes do que ela. O papel é interpretado pela soprano portuguesa Ana Vieira Leite, uma das vozes mais luminosas da geração do canto barroco. Entre a fragilidade e a determinação, entre a doçura e a coragem, a sua Iolé torna-se uma das presenças mais marcantes desta criação mundial. Encontramos-nos aqui nos bastidores da ópera Bastilha para falar desta mulher chamada Iolé, desta compositora chamada Antónia Bembo e do privilégio raro de dar voz a uma obra que esteve mais de 3 séculos à espera de ser ouvida. Olá, Ana, obrigada de estar aqui. Passamos a vida a interpretar obras que carregam séculos de história. Desta vez aconteceu o contrário. Foi preciso dar história a uma obra que nunca tinha sido apresentada. Como é que se entra numa aventura destas?
1: É um grande desafio fazer parte de uma estreia de uma obra, no geral. Mas fazer parte de uma obra, da estreia de uma obra do século XVIII que foi esquecida, e fazer essa estreia nos tempos atuais tem um peso ainda maior, porque normalmente estamos habituados a fazer estreias de obras, de óperas, neste caso, contemporâneas, onde não há qualquer referência, mas fazer uma estreia de uma ópera que também não tem qualquer referência, mas que o público já está habituado a uma certa forma, a um certo rigor, que é o barroco, traz muitas expectativas e muita responsabilidade. Esta obra, em particular, neste edifício que é a Ópera da Bastilha, que é um edifício que não está habituado a ter ópera barroca, é ainda um peso maior, porque é uma sensação de provar que podemos fazer tudo nesta ópera e não interessa a obra e se foi esquecido ou não.
0: É também uma forma de mostrar que o barroco também pode ocupar qualquer espaço.
1: Exatamente, exatamente. É isso que estamos a tentar lutar, e tem sido um sucesso. A curiosidade das pessoas de quererem ouvir algo que foi esquecido prova isso tudo.
0: A personagem Iolé é alvo de desejo obsessivo de Hércules. Apesar disso, nunca se apresenta como uma vítima passiva. Como é que se constrói a força interior desta personagem?
1: Iolé é, sem dúvida, um grande presente para mim. Eu adoro interpretar mulheres com garra, com uma história. Gosto muito de observar o arco da personagem e como é que cresce do início até ao fim. Para mim, sem dúvida, foi um processo muito rico, porque fez-me também imaginar o background, pensar como é que foi a sua educação para justificar certas decisões que ela teve mais tarde na ópera. É uma mulher, sem dúvida, jovem, carismática, muito pura também, muito fiel a ela mesma, por isso podemos questionar um pouco as suas decisões, nunca o porquê, porque ela sempre o fez para defender quem amava. Vendo isso numa jovem, é incrível. Para mim, só me dá ainda mais força de querer contar a história desta jovem mulher.
0: Ao ouvir esta música pela primeira vez, o que é que surpreendeu mais? Há momentos em que sentimos ecos da tradição italiana, outros da tradição francesa. Como é que descreveria este universo musical?
1: É muito particular. É algo que eu nunca tinha ouvido. Eu sempre fiz ou música francesa ou música italiana, e era muito claro os dois estilos. Aqui, sem dúvida, que há a influência dos dois. Há a elegância francesa e há o sentimento italiano, em que nós podemos passar de um recitativo claramente italiano para uma dança, um balé francês. E foi muito, muito engraçado podermos encontrar esses momentos e saber, o nosso papel foi um pouco ligar esses momentos e compreender o porquê desses momentos estarem ligados. Foi, sem dúvida, uma descoberta muito interessante. não sabia como ia soar. Estávamos todos no mesmo patamar, porque ninguém sabia como é que ia ser. No primeiro dia de ensaios, foi quando descobrimos, não, esta música é bonita. Uau, é que nós não fazíamos ideia como é que... Era estranho, entrava, mas não ficava. Há aqui algo que temos que compreender e só mesmo quando tivermos os músicos e o maestro é que vamos começar a entender as suas intenções.
0: Essa ligação também se constrói ao longo dos ensaios? Essa ligação entre várias correntes, entre vários estilos?
1: Ah, sem dúvida, sem dúvida. Isso ajudou muito a descobrir e a tentar interpretarmos a ópera da melhor forma ou da forma... Nem vou dizer que é a forma tradicional porque nós não sabíamos... que a obra nunca foi feita, não há registros disso, mas tentámos também encontrar a forma contemporânea de a fazer. Eu acho que isso foi o mais importante nesta criação, foi de tentar trazer um pouco de nós, de cada um, esta ópera.
0: Isso terá sido muito provavelmente a intenção da encenação de Annette Jones, que transporta a história para um ambiente muito contemporâneo, com referências ao poder, à masculinidade tóxica e também ao consentimento. Isso muda a forma como vocês passaram a olhar para a obra?
1: Sem dúvida, sem dúvida. Um olhar de uma mulher é sempre diferente de um olhar de um homem. E vice-versa. Isso depende das suas vivências, dos desafios da vida, dos privilégios, dos direitos, dos deveres, tudo. Tudo depende. E foi muito interessante ver a versão da Nisha desta obra, porque já tinha visto e já tinha ouvido outras versões de Cavalli e da outra obra, de Ercole Amante, que não frisava estes pontos. Era a história normalmente é contada de uma forma um pouco mais encantada e a parte da sedução de Ercole, neste caso com Iole, foi sempre levada de uma forma muito leviana. Nunca se associava à parte do sentimento da mulher. E também em relação à outra personagem, da Yanira, que é a ex-mulher do Ercole, toda a parte de sofrimento foi sempre feito de uma forma um pouco mais leviana e também penso que está muito bem ilustrado na música de Bembo, que também é muito diferente de Cavalli. Este sofrimento feminino e o poder feminino está muito, muito marcado nesta ópera.
0: Cavalli não pensou tanto na narrativa e pensou mais na música?
1: Eu acho que para analisarmos a obra de Bembo, a obra em si, é muito importante encontrarmos o contexto em que ela foi feita, que foi diferente de Cavalli, foi cerca de 50 anos depois, penso eu. Ela, tendo sido aluna dele, encontrou o libreto e não sabe as razões dela ter escolhido este libreto, nem o porquê de ter, aos 67 anos, ter decidido fazer a sua primeira ópera, mas há pessoas que ligam um pouco a história às suas vivências e provavelmente foi isso que a levou, porque ela teve um casamento bastante violento e ela tentou fugir, tentou ter o divórcio, não conseguiu, fugiu de Veneza para Paris. Pensa-se que foi um pouco o contar esta história e dar essas tais importâncias a estes pontos da história.
0: Sim.

0: Há uma ideia recorrente de que o repertório barroco exige uma grande precisão técnica, mas também uma grande liberdade expressiva. Onde é que se encontra o equilíbrio entre estas duas dimensões?
1: É algo que eu tento sempre encontrar, que ainda estou em procura, porque sem dúvida que há um rigor técnico. Por exemplo, nesta ópera, especificamente, eu que estou habituada a cantar muito Handel, que é um pouco mais tardio, é outro tipo de linguagem. Aqui nada estava muito específico, não há uma área, não há claramente andamentos específicos, o texto corre, a música corre. Então para nós foi muito importante estabelecermos o que era a área, o que era recitativo. Foi nós, no nosso trabalho. Por exemplo, aqui nos recitativos são muito graves, ou muito médios. E isso faz com que saia uma voz muito mais falada, muito mais real. E é algo que foi tecnicamente algo que estamos sempre a tentar construir e tentar melhorar. E depois as partes cantadas são muito mais agudas e muito mais melodiosas. Eu acho que nesta obra em específico, a parte que eu mais gosto são os trios e os quartetos, que são de uma beleza que para nós, eu sei que até já li algumas críticas que não acreditam que foi escrito por ela. Ela, mas a beleza disto é deslumbrante, isto é deslumbrante. Como é que toda esta obra, do nada sai um trio, um quarteto, com uma beleza barroca alucinante? Ninguém está à espera. Eu acho que nenhum dos cantores, mesmo até o maestro, que já tinha lido bastantes vezes a ópera sozinho, quando ouviu com as vozes, com os instrumentos, eu acho que foi no primeiro dia em que nós estivemos com a orquestra e nós percebemos a importância desta obra, o desafio e a responsabilidade que é mostrarmos isto ao público. E tecnicamente é sempre um desafio, é sempre encontrar o meio termo entre... Há muito sentimento já escrito na música, às vezes é só deixar ele falar.

0: Esta ópera é cantada em italiano. A língua vai ter influência no timbre?
1: Eu acho que tem um pouco. Eu sinto-me muito bem a cantar em italiano, mas há línguas que são mais difíceis, porque temos que adaptar um pouco os fonemas.
0: Alemão, por exemplo?
1: O alemão, por exemplo, é bastante mais difícil, muito mais percutido em termos das consoantes. Ou seja, é um trabalho muito interessante. Normalmente no italiano as vogais são muito mais abertas, deixam-nos muito mais cantar as vogais, e isso traz outro tipo de lirismo, penso eu, e é muito importante nesta obra em específico.
0: A trabalhar com Leonardo García Alarcón tornou-se uma constante no seu percurso. O que é que ele traz aos ensaios e à construção musical de diferente?
1: Eu conheço o Leonardo desde os meus estudos, porque ele foi meu professor em Genebra. É muito interessante esta relação que nós fomos criando. Eu lembro perfeitamente desde as primeiras aulas que tive com ele, que me fascinou a paixão que ele tem pela música. É notório em todo o seu discurso, e os olhos dele brilham a falar de música no geral. E isso inspirou-me bastante. Eu lembro-me das primeiras aulas e senti, oh, ok, é isto que eu devia sentir, é isto que eu devo sentir, é isto que eu devo procurar em cada trabalho, em cada música que faço. É esta inspiração pela obra que está escrita, pela música, pelas notas. Ele vai ao pormenor, vai aos intervalos, o que significa, o que não significa. Ele estuda todo o background. E ele tem um pouco esse poder de fazer com que toda a gente à volta dele se apaixone pela música. Ele tenta mostrar qual é a visão dele da música. Isso é incrível. No primeiro dia de ensaios, antes de abrirmos a partitura, ele contou a história toda de Bembo e como é que ele encontrou esta partitura. E nós ficamos completamente rendidos a esta história e damos ainda mais vontade. Ou seja, é um trabalho de criação, é um trabalho de tentar encontrar uma espécie de família, de unir toda a gente, unir instrumentos, solistas, coro. O trabalho dele é sempre isso, de unificar e de fazer uma obra de arte. E para ele, tudo que ele se compromete é uma obra de arte e vai sempre defendê-la até ao fim. E é muito interessante fazer esse tipo de trabalho. E lá está, neste trabalho em específico, sendo algo que não se conhece, é como se fosse uma criação. Nós estamos a criar dentro de algo que já está escrito. Ou seja, também há momentos em que temos que mudar alguma coisa de última hora. Isto não está a funcionar. Vamos fazer isto de outra forma. E nós temos também que estar um pouco mais flexíveis nisso. Eu, como já o conheço, já sei que isso funciona desta forma.
0: E funciona dos dois lados, das duas partes, da parte dele para vocês, mas ele também tem essa receptividade.
1: Ah, sim. Eu acho que é muito importante também perceber os limites. Ele tenta sempre perceber bem o cantor, tentar perceber o limite, e puxa muito por nós, pelo menos por mim, ele já me conhecendo. Então, Ana, tu consegues ainda mais, vai para isto, não tenhas medo, porque é que estás a fazer desta forma, tu acredita em ti, se fizeres desta forma vai-te ajudar. Ou seja, é sempre uma partilha, e acho que isso é muito importante nos mestres, nas pessoas que criam, é de acreditar nas pessoas que têm à frente e puxar de forma a que seja a melhor versão deles ali em palco.
0: Ana, estamos aqui na Ópera Bastilha, em Paris, uma das maiores casas da ópera do mundo. O que é que se sente quando sobe este palco numa produção que é uma estreia mundial, com esta dimensão?
1: Eu sinto muita responsabilidade, porque realmente é uma grande ópera. Lá está, um monumento muito importante aqui em Paris, pela sua importância como edifício, mas também no panorama cultural europeu, não é? E trazer esta ópera aqui, fazer parte desta criação, para mim tem sido uma experiência incrível. Eu estou a aprender imenso. Acho que foi um dos maiores palcos que eu já cantei. Por isso é sempre uma aprendizagem perceber até que ponto eu consigo me adaptar a este espaço, até que ponto é que, enquanto performer, consigo fazer com que a minha emoção, que fique tão pequenina num palco gigante para um público enorme. Ou seja, foi toda uma grande aprendizagem e estou muito contente por aqui estar e espero voltar. Vamos ver.
0: Depois desta ressurreição de Antónia Bembo, fica a sensação de que ainda há muitas mulheres compositoras escondidas na história da música. Esta produção pode ajudar a mudar o repertório que ouvimos nestas grandes salas, nestes grandes palcos da obra?
1: Eu espero que sim. Eu acho que já foi um grande passo termos chegado onde chegamos hoje. Acho que há 15 anos atrás ninguém esperava que tivéssemos este tipo de obra de uma mulher do século XVIII, nunca antes ouvido, aqui, nesta ópera específica. Se fosse Garnier, ainda alguém podia pensar um bocadinho, mas aqui na ópera Bastilha, eu acho que foi um grande passo. E cada dia é um passo que estamos a dar para que haja uma igualdade e que se descubra ainda mais estas relíquias. Neste caso, não há muito que se saiba, mas quem sabe, podemos agora encontrar algo do século XVIII que está escondido, mas também para as mulheres contemporâneas. Eu acho que se contam pelos dedos das mãos as mulheres que tiveram a oportunidade de estrear neste palco as suas obras, por isso espero que abra portas e que, não só neste palco, mas por outros palcos pela Europa, pelo mundo, está na hora de dar mais foco às mulheres.

0: convém talvez lembrar, para quem nos ouve, para quem nos vê, que a programação da Ópera Garnier e a programação aqui da Bastilha é bastante diferente. Aqui temos uma programação mais contemporânea.
1: Exatamente. É um palco contemporâneo, não é? Um palco feito para grandes orquestras sinfónicas, algo grande, vozes grandes. E o barroco é algo mais pequeno, que estamos à espera de ver emoções, de sentir, mesmo até Garnier é bastante grande para esta a música, eles pouco ousam fazer isso. Ou seja, é um grande desafio estarmos aqui, sem dúvida.
0: Muito obrigada, Ana Vieira Leite, muito obrigada por nos receber aqui nos bastidores, na Ópera da Bastilha, aqui em Paris. Esta conversa acontece depois da estreia mundial em palco de Hércules Amante, em cena, até dia 14 de junho, aqui onde nos encontramos, na Ópera da Bastilha, uma obra que esperou mais de 300 anos para ser ouvida e que tem uma soprano portuguesa entre os seus rostos mais marcantes.
2: É o ponto final nesta emissão. 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
1: Catarina Falcão.
0: Aqui estão alguns títulos que marcam a atualidade neste domingo. Já há resultados preliminares do recenseamento em São Tomé e Príncipe. O Peru escolhe hoje um novo presidente. No controle técnico desta emissão está dos Consecolites. O jornal começa agora.
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0: Para as próximas eleições presidenciais em São Tomé e Príncipe, globalmente houve um aumento de eleitores, mas em alguns círculos, nomeadamente na diáspora africana, registou-se uma diminuição com destaque para o Gabão. Estes dados preliminares foram divulgados neste sábado pela Comissão Eleitoral Nacional e ainda serão alvo de atualização. Os resultados deste recenseamento da população são são-tomense com Maximino Carlos.
3: Para as próximas eleições presidenciais em São Tomé e Príncipe, estão inscritos nos cadernos eleitorais 142.296 eleitores. Os dados foram divulgados este sábado pela Comissão Eleitoral Nacional na voz do seu presidente, Judiger Nascimento.
4: Foram registrados em São Tomé e Príncipe e na diáspora 142.296 eleitores.
3: Segundo esta entidade, Água Grande e Mesós continuam a ser os dois círculos eleitorais com maior número de votantes em São Tomé e Príncipe. Portugal coloca-se como o maior círculo da diáspora.
4: Tem Portugal, que representa 13.165 eleitores, que representa 9,25.
3: Entretanto, nota-se que, em alguns distritos, houve uma baixa.
4: O distrito de Cantagalo, com 12.486 eleitores, correspondente a 8,77%. Depois do Cantagalo, nós temos o distrito de Lobata, com 12.310 eleitores, que corresponde a 8,65%. Lembar, com 9.782 eleitores, correspondendo a 6,87%.
3: Nota-se que nos círculos eleitorais do Gabão, Guiné Equatorial, houve uma redução e também em alguns distritos. Para já, Água Grande e Mesós mantêm-se como distritos com o maior número de eleitores. Maximino Carlos, São Tomé, RFI.
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0: No Peru, cerca de 27 milhões de eleitores são chamados às urnas neste domingo, na segunda volta das presidenciais, em que dois candidatos com perfis opostos se enfrentam. A conservadora Keiko Fujimori, filha do ex-ditador Alberto Fujimori, concorre pela quarta vez e recolheu 17% dos votos na primeira volta em abril. Do outro lado, o candidato de esquerda, Roberto Sánchez, que concorre pela primeira vez e ficou com 12%. Não se dissipa para já uma maioria clara e esta segunda volta anuncia-se renhida. Mais pormenores com Liliana Henriques.
5: Roberto Sánchez, 57 anos, candidato da esquerda rural, que diz pretender restabelecer a confiança nas instituições do Estado, quer apostar no voto anti-fujimorista, que já derrubou Keiko Fujimori na segunda volta das eleições presidenciais por 3 vezes. Ele aponta o seu papel no Congresso, onde ela tem a maioria com o seu partido.
3: Eles implementaram leis a favor dos criminosos no Congresso. Isentaram os seus amigos de impostos. Vamos restabelecer o equilíbrio de poderes.
5: Keiko Fujimori, 51 anos, por sua vez, quer apresentar-se como a candidata da ordem, rodeada de tecnocratas de todos os quadrantes. Ela fala de Roberto Sánchez como sendo um comunista responsável pelo caos político que se vive no país desde a destituição do presidente Pedro Castillo em 2022, o último presidente eleito com as cores da esquerda no Peru.
6: Nosotros representamos progreso.
0: Nós representamos o progresso, eles representam o retrocesso. Esta eleição vai permitir-nos escolher uma direção, se queremos avançar ou recuar, se queremos a unidade ou permanecer no ódio e na vingança.
5: Os dois candidatos aproveitam a rejeição do outro lado numa eleição altamente polarizada. Ainda está presente na memória dos peruanos a época em que Alberto Fujimori, pai da candidata conservadora, foi presidente do Peru na Na década de 80 e 90, apesar de ter obtido bons resultados económicos, foi condenado por corrupção e crimes contra a humanidade. Apesar de isto jogar a favor de Roberto Sánchez, sondagens indicam que cerca de 70% dos peruanos têm como principal preocupação o combate ao crime, o tópico de Keiko Fujimori. O candidato de esquerda foi também acusado durante a campanha de irregularidades nas suas contas a quanto de eleições locais em 2018 e 2020.
0: No sábado, os guineenses manifestaram-se em Paris para mais uma vez dizerem não ao golpe de Estado, avisando que o povo não se vai calar. A entrevista à RFI, Yaya Barry-Jassi, guineense instalado na região de Paris, descreve um clima de solidariedade entre as várias diásporas da Guiné-Bissau, mas também de outras comunidades em França, como o Cabo Verde.
7: Do modo geral, acho que correu muito bem, porque realmente conseguimos ter caras novas na manifestação. Quero dizer que cada vez mais a comunidade guineense está a se mobilizar, mas não só. E essa manifestação vem de uma onda de manifestação que estamos a fazer, não só aqui em França, mas em toda a diáspora. E houve pessoas que vieram da Inglaterra, de outros países, Luxemburgo, Suíça, para vir a participar na manifestação. E aqui também tivemos apoio de outras comunidades, como a cabo-verdiana, a senegalesa e outros países. Então, sim, de um modo geral, posso dizer que sim, temos tido solidariedade de outros países e dos nossos irmãos, que não só aqueles que vivem aqui em França.
0: Ouvimos Yaya Barry-Jassi, guineense instalado na região de Paris, em declarações à RFI. A artista portuguesa Grada Quilomba é autora do memorial de homenagem às vítimas e sobreviventes do genocídio de 1994 no Ruanda, que foi inaugurado esta semana em Paris. A RFI Grada Quilomba explicou a importância do espaço público para a consciência coletiva.
8: Nós sabemos que os espaços públicos geralmente são entregues a artistas homens e geralmente a artistas homens brancos. Não é por acaso que nós caminhamos em todas as cidades na Europa e vimos tantas mulheres nuas em estátuas pela rua. Se as mulheres artistas fizessem arte, com certeza não se colocariam nuas à disposição do público. Começamos essa reflexão por aí e é extremamente importante quando questionamos então que obras, que histórias são contadas, onde são contadas e por quem são contadas e como são contadas. Então, como artista, mulher da diáspora, ter um monumento eterno na cidade de Paris, que honra as vítimas e os sobreviventes do genocídio Tutsi no Ruanda, tem um significado e uma viragem radical de quem é que conta a história e quais são as histórias e onde contamos estas histórias. O monumento está num dos lugares mais prominentes da cidade de Paris, não só porque foi inaugurado com os dois presidentes, Paul Kagame e Emmanuel Macron, mas também está à frente ao Grand Palais, de lado com o Musée d'Orsay, atrás da Torre Eiffel, de frente ao Louvre, no Seine, onde toda a gente, milhões de pessoas passam.
0: Ouvimos a artista portuguesa Grada Quilomba em declarações à RFI. Em cena na Ópera da Bastilha, em Paris, Ercole Amante é uma ópera inédita da compositora veneziana Antonia Bembo, escrita em 1707 e apresentada pela primeira vez em cena. Embora tenha sido criada no início do século XVIII, a obra ecoa temas atuais, como o abuso de poder, a violência contra as mulheres e a resistência feminina. Para a soprano portuguesa Ana Vieira Leite, que interpretou Iolé, esta produção destaca uma perspectiva feminina raramente explorada.
9: O olhar de uma mulher é sempre diferente do olhar de um homem. E vice-versa. Isso depende das suas vivências, dos desafios da vida, dos privilégios, dos direitos, dos deveres, tudo depende. E foi muito interessante ver a versão da Nisha desta obra, porque já tinha visto e já tinha ouvido outras versões de Cavalli, da outra obra, de Ercole Amante, que não frisava estes pontos. Era, a história normalmente é contada de uma forma um pouco mais encantada e a parte da sedução de Ercole, neste caso com Iole, foi sempre levada de uma forma muito leviana. Nunca se associava à parte do sentimento da mulher. E também, em relação à outra personagem, da Yanira, que é a ex-mulher do Ercole, toda a parte de sofrimento foi sempre feito de uma forma um pouco mais leviana e também penso que está muito bem ilustrado na música de Bembo, que também é muito diferente de Cavalli. Este sofrimento feminino e o poder feminino está muito, muito marcado nesta ópera.
0: Ouvimos a soprano portuguesa Ana Vieira Leite em entrevista à Lígia Anjo. É o ponto final deste jornal. Continua connosco.
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0: Bem-vindos à segunda parte da nossa emissão. Ficamos agora com o magazine Artes, da autoria de Lígia Anjo.

0: óperas que atravessam os séculos, há outras que passam séculos à espera de serem descobertas. Hércule Amante, Hércules Apaixonado, talvez seria esta a tradução em português. Pertence a esta segunda categoria, escrita em 1707 por Antónia Bembo, uma compositora veneziana que encontrou refúgio na corte de Luís XIV, depois de fugir de um casamento violento, uma obra que nunca tinha estado em cena. Mais de 300 anos depois chega finalmente aqui à Ópera de Bastilha em Paris, numa produção dirigida por Leonardo García Alarcón e encenada por Nettie Jones. É uma história de poder, de desejo, abuso, resistência, de liberdade feminina, temas do século XVII, mas que poderiam ter sido escritos hoje. No centro da história está Iolé, uma jovem perseguida pelo desejo de Hércules, uma mulher que resiste mesmo quando todos à sua volta parecem ser mais fortes do que ela. O papel é interpretado pela soprano a portuguesa Ana Vieira Leite, uma das vozes mais luminosas da geração do canto barroco, entre a fragilidade e a determinação, entre a doçura e a coragem. A sua Iolé torna-se uma das presenças mais marcantes desta criação mundial. Encontramos-nos aqui, nos bastidores da ópera Bastilha, para falar desta mulher chamada Iolé, desta compositora chamada Antónia Bembo e do privilégio raro de dar voz a uma obra que esteve mais de 3 séculos à espera de ser ouvida. Olá, Ana, obrigada de estar aqui. Passamos a vida a interpretar obras que carregam séculos de história. Desta vez aconteceu o contrário. Foi preciso dar história a uma obra que nunca tinha sido apresentada. Como é que se entra numa aventura destas?
1: É um grande desafio fazer parte de uma estreia de uma obra, no geral, mas fazer parte de uma obra, da estreia de uma obra do século XVIII, que foi esquecida, e fazer essa estreia nos tempos

0: aqui sem dúvida que há a influência dos dois. Há a elegância francesa e há o sentimento italiano, em que nós podemos passar de um recitativo claramente italiano para uma dança, um balé francês. E foi muito, muito engraçado podermos encontrar esses momentos e saber, o nosso papel foi um pouco ligar esses momentos e compreender o porquê desses momentos estarem ligados. Foi sem dúvida uma descoberta muito interessante. Não sabia como ia soar, estávamos todos no mesmo patamar, porque ninguém sabia como é que ia ser. No primeiro dia de ensaios foi quando descobrimos, não, esta música é bonita, uau, é que nós não fazíamos ideia como é que... Era estranho, entrava, mas não ficava. Há aqui algo que temos que compreender e só mesmo quando tivermos os músicos e o maestro é que vamos começar a entender as suas intenções.
1: Essa ligação também se constrói ao longo dos ensaios, essa ligação entre várias correntes, entre vários estilos.
0: Ah, sem dúvida, sem dúvida. Isso ajudou muito a descobrir e a tentar interpretarmos a ópera da melhor forma, ou da forma, nem vou dizer que é a forma tradicional, porque nós não sabíamos, porque a obra nunca foi feita, não há registros disso, mas tentámos também encontrar a forma contemporânea de a fazer. Eu acho que isso foi o mais importante nesta criação, foi de tentar trazer um pouco de nós, de cada um, esta ópera.
1: Isso terá sido muito provavelmente a intenção da encenação de Nettie Jones, que transporta a história para um ambiente muito contemporâneo, com referências ao poder, à masculinidade tóxica e também ao consentimento. Isso muda a forma como vocês passaram a olhar para a obra?
0: Sem dúvida, sem dúvida. Um olhar de uma mulher é sempre diferente de um olhar de um homem. E vice-versa. Isso depende das suas vivências, dos desafios da vida, dos privilégios, dos direitos, dos deveres, tudo. Tudo depende. E foi muito interessante ver a versão da Nisha desta obra, porque já tinha visto e já tinha ouvido outras versões de Cavalli, da outra obra, de Ercole Amante, que não frisava estes pontos. Era, a história normalmente é contada de uma forma um pouco mais encantada, e a parte da sedução de Ercole, neste caso com Iole, foi sempre levada de uma forma muito leviana, nunca se associava à parte do sentimento da mulher. E também em relação à outra personagem, da Yanira, que é a ex-mulher do Ercole, toda a parte de sofrimento foi sempre feito de uma forma um pouco mais leviana, e também penso que está muito bem ilustrado na música de Bembo, que também é muito diferente de Cavalli. Este sofrimento feminino e o poder feminino está muito, muito marcado nesta ópera.
1: Cavalli não pensou tanto na narrativa e pensou mais na música?
0: Eu acho que para analisarmos a obra de Bembo, a obra em si, é muito importante encontrarmos o contexto em que ela foi feita, que foi diferente de Cavalli, foi cerca de 50 anos depois, penso eu. Ela, tendo sido aluna dele, encontrou o libreto e não sabe as razões dela ter escolhido este libreto, nem o porquê de ter, aos 67 anos, ter decidido fazer a sua primeira ópera, mas há pessoas que ligam um pouco a história às suas vivências, e provavelmente foi isso que a levou, porque ela teve um casamento bastante violento e ela tentou fugir, tentou ter o divórcio, não conseguiu, fugiu de Veneza para Paris. Pensa-se que foi um pouco o contar esta história e dar essas tais importâncias a estes pontos da história.
1: Sim.

0: Há uma ideia recorrente de que o repertório barroco exige uma grande precisão técnica, mas também uma grande liberdade expressiva. Onde é que se encontra o equilíbrio entre estas duas dimensões?
1: É algo que eu tento sempre encontrar, que ainda estou em procura, porque sem dúvida que há um rigor técnico. Por exemplo, nesta ópera, especificamente, eu que estou habituada a cantar muito Handel, que é um pouco mais tardio, é outro tipo de linguagem, aqui nada estava muito específico, não há uma área, não há claramente andamentos específicos, o texto corre, a música corre. Então para nós foi muito importante estabelecermos o que era a área, o que era recitativo, foi nós no nosso trabalho. Por exemplo, aqui nos recitativos são muito graves, ou muito médios, e isso faz com que saia uma voz muito mais falada, muito mais real.

é algo que foi tecnicamente algo que estamos sempre a tentar construir e tentar melhorar, e depois as partes cantadas são muito mais agudas e muito mais melodiosas. Eu acho que nesta obra em específico, a parte que eu mais gosto são os trios e os quartetos, que são de uma beleza que, para nós, eu sei que até já li algumas críticas que não acreditam que foi escrito por ela. Ela, mas a beleza disto é deslumbrante, isto é deslumbrante. Como é que toda esta obra, do nada sai um trio, um quarteto, com uma beleza barroca alucinante? Ninguém está à espera. Eu acho que nenhum dos cantores, mesmo até o maestro, que já tinha lido bastantes vezes a ópera sozinho, quando ouviu com as vozes, com os instrumentos, eu acho que foi no primeiro dia em que nós estivemos com a orquestra e nós percebemos a importância desta obra, o desafio e a responsabilidade que é mostrarmos isto ao público. E tecnicamente é sempre um desafio, é sempre encontrar o meio termo entre... Há muito sentimento já escrito na música, às vezes é só deixar ele falar.

0: Esta ópera é cantada em italiano. A língua vai ter influência no timbre?
1: Eu acho que tem um pouco. Eu sinto-me muito bem a cantar em italiano, mas há línguas que são mais difíceis, porque temos que adaptar um pouco os fonemas.
0: Alemão, por exemplo?
1: E o alemão, por exemplo, é bastante mais difícil, muito mais percutido em termos das consoantes. Ou seja, é um trabalho muito interessante. Normalmente no italiano as vogais são muito mais abertas, deixam-nos muito mais cantar as vogais, e isso traz outro tipo de lirismo, penso eu, e é muito importante nesta obra em específico.
0: A trabalhar com Leonardo García Alarcón tornou-se uma constante no seu percurso. O que é que ele traz aos ensaios e à construção musical de diferente?
1: Eu conheço o Leonardo desde os meus estudos, porque ele foi meu professor em Genebra. É muito interessante esta relação que nós fomos criando. Eu lembro perfeitamente desde as primeiras aulas que tive com ele, que me fascinou a paixão que ele tem pela música. É notório em todo o seu discurso, e os olhos dele brilham a falar de música no geral. E isso inspirou-me bastante. Eu lembro-me das primeiras aulas e senti, oh, ok, é isto que eu devia sentir, é isto que eu devo sentir, é isto que eu devo procurar em cada trabalho, em cada música que faço. É esta inspiração pela obra que está escrita, pela música, pelas notas. Ele vai ao pormenor, vai aos intervalos, o que significa, o que não significa. Ele estuda todo o background. E ele tem um pouco esse poder de fazer com que toda a gente à volta dele se apaixone pela música. Ele tenta mostrar qual é a visão dele da música. Isso é incrível. No primeiro dia de ensaios, antes de abrirmos a partitura, ele contou a história toda de Bembo e como é que ele encontrou esta partitura. E nós ficamos completamente rendidos a esta história e damos ainda mais vontade. Ou seja, é um trabalho de criação, é um trabalho de tentar encontrar uma espécie de família, de unir toda a gente, unir instrumentos, solistas, coro. O trabalho dele é sempre isso, de unificar e de fazer uma obra de arte. E para ele, tudo que ele se compromete é uma obra de arte e vai sempre defendê-la até ao fim. E é muito interessante fazer esse tipo de trabalho. E lá está, neste trabalho em específico, sendo algo que não se conhece, é como se fosse uma criação. Nós estamos a criar dentro de algo que já está escrito. Ou seja, também há momentos em que temos que mudar alguma coisa de última hora. Isto não está a funcionar. Vamos fazer isto de outra forma. E nós temos também que estar um pouco mais flexíveis nisso. Eu, como já o conheço, já sei que isso funciona desta forma.
0: E funciona dos dois lados, das duas partes, da parte dele para vocês, mas ele também tem essa receptividade.
1: Ah, sim. Eu acho que é muito importante também perceber os limites. Ele tenta sempre perceber bem o cantor, tentar perceber o limite, e puxa muito por nós, pelo menos por mim, ele já me conhecendo. Então, Ana, tu consegues ainda mais, vai para isto, não tenhas medo, porque é que estás a fazer desta forma, tu acredita em ti, se fizeres desta forma vai-te ajudar. Ou seja, é sempre uma partilha, e acho que isso é muito importante nos mestres, nas pessoas que criam, é de acreditar nas pessoas que têm à frente e puxar de forma a que seja a melhor versão deles ali em palco.
0: Ana, estamos aqui na Ópera Bastilha, em Paris, uma das maiores casas da ópera do mundo. O que é que se sente quando sobe este palco numa produção que é uma estreia mundial, com esta dimensão?
1: Eu sinto muita responsabilidade, porque realmente é uma grande ópera. Lá está, um monumento muito importante aqui em Paris, pela sua importância como edifício, mas também no panorama cultural europeu, não é? E trazer esta ópera aqui, fazer parte desta criação, para mim tem sido uma experiência incrível. Eu estou a aprender imenso. Acho que foi um dos maiores palcos que eu já cantei. Por isso é sempre uma aprendizagem perceber até que ponto eu consigo me adaptar a este espaço, até que ponto é que, enquanto performer, consigo fazer com que a minha emoção, que fique tão pequenina num palco gigante para um público enorme. Ou seja, foi toda uma grande aprendizagem e estou muito contente por aqui estar e espero voltar. Vamos ver.
0: Depois desta ressurreição de Antónia Bembo, fica a sensação de que ainda há muitas mulheres compositoras escondidas na história da música. Esta produção pode ajudar a mudar o repertório que ouvimos nestas grandes salas, nestes grandes palcos da ópera?
1: Eu espero que sim. Eu acho que já foi um grande passo termos chegado onde chegamos hoje. Acho que há 15 anos atrás ninguém esperava que tivéssemos este tipo de obra de uma mulher do século XVIII, nunca antes ouvido. Aqui, nesta ópera específica, se fosse Garnier, ainda alguém podia pensar um bocadinho, mas aqui na ópera Bastilha, eu acho que foi um grande passo, e cada dia é um passo que estamos a dar para que haja uma igualdade e que se descubra ainda mais estas relíquias neste caso não há muito que se saiba, mas que, quem sabe, podemos agora encontrar algo do século XVIII que está escondido, mas também para as mulheres contemporâneas. Eu acho que se contam pelos dedos das mãos as mulheres que tiveram a oportunidade de estrear neste palco as suas obras, por isso acho que eu espero que abra portas e que, não só neste palco, mas por outros palcos pela Europa, pelo mundo, está na hora de dar mais foco às mulheres.

0: aí convém talvez lembrar para quem nos ouve, para quem nos vê, que a programação da ópera Garnier e a programação aqui da Bastilha é bastante diferente. Aqui temos uma programação mais contemporânea.
1: Exatamente. É um palco contemporâneo, não é? Um palco feito para grandes orquestras sinfónicas, algo grande, ou vozes grandes. E o barroco é algo mais pequeno, que estamos à espera de ver emoções, de sentir, mesmo até Garnier, é bastante grande para esta a música. Eles pouco ousam fazer isso. Ou seja, é um grande desafio estarmos aqui, sem dúvida.
0: Muito obrigada, Ana Vieira Leite. Muito obrigada por nos receber aqui nos bastidores, na Ópera da Bastilha, aqui em Paris. Esta conversa acontece depois da estreia mundial em palco de Hércules Amante, em cena, até dia 14 de junho, aqui onde nos encontramos, na Ópera da Bastilha, uma obra que esperou mais de 300 anos para ser ouvida e que tem uma soprano portuguesa entre os seus rostos mais marcantes.
2: É o ponto final nesta emissão. 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Até breve.

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1: Catarina Falcão.
0: Aqui estão alguns títulos que marcam a atualidade neste domingo. Já há resultados preliminares do recenseamento em São Tomé e Príncipe. O Peru escolhe hoje um novo presidente. No controle técnico desta emissão está dos Consecolites. O jornal começa agora.
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0: Para as próximas eleições presidenciais em São Tomé e Príncipe, globalmente houve um aumento de eleitores, mas em alguns círculos, nomeadamente na diáspora africana, registou-se uma diminuição com destaque para o Gabão. Estes dados preliminares foram divulgados neste sábado pela Comissão Eleitoral Nacional e ainda serão alvo de atualização. Os resultados deste recenseamento da população são-tomense com Maximino Carlos.
3: Para as próximas eleições presidenciais em São Tomé e Príncipe, estão inscritos nos cadernos eleitorais 142.296 eleitores. Os dados foram divulgados este sábado pela Comissão Eleitoral Nacional, na voz do seu presidente, Judiger Nascimento.
4: Foram registrados em São Tomé e Príncipe e na diáspora 142.296 eleitores.
3: Segundo esta entidade, Água Grande e Mesós continuam a ser os dois círculos eleitorais com maior número de votantes em São Tomé e Príncipe. Portugal coloca-se como o maior círculo da diáspora.
4: Tem Portugal que apresenta 13.165 eleitores, que representa 9,25%.
3: Entretanto, nota-se que, em alguns distritos, houve uma baixa.
4: O distrito de Cantagalo, com 12.486 eleitores, correspondente a 8,77%. Depois do Cantagalo, nós temos o distrito de Lobata, com 12.310 eleitores, que corresponde a 8,65%. Lembar, com 9.782 eleitores, correspondendo a 6,87%.
3: Nota-se que nos círculos eleitorais do Gabão, Guiné Equatorial, houve uma redução e também em alguns distritos. Para já, Água Grande e Mesós mantêm-se como distritos com maior número de eleitores. Maximino Carlos, São Tomé, RFI.
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0: No Peru, cerca de 27 milhões de eleitores são chamados às urnas neste domingo, na segunda volta das presidenciais, em que dois candidatos com perfis opostos se enfrentam. A conservadora Keiko Fujimori, filha do ex-ditador Alberto Fujimori, concorre pela quarta vez e recolheu 17% dos votos na primeira volta em abril. Do outro lado, o candidato de esquerda, Roberto Sánchez, que concorre pela primeira vez e ficou com 12%. Não se dissipa para já uma maioria clara e esta segunda volta anuncia-se renhida. Mais pormenores com Liliana Henriques.
5: Roberto Sánchez, 57 anos, candidato da esquerda rural, que diz pretender restabelecer a confiança nas instituições do Estado, quer apostar no voto anti-fujimorista, que já derrubou Keiko Fujimori na segunda volta das eleições presidenciais por 3 vezes. Ele aponta o seu papel no Congresso, onde ela tem a maioria com o seu partido.
3: Eles implementaram leis a favor dos criminosos no Congresso. Isentaram os seus amigos de impostos. Vamos restabelecer o equilíbrio de poderes.
5: Keiko Fujimori, 51 anos, por sua vez, quer apresentar-se como a candidata da ordem, rodeada de tecnocratas de todos os quadrantes. Ela fala de Roberto Sánchez como sendo um comunista responsável pelo caos político que se vive no país desde a destituição do presidente Pedro Castillo em 2022, o último presidente eleito com as cores da esquerda no Peru.
6: Nosotros representamos progreso. Ellos representan...
0: Nós representamos o progresso, eles representam o retrocesso. Esta eleição vai permitir-nos escolher uma direção, se queremos avançar ou recuar, se queremos a unidade ou permanecer no ódio e na vingança.
5: Os dois candidatos aproveitam a rejeição do outro lado numa eleição altamente polarizada. Ainda está presente na memória dos peruanos a época em que Alberto Fujimori, pai da candidata conservadora, foi presidente do Peru na década de 80 e 90. Apesar de ter obtido bons resultados económicos, foi condenado por corrupção e crimes contra a humanidade. Apesar de isto jogar a favor de Roberto Sánchez, sondagens indicam que cerca de 70% dos peruanos têm como principal preocupação o combate ao crime, o tópico de Keiko Fujimori. O candidato de esquerda foi também acusado durante a campanha de irregularidades nas suas contas a quanto de eleições locais em 2018 e 2020.
0: No sábado, os guineenses manifestaram-se em Paris para mais uma vez dizerem não ao golpe de Estado, avisando que o povo não se vai calar. A entrevista à RFI, Yaya Barry-Jassi, guineense instalado na região de Paris, descreve um clima de solidariedade entre as várias diásporas da Guiné-Bissau, mas também de outras comunidades em França, como o Cabo Verde.
7: De um modo geral, acho que correu muito bem, porque realmente conseguimos ter caras novas na manifestação. Quero dizer que cada vez mais a comunidade guinense está a se mobilizar, mas não só. E essa manifestação vem de uma onda de manifestação que estamos a fazer, não só aqui em França, mas em toda a diáspora. E houve pessoas que vieram da Inglaterra, de outros países, Luxemburgo, Suíça, para vir participar na manifestação. E aqui também tivemos apoio de outras comunidades, como a cabo-verdiana, a senegalesa e outros países. Então, sim, de um modo geral, posso dizer que sim, temos tido solidariedade de outros países e dos nossos irmãos, não só aqueles que vivem aqui em França.
0: Ouvimos Yaya Barry-Jassi, guineense instalado na região de Paris, em declarações à RFI. A artista portuguesa Grada Quilomba é autora do memorial de homenagem às vítimas e sobreviventes do genocídio de 1994, no Ruanda, que foi inaugurado esta semana em Paris. A RFI, Grada Quilomba, explicou a importância do espaço público para a consciência coletiva.
8: Nós sabemos que os espaços públicos geralmente são entregues a artistas homens e geralmente a artistas homens brancos. Não é por acaso que nós caminhamos em todas as cidades na Europa e vimos tantas mulheres nuas em estátuas pela rua. Se as mulheres artistas fizessem arte, com certeza não se colocariam nuas à disposição do público. Começamos essa reflexão por aí e é extremamente importante quando questionamos então que obras, que histórias são contadas, onde são contadas e por quem são contadas e como são contadas. Então, como artista, mulher da diáspora, ter um monumento eterno na cidade de Paris que honra as vítimas e os sobreviventes do genocídio Tutsi no Ruanda tem um significado e uma viragem radical de quem é que conta a história e quais são as histórias e onde contamos estas histórias. O monumento está num dos lugares mais prominentes da cidade de Paris, não só porque foi inaugurado com os dois presidentes, Paul Kagame e Emmanuel Macron, mas também está à frente ao Grand Palais, de lado com o Musée d'Orsay, atrás da Torre Eiffel, frente ao Louvre, no Seine, onde toda a gente, milhões de pessoas passam.
0: Ouvimos a artista portuguesa Grada Quilomba em declarações à RFI. Em cena na Ópera da Bastilha, em Paris, Ercole Amante é uma ópera inédita da compositora veneziana Antonio Bembo, escrita em 1707 e apresentada pela primeira vez em cena. Embora tenha sido criada no início do século XVIII, a obra ecoa temas atuais, como o abuso de poder, a violência contra as mulheres e a resistência feminina. Para a soprano portuguesa Ana Vieira Leite, que interpretou Iolé, esta produção destaca uma perspectiva feminina raramente explorada.
9: O olhar de uma mulher é sempre diferente do olhar de um homem. E vice-versa. Isso depende das suas vivências, dos desafios da vida, dos privilégios, dos direitos, dos deveres, tudo depende. E foi muito interessante ver a versão da Nisha desta obra, porque já tinha visto e já tinha ouvido outras versões de Cavalli, da outra obra, de Ercole Amante, que não frisava estes pontos. Era a história normalmente é contada de uma forma um pouco mais encantada e a parte da sedução de Ercole, neste caso com Iole, foi sempre levada de uma forma muito leviana, nunca se associava à parte do sentimento da mulher. E também em relação à outra personagem, da Yanira, que é a ex-mulher do Ercole, toda a parte de sofrimento foi sempre feito de uma forma um pouco mais leviana e também penso que está muito bem ilustrado na música de Bembo, que também é muito diferente de Cavalli. Este sofrimento feminino e o poder feminino está muito, muito marcado nesta ópera.
0: Ouvimos a soprano portuguesa Ana Vieira Leite em entrevista à Ligia Ange. É o ponto final deste jornal. Continua connosco.
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0: Bem-vindos à segunda parte da nossa emissão. Fiquemos agora com o magazine Artes, da autoria de Ligia Ange.

0: óperas que atravessam os séculos, há outras que passam séculos à espera de serem descobertas. Hércules amante, Hércules apaixonado, talvez seria esta a tradução em português. Pertence a esta segunda categoria, escrita em 1707 por Antónia Bembo, uma compositora veneziana que encontrou refúgio na corte de Luís XIV, depois de fugir de um casamento violento, uma obra que nunca tinha estado em cena. Mais de 300 anos depois, chega finalmente aqui à Ópera de Bastilha, em Paris, numa produção dirigida por Leonardo García Alarcón e encenada por Nettie Jones. É uma história de poder, de desejo, abuso, resistência, de liberdade feminina, temas do século XVII, mas que poderiam ter sido escritos hoje. No centro da história está Iolé, uma jovem perseguida pelo desejo de Hércules, uma mulher que resiste mesmo quando todos à sua volta parecem ser mais fortes do que ela. O papel é interpretado pela soprano portuguesa Ana Vieira Leite, uma das vozes mais luminosas da geração do canto barroco. Entre a fragilidade e a determinação, entre a doçura e a coragem, a sua Iolé torna-se uma das presenças mais marcantes desta criação mundial. Encontramos-nos aqui nos bastidores da ópera Bastilha para falar desta mulher chamada Iolé, desta compositora chamada Antónia Bembo e do privilégio raro de dar voz a uma obra que esteve mais de 3 séculos à espera de ser ouvida. Olá, Ana, obrigada de estar aqui. Passamos a vida a interpretar obras que carregam séculos de história. Desta vez aconteceu o contrário. Foi preciso dar história a uma obra que nunca tinha sido apresentada. Como é que se entra numa aventura destas?
1: É um grande desafio fazer parte de uma estreia de uma obra, no geral. Mas fazer parte de uma obra, da estreia de uma obra do século XVIII que foi esquecida, e fazer essa estreia nos tempos atuais tem um peso ainda maior, porque normalmente estamos habituados a fazer estreias de obras, de óperas, neste caso, contemporâneas, onde não há qualquer referência, mas fazer uma estreia de uma ópera que também não tem qualquer referência, mas que o público já está habituado a uma certa forma, a um certo rigor, que é o barroco, traz muitas expectativas e muita responsabilidade. Esta obra em particular, neste edifício que é a Ópera da Bastilha, que é um edifício que não está habituado a ter ópera barroca, é ainda um peso maior, porque é uma sensação de provar que podemos fazer tudo nesta ópera e não interessa a obra e se foi esquecido ou não.
0: É também uma forma de mostrar que o barroco também pode ocupar qualquer espaço.
1: Exatamente, exatamente. É isso que estamos a tentar lutar e tem sido um sucesso. A curiosidade das pessoas de quererem ouvir algo que foi esquecido prova isso tudo.
0: A personagem Iolé é alvo de desejo obsessivo de Hércules. Apesar disso, nunca se apresenta como uma vítima passiva. Como é que se constrói a força interior desta personagem?
1: Iolé é sem dúvida um grande presente para mim. Eu adoro interpretar mulheres com garra, com uma história. Gosto muito de observar o arco da personagem e como é que cresce do início até ao fim. Para mim, sem dúvida, foi um processo muito rico, porque fez-me também imaginar o background, pensar como é que foi a sua educação para justificar certas decisões que ela teve mais tarde na ópera. É uma mulher, sem dúvida, jovem, carismática, muito pura também, muito fiel a ela mesma, por isso podemos questionar um pouco as suas decisões, nunca o porquê, porque ela sempre o fez para defender quem amava. Vendo isso numa jovem, é incrível. Para mim, só me dá ainda mais força de querer contar a história desta jovem mulher.
0: Ao ouvir esta música pela primeira vez, o que é que surpreendeu mais? Há momentos em que sentimos ecos da tradição italiana, outros da tradição francesa. Como é que descreveria este universo musical?
1: É muito particular. É algo que eu nunca tinha ouvido. Eu sempre fiz ou música francesa ou música italiana e era muito claro os dois estilos. Aqui, sem dúvida, que há a influência dos dois. Há a elegância francesa e há o sentimento italiano, em que nós podemos passar de um recitativo claramente italiano para uma dança, um balé francês. E foi muito, muito engraçado podermos encontrar esses momentos e saber, o nosso papel foi um pouco ligar esses momentos e compreender o porquê desses momentos estarem ligados. Foi, sem dúvida, uma descoberta muito interessante. não sabia como ia soar. Estávamos todos no mesmo patamar, porque ninguém sabia como é que ia ser. No primeiro dia de ensaios, foi quando descobrimos, não, esta música é bonita. Uau, é que nós não fazíamos ideia como é que... Era estranho, entrava, mas não ficava. Há aqui algo que temos que compreender e só mesmo quando tivermos os músicos e o maestro é que vamos começar a entender as suas intenções.
2: Essa ligação também se constrói ao longo dos ensaios, essa ligação entre várias correntes, entre vários estilos?
1: Ah, sem dúvida, sem dúvida. Isso ajudou muito a descobrir e a tentar interpretarmos a ópera da melhor forma ou da forma... Nem vou dizer que é a forma tradicional, porque nós não sabíamos... que a obra nunca foi feita, não há registros disso, mas tentámos também encontrar a forma contemporânea de a fazer. Eu acho que isso foi o mais importante nesta criação, foi de tentar trazer um pouco de nós, de cada um, a esta ópera.
2: Isso terá sido muito provavelmente a intenção da encenação de Annette Jones, que transporta a história para um ambiente muito contemporâneo, com referências ao poder, à masculinidade tóxica e também ao consentimento. Isso muda a forma como vocês passaram a olhar para a obra?
1: Sem dúvida, sem dúvida. Um olhar de uma mulher é sempre diferente de um olhar de um homem. E vice-versa. Isso depende das suas vivências, dos desafios da vida, dos privilégios, dos direitos, dos deveres, tudo. Tudo depende. E foi muito interessante ver a versão da Nisha desta obra, porque já tinha visto e já tinha ouvido outras versões de Cavalli, da outra obra, de Ercole Amante, que não frisava estes pontos. Era a história normalmente é contada de uma forma um pouco mais encantada e a parte da sedução de Ercole, neste caso com Iole, foi sempre levada de uma forma muito leviana. Nunca se associava à parte do sentimento da mulher. E também, em relação à outra personagem, da Yanira, que é a ex-mulher do Ercole, toda a parte de sofrimento foi sempre feito de uma forma um pouco mais leviana e também penso que está muito bem ilustrado na música de Bembo, que também é muito diferente de Cavalli. Este sofrimento feminino e o poder feminino está muito, muito marcado nesta ópera.
2: Cavalli não pensou tanto na narrativa e pensou mais na música?
1: Eu acho que para analisarmos a obra de Bembo, a obra em si, é muito importante encontrarmos o contexto em que ela foi feita, que foi diferente de Cavalli, foi cerca de 50 anos depois, penso eu. Ela, tendo sido aluna dele, encontrou o libreto e não sabe as razões dela ter escolhido este libreto, nem o porquê de ter, aos 67 anos, ter decidido fazer a sua primeira ópera, mas há pessoas que ligam um pouco a história às suas vivências e provavelmente foi isso que a levou, porque ela teve um casamento bastante violento e ela tentou fugir, tentou ter o divórcio, não conseguiu, fugiu de Veneza para Paris. Pensa-se que foi um pouco o contar esta história e dar essas tais importâncias a estes pontos da história.
2: Dela.
1: Sim.

0: Há uma ideia recorrente de que o repertório barroco exige uma grande precisão técnica, mas também uma grande liberdade expressiva. Onde é que se encontra o equilíbrio entre estas duas dimensões?
1: É algo que eu tento sempre encontrar, que ainda estou em procura, porque sem dúvida que há um rigor técnico. Por exemplo, nesta ópera, especificamente, eu que estou habituada a cantar muito Handel, que é um pouco mais tardio, é outro tipo de linguagem. Aqui nada estava muito específico, não há uma área, não há claramente andamentos específicos, o texto corre, a música corre. Então para nós foi muito importante estabelecermos o que era a área, o que era recitativo. Foi nós, no nosso trabalho. Por exemplo, aqui nos recitativos são muito graves ou muito médios. E isso faz com que saia uma voz muito mais falada, muito mais real. E é algo que foi tecnicamente algo que estamos sempre a tentar construir e tentar melhorar. E depois as partes cantadas são muito mais agudas e muito mais melodiosas. Eu acho que nesta obra em específico, a parte que eu mais gosto são os trios e os quartetos, que são de uma beleza que para nós, eu sei que até já li algumas críticas que não acreditam que foi escrito por ela. Ela, mas a beleza disto é deslumbrante, isto é deslumbrante. Como é que toda esta obra, do nada sai um trio, um quarteto, com uma beleza barroca alucinante? Ninguém está à espera. Eu acho que nenhum dos cantores, mesmo até o maestro, que já tinha lido bastantes vezes a ópera sozinho, quando ouviu com as vozes, com os instrumentos, eu acho que foi no primeiro dia em que nós estivemos com a orquestra e nós percebemos a importância desta obra, o desafio e a responsabilidade que é mostrarmos isto ao público. E tecnicamente é sempre um desafio, é sempre encontrar o meio termo entre... Há muito sentimento já escrito na música, às vezes é só deixar ele falar.

0: Esta ópera é cantada em italiano. A língua vai ter influência no timbre?
1: Eu acho que tem um pouco. Eu sinto-me muito bem a cantar em italiano, mas há línguas que são mais difíceis, porque temos que adaptar um pouco os fonemas.
0: Alemão, por exemplo?
1: O alemão, por exemplo, é bastante mais difícil, muito mais percutido em termos das consoantes. Ou seja, é um trabalho muito interessante. Normalmente no italiano as vogais são muito mais abertas, deixam-nos muito mais cantar as vogais, e isso traz outro tipo de lirismo, penso eu, e é muito importante nesta obra em específico.
0: A trabalhar com Leonardo García Alarcón tornou-se uma constante no seu percurso. O que é que ele traz aos ensaios e à construção musical de diferente?
1: Eu conheço o Leonardo desde os meus estudos, porque ele foi meu professor em Genebra. É muito interessante esta relação que nós fomos criando. Eu lembro perfeitamente desde as primeiras aulas que tive com ele, que me fascinou a paixão que ele tem pela música. É notório em todo o seu discurso, e os olhos dele brilham a falar de música no geral. E isso inspirou-me bastante. Eu lembro-me das primeiras aulas e senti, oh, ok, é isto que eu devia sentir, é isto que eu devo sentir, é isto que eu devo procurar em cada trabalho, em cada música que faço. É esta inspiração pela obra que está escrita, pela música, pelas notas. Ele vai ao pormenor, vai aos intervalos, o que significa, o que não significa. Ele estuda todo o background. E ele tem um pouco esse poder de fazer com que toda a gente à volta dele se apaixone pela música. Ele tenta mostrar qual é a visão dele da música. Isso é incrível. No primeiro dia de ensaios, antes de abrirmos a partitura, ele contou a história toda de Bembo e como é que ele encontrou esta partitura. E nós ficamos completamente rendidos a esta história e damos ainda mais vontade. Ou seja, é um trabalho de criação, é um trabalho de tentar encontrar uma espécie de família, de unir toda a gente, unir instrumentos, solistas, coro. O trabalho dele é sempre isso, de unificar e de fazer uma obra de arte. E para ele, tudo que ele se compromete é uma obra de arte e vai sempre defendê-la até ao fim. E é muito interessante fazer esse tipo de trabalho. E lá está, neste trabalho em específico, sendo algo que não se conhece, é como se fosse uma criação. Nós estamos a criar dentro de algo que já está escrito. Ou seja, também há momentos em que temos que mudar alguma coisa de última hora. Isto não está a funcionar. Vamos fazer isto de outra forma. E nós temos também que estar um pouco mais flexíveis nisso. Eu, como já o conheço, já sei que isso funciona desta forma.
0: E funciona dos dois lados, das duas partes, da parte dele para vocês, mas ele também tem essa receptividade.
1: Ah, sim. Eu acho que é muito importante também perceber os limites. Ele tenta sempre perceber bem o cantor, tentar perceber o limite, e puxa muito por nós, pelo menos por mim, ele já me conhecendo. Então, Ana, tu consegues ainda mais, vai para isto, não tenhas medo, porque é que estás a fazer desta forma, tu acredita em ti, se fizeres desta forma vai-te ajudar. Ou seja, é sempre uma partilha, e acho que isso é muito importante nos mestres, nas pessoas que criam, é de acreditar nas pessoas que têm à frente e puxar de forma a que seja a melhor versão deles ali em palco.
0: Ana, estamos aqui na Ópera Bastilha, em Paris, uma das maiores casas da ópera do mundo. O que é que se sente quando sobe este palco numa produção que é uma estreia mundial, com esta dimensão?
1: Eu sinto muita responsabilidade, porque realmente é uma grande ópera. Lá está, um monumento muito importante aqui em Paris, pela sua importância como edifício, mas também no panorama cultural europeu, não é? E trazer esta ópera aqui, fazer parte desta criação, para mim tem sido uma experiência incrível. Eu estou a aprender imenso. Acho que foi um dos maiores palcos que eu já cantei. Por isso é sempre uma aprendizagem perceber até que ponto eu consigo me adaptar a este espaço, até que ponto é que, enquanto performer, consigo fazer com que a minha emoção, que fique tão pequenina num palco gigante para um público enorme. Ou seja, foi toda uma grande aprendizagem e estou muito contente por aqui estar e espero voltar. Vamos ver.
0: Depois desta ressurreição de Antónia Bembo, fica a sensação de que ainda há muitas mulheres compositoras escondidas na história da música. Esta produção pode ajudar a mudar o repertório que ouvimos nestas grandes salas, nestes grandes palcos da ópera?
1: Eu espero que sim. Eu acho que já foi um grande passo termos chegado onde chegamos hoje. Acho que há 15 anos atrás ninguém esperava que tivéssemos este tipo de obra de uma mulher do século XVIII, nunca antes ouvido. Aqui, nesta ópera específica, se fosse Garnier, ainda alguém podia pensar um bocadinho, mas aqui na ópera Bastilha, eu acho que foi um grande passo, e cada dia é um passo que estamos a dar para que haja uma igualdade e que se descubra ainda mais estas relíquias neste caso não há muito que se saiba, mas que, quem sabe, podemos agora encontrar algo do século XVIII que está escondido, mas também para as mulheres contemporâneas. Eu acho que se contam pelos dedos das mãos as mulheres que tiveram a oportunidade de estrear neste palco as suas obras, por isso acho que eu espero que abra portas e que, não só neste palco, mas por outros palcos pela Europa, pelo mundo, está na hora de dar mais foco às mulheres.

0: e convém talvez lembrar para quem nos ouve, para quem nos vê, que a programação da ópera Garnier e a programação aqui da Bastilha é bastante diferente. Aqui temos uma programação mais contemporânea.
1: Exatamente. É um palco contemporâneo, não é? Um palco feito para grandes orquestras sinfónicas, algo grande, vozes grandes. E o barroco é algo mais pequeno, que estamos à espera de ver emoções, de sentir, mesmo até Garnier é bastante grande para esta a música, eles pouco ousam fazer isso. Ou seja, é um grande desafio estarmos aqui, sem dúvida.
0: Muito obrigada, Ana Vieira Leite, muito obrigada por nos receber aqui nos bastidores, na Ópera de Bastilha, aqui em Paris. Esta conversa acontece depois da estreia mundial em palco de Hércules Amante, em cena, até dia 14 de junho, aqui onde nos encontramos, na Ópera de Bastilha, uma obra que esperou mais de 300 anos para ser ouvida e que tem uma soprano portuguesa entre os seus rostos mais marcantes.
2: É o ponto final nesta emissão. Pode continuar a acompanhar na nossa página internet em rfi.fr/bt, no Facebook, no Instagram, no WhatsApp, no TikTok e na rede social X, procurando RFI Português. Até breve.

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1: Catarina Falcão.
0: Aqui estão alguns títulos que marcam a atualidade neste domingo. Já há resultados preliminares do recenseamento em São Tomé e Príncipe. O Peru escolhe hoje um novo presidente. No controle técnico desta emissão está dos Consecolites. O jornal começa agora.
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0: Para as próximas eleições presidenciais em São Tomé e Príncipe, globalmente houve um aumento de eleitores, mas em alguns círculos, nomeadamente na diáspora africana, registou-se uma diminuição com destaque para o Gabão. Estes dados preliminares foram divulgados neste sábado pela Comissão Eleitoral Nacional e ainda serão alvo de atualização. Os resultados deste recenseamento da população são-tomense com Maximino Carlos.
3: Para as próximas eleições presidenciais em São Tomé e Príncipe, estão inscritos nos cadernos eleitorais 142.296 eleitores. Os dados foram divulgados este sábado pela Comissão Eleitoral Nacional na voz do seu presidente, Judiger Nascimento.
4: Foram registrados em São Tomé e Príncipe e na diáspora 142.296 eleitores.
3: Segundo esta entidade, Água Grande e Mesós continuam a ser os dois círculos eleitorais com maior número de votantes em São Tomé e Príncipe. Portugal coloca-se como o maior círculo da diáspora.
4: Tem Portugal que representa 13.165 eleitores, que representa 9,25.
3: Entretanto, nota-se que em alguns distritos houve uma baixa.
4: O distrito de Cantagalo, com 12.486 eleitores, correspondente a 8,77%. Depois do Cantagalo, nós temos o distrito de Lobata, com 12.310 eleitores, que corresponde a 8,65%. Lembar, com 9.782 eleitores, correspondendo a 6,87%.
3: Nota-se que nos círculos eleitorais do Gabão, Guiné Equatorial, houve uma redução e também em alguns distritos. Para já, Água Grande e Mesós mantêm-se como distritos com maior número de eleitores. Maximino Carlos, São Tomé, RFI.
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0: No Peru, cerca de 27 milhões de eleitores são chamados às urnas neste domingo, na segunda volta das presidenciais, em que dois candidatos com perfis opostos se enfrentam. A conservadora Keiko Fujimori, filha do ex-ditador Alberto Fujimori, concorre pela quarta vez e recolheu 17% dos votos na primeira volta em abril. Do outro lado, o candidato de esquerda, Roberto Sánchez, que concorre pela primeira vez e ficou com 12%. Não se dissipa para já uma maioria clara e esta segunda volta anuncia-se renhida. Mais pormenores com Liliana Henriques.
5: Roberto Sánchez, 57 anos, candidato da esquerda rural que diz pretender restabelecer a confiança nas instituições do Estado, quer apostar no voto anti-fujimorista, que já derrubou Keiko Fujimori na segunda volta das eleições presidenciais por 3 vezes. Ele aponta o seu papel no Congresso, onde ela tem a maioria com o seu partido.
3: Eles implementaram leis a favor dos criminosos no Congresso. Isentaram os seus amigos de impostos. Vamos restabelecer o equilíbrio de poderes.
5: Keiko Fujimori, 51 anos, por sua vez, quer apresentar-se como a candidata da ordem, rodeada de tecnocratas de todos os quadrantes. Ela fala de Roberto Sánchez como sendo um comunista responsável pelo caos político que se vive no país desde a destituição do presidente Pedro Castillo em 2022, o último presidente eleito com as cores da esquerda no Peru.
6: Nosotros representamos progreso.
0: Nós representamos o progresso, eles representam o retrocesso. Esta eleição vai permitir-nos escolher uma direção, se queremos avançar ou recuar, se queremos a unidade ou permanecer no ódio e na vingança.
5: Os dois candidatos aproveitam a rejeição do outro lado numa eleição altamente polarizada. Ainda está presente na memória dos peruanos a época em que Alberto Fujimori, pai da candidata conservadora, foi presidente do Peru Na década de 80 e 90, apesar de ter obtido bons resultados económicos, foi condenado por corrupção e crimes contra a humanidade. Apesar de isto jogar a favor de Roberto Sánchez, sondagens indicam que cerca de 70% dos peruanos têm como principal preocupação o combate ao crime, o tópico de Keiko Fujimori. O candidato de esquerda foi também acusado durante a campanha de irregularidades nas suas contas a quanto de eleições locais em 2018 e 2020.
0: No sábado, os guineenses manifestaram-se em Paris para mais uma vez dizerem não ao golpe de Estado, avisando que o povo não se vai calar. A entrevista à RFI, Yaya Barry-Jassi, guineense instalado na região de Paris, descreve um clima de solidariedade entre as várias diásporas da Guiné-Bissau, mas também de outras comunidades em França, como o Cabo Verde.
7: Do modo geral, acho que correu muito bem, porque realmente conseguimos ter caras novas na manifestação. Quero dizer que cada vez mais a comunidade guineense está a se mobilizar, mas não só. E essa manifestação vem de uma onda de manifestação que estamos a fazer, não só aqui em França, mas em toda a diáspora. E houve pessoas que vieram da Inglaterra, de outros países, Luxemburgo, Suíça, para vir a participar na manifestação. E aqui também tivemos apoio de outras comunidades, como a cabo-verdiana, a senegalesa e outros países. Então, sim, do modo geral, posso dizer que sim, temos tido solidariedade de outros países e dos nossos irmãos, não só aqueles que vivem aqui em França.
0: Ouvimos Yaya Barry-Jassi, guineense instalado na região de Paris, em declarações à RFI. A artista portuguesa Grada Quilomba é autora do memorial de homenagem às vítimas e sobreviventes do genocídio de 1994, no Ruanda, que foi inaugurado esta semana em Paris. A RFI, Grada Quilomba, explicou a importância do espaço público para a consciência coletiva.
8: Nós sabemos que os espaços públicos geralmente são entregues a artistas homens e geralmente a artistas homens brancos. Não é por acaso que nós caminhamos em todas as cidades na Europa e vimos tantas mulheres nuas em estátuas pela rua. Se as mulheres artistas fizessem arte, com certeza não se colocariam nuas à disposição do público. Começamos essa reflexão por aí e é extremamente importante quando questionamos então que obras, que histórias são contadas, onde são contadas e por quem são contadas e como são contadas. Então, como artista, mulher da diáspora, ter um monumento eterno na cidade de Paris que honra as vítimas e os sobreviventes do genocídio Tutsi no Ruanda tem um significado e uma viragem radical de quem é que conta a história e quais são as histórias e onde contamos estas histórias. O monumento está num dos lugares mais prominentes da cidade de Paris, não só porque foi inaugurado com os dois presidentes, Paul Kagame e Emmanuel Macron, mas também está à frente ao Grand Palais, de lado com o Musée d'Orsay, atrás da Torre Eiffel, frente ao Louvre, no Seine, onde toda a gente, milhões de pessoas passam.
0: Ouvimos a artista portuguesa Grada Quilomba em declarações à RFI. Em cena na Ópera da Bastilha, em Paris, Ercole Amante é uma ópera inédita da compositora veneziana Antonio Bembo, escrita em 1707 e apresentada pela primeira vez em cena. Embora tenha sido criada no início do século XVIII, a obra ecoa temas atuais, como o abuso de poder, a violência contra as mulheres e a resistência feminina. Para a soprano portuguesa Ana Vieira Leite, que interpretou E olé, esta produção destaca uma perspectiva feminina raramente explorada.
9: Um olhar de uma mulher é sempre diferente de um olhar de um homem. E vice-versa. Isso depende das suas vivências, dos desafios da vida, dos privilégios, dos direitos, dos deveres, tudo depende. E foi muito interessante ver a versão da Nisha desta obra, porque já tinha visto e já tinha ouvido outras versões de Cavalli e da outra obra, de Ercole Amante, que não frisava estes pontos. Era a história normalmente é contada de uma forma um pouco mais encantada e a parte da sedução de Ercole, neste caso com Iole, foi sempre levada de uma forma muito leviana. Nunca se associava à parte do sentimento da mulher. E também, em relação à outra personagem, da Yanira, que é a ex-mulher do Ercole, toda a parte de sofrimento foi sempre feito de uma forma um pouco mais leviana e também penso que está muito bem ilustrado na música de Bembo, que também é muito diferente de Cavalli. Esse sofrimento feminino e o poder feminino está muito, muito marcado nesta ópera.
0: Ouvimos a soprano portuguesa Ana Vieira Leite em entrevista à Lígia Anjos. É o ponto final deste jornal. Continua connosco.
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0: Bem-vindos à segunda parte da nossa emissão. Ficamos agora com o magazine Artes, da autoria de Lígia Anjos.
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10: Outras que atravessam os séculos, há outras que passam séculos à espera de serem descobertas. Hércules amante, Hércules apaixonado, talvez seria esta a tradução em português. Pertence a esta segunda categoria, escrita em 1707 por Antónia Bembo, uma compositora veneziana que encontrou refúgio na corte de Luís XIV, depois de fugir de um casamento violento, uma obra que nunca tinha estado em cena. Mais de 300 anos depois chega finalmente aqui à Ópera de Bastilha em Paris, numa produção dirigida por Leonardo Garcia Alarcón e encenada por Netta Jones. É uma história de poder, de desejo, abuso, resistência, de liberdade feminina, temas do século XVII, mas que poderiam ter sido escritos hoje. No centro da história está Iolé, uma jovem perseguida pelo desejo de Hércules, uma mulher que resiste mesmo quando todos à sua volta parecem ser mais fortes do que ela. O papel é interpretado pela soprano a portuguesa Ana Vieira Leite, uma das vozes mais luminosas da geração do canto barroco, entre a fragilidade e a determinação, entre a doçura e a coragem. A sua Iolé torna-se uma das presenças mais marcantes desta criação mundial. Encontramos-nos aqui, nos bastidores da ópera Bastilha, para falar desta mulher chamada Iolé, desta compositora chamada Antónia Bembo e do privilégio raro de dar voz a uma obra que esteve mais de 3 séculos à espera de ser ouvida. Olá, Ana, obrigada de estar aqui. Passamos a vida a interpretar obras que carregam séculos de história. Desta vez aconteceu o contrário. Foi preciso dar história a uma obra que nunca tinha sido apresentada. Como é que se entra numa aventura destas?
9: É um grande desafio fazer parte de uma estreia de uma obra, no geral, mas fazer parte de uma obra, da estreia de uma obra do século XVIII que foi esquecida, e fazer essa estreia nos tempos atuais tem um peso ainda maior, porque normalmente estamos habituados a fazer estreias de obras, de óperas, neste caso, contemporâneas, onde não há qualquer referência, mas fazer uma estreia de uma ópera que também não tem qualquer referência, mas que o público já está habituado a uma certa forma, a um certo rigor, que é o barroco, traz muitas expectativas e muita responsabilidade. Esta ópera, em particular, neste edifício que é a Ópera da Bastilha, que é um edifício que não está habituado a ter ópera barroca, é ainda um peso maior, porque é uma sensação de provar que podemos fazer tudo nesta ópera e não interessa a obra e se foi esquecido ou não.
10: É também uma forma de mostrar que o barroco também pode ocupar qualquer espaço.
9: Exatamente, exatamente. É isso que estamos a tentar lutar e tem sido um sucesso. A curiosidade das pessoas de quererem ouvir algo que foi esquecido prova isso tudo.
10: A personagem Iolé é alvo de desejo obsessivo de Hércules. Apesar disso, nunca se apresenta como uma vítima passiva. Como é que se constrói a força interior desta personagem?
9: Iolé é, sem dúvida, um grande presente para mim. Eu adoro interpretar mulheres com garra, com uma história. Gosto muito de observar o arco da personagem e como é que cresce do início até ao fim. Para mim, sem dúvida, foi um processo muito rico, porque fez-me também imaginar o background, pensar como é que foi a sua educação para justificar certas decisões que ela teve mais tarde na ópera. É uma mulher, sem dúvida, jovem, carismática, muito pura também, muito fiel a ela mesma, por isso podemos questionar um pouco as suas decisões, nunca o porquê, porque ela sempre o fez para defender quem amava. Vendo isso numa jovem, é incrível. Para mim, só me dá ainda mais força de querer contar a história desta jovem mulher.
10: Ao ouvir esta música pela primeira vez, o que é que surpreendeu mais? Há momentos em que sentimos ecos da tradição italiana, outros da tradição francesa. Como é que descreveria este universo musical?
9: É muito particular. É algo que eu nunca tinha ouvido. Eu sempre fiz ou música francesa ou música italiana e era muito claro os dois estilos.

0: foi sempre feito de uma forma um pouco mais leviana e também penso que está muito bem ilustrado na música de Bembo, que também é muito diferente de Cavalli. Este sofrimento feminino e o poder feminino está muito, muito marcado nesta ópera.
1: Cavalli não pensou tanto na narrativa e pensou mais na música.
0: Eu acho que para analisarmos a obra de Bembo, a obra em si, é muito importante encontrarmos o contexto em que ela foi feita, que foi diferente de Cavalli, foi cerca de 50 anos depois, penso eu. Ela, tendo sido aluna dele, encontrou o libreto e não sabe as razões dela ter escolhido este libreto, nem o porquê de ter, aos 67 anos, ter decidido fazer a sua primeira ópera, mas há pessoas que ligam um pouco a história às suas vivências e provavelmente foi isso que a levou, porque ela teve um casamento bastante violento e ela tentou fugir, tentou ter o divórcio, não conseguiu, fugiu de Veneza para Paris. Pensa-se que foi um pouco o contar esta história e dar essas tais importâncias a estes pontos da história.
1: Sim.

0: Há uma ideia recorrente de que o repertório barroco exige uma grande precisão técnica, mas também uma grande liberdade expressiva. Onde é que se encontra o equilíbrio entre estas duas dimensões?
1: É algo que eu tento sempre encontrar, que ainda estou em procura, porque sem dúvida que há um rigor técnico. Por exemplo, nesta ópera, especificamente, eu que estou habituada a cantar muito Handel, que é um pouco mais tardio, é outro tipo de linguagem, aqui nada estava muito específico, não há uma área, não há claramente andamentos específicos, o texto corre, a música corre. Então para nós foi muito importante estabelecermos o que era a área, o que era recitativo, foi nós no nosso trabalho. Por exemplo, aqui nos recitativos são muito graves, ou muito médios, e isso faz com que saia uma voz muito mais falada, muito mais real. E é algo que foi tecnicamente algo que estamos sempre a tentar construir e tentar melhorar. E depois as partes cantadas são muito mais agudas e muito mais melodiosas. Eu acho que nesta obra em específico, a parte que eu mais gosto são os trios e os quartetos, que são de uma beleza que para nós, eu sei que até já li algumas críticas que não acreditam que foi escrito por ela. Ela, mas a beleza disto é deslumbrante, isto é deslumbrante. Como é que toda esta obra, do nada sai um trio, um quarteto, com uma beleza barroca alucinante? Ninguém está à espera. Eu acho que nenhum dos cantores, mesmo até o maestro, que já tinha lido bastantes vezes a ópera sozinho, quando ouviu com as vozes, com os instrumentos, eu acho que foi no primeiro dia em que nós estivemos com a orquestra e nós percebemos a importância desta obra, o desafio e a responsabilidade que é mostrarmos isto ao público. E tecnicamente é sempre um desafio, é sempre encontrar o meio termo entre... Há muito sentimento já escrito na música, às vezes é só deixar ele falar.

0: Esta ópera é cantada em italiano. A língua vai ter influência no timbre?
1: Eu acho que tem um pouco. Eu sinto-me muito bem a cantar em italiano, mas há línguas que são mais difíceis, porque temos que adaptar um pouco os fonemas.
0: O alemão, por exemplo,
1: é bastante mais difícil, muito mais percutido em termos das consoantes. Ou seja, é um trabalho muito interessante. Normalmente no italiano as vogais são muito mais abertas, deixam-nos muito mais cantar as vogais, e isso traz outro tipo de lirismo, penso eu, e é muito importante nesta obra em específico.
0: A trabalhar com Leonardo García Alarcón tornou-se uma constante no seu percurso. O que é que ele traz aos ensaios e à construção musical de

0: diferente.
1: Eu conheço o Leonardo desde os meus estudos, porque ele foi meu professor em Genebra. É muito interessante esta relação que nós fomos criando. Eu lembro perfeitamente desde as primeiras aulas que tive com ele, que me fascinou a paixão que ele tem pela música. É notório em todo o seu discurso, e os olhos dele brilham a falar de música no geral. E isso inspirou-me bastante. Eu lembro-me das primeiras aulas e senti, oh, ok, é isto que eu devia sentir, é isto que eu devo sentir, é isto que eu devo procurar em cada trabalho, em cada música que faço. É esta inspiração pela obra que está escrita, pela música, pelas notas. Ele vai ao pormenor, vai aos intervalos, o que significa, o que não significa. Ele estuda todo o background. E ele tem um pouco esse poder de fazer com que toda a gente à volta dele se apaixone pela música. Ele tenta mostrar qual é a visão dele da música. Isso é incrível. No primeiro dia de ensaios, antes de abrirmos a partitura, ele contou a história toda de Bembo e como é que ele encontrou esta partitura. E nós ficamos completamente rendidos desta história e damos ainda mais vontade. Ou seja, é um trabalho de criação, é um trabalho de tentar encontrar uma espécie de família, de unir toda a gente, unir instrumentos, solistas, coro. O trabalho dele é sempre isso, de unificar e de fazer uma obra de arte. E para ele, tudo que ele se compromete é uma obra de arte e vai sempre defendê-la até ao fim. E é muito interessante fazer esse tipo de trabalho. Lá está, neste trabalho em específico, sendo algo que não se conhece, é como se fosse uma criação. Nós estamos a criar dentro de algo que já está escrito. Ou seja, também há momentos em que temos que mudar alguma coisa de última hora. Isto não está a funcionar. Vamos fazer isto de outra forma. E nós temos também que estar um pouco mais flexíveis nisso. Eu, como já o conheço, já sei que isso funciona desta forma.
2: E funciona dos dois lados, das duas partes, da parte dele para vocês, mas ele também tem essa receptividade.
1: Ah, sim. Eu acho que é muito importante também perceber os limites. Ele tenta sempre perceber bem o cantor, tentar perceber o limite, e puxa muito por nós, pelo menos por mim, ele já me conhecendo. Então, Ana, tu consegues ainda mais, vai para isto, não tenhas medo, porque é que estás a fazer desta forma, tu acredita em ti, se fizeres isto desta forma, vai-te ajudar. Ou seja, é sempre uma partilha, e acho que isso é muito importante nos mestres, nas pessoas que criam, é de acreditar nas pessoas que têm à frente e puxar de forma a que seja a melhor versão deles ali em palco.
2: Ana, estamos aqui na Ópera Bastilha, em Paris, uma das maiores casas da ópera do mundo. O que é que se sente quando sobe este palco numa produção que é uma estreia mundial, com esta dimensão?
1: Eu sinto muita responsabilidade, porque realmente é uma grande ópera. Lá está, um monumento muito importante aqui em Paris, pela sua importância como edifício, mas também no panorama cultural europeu, não é? E trazer esta ópera aqui, fazer parte desta criação, para mim tem sido uma experiência incrível. Eu estou a aprender imenso. Acho que foi um dos maiores palcos que eu já cantei. Por isso é sempre uma aprendizagem perceber até que ponto eu consigo me adaptar a este espaço, até que ponto é que, enquanto performer, consigo fazer com que a minha emoção, que fico tão pequenina num palco gigante para um público enorme. Ou seja, foi toda uma grande aprendizagem e estou muito contente por aqui estar e espero voltar. Vamos ver.
2: Depois desta ressurreição de Antónia Bembo, fica a sensação de que ainda há muitas mulheres compositoras escondidas na história da música. Esta produção pode ajudar a mudar o repertório que ouvimos nestas grandes salas, nestes grandes palcos da ópera?
1: Eu espero que sim. Eu acho que já foi um grande passo termos chegado onde chegamos hoje. Acho que há 15 anos atrás ninguém esperava que tivéssemos este tipo de obra de uma mulher do século XVIII, nunca antes ouvido. Aqui, nesta ópera específica, se fosse Garnier, ainda alguém podia pensar um bocadinho, mas aqui na ópera Bastilha, eu acho que foi um grande passo, e cada dia é um passo que estamos a dar para que haja uma igualdade e que se descubra ainda mais estas relíquias. Neste caso, não há muito que se saiba, mas quem sabe, podemos agora encontrar algo do século XVIII que está escondido, mas também para as mulheres contemporâneas. Eu acho que se contam pelos dedos das mãos as mulheres que tiveram a oportunidade de estrear neste palco as suas obras. Por isso acho que, eu espero que abra portas e que, não só neste palco, mas por outros palcos pela Europa, pelo mundo, está na hora de dar mais foco às mulheres.

0: aí convém talvez lembrar para quem nos ouve, para quem nos vê, que a programação da ópera Garnier e a programação aqui da Bastilha é bastante diferente. Aqui temos uma programação mais contemporânea.
1: Exatamente. É um palco contemporâneo, não é? Um palco feito para grandes orquestras sinfónicas, algo grande, vozes grandes. E o barroco é algo mais pequeno, que estamos à espera de ver emoções, de sentir, mesmo até Garnier é bastante grande para esta a música, eles pouco ousam fazer isso. Ou seja, é um grande desafio estarmos aqui, sem dúvida.
0: Muito obrigada, Ana Vieira Leite, muito obrigada por nos receber aqui nos bastidores, na Ópera de Bastilha, aqui em Paris. Esta conversa acontece depois da estreia mundial em palco de Hércules Amante, em cena, até dia 14 de junho, aqui onde nos encontramos, na Ópera de Bastilha, uma obra que esperou mais de 300 anos para ser ouvida e que tem uma soprano portuguesa entre os seus rostos mais marcantes.
2: É o ponto final nesta emissão. 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Até breve.

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1: Catarina Falcão.
0: Aqui estão alguns títulos que marcam a atualidade neste domingo. Já há resultados preliminares do recenseamento em São Tomé e Príncipe. O Peru escolhe hoje um novo presidente. No controle técnico desta emissão está dos José Colites. O jornal começa agora.
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0: Para as próximas eleições presidenciais em São Tomé e Príncipe, globalmente houve um aumento de eleitores, mas em alguns círculos, nomeadamente na diáspora africana, registou-se uma diminuição com destaque para o Gabão. Estes dados preliminares foram divulgados neste sábado pela Comissão Eleitoral Nacional e ainda serão alvo de atualização. Os resultados deste recenseamento da população são-tomense com Maximino Carlos.
3: Para as próximas eleições presidenciais em São Tomé e Príncipe, estão inscritos nos cadernos eleitorais 142.296 eleitores. Os dados foram divulgados este sábado pela Comissão Eleitoral Nacional, na voz do seu presidente, Judiger Nascimento.
4: Foram registrados em São Tomé e Príncipe e na diáspora 142.296 eleitores.
3: Segundo esta entidade, Água Grande e Mesós continuam a ser os dois círculos eleitorais com maior número de votantes em São Tomé e Príncipe. Portugal coloca-se como o maior círculo da diáspora.
4: Tem Portugal, que representa 13.165 eleitores, que representa 9,25%.
3: Entretanto, nota-se que, em alguns distritos, houve uma baixa.
4: O distrito de Cantagalo, com 12.486 eleitores, correspondente a 8,77%. Depois do Cantagalo, nós temos o distrito de Lobata, com 12.310 eleitores, que corresponde a 8,65%. Lembar, com 9.782 eleitores, correspondendo a 6,87%.
3: Nota-se que nos círculos eleitorais do Gabão, Guiné Equatorial, houve uma redução e também em alguns distritos. Para já, Água Grande e Mesós mantêm-se como distritos com maior número de eleitores. Maximino Carlos, São Tomé, RFI.
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0: No Peru, cerca de 27 milhões de eleitores são chamados às urnas neste domingo, na segunda volta das presidenciais, em que dois candidatos com perfis opostos se enfrentam. A conservadora Keiko Fujimori, filha do ex-ditador Alberto Fujimori, concorre pela quarta vez e recolheu 17% dos votos na primeira volta em abril. Do outro lado, o candidato de esquerda, Roberto Sánchez, que concorre pela primeira vez e ficou com 12%. Não se dissipa para já uma maioria clara e esta segunda volta anuncia-se renhida. Mais pormenores com Liliana Henriques.
5: Roberto Sánchez, 57 anos, candidato da esquerda rural que diz pretender restabelecer a confiança nas instituições do Estado, quer apostar no voto anti-fujimorista, que já derrubou Keiko Fujimori na segunda volta das eleições presidenciais por 3 vezes. Ele aponta o seu papel no Congresso, onde ela tem a maioria com o seu partido.
3: Eles implementaram leis a favor dos criminosos no Congresso, isentaram os seus amigos de impostos. Vamos restabelecer o equilíbrio de poderes.
5: Keiko Fujimori, 51 anos, por sua vez, quer apresentar-se como a candidata da ordem, rodeada de tecnocratas de todos os quadrantes. Ela fala de Roberto Sánchez como sendo um comunista responsável pelo caos político que se vive no país desde a destituição do presidente Pedro Castillo em 2022, o último presidente eleito com as cores da esquerda no Peru.
6: Nosotros representamos progresso. Ellos representam...
0: Nós representamos o progresso, eles representam o retrocesso. Esta eleição vai permitir-nos escolher uma direção, se queremos avançar ou recuar, se queremos a unidade ou permanecer no ódio e na vingança.
5: Os dois candidatos aproveitam a rejeição do outro lado numa eleição altamente polarizada. Ainda está presente na memória dos peruanos a época em que Alberto Fujimori, pai da candidata conservadora, foi presidente do Peru Na década de 80 e 90, apesar de ter obtido bons resultados económicos, foi condenado por corrupção e crimes contra a humanidade. Apesar de isto julgar a favor de Roberto Sánchez, sondagens indicam que cerca de 70% dos peruanos têm como principal preocupação o combate ao crime, o tópico de Keiko Fujimori. O candidato de esquerda foi também acusado durante a campanha de irregularidades nas suas contas a quanto de eleições locais em 2018 e 2020.
0: No sábado, os guineenses manifestaram-se em Paris para mais uma vez dizerem não ao golpe de Estado, avisando que o povo não se vai calar. Em entrevista à RFI, Yaya Barry-Jassi, guineense instalado na região de Paris, descreve um clima de solidariedade entre as várias diásporas da Guiné-Bissau, mas também de outras comunidades em França, como o Cabo Verde.
7: No modo geral, acho que correu muito bem, porque realmente conseguimos ter caras novas na manifestação. Quero dizer que cada vez mais a comunidade guineense está a se mobilizar, mas não só. E essa manifestação vem de uma onda de manifestação que estamos a fazer, não só aqui em França, mas em toda a diáspora. E houve pessoas que vieram da Inglaterra, de outros países, Luxemburgo, Suíça, para vir participar na manifestação. E aqui também tivemos apoio de outras comunidades, como a cabo-verdiana, a senegalesa e outros países. Então, sim, de um modo geral, posso dizer que sim, temos tido solidariedade de outros países e dos nossos irmãos, não só aqueles que vivem aqui em França.
0: Ouvimos Yaya Barry-Jassi, guineense instalado na região de Paris, em declarações à RFI. A artista portuguesa Grada Quilomba é autora do memorial de homenagem às vítimas e sobreviventes do genocídio de 1994, no Ruanda, que foi inaugurado esta semana em Paris. A RFI, Grada Quilomba, explicou a importância do espaço público para a consciência coletiva.
8: Nós sabemos que os espaços públicos geralmente são entregues a artistas homens e geralmente a artistas homens brancos. Não é por acaso que nós caminhamos em todas as cidades na Europa e vimos tantas mulheres nuas em estátuas pela rua. Se as mulheres artistas fizessem arte, com certeza não se colocariam nuas à disposição do público. Começamos essa reflexão por aí e é extremamente importante quando questionamos então que obras, que histórias são contadas, onde são contadas e por quem são contadas e como são contadas. Então, como artista, mulher da diáspora, ter um monumento eterno na cidade de Paris que honra as vítimas e os sobreviventes do genocídio Tutsi no Ruanda tem um significado e uma viragem radical de quem é que conta a história e quais são as histórias e onde contamos estas histórias. O monumento está num dos lugares mais prominentes da cidade de Paris, não só porque foi inaugurado com os dois presidentes, Paul Kagame e Emmanuel Macron, mas também está à frente ao Grand Palais, de lado com o Musée d'Orsay, atrás da Torre Eiffel, frente ao Louvre, no Seine, onde toda a gente, milhões de pessoas passam.
0: Ouvimos a artista portuguesa Grada Quilomba em declarações à RFI. Em cena na Ópera da Bastilha, em Paris, Ercole Amante é uma ópera inédita da compositora veneziana Antonio Bembo, escrita em 1707 e apresentada pela primeira vez em cena. Embora tenha sido criada no início do século XVIII, a obra ecoa temas atuais, como o abuso de poder, a violência contra as mulheres e a resistência feminina. Para a soprano portuguesa Ana Vieira Leite, que interpretou E olé, esta produção destaca uma perspectiva feminina raramente explorada.
9: Um olhar de uma mulher é sempre diferente de um olhar de um homem. E vice-versa. Isso depende das suas vivências, dos desafios da vida, dos privilégios, dos direitos, dos deveres, tudo depende. E foi muito interessante ver a versão da Nisha desta obra, porque já tinha visto e já tinha ouvido outras versões de Cavalli, da outra obra, de Ercole Amante, que não frisava estes pontos. Era a história normalmente é contada de uma forma um pouco mais encantada e a parte da sedução de Ercole, neste caso com Iole, foi sempre levada de uma forma muito leviana. Nunca se associava à parte do sentimento da mulher. E também, em relação à outra personagem, da Yanira, que é a ex-mulher do Ercole, toda a parte de sofrimento foi sempre feito de uma forma um pouco mais leviana e também penso que está muito bem ilustrado na música de Bembo, que também é muito diferente de Cavalli. Este sofrimento feminino e o poder feminino está muito, muito marcado nesta ópera.
0: Ouvimos a soprano portuguesa Ana Vieira Leite em entrevista à Lígia Anjo. É o ponto final deste jornal. Continua connosco.
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0: Bem-vindos à segunda parte da nossa emissão. Fiquemos agora com o magazine Artes, da autoria de Lígia Anjo.
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10: Outras que atravessam os séculos, há outras que passam séculos à espera de serem descobertas. Hércules amante, Hércules apaixonado, talvez seria esta a tradução em português. Pertence a esta segunda categoria, escrita em 1707 por Antónia Bembo, uma compositora veneziana que encontrou refúgio na corte de Luís XIV, depois de fugir de um casamento violento, uma obra que nunca tinha estado em cena. Mais de 300 anos depois chega finalmente aqui à Ópera de Bastilha, em Paris, numa produção dirigida por Leonardo Garcia Alarcón e encenada por Netta Jones. É uma história de poder, de desejo, abuso, resistência, de liberdade feminina, temas do século XVII, mas que poderiam ter sido escritos hoje. No centro da história está Iolé, uma jovem perseguida pelo desejo de Hércules, uma mulher que resiste mesmo quando todos à sua volta parecem ser mais fortes do que ela. O papel é interpretado pela soprano portuguesa Ana Vieira Leite, uma das vozes mais luminosas da geração do canto barroco. Entre a fragilidade e a determinação, entre a doçura e a coragem, a sua Iolé torna-se uma das presenças mais marcantes desta criação mundial. Encontramos-nos aqui nos bastidores da ópera Bastilha para falar desta mulher chamada Iolé, desta compositora chamada Antónia Bembo e do privilégio raro de dar voz a uma obra que esteve mais de 3 séculos à espera de ser ouvida. Olá, Ana, obrigada de estar aqui. Passamos a vida a interpretar obras que carregam séculos de história. Desta vez aconteceu o contrário. Foi preciso dar história a uma obra que nunca tinha sido apresentada. Como é que se entra numa aventura destas?
9: É um grande desafio fazer parte de uma estreia de uma obra, no geral. Mas fazer parte de uma obra, da estreia de uma obra do século XVIII que foi esquecida, e fazer essa estreia nos tempos atuais tem um peso ainda maior, porque normalmente estamos habituados a fazer estreias de obras, de óperas, neste caso, contemporâneas, onde não há qualquer referência, mas fazer uma estreia de uma ópera que também não tem qualquer referência, mas que o público já está habituado a uma certa forma, a um certo rigor, que é o barroco, traz muitas expectativas e muita responsabilidade. Esta obra, em particular, neste edifício que é a Ópera da Bastilha, que é um edifício que não está habituado a ter ópera barroca, é ainda um peso maior, porque é uma sensação de provar que podemos fazer tudo nesta ópera e não interessa a obra e se foi esquecido ou não.
10: É também uma forma de mostrar que o barroco também pode ocupar qualquer espaço.
9: Exatamente, exatamente. É isso que estamos a tentar lutar, e tem sido um sucesso. A curiosidade das pessoas de quererem ouvir algo que foi esquecido prova isso tudo.
10: A personagem Iolé é alvo de desejo obsessivo de Hércules. Apesar disso, nunca se apresenta como uma vítima passiva. Como é que se constrói a força interior desta personagem?
9: Iolé é, sem dúvida, um grande presente para mim. Eu adoro interpretar mulheres com garra, com uma história. Gosto muito de observar o arco da personagem e como é que cresce do início até ao fim. Para mim, sem dúvida, foi um processo muito rico, porque fez-me também imaginar o background, pensar como é que foi a sua educação para justificar certas decisões que ela teve mais tarde na ópera. É uma mulher, sem dúvida, jovem, carismática, muito pura também, muito fiel a ela mesma, por isso podemos questionar um pouco as suas decisões, nunca o porquê, porque ela sempre o fez para defender quem amava. Vendo isso numa jovem, é incrível. Para mim, só me dá ainda mais força de querer contar a história desta jovem mulher.
10: Ao ouvir esta música pela primeira vez, o que é que surpreendeu mais? Há momentos em que sentimos ecos da tradição italiana, outros da tradição francesa. Como é que descreveria este universo musical?
9: É muito particular. É algo que eu nunca tinha ouvido. Eu sempre fiz ou música francesa ou música italiana e era muito claro os dois estilos. Aqui, sem dúvida, que há a influência dos dois. Há a elegância francesa e há o sentimento italiano, em que nós podemos passar de um recitativo claramente italiano para uma dança, um balé francês. E foi muito, muito engraçado podermos encontrar esses momentos e saber, o nosso papel foi um pouco ligar esses momentos e compreender o porquê desses momentos estarem ligados. Foi, sem dúvida, uma descoberta muito interessante. Não sabia como ia soar, estávamos todos no mesmo patamar, porque ninguém sabia como é que ia ser. No primeiro dia de ensaios, foi quando descobrimos, não, esta música é bonita, uau, é que nós não fazíamos ideia como é que... Era estranho, entrava, mas não ficava. Há aqui algo que temos que compreender e só mesmo quando tivermos os músicos e o maestro é que vamos começar a entender as suas intenções.
10: Essa ligação também se constrói ao longo dos ensaios, essa ligação entre várias correntes, entre vários estilos?
9: Ah, sem dúvida, sem dúvida. Isso ajudou muito a descobrir e a tentar entortarmos a ópera da melhor forma, ou da forma, nem vou dizer que é a forma tradicional, porque nós não sabíamos, porque a obra nunca foi feita, não há registros disso, mas tentámos também encontrar a forma contemporânea de a fazer. Eu acho que isso foi o mais importante nesta criação, foi de tentar trazer um pouco de nós, de cada um, esta ópera.
10: Isso terá sido muito provavelmente a intenção da encenação de Annette Jones, que transporta a história para um ambiente muito contemporâneo, com referências ao poder, à masculinidade tóxica e também ao consentimento. Isso muda a forma como vocês passaram a olhar para a obra?
9: Sem dúvida, sem dúvida. O olhar de uma mulher é sempre diferente do olhar de um homem. E vice-versa. Isso depende das suas vivências, dos desafios da vida, dos privilégios, dos direitos, dos deveres, tudo. Tudo depende. E foi muito interessante ver a versão da Nisha desta obra, porque já tinha visto e já tinha ouvido outras versões de Cavalli, da outra obra, de Ercole Amante, que não frisava estes pontos. Era, a história normalmente é contada de uma forma um pouco mais encantada e a parte da sedução de Ercole, neste caso com Iole, foi sempre levada de uma forma muito leviana, nunca se associava à parte do sentimento da mulher. E também em relação à outra personagem, da Yanira, que é a ex-mulher do Ercole, toda a parte de sofrimento foi sempre feita de uma forma um pouco mais leviana e também penso que está muito bem ilustrado na música de Bembo, que também é muito diferente de Cavalli. Esse sofrimento feminino e o poder feminino está muito, muito marcado nesta ópera.
10: Cavalli não pensou tanto na narrativa e pensou mais na música?
9: Eu acho que para analisarmos a obra de Bembo, a obra em si, é muito importante encontrarmos o contexto em que ela foi feita, que foi diferente de Cavalli, foi cerca de 50 anos depois, penso eu. Ela, tendo sido aluna dele, encontrou o libreto e não sabe as razões dela ter escolhido este libreto, nem o porquê de ter, aos 67 anos, ter decidido fazer a sua primeira ópera. Mas há pessoas que ligam um pouco a história às suas vivências e provavelmente foi isso que a levou, porque ela teve um casamento bastante violento e ela tentou fugir, tentou ter o divórcio, não conseguiu, fugiu de Veneza para Paris. Pensa-se que foi um pouco o contar esta história e dar essas tais importâncias a estes pontos da história.
10: Sim.

0: Há uma ideia recorrente de que o repertório barroco exige uma grande precisão técnica, mas também uma grande liberdade expressiva. Onde é que se encontra o equilíbrio entre estas duas dimensões?
1: É algo que eu tento sempre encontrar, que ainda estou em procura, porque sem dúvida que há um rigor técnico. Por exemplo, nesta ópera, especificamente, eu que estou habituada a cantar muito Handel, que é um pouco mais tardio, é outro tipo de linguagem. Aqui nada estava muito específico, não há uma área, não há claramente andamentos específicos, o texto corre, a música corre. Então para nós foi muito importante estabelecermos o que era a área, o que era recitativo. Foi nós, no nosso trabalho. Por exemplo, aqui nos recitativos são muito graves, ou muito médios. E isso faz com que saia uma voz muito mais falada, muito mais real. E é algo que foi tecnicamente algo que estamos sempre a tentar construir e tentar melhorar. E depois as partes cantadas são muito mais agudas e muito mais melodiosas. Eu acho que nesta obra em específico, a parte que eu mais gosto são os trios e os quartetos, que são de uma beleza que para nós, eu sei que até já li algumas críticas que não acreditam que foi escrito por ela. Ela, mas a beleza disto é deslumbrante, isto é deslumbrante. Como é que toda esta obra, do nada sai um trio, um quarteto, com uma beleza barroca alucinante? Ninguém está à espera. Eu acho que nenhum dos cantores, mesmo até o maestro, que já tinha lido bastantes vezes a ópera sozinho, quando ouviu com as vozes, com os instrumentos, eu acho que foi no primeiro dia em que nós estivemos com a orquestra e nós percebemos a importância desta obra, o desafio e a responsabilidade que é mostrarmos isto ao público. E tecnicamente é sempre um desafio, é sempre encontrar o meio termo entre... Há muito sentimento já escrito na música, às vezes é só deixar ele falar.

0: Esta ópera é cantada em italiano. A língua vai ter influência no timbre?
1: Eu acho que tem um pouco. Eu sinto muito bem a cantar em italiano, mas há línguas que são mais difíceis, porque temos que adaptar um pouco os fonemas.
0: O alemão, por exemplo,
1: é bastante mais difícil, muito mais percutido em termos das consoantes. Ou seja, é um trabalho muito interessante. Normalmente no italiano as vogais são muito mais abertas, deixam-nos muito mais cantar as vogais, e isso traz outro tipo de lirismo, penso eu, e é muito importante nesta obra em específico.
0: A trabalhar com Leonardo García Alarcón tornou-se uma constante no seu percurso. O que é que ele traz aos ensaios e à construção musical de diferente?
1: Eu conheço o Leonardo desde os meus estudos, porque ele foi meu professor em Genebra. É muito interessante esta relação que nós fomos criando. Eu lembro perfeitamente desde as primeiras aulas que tive com ele, que me fascinou a paixão que ele tem pela música. É notório em todo o seu discurso, e os olhos dele brilham a falar de música no geral. E isso inspirou-me bastante. Eu lembro-me das primeiras aulas e senti, oh, ok, é isto que eu devia sentir, é isto que eu devo sentir, é isto que eu devo procurar em cada trabalho, em cada música que faço. É esta inspiração pela obra que está escrita, pela música, pelas notas. Ele vai ao pormenor, vai aos intervalos, o que significa, o que não significa. Ele estuda todo o background. E ele tem um pouco esse poder de fazer com que toda a gente à volta dele se apaixone pela música. Ele tenta mostrar qual é a visão dele da música. Isso é incrível. No primeiro dia de ensaios, antes de abrirmos a partitura, ele contou a história toda de Bembo e como é que ele encontrou esta partitura. E nós ficamos completamente rendidos a esta história e damos ainda mais vontade. Ou seja, é um trabalho de criação, é um trabalho de tentar encontrar uma espécie de família, de unir toda a gente, unir instrumentos, solistas, coro. O trabalho dele é sempre isso, de unificar e de fazer uma obra de arte. E para ele, tudo que ele se compromete é uma obra de arte e vai sempre defendê-la até ao fim. E é muito interessante fazer esse tipo de trabalho. E lá está, neste trabalho em específico, sendo algo que não se conhece, é como se fosse uma criação. Nós estamos a criar dentro de algo que já está escrito. Ou seja, também há momentos em que temos que mudar alguma coisa de última hora. Isto não está a funcionar. Vamos fazer isto de outra forma. E nós temos também que estar um pouco mais flexíveis nisso. Eu, como já o conheço, já sei que isso funciona desta forma.
0: E funciona dos dois lados, das duas partes, da parte dele para vocês, mas ele também tem essa receptividade.
1: Ah, sim. Eu acho que é muito importante também perceber os limites. Ele tenta sempre perceber bem o cantor, tentar perceber o limite, e puxa muito por nós, pelo menos por mim, ele já me conhecendo. Então, Ana, tu consegues ainda mais, vai para isto, não tenhas medo, porque é que estás a fazer desta forma, tu acredita em ti, se fizeres desta forma vai-te ajudar. Ou seja, é sempre uma partilha, e acho que isso é muito importante nos mestres, nas pessoas que criam, é de acreditar nas pessoas que têm à frente e puxar de forma a que seja a melhor versão deles ali em palco.
0: Ana, estamos aqui na Ópera Bastilha, em Paris, uma das maiores casas da ópera do mundo. O que é que se sente quando sobe este palco numa produção que é uma estreia mundial, com esta dimensão?
1: Eu sinto muita responsabilidade, porque realmente é uma grande ópera. Lá está, um monumento muito importante aqui em Paris, pela sua importância como edifício, mas também no panorama cultural europeu, não é? E trazer esta ópera aqui, fazer parte desta criação, para mim tem sido uma experiência incrível. Eu estou a aprender imenso. Acho que foi um dos maiores palcos que eu já cantei. Por isso é sempre uma aprendizagem perceber até que ponto eu consigo me adaptar a este espaço, até que ponto é que, enquanto performer, consigo fazer com que a minha emoção, que fico tão pequenina num palco gigante para um público enorme. Ou seja, foi toda uma grande aprendizagem e estou muito contente por aqui estar e espero voltar. Vamos ver.
0: Depois desta ressurreição de Antónia Bembo, fica a sensação de que ainda há muitas mulheres compositoras escondidas na história da música. Esta produção pode ajudar a mudar o repertório que ouvimos nestas grandes salas, nestes grandes palcos da obra?
1: Eu espero que sim. Eu acho que já foi um grande passo termos chegado onde chegamos hoje. Acho que há 15 anos atrás ninguém esperava que tivéssemos este tipo de obra de uma mulher do século XVIII, nunca antes ouvido, aqui, nesta ópera específica. Se fosse Garnier, ainda alguém podia pensar um bocadinho, mas aqui na ópera Bastilha, eu acho que foi um grande passo, e cada dia é um passo que estamos a dar para que haja uma igualdade e que se descubra ainda mais estas relíquias. neste caso não há muito que se saiba, mas quem sabe, podemos agora encontrar algo do século XVIII que está escondido, mas também para as mulheres contemporâneas. Eu acho que se contam pelos dedos das mãos as mulheres que tiveram a oportunidade de estrear neste palco as suas obras, por isso acho que espero que abra portas e que, não só neste palco, mas por outros palcos pela Europa, pelo mundo, está na hora de dar mais foco às mulheres.

0: convém talvez lembrar para quem nos ouve, para quem nos vê, que a programação da ópera Garnier e a programação aqui da Bastilha é bastante diferente. Aqui temos uma programação mais contemporânea.
1: Exatamente. É um palco contemporâneo, não é? Um palco feito para grandes orquestras sinfónicas, algo grande, vozes grandes. E o barroco é algo mais pequeno, que estamos à espera de ver emoções, de sentir, mesmo até Garnier é bastante grande para esta a música, eles pouco ousam fazer isso. Ou seja, é um grande desafio estarmos aqui, sem dúvida.
0: Muito obrigada, Ana Vieira Leite, muito obrigada por nos receber aqui nos bastidores, na Ópera de Bastilha, aqui em Paris. Esta conversa acontece depois da estreia mundial em palco de Hércules Amante, em cena, até dia 14 de junho, aqui onde nos encontramos, na Ópera de Bastilha, uma obra que esperou mais de 300 anos para ser ouvida e que tem uma soprano portuguesa entre os seus rostos mais marcantes.
2: É o ponto final nesta emissão. 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
1: Catarina Falcão.
0: Aqui estão alguns títulos que marcam a atualidade neste domingo. Já há resultados preliminares do recenseamento em São Tomé e Príncipe. O Peru escolhe hoje um novo presidente. No controle técnico desta emissão está dos Consecolites. O jornal começa agora.
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0: Para as próximas eleições presidenciais em São Tomé e Príncipe, globalmente houve um aumento de eleitores, mas em alguns círculos, nomeadamente na diáspora africana, registou-se uma diminuição com destaque para o Gabão. Estes dados preliminares foram divulgados neste sábado pela Comissão Eleitoral Nacional e ainda serão alvo de atualização. Os resultados deste recenseamento da população são-tomense com Maximino Carlos.
3: Para as próximas eleições presidenciais em São Tomé e Príncipe, estão inscritos nos cadernos eleitorais 142.296 eleitores. Os dados foram divulgados este sábado pela Comissão Eleitoral Nacional, na voz do seu presidente, Judiger Nascimento.
4: Foram registrados em São Tomé e Príncipe e na diáspora 142.296 eleitores.
3: Segundo esta entidade, Água Grande e Mesós continuam a ser os dois círculos eleitorais com maior número de votantes em São Tomé e Príncipe. Portugal coloca-se como o maior círculo da diáspora.
4: Tem Portugal, que representa 13.165 eleitores, que representa 9,25%.
3: Entretanto, nota-se que, em alguns distritos, houve uma baixa.
4: O distrito de Cantagalo, com 12.486 eleitores, correspondente a 8,77%. Depois do Cantagalo, nós temos o distrito de Lobata, com 12.310 eleitores, que corresponde a 8,65%. Lembar, com 9.782 eleitores, correspondendo a 6,87%.
3: Nota-se que nos círculos eleitorais do Gabão, Guiné Equatorial, houve uma redução e também em alguns distritos. Para já, Água Grande e Mesós mantêm-se como distritos com maior número de eleitores. Maximino Carlos, São Tomé, RFI.
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0: No Peru, cerca de 27 milhões de eleitores são chamados às urnas neste domingo, na segunda volta das presidenciais, em que dois candidatos com perfis opostos se enfrentam. A conservadora Keiko Fujimori, filha do ex-ditador Alberto Fujimori, concorre pela quarta vez e recolheu 17% dos votos na primeira volta em abril. Do outro lado, o candidato de esquerda, Roberto Sánchez, que concorre pela primeira vez e ficou com 12%. Não se dissipa para já uma maioria clara e esta segunda volta anuncia-se renhida. Mais pormenores com Liliana Henriques.
5: Roberto Sánchez, 57 anos, candidato da esquerda rural que diz pretender restabelecer a confiança nas instituições do Estado, quer apostar no voto anti-fujimorista, que já derrubou Keiko Fujimori na segunda volta das eleições presidenciais por 3 vezes. Ele aponta o seu papel no Congresso, onde ela tem a maioria com o seu partido.
3: Eles implementaram leis a favor dos criminosos no Congresso. Isentaram os seus amigos de impostos. Vamos restabelecer o equilíbrio de poderes.
5: Keiko Fujimori, 51 anos, por sua vez, quer apresentar-se como a candidata da ordem, rodeada de tecnocratas de todos os quadrantes. Ela fala de Roberto Sánchez como sendo um comunista responsável pelo caos político que se vive no país desde a destituição do presidente Pedro Castillo em 2022, o último presidente eleito com as cores da esquerda no Peru.
6: Nosotros representamos progreso. Ellos representan...
0: Nós representamos o progresso, eles representam o retrocesso. Esta eleição vai permitir-nos escolher uma direção, se queremos avançar ou recuar, se queremos a unidade ou permanecer no ódio e na vingança.
5: Os dois candidatos aproveitam a rejeição do outro lado numa eleição altamente polarizada. Ainda está presente na memória dos peruanos a época em que Alberto Fujimori, pai da candidata conservadora, foi presidente do Peru na década de 80 e 90. Apesar de ter obtido bons resultados económicos, foi condenado por corrupção e crimes contra a humanidade. Apesar de isto julgar a favor de Roberto Sánchez, sondagens indicam que cerca de 70% dos peruanos têm como principal preocupação o combate ao crime, o tópico de Keiko Fujimori. O candidato de esquerda foi também acusado durante a campanha de irregularidades nas suas contas a quanto de eleições locais em 2018 e 2020.
0: No sábado, os guineenses manifestaram-se em Paris para mais uma vez dizerem não ao golpe de Estado, avisando que o povo não se vai calar. A entrevista à RFI, Yaya Barry-Jassi, guineense instalado na região de Paris, descreve um clima de solidariedade entre as várias diásporas da Guiné-Bissau, mas também de outras comunidades em França, como o Cabo Verde.
7: De um modo geral, acho que correu muito bem, porque realmente conseguimos ter caras novas na manifestação. Quero dizer que cada vez mais a comunidade guineense está a se mobilizar, mas não só. E essa manifestação vem de uma onda de manifestação que estamos a fazer, não só aqui em França, mas em toda a diáspora. E houve pessoas que vieram da Inglaterra, de outros países, Luxemburgo, Suíça, para vir participar na manifestação. E aqui também tivemos apoio de outras comunidades, como a cabo-verdiana, a senegalesa e outros países. Então, sim, de um modo geral, posso dizer que sim, temos tido a solidariedade de outros países e dos nossos irmãos, não só aqueles que vivem aqui em França.
0: Ouvimos Yaya Barry-Jassi, guineense instalado na região de Paris, em declarações à RFI. A artista portuguesa Grada Quilomba é autora do memorial de homenagem às vítimas e sobreviventes do genocídio de 1994, no Ruanda, que foi inaugurado esta semana em Paris. A RFI, Grada Quilomba, explicou a importância do espaço público para a consciência coletiva.
8: Nós sabemos que os espaços públicos geralmente são entregues a artistas homens e geralmente a artistas homens brancos. Não é por acaso que nós caminhamos em todas as cidades na Europa e vimos tantas mulheres nuas em estátuas pela rua. Se as mulheres artistas fizessem arte, com certeza não se colocariam nuas à disposição do público. Começamos essa reflexão por aí e é extremamente importante quando questionamos então que obras, que histórias são contadas, onde são contadas e por quem são contadas e como são contadas. Então, como artista, mulher da diáspora, ter um monumento eterno na cidade de Paris que honra as vítimas e os sobreviventes do genocídio Tutsi no Ruanda tem um significado e uma viragem radical de quem é que conta a história e quais são as histórias e onde contamos estas histórias. O monumento está num dos lugares mais prominentes da cidade de Paris, não só porque foi inaugurado com os dois presidentes, Paul Kagame e Emmanuel Macron, mas também está à frente ao Grand Palais, de lado com o Musée d'Orsay, atrás da Torre Eiffel, frente ao Louvre, no Seine, onde toda a gente, milhões de pessoas passam.
0: Ouvimos a artista portuguesa Grada Quilomba em declarações à RFI. Em cena na Ópera da Bastilha, em Paris, Ercole Amante é uma ópera inédita da compositora veneziana Antonio Bembo, escrita em 1707 e apresentada pela primeira vez em cena. Embora tenha sido criada no início do século XVIII, a obra ecoa temas atuais, como o abuso de poder, a violência contra as mulheres e a resistência feminina. Para a soprano portuguesa Ana Vieira Leite, que interpretou E olé, esta produção destaca uma perspectiva feminina raramente explorada.
9: Um olhar de uma mulher é sempre diferente de um olhar de um homem. E vice-versa. Isso depende das suas vivências, dos desafios da vida, dos privilégios, dos direitos, dos deveres, tudo depende. E foi muito interessante ver a versão da Nisha desta obra, porque já tinha visto e já tinha ouvido outras versões de Cavalli, da outra obra, de Ercole Amante, que não frisava estes pontos. Era a história normalmente é contada de uma forma um pouco mais encantada e a parte da sedução de Ercole neste caso com Iole, foi sempre levada de uma forma muito leviana. Nunca se associava à parte do sentimento da mulher. E também, em relação à outra personagem, da Yanira, que é a ex-mulher do Hércules, toda a parte de sofrimento foi sempre feito de uma forma um pouco mais leviana. E também penso que está muito bem ilustrado na música de Bembo, que também é muito diferente de Cavalli. Este sofrimento feminino e o poder feminino está muito, muito marcado nesta ópera.
0: Ouvimos a soprano portuguesa Ana Vieira Leite em entrevista à Lígia Anjo. É o ponto final deste jornal. Continua connosco.
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0: Bem-vindos à segunda parte da nossa emissão. Ficamos agora com o magazine Artes, da autoria de Lígia Anjo.

0: óperas que atravessam os séculos, há outras que passam séculos à espera de serem descobertas. Hércules amante, Hércules apaixonado, talvez seria esta a tradução em português. Pertence a esta segunda categoria, escrita em 1707 por Antónia Bembo, uma compositora veneziana que encontrou refúgio na corte de Luís XIV, depois de fugir de um casamento violento, uma obra que nunca tinha estado em cena. Mais de 300 anos depois chega finalmente aqui à Ópera de Bastilha em Paris, numa produção dirigida por Leonardo García Alarcón e encenada por Nettie Jones. É uma história de poder, de desejo, abuso, resistência, de liberdade feminina, temas do século XVII, mas que poderiam ter sido escritos hoje. No centro da história está Iolé, uma jovem perseguida pelo desejo de Hércules, uma mulher que resiste mesmo quando todos à sua volta parecem ser mais fortes do que ela. O papel é interpretado pela soprano portuguesa Ana Vieira Leite, uma das vozes mais luminosas da geração do canto barroco. Entre a fragilidade e a determinação, entre a doçura e a coragem, a sua Iolé torna-se uma das presenças mais marcantes desta criação mundial. Encontramos-nos aqui nos bastidores da ópera Bastilha para falar desta mulher chamada Iolé, desta compositora chamada Antónia Bembo e do privilégio raro de dar voz a uma obra que esteve mais de 3 séculos à espera de ser ouvida. Olá, Ana, obrigada de estar aqui. Passamos a vida a interpretar obras que carregam séculos de história. Desta vez aconteceu o contrário. Foi preciso dar história a uma obra que nunca tinha sido apresentada. Como é que se entra numa aventura destas?
1: É um grande desafio fazer parte de uma estreia de uma obra, no geral, mas fazer parte de uma obra, da estreia de uma obra do século XVIII que foi esquecida, e fazer essa estreia nos tempos atuais tem um peso ainda maior, porque normalmente estamos habituados a fazer estreias de obras, de óperas, neste caso, contemporâneas, onde não há qualquer referência, mas fazer uma estreia de uma ópera que também não tem qualquer referência, mas que o público já está habituado a uma certa forma, a um certo rigor, que é o barroco, traz muitas expectativas e muita responsabilidade. Esta obra em particular, neste edifício que é a Ópera da Bastilha, que é um edifício que não está habituado a ter ópera barroca, é ainda um peso maior, porque é uma sensação de provar que podemos fazer tudo nesta ópera e não interessa a obra e se foi esquecido ou não.
0: É também uma forma de mostrar que o barroco também pode ocupar qualquer espaço.
1: Exatamente, exatamente. É isso que estamos a tentar lutar e tem sido um sucesso. A curiosidade das pessoas de quererem ouvir algo que foi esquecido prova isso tudo.
0: A personagem Iolé é alvo de desejo obsessivo de Hércules. Apesar disso, nunca se apresenta como uma vítima passiva. Como é que se constrói a força interior desta personagem?
1: Iolé é sem dúvida um grande presente para mim. Eu adoro interpretar mulheres com garra, com uma história. Gosto muito de observar o arco da personagem e como é que cresce do início até ao fim. Para mim, sem dúvida, foi um processo muito rico, porque fez-me também imaginar o background, pensar como é que foi a sua educação para justificar certas decisões que ela teve mais tarde na ópera. É uma mulher, sem dúvida, jovem, carismática, muito pura também, muito fiel a ela mesma, por isso podemos questionar um pouco as suas decisões, nunca o porquê, porque ela sempre o fez para defender quem amava. Vendo isso numa jovem, é incrível. Para mim, só me dá ainda mais força de querer contar a história desta jovem mulher.
0: Ao ouvir esta música pela primeira vez, o que é que surpreendeu mais? Há momentos em que sentimos ecos da tradição italiana, outros da tradição francesa. Como é que descreveria este universo musical?
1: É muito particular. É algo que eu nunca tinha ouvido. Eu sempre fiz ou música francesa ou música italiana e era muito claro os dois estilos. Aqui, sem dúvida, que há a influência dos dois. Há a elegância francesa e há o sentimento italiano, em que nós podemos passar de um recitativo claramente italiano para uma dança, um balé francês. E foi muito, muito engraçado podermos encontrar esses momentos e saber, o nosso papel foi um pouco ligar esses momentos e compreender o porquê desses momentos estarem ligados. Foi, sem dúvida, uma descoberta muito interessante. não sabia como ia soar. Estávamos todos no mesmo patamar, porque ninguém sabia como é que ia ser. No primeiro dia de ensaios, foi quando descobrimos, não, esta música é bonita. Uau, é que nós não fazíamos ideia como é que... Era estranho, entrava, mas não ficava. Há aqui algo que temos que compreender e só mesmo quando tivermos os músicos e o maestro é que vamos começar a entender as suas intenções.

que nesta obra em específico, a parte que eu mais gosto são os trios e os quartetos, que são de uma beleza que para nós, eu sei que até já li algumas críticas que não acreditam que foi escrito por ela. Ela, mas como, a beleza disto é deslumbrante, isto é deslumbrante. Como é que toda esta obra, do nada sai um trio, um quarteto, com uma beleza barroca alucinante? Ninguém está à espera. Eu acho que nós, ninguém, nenhum dos cantores, mesmo até o maestro, que já tinha lido bastantes vezes a ópera sozinho, quando ouviu com as vozes, com os instrumentos, eu acho que foi no primeiro dia em que nós estivemos com a orquestra e nós percebemos a importância desta obra, o desafio e a responsabilidade que é mostrarmos isto ao público. E tecnicamente é sempre um desafio, é sempre encontrar o meio termo entre... Há muito sentimento já escrito na música, às vezes é só deixar ele falar.

0: Esta ópera é cantada em italiano. A língua vai ter influência no timbre?
1: Eu acho que tem um pouco. Eu sinto-me muito bem a cantar em italiano, mas há línguas que são mais difíceis, porque temos que adaptar um pouco os fonemas.
0: Alemão, por exemplo?
1: E o alemão, por exemplo, é bastante mais difícil, muito mais percutido em termos das consoantes. Ou seja, é um trabalho muito interessante. Normalmente no italiano as vogais são muito mais abertas, deixam-nos muito mais cantar as vogais, e isso traz outro tipo de lirismo, penso eu, e é muito importante nesta obra em específico.
0: A trabalhar com Leonardo Garcia, Alarcón tornou-se uma constante no seu percurso. O que é que ele traz aos ensaios e à construção musical de diferente?
1: Eu conheço o Leonardo desde os meus estudos, porque ele foi meu professor em Genebra. É muito interessante esta relação que nós fomos criando. Eu lembro perfeitamente desde as primeiras aulas que tive com ele, que me fascinou a paixão que ele tem pela música. É notório em todo o seu discurso, e os olhos dele brilham a falar de música no geral. E isso inspirou-me bastante. Eu lembro-me das primeiras aulas e senti, oh, ok, é isto que eu devia sentir, é isto que eu devo sentir, é isto que eu devo procurar em cada trabalho, em cada música que faço. É esta inspiração pela obra que está escrita, pela música, pelas notas. Ele vai ao pormenor, vai aos intervalos, o que significa, o que não significa. Ele estuda todo o background. E ele tem um pouco esse poder de fazer com que toda a gente à volta dele se apaixone pela música. Ele tenta mostrar qual é a visão dele da música. Isso é incrível. No primeiro dia de ensaios, antes de abrirmos a partitura, ele contou a história toda de Bembo e como é que ele encontrou esta partitura. E nós ficamos completamente rendidos a esta história e damos ainda mais vontade. Ou seja, é um trabalho de criação, é um trabalho de tentar encontrar uma espécie de família, de unir toda a gente, unir instrumentos, solistas, coro. O trabalho dele é sempre isso, de unificar e de fazer uma obra de arte. E para ele, tudo que ele se compromete é uma obra de arte e vai sempre defendê-la até ao fim. E é muito interessante fazer esse tipo de trabalho. E lá está, neste trabalho em específico, sendo algo que não se conhece, é como se fosse uma criação. Nós estamos a criar dentro de algo que já está escrito. Ou seja, também há momentos em que temos que mudar alguma coisa de última hora. Isto não está a funcionar. Vamos fazer isto de outra forma. E nós temos também que estar um pouco mais flexíveis nisso. E eu, como já o conheço, já sei que isso funciona desta forma.
0: E funciona dos dois lados, das duas partes, da parte dele para vocês, mas ele também tem essa receptividade.
1: Ah, sim. Eu acho que é muito importante também perceber os limites. Ele tenta sempre perceber bem o cantor, tentar perceber o limite, e puxa muito por nós, pelo menos por mim, ele já me conhecendo. Então, Ana, tu consegues ainda mais, vai para isto, não tenhas medo, porque é que estás a fazer desta forma, tu acredita em ti, se fizeres desta forma vai-te ajudar. Ou seja, é sempre uma partilha, e acho que isso é muito importante nos mestres, nas pessoas que criam, é de acreditar nas pessoas que têm à frente e puxar de forma a que seja a melhor versão deles ali em palco.
0: Ana, estamos aqui na Ópera Bastilha, em Paris, uma das maiores casas da ópera do mundo. O que é que se sente quando sobe este palco?

0: algo, numa produção que é uma estreia mundial, com esta dimensão?
1: Eu sinto muita responsabilidade, porque realmente é uma grande ópera. Lá está, um monumento muito importante aqui em Paris, pela sua importância como edifício, mas também no panorama cultural europeu, não é? E trazer esta ópera aqui, fazer parte desta criação, para mim tem sido uma experiência incrível. Eu estou a aprender imenso. Acho que foi um dos maiores palcos que eu já cantei. Por isso é sempre uma aprendizagem perceber até que ponto eu consigo me adaptar a este espaço, até que ponto é que, enquanto performer, consigo fazer com que a minha emoção, que fique tão pequenina num palco gigante para um público enorme. Ou seja, foi toda uma grande aprendizagem e estou muito contente por aqui estar e espero voltar. Vamos ver.
0: Depois desta ressurreição de Antónia Bembo, fica a sensação de que ainda há muitas mulheres compositoras escondidas na história da música. Esta produção pode ajudar a mudar o repertório que ouvimos nestas grandes salas, nestes grandes palcos da obra?
1: Eu espero que sim. Eu acho que já foi um grande passo termos chegado onde chegamos hoje. Acho que há 15 anos atrás ninguém esperava que tivéssemos este tipo de obra de uma mulher do século XVIII, nunca antes ouvido. Aqui, nesta ópera específica, se fosse Garnier, ainda alguém podia pensar um bocadinho, mas aqui na ópera Bastilha, eu acho que foi um grande passo e cada dia é um passo que estamos a dar para que haja uma igualdade e que se descubra ainda mais estas relíquias. Neste caso, não há muito que se saiba, mas quem sabe, podemos agora encontrar algo do século XVIII que está escondido, mas também para as mulheres contemporâneas. Eu acho que se contam pelos dedos das mãos as mulheres que tiveram a oportunidade de estrear neste palco as suas obras, por isso espero que abra portas e que, não só neste palco, mas por outros palcos pela Europa, pelo mundo, está na hora de dar mais foco às mulheres.

0: aí convém talvez lembrar para quem nos ouve, para quem nos vê, que a programação da ópera Garnier e a programação aqui da Bastilha é bastante diferente. Aqui temos uma programação mais contemporânea.
1: Exatamente. É um palco contemporâneo, não é? Um palco feito para grandes orquestras sinfónicas, algo grande, vozes grandes. E o barroco é algo mais pequeno, que estamos à espera de ver emoções, de sentir, mesmo até Garnier é bastante grande para esta a música, eles pouco ousam fazer isso. Ou seja, é um grande desafio estarmos aqui, sem dúvida.
0: Muito obrigada, Ana Vieira Leite, muito obrigada por nos receber aqui nos bastidores, na Ópera de Bastilha, aqui em Paris. Esta conversa acontece depois da estreia mundial em palco de Hércules Amante, em cena, até dia 14 de junho, aqui onde nos encontramos, na Ópera de Bastilha, uma obra que esperou mais de 300 anos para ser ouvida e que tem uma soprano portuguesa entre os seus rostos mais marcantes.
2: É o ponto final nesta emissão. 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
1: Catarina Falcão.
0: Aqui estão alguns títulos que marcam a atualidade neste domingo. Já há resultados preliminares do recenseamento em São Tomé e Príncipe. O Peru escolhe hoje um novo presidente. No controle técnico desta emissão está dos Consecolites. O jornal começa agora.
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0: Para as próximas eleições presidenciais em São Tomé e Príncipe, globalmente houve um aumento de eleitores, mas em alguns círculos, nomeadamente na diáspora africana, registou-se uma diminuição com destaque para o Gabão. Estes dados preliminares foram divulgados neste sábado pela Comissão Eleitoral Nacional e ainda serão alvo de atualização. Os resultados deste recenseamento da população são-tomense com Maximino Carlos.
3: Para as próximas eleições presidenciais em São Tomé e Príncipe, estão inscritos nos cadernos eleitorais 142.296 eleitores. Os dados foram divulgados este sábado pela Comissão Eleitoral Nacional, na voz do seu presidente, Judiger Nascimento.
4: Foram registrados em São Tomé e Príncipe e na diáspora 142.296 eleitores.
3: Segundo esta entidade, Água Grande e Mesós continuam a ser os dois círculos eleitorais com maior número de votantes em São Tomé e Príncipe. Portugal coloca-se como o maior círculo da diáspora.
4: Tem Portugal que apresenta 13.165 eleitores, que representa 9,25%.
3: Entretanto, nota-se que em alguns distritos houve uma baixa.
4: O distrito de Cantagalo, com 12.486 eleitores, correspondente a 8,77%. Depois do Cantagalo, nós temos o distrito de Lobata, com 12.310 eleitores, que corresponde a 8,65%. Lembar, com 9.782 eleitores, correspondendo a 6,87%.
3: Nota-se que nos círculos eleitorais do Gabão, Guiné Equatorial, houve uma redução e também em alguns distritos. Para já, Água Grande e Mesós mantêm-se como distritos com maior número de eleitores. Maximino Carlos, São Tomé, RFI.
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0: No Peru, cerca de 27 milhões de eleitores são chamados às urnas neste domingo, na segunda volta das presidenciais, em que dois candidatos com perfis opostos se enfrentam. A conservadora Keiko Fujimori, filha do ex-ditador Alberto Fujimori, concorre pela quarta vez e recolheu 17% dos votos na primeira volta em abril. Do outro lado, o candidato de esquerda, Roberto Sánchez, que concorre pela primeira vez e ficou com 12%. Não se dissipa para já uma maioria clara e esta segunda volta anuncia-se renhida. Mais pormenores com Liliana Henriques.
5: Roberto Sánchez, 57 anos, candidato da esquerda rural que diz pretender restabelecer a confiança nas instituições do Estado, quer apostar no voto anti-fujimorista, que já derrubou Keiko Fujimori na segunda volta das eleições presidenciais por 3 vezes. Ele aponta o seu papel no Congresso, onde ela tem a maioria com o seu partido.
3: Eles implementaram leis a favor dos criminosos no Congresso. Isentaram os seus amigos de impostos. Vamos restabelecer o equilíbrio de poderes.
5: Keiko Fujimori, 51 anos, por sua vez, quer apresentar-se como a candidata da ordem, rodeada de tecnocratas de todos os quadrantes. Ela fala de Roberto Sánchez como sendo um comunista responsável pelo caos político que se vive no país desde a destituição do presidente Pedro Castillo em 2022, o último presidente eleito com as cores da esquerda no Peru.
6: Nosotros representamos progreso.
0: Nós representamos o progresso, eles representam o retrocesso. Esta eleição vai permitir-nos escolher uma direção, se queremos avançar ou recuar, se queremos a unidade ou permanecer no ódio e na vingança.
5: Os dois candidatos aproveitam a rejeição do outro lado numa eleição altamente polarizada. Ainda está presente na memória dos peruanos a época em que Alberto Fujimori, pai da candidata conservadora, foi presidente do Peru Na década de 80 e 90, apesar de ter obtido bons resultados económicos, foi condenado por corrupção e crimes contra a humanidade. Apesar de isto julgar a favor de Roberto Sánchez, sondagens indicam que cerca de 70% dos peruanos têm como principal preocupação o combate ao crime, o tópico de Keiko Fujimori. O candidato de esquerda foi também acusado durante a campanha de irregularidades nas suas contas a quanto de eleições locais em 2018 e 2020.
0: No sábado, os guineenses manifestaram-se em Paris para mais uma vez dizerem não ao golpe de Estado, avisando que o povo não se vai calar. A entrevista à RFI, Yaya Barry-Jassi, guineense instalado na região de Paris, descreve um clima de solidariedade entre as várias diásporas da Guiné-Bissau, mas também de outras comunidades em França, como o Cabo Verde.
7: No modo geral, acho que correu muito bem, porque realmente conseguimos ter caras novas na manifestação. Quero dizer que cada vez mais a comunidade guineense está a se mobilizar, mas não só. E essa manifestação vem de uma onda de manifestação que estamos a fazer, não só aqui em França, mas em toda a diáspora. E houve pessoas que vieram da Inglaterra, de outros países, Luxemburgo, Suíça, para vir a participar na manifestação. E aqui também tivemos apoio de outras comunidades, como a cabo-verdiana, a senegalesa e outros países. Então, sim, do modo geral, posso dizer que sim, temos tido solidariedade de outros países e dos nossos irmãos, não só aqueles que vivem aqui em França.
0: Ouvimos Yaya Barry-Jassi, guineense instalado na região de Paris, em declarações à RFI. A artista portuguesa Grada Quilomba é autora do memorial de homenagem às vítimas e sobreviventes do genocídio de 1994 no Ruanda, que foi inaugurado esta semana em Paris. A RFI, Grada Quilomba, explicou a importância do espaço público para a consciência coletiva.
8: Nós sabemos que os espaços públicos geralmente são entregues a artistas homens e geralmente a artistas homens brancos. Não é por acaso que nós caminhamos em todas as cidades na Europa e vimos tantas mulheres nuas em estátuas pela rua. Se as mulheres artistas fizessem arte, com certeza não se colocariam nuas à disposição do público. Começamos essa reflexão por aí e é extremamente importante quando questionamos então que obras, que histórias são contadas, onde são contadas e por quem são contadas e como são contadas. Então, como artista, mulher da diáspora, ter um monumento eterno na cidade de Paris que honra as vítimas e os sobreviventes do genocídio Tutsi no Ruanda tem um significado e uma viragem radical de quem é que conta a história e quais são as histórias e onde contamos estas histórias. O monumento está num dos lugares mais prominentes da cidade de Paris, não só porque foi inaugurado com os dois presidentes, Paul Kagame e Emmanuel Macron, mas também está à frente ao Grand Palais, de lado com o Musée d'Orsay, atrás da Torre Eiffel, frente ao Louvre, no Seine, onde toda a gente, milhões de pessoas passam.
0: Ouvimos a artista portuguesa Grada Quilomba em declarações à RFI. Em cena na Ópera da Bastilha, em Paris, Ercole Amante é uma ópera inédita da compositora veneziana Antonia Bembo, escrita em 1707 e apresentada pela primeira vez em cena. Embora tenha sido criada no início do século XVIII, a obra ecoa temas atuais, como o abuso de poder, a violência contra as mulheres e a resistência feminina. Para a soprano portuguesa Ana Vieira Leite, que interpretou E olé, esta produção destaca uma perspectiva feminina raramente explorada.
9: Um olhar de uma mulher é sempre diferente de um olhar de um homem. E vice-versa. Isso depende das suas vivências, dos desafios da vida, dos privilégios, dos direitos, dos deveres, tudo depende. E foi muito interessante ver a versão da Nisha desta obra, porque já tinha visto e já tinha ouvido outras versões de Cavalli, da outra obra, de Ercole Amante, que não frisava estes pontos. Era a história normalmente é contada de uma forma um pouco mais encantada e a parte da sedução de Ercole, neste caso com Iole, foi sempre levada de uma forma muito leviana. Nunca se associava à parte do sentimento da mulher. E também, em relação à outra personagem, da Yanira, que é a ex-mulher do Ercole, toda a parte de sofrimento foi sempre feito de uma forma um pouco mais leviana e também penso que está muito bem ilustrado na música de Bembo, que também é muito diferente de Cavalli. Este sofrimento feminino e o poder feminino está muito, muito marcado nesta ópera.
0: Ouvimos a soprano portuguesa Ana Vieira Leite em entrevista à Lígia Anjos. É o ponto final deste jornal. Continua connosco.
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0: Bem-vindos à segunda parte da nossa emissão. Ficamos agora com o magazine Artes, da autoria de Lígia Anjos.
3: Artes.
10: Outras que atravessam os séculos, há outras que passam séculos à espera de serem descobertas. Hércules amante, Hércules apaixonado, talvez seria esta a tradução em português. Pertence a esta segunda categoria, escrita em 1707 por Antónia Bembo, uma compositora veneziana que encontrou refúgio na corte de Luís XIV, depois de fugir de um casamento violento, uma obra que nunca tinha estado em cena. Mais de 300 anos depois chega finalmente aqui à Ópera de Bastilha em Paris, numa produção dirigida por Leonardo Garcia Alarcón e encenada por Netta Jones. É uma história de poder, de desejo, abuso, resistência, de liberdade feminina, temas do século XVII, mas que poderiam ter sido escritos hoje. No centro da história está Iolé, uma jovem perseguida pelo desejo de Hércules, uma mulher que resiste mesmo quando todos à sua volta parecem ser mais fortes do que ela. O papel é interpretado pela soprano a portuguesa Ana Vieira Leite, uma das vozes mais luminosas da geração do canto barroco, entre a fragilidade e a determinação, entre a doçura e a coragem. A sua Iolé torna-se uma das presenças mais marcantes desta criação mundial. Encontramos-nos aqui, nos bastidores da ópera Bastilha, para falar desta mulher chamada Iolé, desta compositora chamada Antónia Bembo e do privilégio raro de dar voz a uma obra que esteve mais de 3 séculos à espera de ser ouvida. Olá, Ana, obrigada de estar aqui. Passamos a vida a interpretar obras que carregam séculos de história. Desta vez aconteceu o contrário. Foi preciso dar história a uma obra que nunca tinha sido apresentada. Como é que se entra numa aventura destas?
9: É um grande desafio fazer parte de uma estreia de uma obra, no geral, mas fazer parte de uma obra, da estreia de uma obra do século XVIII que foi esquecida, e fazer essa estreia nos tempos atuais tem um peso ainda maior, porque normalmente estamos habituados a fazer estreias de obras, de óperas, neste caso, contemporâneas, onde não há qualquer referência, mas fazer uma estreia de uma ópera que também não tem qualquer referência, mas que o público já está habituado a uma certa forma, a um certo rigor, que é o barroco, traz muitas expectativas e muita responsabilidade. Esta ópera, em particular, neste edifício que é a Ópera da Bastilha, que é um edifício que não está habituado a ter ópera barroca, é ainda um peso maior, porque é uma sensação de provar que podemos fazer tudo nesta ópera e não interessa a obra e se foi esquecido ou não.
10: É também uma forma de mostrar que o barroco também pode ocupar qualquer espaço.
9: Exatamente, exatamente. É isso que estamos a tentar lutar e tem sido um sucesso. A curiosidade das pessoas de quererem ouvir algo que foi esquecido prova isso tudo.
10: A personagem Iolé é alvo de desejo obsessivo de Hércules. Apesar disso, nunca se apresenta como uma vítima passiva. Como é que se constrói a força interior desta personagem?
9: Iolé é, sem dúvida, um grande presente para mim. Eu adoro interpretar mulheres com garra, com uma história. Gosto muito de observar o arco da personagem e como é que cresce do início até ao fim. Para mim, sem dúvida, foi um processo muito rico, porque fez-me também imaginar o background, pensar como é que foi a sua educação para justificar certas decisões que ela teve mais tarde na ópera. É uma mulher, sem dúvida, jovem, carismática, muito pura também, muito fiel a ela mesma, por isso podemos questionar um pouco as suas decisões, nunca o porquê, porque ela sempre o fez para defender quem amava. Vendo isso numa jovem, é incrível. Para mim, só me dá ainda mais força de querer contar a história desta jovem mulher.
10: Ao ouvir esta música pela primeira vez, o que é que surpreendeu mais? Há momentos em que sentimos ecos da tradição italiana, outros da tradição francesa. Como é que descreveria este universo musical?
9: É muito particular. É algo que eu nunca tinha ouvido. Eu sempre fiz ou música francesa ou música italiana e era muito claro os dois estilos. Aqui, sem dúvida, que há a influência dos dois. Há a elegância francesa e há o sentimento italiano, em que nós podemos passar de um recitativo claramente italiano para uma dança, um balé francês. E foi muito, muito engraçado podermos encontrar esses momentos e saber, o nosso papel foi um pouco ligar esses momentos e compreender o porquê desses momentos estarem ligados. Foi, sem dúvida, uma descoberta muito interessante. Não sabia como ia soar, estávamos todos no mesmo patamar, porque ninguém sabia como é que ia ser. No primeiro dia de ensaios foi quando descobrimos, não, esta música é bonita, uau, é que nós não fazíamos ideia como é que, era estranho, entrava, mas não ficava. Há aqui algo que temos que compreender e só mesmo quando tivermos os músicos e o maestro é que vamos começar a entender as suas intenções.
10: Essa ligação também se constrói ao longo dos ensaios, essa ligação entre várias correntes, entre vários estilos?
9: Ah, sem dúvida, sem dúvida. Isso ajudou muito a descobrir e a tentar entortarmos a ópera da melhor forma, ou da forma, nem vou dizer que é a forma tradicional, porque nós não sabíamos, porque a obra nunca foi feita, não há registros disso, mas tentámos também encontrar a forma contemporânea de a fazer. Eu acho que isso foi o mais importante nesta criação, foi de tentar trazer um pouco de nós, de cada um, esta ópera.
10: Isso terá sido muito provavelmente a intenção da encenação de Annetta Jones, que transporta a história para um ambiente muito contemporâneo, com referências ao poder, à masculinidade tóxica e também ao consentimento. Isso muda a forma como vocês passaram a olhar para a obra?
9: Sem dúvida, sem dúvida. O olhar de uma mulher é sempre diferente do olhar de um homem. E vice-versa. Isso depende das suas vivências, dos desafios da vida, dos privilégios, dos direitos, dos deveres, tudo. Tudo depende. E foi muito interessante ver a versão da Nisha desta obra, porque já tinha visto e já tinha ouvido outras versões de Cavalli, da outra obra, de Ercole Amante, que não frisava estes pontos. Era, a história normalmente é contada de uma forma um pouco mais encantada e a parte da sedução de Ercole, neste caso com Iole, foi sempre levada de uma forma muito leviana, nunca se associava à parte do sentimento da mulher. E também em relação à outra personagem, da Yanira, que é a ex-mulher do Ercole, toda a parte de sofrimento foi sempre feito de uma forma um pouco mais leviana e também penso que está muito bem ilustrado na música de Bembo, que também é muito diferente de Cavalli. Este sofrimento feminino e o poder feminino está muito, muito marcado nesta ópera.
10: Cavalli não pensou tanto na narrativa e pensou mais na música?
9: Eu acho que para analisarmos a obra de Bembo, a obra em si, é muito importante encontrarmos o contexto em que ela foi feita, que foi diferente de Cavalli, foi cerca de 50 anos depois, penso eu. Ela, tendo sido aluna dele, encontrou o libreto e não sabe as razões dela ter escolhido este libreto, nem o porquê de ter, aos 67 anos, ter decidido fazer a sua primeira ópera. Mas há pessoas que ligam um pouco a história às suas vivências e provavelmente foi isso que levou, porque ela teve um casamento bastante violento e ela tentou fugir, tentou ter o divórcio, não conseguiu, fugiu de Veneza para Paris. Pensa-se que foi um pouco o contar esta história e dar essas tais importâncias a estes pontos da história.
10: Sim.

0: Há uma ideia recorrente de que o repertório barroco exige uma grande precisão técnica, mas também uma grande liberdade expressiva. Onde é que se encontra o equilíbrio entre estas duas dimensões?
1: É algo que eu tento sempre encontrar, que ainda estou em procura, porque sem dúvida que há um rigor técnico. Por exemplo, nesta ópera, especificamente, eu que estou habituada a cantar muito Handel, que é um pouco mais tardio, é outro tipo de linguagem, aqui nada estava muito específico, não há uma área, não há claramente andamentos específicos, o texto corre, a música corre. Então para nós foi muito importante estabelecermos o que era a área, o que era recitativo. Foi nós, no nosso trabalho. Por exemplo, aqui nos recitativos são muito graves, ou muito médios. E isso faz com que saia uma voz muito mais falada, muito mais real. E é algo que foi tecnicamente algo que estamos sempre a tentar construir e tentar melhorar. E depois as partes cantadas são muito mais agudas e muito mais melodiosas. Eu acho que nesta obra em específico, a parte que eu mais gosto são os trios e os quartetos, que são de uma beleza que para nós, eu sei que até já li algumas críticas que não acreditam que foi escrito por ela. Ela, mas a beleza disto é deslumbrante, isto é deslumbrante. Como é que toda esta obra, do nada sai um trio, um quarteto, com uma beleza barroca alucinante? Ninguém está à espera. Eu acho que nenhum dos cantores, mesmo até o maestro, que já tinha lido bastantes vezes a ópera sozinho, quando ouviu com as vozes, com os instrumentos, eu acho que foi no primeiro dia em que nós estivemos com a orquestra e nós percebemos a importância desta obra, o desafio e a responsabilidade que é mostrarmos isto ao público. E tecnicamente é sempre um desafio, é sempre encontrar o meio termo entre... Há muito sentimento já escrito na música, às vezes é só deixar ele falar.

0: Esta ópera é cantada em italiano. A língua vai ter influência no timbre?
1: Eu acho que tem um pouco. Eu sinto muito bem a cantar em italiano, mas há línguas que são mais difíceis, porque temos que adaptar um pouco os fonemas.
0: Alemão, por exemplo?
1: O alemão, por exemplo, é bastante mais difícil, muito mais percutido em termos das consoantes. Ou seja, é um trabalho muito interessante. Normalmente no italiano as vogais são muito mais abertas, deixam-nos muito mais cantar as vogais, e isso traz outro tipo de lirismo, penso eu, e é muito importante nesta obra em específico.
0: A trabalhar com Leonardo García Alarcón tornou-se uma constante no seu percurso. O que é que ele traz aos ensaios e à construção musical de diferente?
1: Eu conheço o Leonardo desde os meus estudos, porque ele foi meu professor em Genebra. É muito interessante esta relação que nós fomos criando. Eu lembro perfeitamente desde as primeiras aulas que tive com ele, que me fascinou a paixão que ele tem pela música. É notório em todo o seu discurso, e os olhos dele brilham a falar de música no geral. E isso inspirou-me bastante. Eu lembro-me das primeiras aulas e senti, oh, ok, é isto que eu devia sentir, é isto que eu devo sentir, é isto que eu devo procurar em cada trabalho, em cada música que faço. É esta inspiração pela obra que está escrita, pela música, pelas notas. Ele vai ao pormenor, vai aos intervalos, o que significa, o que não significa. Ele estuda todo o background. E ele tem um pouco esse poder de fazer com que toda a gente à volta dele se apaixone pela música. Ele tenta mostrar qual é a visão dele da música. Isso é incrível. No primeiro dia de ensaios, antes de abrirmos a partitura, ele contou a história toda de Bembo e como é que ele encontrou esta partitura. E nós ficamos completamente rendidos a esta história e damos ainda mais vontade. Ou seja, é um trabalho de criação, é um trabalho de tentar encontrar uma espécie de família, de unir toda a gente, unir instrumentos, solistas, coro. O trabalho dele é sempre isso, de unificar e de fazer uma obra de arte. E para ele, tudo que ele se compromete é uma obra de arte e vai sempre defendê-la até ao fim. E é muito interessante fazer esse tipo de trabalho. E lá está, neste trabalho em específico, sendo algo que não se conhece, é como se fosse uma criação. Nós estamos a criar dentro de algo que já está escrito. Ou seja, também há momentos em que temos que mudar alguma coisa de última hora. Isto não está a funcionar. Vamos fazer isto de outra forma. E nós temos também que estar um pouco mais flexíveis nisso. Eu, como já o conheço, já sei que isso funciona desta forma.
0: E funciona dos dois lados, das duas partes, da parte dele para vocês, mas ele também tem essa receptividade.
1: Ah, sim. Eu acho que é muito importante também perceber os limites. Ele tenta sempre perceber bem o cantor, tentar perceber o limite, e puxa muito por nós, pelo menos por mim, ele já me conhecendo. Então, Ana, tu consegues ainda mais, vai para isto, não tenhas medo, porque é que estás a fazer desta forma, tu acredita em ti, se fizeres desta forma vai-te ajudar. Ou seja, é sempre uma partilha, e acho que isso é muito importante nos mestres, nas pessoas que criam, é de acreditar nas pessoas que têm à frente e puxar de forma a que seja a melhor versão deles ali em palco.
0: Ana, estamos aqui na Ópera Bastilha, em Paris, uma das maiores casas da ópera do mundo. O que é que se sente quando sobe este palco numa produção que é uma estreia mundial, com esta dimensão?
1: Eu sinto muita responsabilidade, porque realmente é uma grande ópera. Lá está, um monumento muito importante aqui em Paris, pela sua importância como edifício, mas também no panorama cultural europeu, não é? E trazer esta ópera aqui, fazer parte desta criação, para mim tem sido uma experiência incrível. Eu estou a aprender imenso. Acho que foi um dos maiores palcos que eu já cantei. Por isso é sempre uma aprendizagem perceber até que ponto eu consigo me adaptar a este espaço, até que ponto é que, enquanto performer, consigo fazer com que a minha emoção, que fico tão pequenina num palco gigante para um público enorme. Ou seja, foi toda uma grande aprendizagem e estou muito contente por aqui estar e espero voltar. Vamos ver.
0: Depois desta ressurreição de Antónia Bembo, fica a sensação de que ainda há muitas mulheres compositoras escondidas na história da música. Esta produção pode ajudar a mudar o repertório que ouvimos nestas grandes salas, nestes grandes palcos da obra?
1: Eu espero que sim. Eu acho que já foi um grande passo termos chegado onde chegamos hoje. Acho que há 15 anos atrás ninguém esperava que tivéssemos este tipo de obra de uma mulher do século XVIII, nunca antes ouvido. Aqui, nesta ópera específica, se fosse Garnier, ainda alguém podia pensar um bocadinho, mas aqui na ópera Bastilha, eu acho que foi um grande passo, e cada dia é um passo que estamos a dar para que haja uma igualdade e que se descubra ainda mais estas relíquias que neste caso não há muito que se saiba, mas que, quem sabe, podemos agora encontrar algo do século XVIII que está escondido, mas também para as mulheres contemporâneas. Eu acho que se contam pelos dedos das mãos as mulheres que tiveram a oportunidade de estrear neste palco as suas obras, por isso espero que abra portas e que, não só neste palco, mas por outros palcos pela Europa, pelo mundo, está na hora de dar mais foco às mulheres.

0: e convém talvez lembrar para quem nos ouve, para quem nos vê, que a programação da ópera Garnier e a programação aqui da Bastilha é bastante diferente. Aqui temos uma programação mais contemporânea.
1: Exatamente. É um palco contemporâneo, não é? Um palco feito para grandes orquestras sinfónicas, algo grande, a vozes grandes. E o barroco é algo mais pequeno, que estamos à espera de ver emoções, de sentir, mesmo até Garnier é bastante grande para esta a música, eles pouco ousam fazer isso. Ou seja, é um grande desafio estarmos aqui, sem dúvida.
0: Muito obrigada, Ana Vieira Leite, muito obrigada por nos receber aqui nos bastidores, na Ópera de Bastilha, aqui em Paris. Esta conversa acontece depois da estreia mundial em palco de Hércules Amante, em cena, até dia 14 de junho, aqui onde nos encontramos, na Ópera de Bastilha, uma obra que esperou mais de 300 anos para ser ouvida e que tem uma soprano portuguesa entre os seus rostos mais marcantes.
2: É o ponto final nesta emissão. 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Até breve.

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1: Catarina Falcão.
0: Aqui estão alguns títulos que marcam a atualidade neste domingo. Já há resultados preliminares do recenseamento em São Tomé e Príncipe. O Peru escolhe hoje um novo presidente. No controle técnico desta emissão está dos Consecolites. O jornal começa agora.
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0: Para as próximas eleições presidenciais em São Tomé e Príncipe, globalmente houve um aumento de eleitores, mas em alguns círculos, nomeadamente na diáspora africana, registou-se uma diminuição com destaque para o Gabão. Estes dados preliminares foram divulgados neste sábado pela Comissão Eleitoral Nacional e ainda serão alvo de atualização. Os resultados deste recenseamento da população são-tomense com Maximino Carlos.
3: Para as próximas eleições presidenciais em São Tomé e Príncipe, estão inscritos nos cadernos eleitorais 142.296 eleitores. Os dados foram divulgados este sábado pela Comissão Eleitoral Nacional, na voz do seu presidente, Judiger Nascimento.
4: Foram registrados em São Tomé e Príncipe e na diáspora 142.296 eleitores.
3: Segundo esta entidade, Água Grande e Mesoz continuam a ser os dois círculos eleitorais com maior número de votantes em São Tomé e Príncipe. Portugal coloca-se como o maior círculo da diáspora.
4: Tem Portugal, que representa 13.165 eleitores, que representa 9,25%.
3: Entretanto, nota-se que, em alguns distritos, houve uma baixa.
4: O distrito de Cantagalo, com 12.486 eleitores, correspondente a 8,77%. Depois do Cantagalo, nós temos o distrito de Lobata, com 12.310 eleitores, que corresponde a 8,65%. Lembar, com 9.782 eleitores, correspondente a 6,87%.
3: Nota-se que nos círculos eleitorais do Gabão, Guiné Equatorial, houve uma redução e também em alguns distritos. Para já, Água Grande e Mesoz mantêm-se como distritos com maior número de eleitores. Maximino Carlos, São Tomé, RFI.
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0: No Peru, cerca de 27 milhões de eleitores são chamados às urnas neste domingo, na segunda volta das presidenciais, em que dois candidatos com perfis opostos se enfrentam. A conservadora Keiko Fujimori, filha do ex-ditador Alberto Fujimori, concorre pela quarta vez e recolheu 17% dos votos na primeira volta em abril. Do outro lado, o candidato de esquerda, Roberto Sánchez, que concorre pela primeira vez e ficou com 12%. Não se dissipa para já uma maioria clara e esta segunda volta anuncia-se renhida. Mais pormenores com Liliana Henriques.
5: Roberto Sánchez, 57 anos, candidato da esquerda rural, que diz pretender restabelecer a confiança nas instituições do Estado, quer apostar no voto anti-fujimorista, que já derrubou Keiko Fujimori na segunda volta das eleições presidenciais por 3 vezes. Ele aponta o seu papel no Congresso, onde ela tem a maioria com o seu partido.
3: Eles implementaram leis a favor dos criminosos no Congresso. Isentaram os seus amigos de impostos. Vamos restabelecer o equilíbrio de poderes.
5: Keiko Fujimori, 51 anos, por sua vez, quer apresentar-se como a candidata da ordem, rodeada de tecnocratas de todos os quadrantes. Ela fala de Roberto Sánchez como sendo um comunista responsável pelo caos político que se vive no país desde a destituição do presidente Pedro Castillo em 2022, o último presidente eleito com as cores da esquerda no Peru.
6: Nosotros representamos progreso.
0: Nós representamos o progresso, eles representam o retrocesso. Esta eleição vai permitir-nos escolher uma direção, se queremos avançar ou recuar, se queremos a unidade ou permanecer no ódio e na vingança.
5: Os dois candidatos aproveitam a rejeição do outro lado numa eleição altamente polarizada. Ainda está presente na memória dos peruanos a época em que Alberto Fujimori, pai da candidata conservadora, foi presidente do Peru na na década de 80 e 90, apesar de ter obtido bons resultados económicos, foi condenado por corrupção e crimes contra a humanidade. Apesar de isto jogar a favor de Roberto Sánchez, sondagens indicam que cerca de 70% dos peruanos têm como principal preocupação o combate ao crime, o tópico de Keiko Fujimori. O candidato de esquerda foi também acusado durante a campanha de irregularidades nas suas contas a quanto de eleições locais em 2018 e 2020.
0: No sábado, os guineenses manifestaram-se em Paris para mais uma vez dizerem não ao golpe de Estado, avisando que o povo não se vai calar. A entrevista à RFI, Yaya Barry-Jassi, guineense instalado na região de Paris, descreve um clima de solidariedade entre as várias diásporas da Guiné-Bissau, mas também de outras comunidades em França, como o Cabo Verde.
7: De um modo geral, acho que correu muito bem, porque realmente conseguimos ter caras novas na manifestação. Quero dizer que cada vez mais a comunidade guinense está a se mobilizar, mas não só. E essa manifestação vem de uma onda de manifestação que estamos a fazer, não só aqui em França, mas em toda a diáspora. E houve pessoas que vieram da Inglaterra, de outros países, Luxemburgo, Suíça, para vir a participar na manifestação. E aqui também tivemos apoio de outras comunidades, como a cabo-verdiana, a senegalesa e outros países. Então, sim, de um modo geral, posso dizer que sim, temos tido solidariedade de outros países e dos nossos irmãos, não só aqueles que vivem aqui em França.
0: Ouvimos Yaya Barry-Jassi, guineense instalado na região de Paris, em declarações à RFI. A artista portuguesa Grada Quilomba é autora do memorial de homenagem às vítimas e sobreviventes do genocídio de 1994 no Ruanda, que foi inaugurado esta semana em Paris. A RFI, Grada Quilomba, explicou a importância do espaço público para a consciência coletiva.
8: Nós sabemos que os espaços públicos geralmente são entregues a artistas homens e geralmente a artistas homens brancos. Não é por acaso que nós caminhamos em todas as cidades na Europa e vimos tantas mulheres nuas em estátuas pela rua. Se as mulheres artistas fizessem arte, com certeza não se colocariam nuas à disposição do público. Começamos essa reflexão por aí e é extremamente importante quando questionamos então que obras, que histórias são contadas, onde são contadas e por quem são contadas e como são contadas. Então, como artista, mulher da diáspora, termos um monumento eterno na cidade de Paris que honra as vítimas e os sobreviventes do genocídio Tutsi no Ruanda tem um significado e uma viragem radical de quem é que conta a história e quais são as histórias e onde contamos estas histórias. O monumento está num dos lugares mais prominentes da cidade de Paris, não só porque foi inaugurado com os dois presidentes, Paul Kagame e Emmanuel Macron, mas também está à frente ao Grand Palais, de lado com o Musée d'Orsay, atrás da Torre Eiffel, frente ao Louvre, no Seine, onde toda a gente, milhões de pessoas passam.
0: Ouvimos a artista portuguesa Grada Quilomba em declarações à RFI. Em cena na Ópera da Bastilha, em Paris, Ercole Amante é uma ópera inédita da compositora veneziana Antonio Bembo, escrita em 1707 e apresentada pela primeira vez em cena. Embora tenha sido criada no início do século XVIII, a obra ecoa temas atuais, como o abuso de poder, a violência contra as mulheres e a resistência feminina. Para a soprano portuguesa Ana Vieira Leite, que interpretou E olé, esta produção destaca uma perspectiva feminina raramente explorada.
9: O olhar de uma mulher é sempre diferente do olhar de um homem. E vice-versa. Isso depende das suas vivências, dos desafios da vida, dos privilégios, dos direitos, dos deveres, tudo depende. E foi muito interessante ver a versão da Nisha desta obra, porque já tinha visto e já tinha ouvido outras versões de Cavalli, da outra obra, de Ercole Amante, que não frisava estes pontos. Era a história normalmente é contada de uma forma um pouco mais encantada e a parte da sedução de Ercole, neste caso com Iole, foi sempre levada de uma forma muito leviana. Nunca se associava à parte do sentimento da mulher. E também, em relação à outra personagem, da Yanira, que é a ex-mulher do Ercole, toda a parte de sofrimento foi sempre feito de uma forma um pouco mais leviana e também penso que está muito bem ilustrado na música de Bembo, que também é muito diferente de Cavalli. Este sofrimento feminino e o poder feminino está muito, muito marcado nesta ópera.
0: Ouvimos a soprano portuguesa Ana Vieira Leite em entrevista à Lígia Anjo. É o ponto final deste jornal. Continua connosco.
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0: Bem-vindos à segunda parte da nossa emissão. Fiquemos agora com o magazine Artes, da autoria de Lígia Anjo.

0: obras que atravessam os séculos, há outras que passam séculos à espera de serem descobertas. Hércules amante, Hércules apaixonado, talvez seria esta a tradução em português. Pertence a esta segunda categoria, escrita em 1707 por Antónia Bembo, uma compositora veneziana que encontrou refúgio na corte de Luís XIV, depois de fugir de um casamento violento, uma obra que nunca tinha estado em cena. Mais de 300 anos depois chega finalmente aqui à Ópera de Bastilha em Paris, numa produção dirigida por Leonardo García Alarcón e encenada por Nettie Jones. É uma história de poder, de desejo, abuso, resistência, de liberdade feminina, temas do século XVII, mas que poderiam ter sido escritos hoje. No centro da história está Iolé, uma jovem perseguida pelo desejo de Hércules, uma mulher que resiste mesmo quando todos à sua volta parecem ser mais fortes do que ela. O papel é interpretado pela soprano portuguesa Ana Vieira Leite, uma das vozes mais luminosas da geração do canto barroco. Entre a fragilidade e a determinação, entre a doçura e a coragem, a sua Iolé torna-se uma das presenças mais marcantes desta criação mundial. Encontramos-nos aqui nos bastidores da ópera Bastilha para falar desta mulher chamada Iolé, desta compositora chamada Antónia Bembo e do privilégio raro de dar voz a uma obra que esteve mais de 3 séculos à espera de ser ouvida. Olá, Ana, obrigada de estar aqui. Passamos a vida a interpretar obras que carregam séculos de história. Desta vez aconteceu o contrário. Foi preciso dar história a uma obra que nunca tinha sido apresentada. Como é que se entra numa aventura destas?
1: É um grande desafio fazer parte de uma estreia de uma obra, no geral. Mas fazer parte de uma obra, da estreia de uma obra do século XVIII que foi esquecida, e fazer essa estreia nos tempos atuais, tem um peso ainda maior, porque normalmente estamos habituados a fazer estreias de óperas, neste caso contemporâneas, onde não há qualquer referência, mas fazer uma estreia de uma ópera que também não tem qualquer referência, mas que o público já está habituado a uma certa forma, a um certo rigor, que é o barroco, traz muitas expectativas e muita responsabilidade. Esta obra em particular, neste edifício que é a Ópera da Bastilha, que é um edifício que não está habituado a ter ópera barroca, é ainda um peso maior, porque é uma sensação de provar que podemos fazer tudo nesta ópera e não interessa a obra e se foi esquecido ou não.
0: É também uma forma de mostrar que o barroco também pode ocupar qualquer espaço.
1: Exatamente. É isso que estamos a tentar lutar e tem sido um sucesso. A curiosidade das pessoas de quererem ouvir algo que foi esquecido prova isso tudo.
0: A personagem Iolé é alvo de desejo obsessivo de Hércules. Apesar disso, nunca se apresenta como uma vítima passiva. Como é que se constrói a força interior desta personagem?
1: Iolé é, sem dúvida, um grande presente para mim. Eu adoro interpretar mulheres com garra, com uma história. Gosto muito de observar o arco da personagem e como é que cresce do início até ao fim. Para mim, sem dúvida, foi um processo muito rico, porque fez-me também imaginar o background, pensar como é que foi a sua educação para justificar certas decisões que ela teve mais tarde na ópera. É uma mulher, sem dúvida, jovem, carismática, muito pura também, muito fiel a ela mesma, por isso podemos questionar um pouco as suas decisões, nunca o porquê, porque ela sempre o fez para defender quem amava. Vendo isso numa jovem, é incrível. Para mim, só me dá ainda mais força de querer contar a história desta jovem mulher.
0: Ao ouvir esta música pela primeira vez, o que é que surpreendeu mais? Há momentos em que sentimos ecos da tradição italiana, outros da tradição francesa. Como é que descreveria este universo musical?
1: É muito particular. É algo que eu nunca tinha ouvido. Eu sempre fiz ou música francesa ou música italiana e era muito claro os dois estilos. Aqui, sem dúvida, que há a influência dos dois. Há a elegância francesa e há o sentimento italiano, em que nós podemos passar de um recitativo claramente italiano para uma dança, um balé francês. E foi muito, muito engraçado podermos encontrar esses momentos e saber, o nosso papel foi um pouco ligar esses momentos e compreender o porquê desses momentos estarem ligados. Foi, sem dúvida, uma descoberta muito interessante. não sabia como ia soar. Estávamos todos no mesmo patamar, porque ninguém sabia como é que ia ser. No primeiro dia de ensaios, foi quando descobrimos, não, esta música é bonita. Uau, é que nós não fazíamos ideia como é que... Era estranho, entrava, mas não ficava. Há aqui algo que temos que compreender e só mesmo quando tivermos os músicos e o maestro é que vamos começar a entender as suas intenções.
0: Essa ligação também se constrói ao longo dos ensaios, essa ligação entre várias correntes, entre vários estilos.
1: Ah, sem dúvida, sem dúvida. Isso ajudou muito a descobrir e a tentar interpretarmos a ópera da melhor forma ou da forma... Nem vou dizer que é a forma tradicional, porque nós não sabíamos... Porque a obra nunca foi feita, não há registros disso. Mas tentámos também encontrar a forma contemporânea de a fazer. Eu acho que isso foi o mais importante nesta criação. Foi de tentar trazer um pouco de nós, de cada um, esta ópera.
0: Isso terá sido, muito provavelmente, a intenção da encenação de Nettie Jones, que transporta a história para um ambiente muito contemporâneo, com referências ao poder, à masculinidade tóxica e também ao consentimento. Isso muda a forma como vocês passaram a olhar para a obra?
1: Sem dúvida, sem dúvida. Um olhar de uma mulher é sempre diferente de um olhar de um homem. E vice-versa. Isso depende das suas vivências, dos desafios da vida, dos privilégios, dos direitos, dos deveres, tudo. Tudo depende. E foi muito interessante ver a versão da Nisha desta obra, porque já tinha visto e já tinha ouvido outras versões de Cavalli, da outra obra, de Ercole Amante, que não frisava estes pontos. Era a história normalmente é contada de uma forma um pouco mais encantada e a parte da sedução de Ercole, neste caso com Iole, foi sempre levada de uma forma muito leviana. Nunca se associava à parte do sentimento da mulher. E também em relação à outra personagem, da Yanira, que é a ex-mulher do Ercole, toda a parte de sofrimento foi sempre feito de uma forma um pouco mais leviana e também penso que está muito bem ilustrado na música de Bembo, que também é muito diferente de Cavalli. Este sofrimento feminino e o poder feminino está muito, muito marcado nesta ópera.
0: Cavalli não pensou tanto na narrativa e pensou mais na música?
1: Eu acho que para analisarmos a obra de Bembo, a obra em si, é muito importante encontrarmos o contexto em que ela foi feita, que foi diferente de Cavalli, foi cerca de 50 anos depois, penso eu. Ela, tendo sido aluna dele, encontrou o libreto e não sabe as razões dela ter escolhido este libreto, nem o porquê de ter, aos 67 anos, ter decidido fazer a sua primeira ópera, mas há pessoas que ligam um pouco a história às suas vivências e provavelmente foi isso que a levou, porque ela teve um casamento bastante violento e ela tentou fugir, tentou ter o divórcio, não conseguiu, fugiu de Veneza para Paris. Pensa-se que foi um pouco o contar esta história e dar essas tais importâncias a estes pontos da história.
0: Sim.

0: pela afirmação de novos protagonistas. No quadro feminino, a russa Mirra Andreeva venceu também ela o primeiro título de Grand Slam, torna-se a mais jovem campeã em Paris desde Mónica Seles e confirmando o estatuto de grande promessa do ténis mundial. Para Portugal, esta foi também uma edição histórica. O país apresentou 7 atletas entre os quadros principais, qualificações, pares. Este é um sinal do crescimento sustentado do ténis português. Nuno Borges voltou a afirmar-se como principal referência portuguesa, enquanto Jaime Faria protagonizou uma das melhores campanhas da carreira ao alcançar a terceira ronda depois desta derrota com Francis Tiafoe. Henrique Rocha confirmou a evolução demonstrada nos últimos anos e os restantes atletas portugueses contribuíram para uma presença sem precedentes aqui em Paris. Falamos com o capitão da seleção portuguesa de ténis, Rui Machado. Rui, começo por perguntar qual é que é a leitura que faz da participação portuguesa neste Roland Garros 2026.
1: Bom, eu acho que foi uma participação histórica, confirma aquilo que do trabalho que temos vindo a fazer nos últimos anos. Esta evolução do ténis, no ténis demora muito tempo, muitos anos. Por exemplo, o Henrique ou o Jaime já integram o Central de Rendimento há 7 anos, por isso é um trabalho que já vem desde há muitos anos e agora confirma-se, e eu estou muito contente porque temos jogadores a jogar ao mais alto nível, temos muitos jogadores, essa participação histórica e jogadores que treinam em Portugal, feitos em Portugal, e isso é um motivo de orgulho para o ténis português.
0: O que é que revela este torneio sobre o estado atual do ténis em Portugal?
1: O ténis está sempre a evoluir e cada vez mais, como mais desafiante, cada vez mais exigente e profissional. Acho que nós demos um salto nos últimos anos de qualidade do nosso trabalho em Portugal. No entanto, é sempre um desafio. Este Roland Garros revela que estamos no caminho certo, mas que temos que continuar a trabalhar, até porque, apesar de termos tido vitórias, as primeiras vitórias em Grand Slam da Francisca Jorge e da Matilde Jorge, são jogadoras em que podem ir mais além, podem crescer mais, ainda são jovens. O Henrique e o Jaime estão numa grande trajetória. O Francisco Cabral, não podemos deixar de notar que era cabeça de série, ou seja, é um top 20 de pares, já é algo enorme. Por isso, e o Nuno, pronto, tem dado muitas garantias, tem sido muito regular, sobretudo no torneio de Grand Slam. Quem sabe não podemos esperar um dia de coisas ainda maiores, feitos ainda maiores em torneios de Grand Slam.
0: Que sinais é que deixa esta geração para o futuro da modalidade em Portugal?
1: Eu acho que aqui é, como eu disse há pouco, a grande mudança, a parte que mais nos motiva, é saber, falando para Portugal, é saber que nós em Portugal, neste momento, estamos a produzir jogadores, estamos a trabalhar bem, temos método e estamos a trabalhar ao nível dos melhores do mundo. E isso deixa-nos confiantes para o futuro. Sabemos que o caminho é difícil, que há muita evolução, tudo a evoluir muito, muito rapidamente, mas dá-nos essa uma boa perspectiva de futuro, porque se há uns anos atrás, na minha geração, a maioria dos jogadores que nós tínhamos portugueses tinham sido formados, não sei se Maria, mas muitos deles tinham sido formados muito no estrangeiro, como eu em Espanha, já sou também, e muitas passagens por estrangeiro, como Gastão Dias nos Estados Unidos, Michel Brito nos Estados Unidos. Pronto, e aí fomos à procura um bocadinho desse nível e desse método. Hoje em dia nós temos os jogadores a treinar em Portugal, a formarem-se em Portugal, e isso acho que é a grande diferença e provavelmente é daquilo que eu do trabalho que temos feito nos últimos anos, mais me orgulho.
0: O que é que falta para ter uma atleta no quadro principal feminino aqui na Terra Batida?
1: Sim, é uma questão, pronto, falta evoluir, falta jogar a um nível superior, e falta que sejam essas atletas que continuem a evoluir ou que venham novas e que venham para patamares diferentes. Eu não acredito muito em grandes milagres, eu acredito na consistência do trabalho, e acho que em Portugal ainda nos falta um bocadinho ter um bocadinho uma base, um bocadinho sobretudo no ténis. Estamos um país pequeno, é verdade, mas no ténis feminino falta-nos um bocadinho, uma base um bocadinho maior a todos os níveis, para que possamos de certa forma escolher e que o nosso nível médio seja um bocadinho superior, para que depois os melhores sobressaiam um bocadinho mais. Tenho esperanças que tanto a Matilda Francisco ou a Angelina Valachou, que é bastante jovem, ainda não está neste nível, mas que possa vir integrar um quadro principal, mas eu olho com uma perspectiva um bocadinho mais alargada e gostava ainda de ter mais jogadoras. Bem, sei que historicamente nunca tivemos muitas jogadoras profissionais ao mesmo tempo. Não estamos

0: uma fase, mas pronto, eu também acho que quero sempre mais e acho que precisamos de ter mais ainda jogadoras.
1: Rui Machado, uma questão sobre estas finais de sábado e de domingo num torneio um pouco atípico, onde os grandes favoritos foram afastados logo nas primeiras rondas. O que é que representa esta conquista por Alexander Zverev neste momento da carreira do pulmão?
0: Para quem está dentro do mundo do ténis e segue de perto o circuito, ou quem vive o circuito, nós sabemos bem o valor do Alexander Zverev, não é? E sabemos da qualidade. E se calhar, injustamente, foi sendo classificado como não muito como vencedor, ou por nunca ter ganho um grande slam, mas na verdade é que está no top 5, desde que eu me lembro. E é um título, sobretudo, acho que a comunidade está, é unânime um pouco, que é um título já bastante merecido. E revela aquilo que quem dá a bola em pedra dura tanto bate que até que fura. E eu acho que tem todo o mérito de ter continuado a perseguir esse seu sonho. Acho que é isso mesmo, é um título merecido e que já era esperado há muito tempo por muita gente.
1: O que é que distingue Mirra Andreeva das restantes jogadoras jovens que têm surgido no circuito feminino? Ela que chegou há cerca de 3 ou 4 anos e que vence este primeiro título de Grand Slam aos 19 anos.
0: Pronto, eu tenho acompanhado nos últimos anos a evolução da Mirra e é impressionante. A todos os níveis, tanto até a nível físico também, obviamente com a maturação, mas sobretudo aquilo que eu destaco é a sua maturidade e a sua capacidade mental em focar-se em evoluir. E eu gosto muito de ouvir algumas conferências de imprensa, e mesmo penso que foi na última, que ela, da abordagem dela do ponto de vista da evolução, não só da parte mental, mas não só profissional, mas também pessoal, demonstra muito aquilo que tem sido o processo do trabalho dela e por isso ela está a evoluir tanto nos últimos anos. E eu penso que esses são os grandes campeões são, normalmente têm uma coisa em comum, são capazes de olhar para as suas coisas menos boas e enfrentá-las e melhorá-las sem problema nenhum. E acho que é isso que ela também tenta fazer e que tem dado grande resultado, não é?
1: A prova, este primeiro título, este sábado aqui em Paris. Muito obrigada, Rui Machado, capitão da Seleção Portuguesa de Ténis. Mais do que pelos resultados individuais Roland Garros deste ano, confirmou que Portugal dispõe hoje de uma geração mais numerosa, mais competitiva e capaz de marcar presença regular nos maiores palcos do ténis mundial.
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3: Assim fechamos esta primeira emissão. Estamos convosco todos os dias às 15 e às 18 horas aqui de Paris. Podem ouvir-nos aqui na rádio, na internet e nas redes sociais. Estamos de volta dentro de 2 horas e meia. Fiquem bem na nossa companhia.
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3: Boa tarde, são 15 horas aqui em Paris. Os títulos do jornal.
2: Liliana Henriques.
3: Médio Oriente, ataques mútuos contra instalações petroquímicas e bases militares marcaram mais um episódio de escalada entre Israel e o Irão, apesar dos apelos internacionais à contenção. Moçambique, a Igreja Católica pediu o reforço da proteção dos sacerdotes e o esclarecimento do caso do assassínio no sábado do bispo de Climane, que provocou uma onda de choque. Conosco no estúdio está Dusko Sekulic, na realização, e de imediato, as notícias.
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3: Abrimos com a atualidade internacional. Médio Oriente, ataques mútuos contra instalações petroquímicas e bases militares marcaram mais um episódio de escalada entre Israel e o Irão, apesar dos apelos internacionais à contenção. A deterioração da situação ameaça comprometer os esforços diplomáticos em curso e já provocou uma subida significativa dos preços do petróleo. Mais pormenores com Neide Ribeiro.
4: Israel declarou ter realizado ataques contra uma fábrica petroquímica e vários alvos militares no Irão, numa nova escalada do conflito regional, o primeiro ataque contra uma infraestrutura energética iraniana desde a entrada em vigor do cessar-fogo a 8 de abril. Um responsável iraniano confirmou à agência de notícias Fars que a instalação sofreu danos materiais. Em resposta, os guardas da Revolução Islâmica anunciaram ter atingido uma instalação petroquímica em Israel e 2 bases aéreas israelitas. A agência de notícias Tasnim informou que a infraestrutura visada pelo Irão se situa em Haifa, no norte do país. As autoridades de Teherão indicaram ainda que os ataques incluíram a base aérea de Ramat David, nas proximidades da cidade de Nazaré. O presidente dos Estados Unidos instou o Irão e a Israel a cessarem os respectivos ataques aéreos. Donald Trump já não esconde as divergências com o primeiro-ministro israelita Benjamin Netanyahu e procura uma solução para o conflito que é profundamente impopular nos Estados Unidos.
3: Arménia, de acordo com os primeiros resultados das legislativas de ontem, o partido do primeiro-ministro pró-europeu Nikol Pashinyan venceu com 49,8% dos votos, face aos 23,3% recolhidos pelo seu mais direto adversário pró-russo Samuel Karapetian. Esta vitória foi saudada nomeadamente pelo presidente francês e pela presidente da Comissão Europeia, que assegurou que os 27 estão ao lado da Arménia. Para o investigador franco-arménio Tigran Yagavian, esta é uma vitória clara para o governo cessante.
5: Os resultados representam uma vitória clara para o primeiro-ministro Nikol Pashinyan e para o Partido do Contrato Cívico. Apesar das críticas relacionadas com a perda do Karabakh, apesar das dificuldades económicas e sociais, uma parte significativa do eleitorado renovou a sua confiança no atual governo. Isto mostra que muitos arménios preferem continuidade e a estabilidade a um regresso das antigas elites políticas soviéticas. E esta vitória não é uma surpresa, porque as sondagens já indicavam uma vantagem para o partido no poder, mas a amplitude da vitória foi superior ao esperado, porque a oposição não conseguiu apresentar uma alternativa suficientemente convincente, nem unir as diferentes correntes antigovernamentais. Este resultado, que significa para a política externa, esta relação confirma a orientação seguida nos últimos anos. Quer dizer, trata-se de diversificar as parcerias internacionais. Não trata-se de operar uma ruptura com a Rússia. Trata-se também de reforçar os laços com a União Europeia sem romper completamente com a Rússia. E Erevan procura uma política externa mais equilibrada, que seja baseada na defesa da sua soberania e na redução da dependência em relação a Moscou.
3: Ouviram Tigran Yagavian, professor de Relações Internacionais na Universidade de Chile, em Paris, entrevistado por Miguel Martins. Aqui em França, o ministro da Justiça reuniu-se hoje em Paris com os procuradores da República. Em causa está a indignação provocada pela morte na semana passada, no sudoeste do país, de uma menina Liana, de 11 anos, num caso em que o principal suspeito tinha sido já alvo de queixas de abusos sexuais contra menores. O ministro prometeu sanções caso se confirmem erros graves. Ouçamos Gérald Darmanin.
6: Antes de 14 de julho será elaborada a lista exaustiva das queixas e antes de 31 de julho teremos uma visão do estado em que elas se encontram e espero, obviamente, haver uma aceleração do respectivo tratamento. Espero o resultado desta análise para anunciar sanções eventuais que hei de tomar no que poderemos qualificar como um falhanço terrível da ação do estado em geral e, obviamente, também da justiça. Devemos fazer uma mobilização geral nas próximas semanas em prol da verdade dos números para que possamos saber o que não correu bem no caso Liana ou noutras situações. Será que este foi um caso de falhas pontuais ou será que há de forma muito mais sistemática muitos casos como este? É o que a inspeção vai determinar, é o trabalho que vão fazer os procuradores gerais e eu hei de revelar toda a verdade sem esconder nada aos franceses.
7: Sans rien cacher aux Français.
3: Ouviram o ministro francês da Justiça, Gérald Darmanin, com tradução de Miguel Martins. Na Coreia do Norte, o presidente chinês encetou hoje 2 dias de visita oficial à Coreia do Norte, a primeira que efetua desde 2019, aquele país com o qual Xi Jinping referiu hoje pretender elevar as relações para novos patamares. Esta visita a Pyongyang do seu aliado tradicional acontece cerca de 1 mês depois do presidente chinês ter estado designadamente com o presidente americano, que tornou por esta ocasião a dizer que a sua prioridade é obter que a Coreia do Norte desista das suas ambições nucleares. Ainda hoje, a poderosa irmã do líder norte-coreano tornou, contudo, a vincar que está fora de questão desistir da arma atómica.
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3: Na atualidade africana, Moçambique, a Igreja Católica pediu o reforço da proteção dos sacerdotes e o esclarecimento do caso do assassínio no sábado do bispo de Quelimane, que provocou uma onda de choque. Mais por nós com Orfeu Lisboa.
8: O crime não só está a chocar a sociedade como a levantar questões no seio da Igreja Católica, diz o arcebispo de Maputo, Dom João Carlos Nunes.
9: Portanto, esta partida suscita em nós grandes dúvidas, grandes inquietações. Por isso é que há o desejo profundo que se esclareça este caso o mais breve possível, a fim de sabermos, afinal, de que é que se passa. Porque não foi uma morte natural, não foi uma morte de doença, ele não sofria doença. Foi uma morte, como digo, violenta, provocada, tiraram-lhe a vida e isso não nos pode deixar indiferentes.
8: Dom João Carlos Nunes, que é também vice-presidente do Conselho Episcopal de Moçambique, diz que a Igreja Católica perdeu, na madrugada de sábado, um grande homem.
9: Também porque se começamos a seguir essa lógica de, pronto, alguém não está alinhado conosco ou não disse alguma coisa que não nos alegra, o caminho é eliminar a pessoa. Penso que estamos a construir uma sociedade muito pobre.
8: O bispo de Quelimane, Dom Osório Sitora, morreu com um tiro no coração na sua residência oficial de Maputo para a RFI, Orfeu, Lisboa.
3: Guiné-Bissau, a diáspora guineense, aqui em Paris, realizou este fim de semana uma manifestação para protestar contra o golpe que abalou o país no final do ano passado. Os guineenses da diáspora consideram que a comunidade internacional tem agido de forma estranha quanto à tomada de poder na Guiné-Bissau pelos militares, mas acreditam agora que a resposta a este impasse e vazio de poder tem de vir dos cidadãos do país. Yaya Bari Jassi, guineense instalado na região parisiense, diz que antes de marcar eleições deve haver um diálogo nacional alargado e que os militares devem voltar às casernas.
10: Realmente é muito estranho o posicionamento de comunidade internacional perante a situação política na Guiné-Bissau, mas eu acredito que para resolver o problema na Guiné-Bissau tem que passar realmente pelos guineenses. E apesar de que não tem sido visto assim tanta mobilização e tanta comunicação relativamente à situação da Guiné-Bissau, mas acho que há um trabalho que está sendo feito a nível interno e acredito que estamos mais próximos de sair da situação onde nos encontramos, porque as pessoas que estão hoje em dia a sequestrar o país, acho que já começaram aos poucos a perceber que não tem caminhos para andar para governar um país como a Guiné-Bissau através de uma ditadura, através de um golpe de Estado. Relativamente às eleições, eu não acredito muito nas eleições. Acho que antes da eleição tem que haver um diálogo interno no sentido de resolver o problema de Guiné-Bissau, e os militares realmente têm que chegar à razão de que têm que devolver poder ao civil, e é o civil que tem que governar o país, não são eles, eles têm que voltar para a caserna, mas isso tudo através de um diálogo interno que é necessário.
3: Ouvimos Yaya Baridjassi, membro da diáspora guinense, aqui em Paris, entrevistado por Catarina Falcão, com quem fechamos este noticiário. A informação continua já a seguir.
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3: Abordamos agora a segunda parte desta emissão, em que vamos ouvir o Magazine Desporto com Lígia Anjos, mas para já ficamos com o convidado de Karina Branco, de Olhos Postos, sobre a situação no Médio Oriente.
11: Convidada.
12: Israel e Irão retomaram os ataques diretos pela primeira vez desde o frágil cessar-fogo assinado há 2 meses. Israel confirmou esta segunda-feira ter atacado um complexo petroquímico e alvos militares no Irão, enquanto Teherão disse ter retaliado, atacando uma instalação petroquímica israelita e 2 bases aéreas em Israel. As forças israelitas também anunciaram um lançamento pelos Houthis de um míssil a partir do Iémen contra Israel, que foi interceptado. O fogo cruzado recomeçou na noite de domingo com um ataque iraniano contra território israelita em retaliação ao bombardeamento de Israel ao Líbano horas antes. Estes ataques diminuem ainda mais a perspectiva de um possível acordo para pôr fim à guerra, que começou a 28 de fevereiro com ataques aéreos israelitas e americanos ao Irão. Também ficam assim frustrados os apelos do presidente norte-americano Donald Trump para uma redução da escalada, com vista a chegar a um acordo que acabe com a guerra no Médio Oriente antes das eleições intercalares nos Estados Unidos. Para falarmos sobre este tema, convidámos Maria Ferreira, investigadora portuguesa do Instituto Superior de Ciências Sociais e Políticas da Universidade de Lisboa, a quem começámos por perguntar o que representa esta retoma dos ataques diretos entre Israel e o Irão.
13: Eu penso que representa o facto de os Estados Unidos e Israel, que desenvolveram em conjunto esta ofensiva, terem objetivos de política externa para o conflito completamente diferentes. Desde o primeiro dia da ofensiva, que Israel disse explicitamente que a sua questão com o Irão era uma questão existencial. Portanto, Israel compreende o Irão como uma ameaça existencial, enquanto que para os Estados Unidos a questão seria relativamente ao enriquecimento do urânio, à eventual posse de armas nucleares, que é algo que pode ser gerido através de uma negociação diplomática, tal como aconteceu durante a administração de Barack Obama, mas para Israel a questão não é o enriquecimento do urânio, não é a eventual posse de armas nucleares por parte do Irão. Israel representa o Irão como uma ameaça existencial. E, portanto, uma ameaça existencial só é dirimida através da eliminação do regime iraniano, mas essa eliminação do regime iraniano só pode acontecer através de uma incursão terrestre, que é muito difícil de ser executada. E, portanto, temos aqui 2 aliados com objetivos distintos numa guerra, e o Irão, que está a tentar aproveitar, através de uma resiliência militar e civil notável, aproveitar as diferenças de objetivos que existem entre os Estados Unidos e Israel.
12: Donald Trump disse: quem decide sou eu, não ele, em referência a Netanyahu. Ele pediu a Israel para não repostar e já não esconde o desacordo. Mostrou-se muito insatisfeito com a ofensiva israelita no Líbano. Que leitura faz, nomeadamente, desta declaração de Trump em relação a Netanyahu? E é só mais uma declaração ou tem peso?
13: Não. Tem muito peso, sobretudo quando nós lemos estas declarações à luz da divulgação de um relatório recentemente da própria inteligência norte-americana, que denuncia atividades de alegada espionagem da inteligência israelita sobre os próprios Estados Unidos. Portanto, a inteligência israelita estaria a tentar penetrar nos mecanismos de decisão norte-americanos, tentando averiguar quais serão os próximos passos da administração Trump para a questão no Irão. E estas atividades de intelligence subversivas, portanto não fazem parte de nenhum acordo de troca de informação, estamos a falar de atividades subversivas de captura de informação secreta, teriam, segundo este relatório, a preocupar seriamente o Pentágono. Isto denuncia uma cisão eventual, não só em relação aos objetivos que os dois Estados têm para o conflito, mas denuncia a existência de uma fratura entre as intelligences e os aparelhos militares dos dois Estados.
11: E esta fratura também é uma fratura política? Esta cisão, como é que se pode materializar no terreno?
13: É profundamente política. Ainda ontem Donald Trump deu a entender que a linguagem da guerra no Médio Oriente é distinta da linguagem da guerra no Ocidente, quando argumentou que aquilo que nós no Ocidente entendemos por cessar-fogo é diferente do que Israel e Irão entendem por cessar fogo. É claro que este argumento é uma tentativa de mascarar, no fundo, a incapacidade norte-americana de controlar o seu principal aliado no Médio Oriente, que é Israel, e mesmo de revitalizar aquela que era uma das grandes conquistas da administração Trump e que são os acordos de Abraão. Note-se que Donald Trump admitiu que não tinha conhecimento sequer dos ataques a Beirute. Portanto, esta cisão vai ter consequências políticas, porque enquanto os Estados Unidos estão a tentar gerir o conflito através de vias diplomáticas, porque não têm mais opções militares para apresentar em relação à questão do Irão, já que puseram de lado a possibilidade de uma incursão militar terrestre, Israel persiste na sua tentativa de conquistar território. Quem conhece a geografia do Médio Oriente sabe a importância que o Líbano tem para a percepção da ameaça em Israel e, portanto, para o regime de Netanyahu, o controlo dos proxies do Irão é muito importante, mas para o Irão o controlo dos seus proxies, que são braços armados fora do seu próprio território, também é muito importante. E, portanto, aquilo que nós temos aqui são três players, dois dos quais estão em posições cada vez mais divergentes, o que está claramente a complicar a solução para o conflito, solução essa que Donald Trump está a desejar que aconteça para a sua própria sobrevivência política interna. E nós sabemos aquilo que aconteceu a semana passada no Congresso, quando os próprios senadores republicanos já mostram grandes dissensões em relação à presença militar dos Estados Unidos no Irão.
11: Até que ponto é que a retoma das hostilidades, dos ataques diretos entre Israel e o Irão, vai afetar as negociações diplomáticas entre os Estados Unidos e o Irão, elas estão definitivamente comprometidas?
13: Eu penso que sim, porque enquanto os Estados Unidos não conseguirem retomar o seu controle sobre as atividades de Israel, e isso não parece fácil, dado que neste momento existe até uma própria desconfiança sobre eventuais atividades subversivas de Israel em território norte-americano, enquanto isso não acontecer, nós não teremos condições para haver uma negociação séria, porque não há vontade de Israel de encetar uma negociação com o Irão, e o Irão também ainda não está num ponto de tal fragilidade que precise necessariamente de entrar em negociações, quer com os Estados Unidos, quer com Israel, porque o Irão percebeu que controla algo fundamental, que é a percepção da ameaça sobre o Estreito de Hormuz e sobre a percepção da ameaça sobre o eventual desenvolvimento de uma crise económica com base no controlo do Estreito de Hormuz. E isso dá Israel uma vantagem estratégica, torna a posição, a vontade negocial destas duas partes, Israel e Irão, faz com que esta vontade negocial seja praticamente inexistente. Nenhum deles tem neste momento interesse em negociar. Quem tem mais interesse em negociar, quem está a entrar naquilo a que se chama um break-even point, são os Estados Unidos. Mas os Estados Unidos não têm controlo sobre os objetivos estratégicos de Israel, nem em relação ao Irão, nem em relação aos próxies do Irão. E neste sentido, neste jogo, nem Israel nem o Irão têm neste momento qualquer tipo de incentivo externo para bloquearem o conflito ou para pararem as hostilidades, enverdarem por um verdadeiro cessar-fogo e começarem a negociar. E se não há vontade de negociar, não há propensão para a negociação, é difícil que haja um acordo negocial sério ou duradouro.
11: Ouvimos a análise de Maria Ferreira, investigadora portuguesa do Instituto Superior de Ciências Sociais e Políticas da Universidade de Lisboa, que foi a nossa convidada desta segunda-feira.
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3: Vamos agora ouvir o Magazine Desporto com Lígia Anjos.
16: A edição deste ano de Roland Garros fica marcada por a renovação do panorama internacional do ténis. No quadro masculino, Alexander Zverev conquistou finalmente o primeiro título de Grand Slam da carreira ao derrotar este domingo o italiano Flavio Cobolli na final, encerrando uma longa espera e confirmando-se como um dos nomes de referência da sua geração. A ausência do bicampeão Carlos Alcaraz devido à lesão abriu espaço a um torneio mais imprevisível, marcado pela afirmação de novos protagonistas. No quadro feminino, a russa Mirra Andrieva venceu também ela o primeiro título de Grand Slam, torna-se a mais jovem campeã em Paris desde Mónica Seles e confirmando o estatuto de grande promessa do ténis mundial. Para Portugal, esta foi também uma edição histórica. O país apresentou 7 atletas entre os quadros principais, qualificações, pares. Este é um sinal do crescimento sustentado do ténis português. Nuno Borges voltou a afirmar-se como principal referência portuguesa, enquanto Jaime Faria protagonizou uma das melhores campanhas da carreira ao alcançar a terceira ronda depois desta derrota com Francis Tiafoe. Henrique Rocha confirmou a evolução demonstrada nos últimos anos e os restantes atletas portugueses contribuíram para uma presença sem precedentes aqui em Paris. Falamos com o capitão da seleção portuguesa de ténis, Rui Machado. Rui, começo por perguntar qual é que é a leitura que faz da participação portuguesa neste Roland Garros 2026.
17: Bom, eu acho que foi uma participação histórica, confirma aquilo que do trabalho que temos vindo a fazer nos últimos anos. Esta evolução do ténis, no ténis demora muito tempo, muitos anos. Por exemplo, o Henrique ou o Jaime já integram o Central de Rendimento há 7 anos, por isso é um trabalho que já vem desde há muitos anos e agora confirma-se e eu estou muito contente porque temos jogadores a jogar ao mais alto nível. Temos muitos jogadores, essa participação histórica e jogadores que treinam em Portugal, feitos em Portugal, e isso é um motivo de orgulho para o ténis português.
16: O que é que revela este torneio sobre o estado atual do ténis em Portugal?
17: O ténis está sempre a evoluir e cada vez mais como mais desafiante, cada vez mais exigente e profissional. Acho que nós demos um salto nos últimos anos de qualidade do nosso trabalho em Portugal. No entanto, é sempre um desafio. Este Roland Garros revela que estamos no caminho certo, mas que temos que continuar a trabalhar, até porque, apesar de termos tido vitórias, as primeiras vitórias em Grand Slam da Francisca Jorge e da Matilde Jorge, são jogadoras em que podem ir mais além, podem crescer mais, ainda são jovens. O Henrique e o Jaime estão numa grande trajetória,
18: o Francisco Cabral, não podemos deixar de notar que era cabeça de série, ou seja, é um top 20 de pares, já é algo enorme. Por isso, e o Nuno, pronto, tem dado muitas garantias, tem sido muito regular, sobretudo em torneios de grande slam. Quem sabe, não podemos esperar um dia de coisas ainda maiores, feitos ainda maiores em torneios de grande slam.
16: Que sinais é que deixa esta geração para o futuro da modalidade em Portugal?
18: Eu acho que aqui é, como eu disse há pouco, a grande mudança, a parte mais nos motiva, é saber, falando para Portugal, é saber que nós em Portugal, neste momento, estamos a produzir jogadores, estamos a trabalhar bem, temos método e estamos a trabalhar ao nível dos melhores jogadores do mundo. E isso deixa-nos confiantes para o futuro. Sabemos que o caminho é difícil, que há muita evolução, tudo a evoluir muito, muito rapidamente, mas dá-nos essa uma boa perspectiva de futuro, porque se há uns anos atrás, na minha geração, a maioria dos jogadores que nós tínhamos portugueses tinham sido formados, não sei se Maria, mas muitos deles tinham sido formados muito no estrangeiro, como eu em Espanha, já sou também, e muitas passagens por estrangeiro, como Gastão Dias nos Estados Unidos, Michel Brito nos Estados Unidos. Pronto, e aí fomos à procura um bocadinho desse nível e desse método. Hoje em dia nós temos os jogadores a treinar em Portugal, a formarem-se em Portugal, e isso acho que é a grande diferença, e provavelmente é daquilo que eu do trabalho que temos feito nos últimos anos, mais me orgulho.
16: O que é que falta para ter uma atleta no quadro principal feminino aqui na Terra Batida?
18: Sim, é uma questão, pronto, falta evoluir, falta jogar a um nível superior, e falta que sejam estes atletas que continuem a evoluir, ou que venham novas e que venham para patamares diferentes. Eu não acredito muito em grandes milagres, eu acredito na consistência do trabalho, e acho que em Portugal ainda nos falta um bocadinho ter um bocadinho uma base, um bocadinho, sobretudo no tênis. Estamos um piso pequeno, é verdade, mas no tênis feminino falta-nos um bocadinho, uma base um bocadinho maior, a todos os níveis, para que possamos, de certa forma, escolher e que o nosso nível médio seja um bocadinho superior, para que depois os melhores sobressaiam um bocadinho mais. Tenho esperanças que tanto a Matilde Francisco ou a Angelina Valachu, que é bastante jovem, ainda não está neste nível, mas que possa vir integrar um quadro principal, mas eu olho com uma perspectiva um bocadinho mais alargada e gostava ainda de ter mais jogadoras. Bem, sei que historicamente nunca tivemos muitas jogadoras profissionais ao mesmo tempo. Não estamos numa má fase, mas pronto, eu também acho que quero sempre mais e acho que precisamos de ter mais ainda jogadoras.
16: Rui Machado, uma questão sobre estas finais de sábado e de domingo num torneio um pouco atípico, onde os grandes favoritos foram afastados logo nas primeiras rondas. O que é que representa esta conquista por Alexander Zverev neste momento da carreira do alemão?
18: Para quem está dentro do mundo do ténis e segue de perto o circuito, ou quem vive o circuito, nós sabemos bem o valor do Alexander Zverev, não é? E sabemos da qualidade. Se calhar, injustamente, foi sendo classificado como não muito como vencedor, ou por nunca ter ganho um grande slam, mas na verdade é que está no top 5, desde que eu me lembro. E é um título, sobretudo, acho que a comunidade está, é unânime um pouco, que é um título já bastante merecido. E revela aquilo que quem dá água mole em pedra dura, tanto bate que até que fura. E eu acho que tem todo o mérito de ter continuado a perseguir esse seu sonho. E acho que é isso mesmo, é um título merecido e que já era esperado há muito tempo por muita gente.
16: O que é que distingue Mirra Andreeva das restantes jogadoras jovens que têm surgido no circuito feminino? Ela que chegou há cerca de 3 ou 4 anos e que vence este primeiro título de Grand Slam aos 19 anos.
18: Pronto, eu tenho acompanhado nos últimos anos a evolução da Mirra e é impressionante. A todos os níveis, tanto até a nível físico também, obviamente com maturação, mas sobretudo aquilo que eu destaco é a sua maturidade e a sua capacidade mental em focar-se em evoluir. E eu gosto muito de ouvir algumas conferências de imprensa, e mesmo penso que foi na última, que ela, da abordagem dela do ponto de vista da evolução, não só da parte mental, mas não só profissional, mas também pessoal, demonstra muito aquilo que tem sido o processo do trabalho dela e por isso ela ter evoluído tanto nos últimos anos. E eu penso que esses são os grandes campeões são, normalmente têm uma coisa em comum, são capazes de olhar para os seus executar as suas coisas menos boas e enfrentá-las e melhorá-las sem problema nenhum. E acho que é isso que ela também tenta fazer e que tem dado grande resultado, não é?
16: Aprova este primeiro título este sábado aqui em Paris. Muito obrigada, Rui Machado, capitão da Seleção Portuguesa de Ténis. Mais do que pelos resultados individuais, Roland Garros deste ano confirmou que Portugal dispõe hoje de uma geração mais numerosa, mais competitiva e capaz de marcar presença regular nos maiores palcos do ténis mundial.
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3: E assim fechamos esta primeira emissão. Estamos convosco todos os dias às 15 e às 18 horas aqui de Paris. Podem ouvir-nos aqui na rádio, na internet e nas redes sociais. Estamos de volta dentro de 2 horas e meia. Fiquem bem na nossa companhia.
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3: Boa tarde, são 15 horas aqui em Paris, os títulos do jornal.
2: Liliana Henriques.
3: Médio Oriente, ataques mútuos contra instalações petroquímicas e bases militares marcaram mais um episódio de escalada entre Israel e o Irão, apesar dos apelos internacionais à contenção. Moçambique, a Igreja Católica pediu o reforço da proteção dos sacerdotes e o esclarecimento do caso do assassínio no sábado do bispo de Kilimane, que provocou uma onda de choque. Conosco no estúdio está Dusko Sekulic, na realização, e de imediato, as notícias.
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3: Abrimos com a atualidade internacional. Médio Oriente, ataques mútuos contra instalações petroquímicas e bases militares marcaram mais um episódio de escalada entre Israel e o Irão, apesar dos apelos internacionais à contenção. A deterioração da situação ameaça comprometer os esforços diplomáticos em curso e já provocou uma subida significativa dos preços do petróleo. Mais pormenores com Neide Ribeiro.
4: Israel declarou ter realizado ataques contra uma fábrica petroquímica e vários alvos militares no Irão. Numa nova escalada do conflito regional, o primeiro ataque contra uma infraestrutura energética iraniana desde a entrada em vigor do cessar-fogo a 8 de abril. Um responsável iraniano confirmou à agência de notícias Fars que a instalação sofreu danos materiais. Em resposta, os guardas da Revolução Islâmica anunciaram ter atingido uma instalação petroquímica em Israel e 2 bases aéreas israelitas. A agência de notícias Tasnim informou que a infraestrutura visada pelo Irão se situa em Haifa, no norte do país. As autoridades de Teherão indicaram ainda que os ataques incluíram a base aérea de Ramat David, nas proximidades da cidade de Nazaré. O presidente dos Estados Unidos instou o Irão e a Israel a cessarem os respectivos ataques aéreos. Donald Trump já não esconde as divergências com o primeiro-ministro israelita Benjamin Netanyahu e procura uma solução para o conflito que é profundamente impopular nos Estados Unidos.
3: Arménia, de acordo com os primeiros resultados das legislativas de ontem, o partido do primeiro-ministro pró-europeu Nicole Pashinyan venceu com 49,8% dos votos, face aos 23,3% recolhidos pelo seu mais direto adversário pró-russo Samuel Karapetian. Esta vitória foi saudada nomeadamente pelo presidente francês e pela presidente da Comissão Europeia, que assegurou que os 27 estão ao lado da Arménia. Para o investigador franco-arménio Tigran Yagavian, esta é uma vitória clara para o governo cessante.
5: Os resultados representam uma vitória clara para o primeiro-ministro Nicole Pashinyan e para o Partido do Contrato Cívico. Apesar das críticas relacionadas com a perda do Karabakh, apesar das dificuldades económicas e sociais, uma parte significativa do eleitorado renovou a sua confiança no atual governo. Isto mostra que muitos arménios preferem continuidade e estabilidade a um regresso das antigas elites políticas soviéticas. E esta vitória não é uma surpresa, porque as sondagens já indicavam uma vantagem para o partido no poder, mas a amplitude da vitória foi superior ao esperado, porque a oposição não conseguiu apresentar uma alternativa suficientemente convincente, nem unir as diferentes correntes antigovernamentais. Este resultado, que significa para a política externa, esta relação confirma a orientação seguida nos últimos anos. Quer dizer, trata-se de diversificar as parcerias internacionais. Não trata-se de operar uma ruptura com a Rússia. Trata-se também de reforçar os laços com a União Europeia sem romper completamente com a Rússia. E Erevan procura uma política externa mais equilibrada, que seja baseada na defesa da sua soberania e na redução da dependência em relação a Moscou.
3: Ouviram Tigran Yagavian, professor de Relações Internacionais na Universidade Schiller, em Paris, entrevistado por Miguel Martins. Aqui em França, o ministro da Justiça reuniu-se hoje em Paris com os procuradores da República. Em causa está a indignação provocada pela morte na semana passada, no sudoeste do país, de uma menina Liana, de 11 anos, num caso em que o principal suspeito tinha sido já alvo de queixas de abusos sexuais contra menores. O ministro prometeu sanções caso se confirmem erros graves. Ouçamos Gérald Darmanin.
6: Antes de 14 de julho será elaborada a lista exaustiva das queixas e antes de 31 de julho teremos uma visão do estado em que elas se encontram e espero, obviamente, haver uma aceleração do respectivo tratamento. Espero o resultado desta análise para anunciar sanções eventuais que hei de tomar no que poderemos qualificar como um falhanço terrível da ação do Estado em geral e, obviamente, também da Justiça. Devemos fazer uma mobilização geral nas próximas semanas em prol da verdade dos números para que possamos saber o que não correu bem no caso Liana ou noutras situações. Será que este foi um caso de falhas pontuais ou será que há de forma muito mais sistemática muitos casos como este? É o que a inspeção vai determinar, é o trabalho que vão fazer os procuradores-gerais e eu hei de revelar toda a verdade sem esconder nada aos franceses.
7: Sans rien cacher aux Français.
3: Ouviram o ministro francês da Justiça, Gérald Darmanin, com tradução de Miguel Martins. Na Coreia do Norte, o presidente chinês encetou hoje 2 dias de visita oficial à Coreia do Norte, a primeira que efetua desde 2019, aquele país com o qual Xi Jinping referiu hoje pretender elevar as relações para novos patamares. Esta visita a Pyongyang do seu aliado tradicional acontece cerca de 1 mês depois do presidente chinês ter estado designadamente com o presidente americano, que tornou por esta ocasião a dizer que a sua prioridade é obter que a Coreia do Norte desista das suas ambições nucleares. Ainda hoje, a poderosa irmã do líder norte-coreano tornou, contudo, a vincar que está fora de questão desistir da arma atómica.
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3: Na atualidade africana, Moçambique, a Igreja Católica pediu o reforço da proteção dos sacerdotes e o esclarecimento do caso do assassínio no sábado do bispo de Quelimane, que provocou uma onda de choque. Mais por nós com Orfeu Lisboa.
8: O crime não só está a chocar a sociedade como a levantar questões no seio da Igreja Católica, diz o arcebispo de Maputo, Dom João Carlos Nunes.
9: Portanto, esta partida suscita em nós grandes dúvidas, grandes inquietações. Por isso é que há o desejo profundo que se esclareça este caso o mais breve possível, a fim de sabermos, afinal, de que é que se passa. Porque não foi uma morte natural, não foi uma morte de doença, ele não sofria doença. Foi uma morte, como digo, violenta, provocada, tiraram-lhe a vida e isso não nos pode deixar indiferentes.
8: Dom João Carlos Nunes, que é também vice-presidente do Conselho Episcopal de Moçambique, diz que a Igreja Católica perdeu, na madrugada de sábado, um grande homem.
9: Também porque se começamos a seguir essa lógica de, pronto, alguém não está alinhado conosco ou não disse alguma coisa que não nos alegra, o caminho é eliminar a pessoa. Penso que estamos a construir uma sociedade muito pobre.
8: O bispo de Quelimane, Dom Osório Citora, morreu com um tiro no coração na sua residência oficial de Maputo para a RFI, Orfeu, Lisboa.
3: E na Bissau, a diáspora guinense aqui em Paris realizou este fim de semana uma manifestação para protestar contra o golpe que abalou o país no final do ano passado. Os guinenses da diáspora consideram que a comunidade internacional tem agido de forma estranha quanto à tomada de poder na Guiné-Bissau pelos militares, mas acreditam agora que a resposta a este impasse e vazio de poder tem de vir dos cidadãos do país. Yaya Bari Jassi, guinense instalado na região parisiense, diz que antes de marcar eleições deve haver um diálogo nacional alargado e que os militares devem voltar às casernas.
10: Realmente é muito estranho o posicionamento de comunidade internacional perante a situação política na Guiné-Bissau, mas eu acredito que para resolver o problema na Guiné-Bissau tem que passar realmente pelos guineenses. E apesar de que não tem sido visto assim tanta mobilização e tanta comunicação relativamente à situação da Guiné-Bissau, mas acho que há um trabalho que está sendo feito a nível interno e acredito que estamos mais próximos de sair da situação onde nos encontramos, porque as pessoas que estão hoje em dia a sequestrar o país, acho que já começaram aos poucos a perceber que não tem caminhos para andar para governar um país como a Guiné-Bissau através de uma ditadura, através de um golpe de Estado. Relativamente às eleições, eu não acredito muito nas eleições. Acho que antes da eleição tem que haver um diálogo interno no sentido de resolver o problema de Guiné-Bissau, e os militares realmente têm que chegar à razão de que têm que devolver poder ao civil, e é o civil que tem que governar o país, não são eles, eles têm que voltar para a caserna, mas isso tudo através de um diálogo interno que é necessário.
3: Ouvimos Yaya Baridjassi, membro da diáspora guinense aqui em Paris, entrevistado por Catarina Falcão, com quem fechamos este noticiário. A informação continua já a seguir.
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3: Abordamos agora a segunda parte desta emissão, em que vamos ouvir o Magazine Desporto com Lígia Anjos, mas para já ficamos com o convidado de Carina Branco, de Olhos Postos, sobre a situação no Médio Oriente.
11: Convidada.
12: Israel e Irão retomaram os ataques diretos pela primeira vez desde o frágil cessar-fogo assinado há 2 meses. Israel confirmou esta segunda-feira ter atacado um complexo petroquímico e alvos militares no Irão, enquanto Teherão disse ter retaliado, atacando uma instalação petroquímica israelita e 2 bases aéreas em Israel. As forças israelitas também anunciaram o lançamento pelos Houthis de um míssil a partir do Iémen contra Israel, que foi interceptado. O fogo cruzado recomeçou na noite de domingo com um ataque iraniano contra território israelita em retaliação ao bombardeamento de Israel ao Líbano horas antes. Estes ataques diminuem ainda mais a perspectiva de um possível acordo para pôr fim à guerra, que começou a 28 de fevereiro com ataques aéreos israelitas e americanos ao Irão. Também ficam assim frustrados os apelos do presidente norte-americano Donald Trump para uma redução da escalada, com vista a chegar a um acordo que acabe com a guerra no Médio Oriente antes das eleições intercalares nos Estados Unidos. Para falarmos sobre este tema, convidámos Maria Ferreira, investigadora portuguesa do Instituto Superior de Ciências Sociais e Políticas da Universidade de Lisboa, a quem começámos por perguntar o que representa esta retoma dos ataques diretos entre Israel e o Irão.
13: Eu penso que representa o facto de os Estados Unidos e Israel, que desenvolveram em conjunto esta ofensiva, terem objetivos de política externa para o conflito completamente diferentes. Desde o primeiro dia da ofensiva, que Israel disse explicitamente que a sua questão com o Irão era uma questão existencial. Portanto, Israel compreende o Irão como uma ameaça existencial, enquanto que para os Estados Unidos a questão seria relativamente ao enriquecimento do urânio, à eventual posse de armas nucleares, que é algo que pode ser gerido através de uma negociação diplomática, tal como aconteceu durante a administração de Barack Obama, mas para Israel a questão não é o enriquecimento do urânio, não é a eventual posse de armas nucleares por parte do Irão. Israel representa o Irão como uma ameaça existencial, e portanto uma ameaça existencial só é dirimida através da eliminação do regime iraniano, mas essa eliminação do regime iraniano só pode acontecer através de uma incursão terrestre, que é muito difícil de ser executada, e portanto temos aqui 2 aliados com objetivos distintos numa guerra, e o Irão, que está a tentar aproveitar, através de uma resiliência militar e civil notável, aproveitar as diferenças de objetivos que existem entre os Estados Unidos e Israel.
12: Donald Trump disse: quem decide sou eu, não ele, em referência a Netanyahu. Ele pediu a Israel para não repostar e já não esconde o desacordo. Mostrou-se muito insatisfeito com a ofensiva israelita no Líbano. Que leitura faz, nomeadamente, desta declaração de Trump em relação a Netanyahu? E é só mais uma declaração ou tem peso?
13: Não. Tem muito peso, sobretudo quando nós lemos estas declarações à luz da divulgação de um relatório recentemente da própria inteligência norte-americana, que denuncia atividades de alegada espionagem da inteligência israelita sobre os próprios Estados Unidos. Portanto, a inteligência israelita estaria a tentar penetrar nos mecanismos de decisão norte-americanos, tentando averiguar quais serão os próximos passos da administração Trump para a questão no Irão. E estas atividades de intelligence subversivas, portanto não fazem parte de nenhum acordo de troca de informações, estamos a falar de atividades subversivas de captura de informação secreta, teriam, segundo este relatório, a preocupar seriamente o Pentágono. Isto denuncia uma cisão eventual, não só em relação aos objetivos que os dois Estados têm para o conflito, mas denuncia a existência de uma fratura entre as intelligences e os aparelhos militares dos dois Estados.
11: E esta fratura também é uma fratura política? Esta cisão, como é que se pode materializar no terreno?
13: É profundamente política. Ainda ontem Donald Trump deu a entender que a linguagem da guerra no Médio Oriente é distinta da linguagem da guerra no Ocidente, quando argumentou que aquilo que nós no Ocidente entendemos por cessar-fogo é diferente do que Israel e Irão entendem por cessar fogo. É claro que este argumento é uma tentativa de mascarar, no fundo, a incapacidade norte-americana de controlar o seu principal aliado no Médio Oriente, que é Israel, e mesmo de revitalizar aquela que era uma das grandes conquistas da administração Trump e que são os acordos de Abraão. Note-se que Donald Trump admitiu que não tinha conhecimento sequer dos ataques a Beirute. Portanto, esta cisão vai ter consequências políticas, porque enquanto os Estados Unidos estão a tentar gerir o conflito através de vias diplomáticas, porque não têm mais opções militares para apresentar em relação à questão do Irão, já que puseram de lado a possibilidade de uma incursão militar terrestre, Israel persiste na sua tentativa de conquistar território. Quem conhece a geografia do Médio Oriente sabe a importância que o Líbano tem para a percepção da ameaça em Israel e, portanto, para o regime de Netanyahu, o controlo dos proxies do Irão é muito importante, mas para o Irão o controlo dos seus proxies, que são braços armados fora do seu próprio território, também é muito importante. E, portanto, aquilo que nós temos aqui são três players, dois dos quais estão em posições cada vez mais divergentes, o que está claramente a complicar a solução para o conflito, solução essa que Donald Trump está a desejar que aconteça para a sua própria sobrevivência política interna. E nós sabemos aquilo que aconteceu a semana passada no Congresso, quando os próprios senadores republicanos já mostram grandes dissensões em relação à presença militar dos Estados Unidos no Irão.
11: Até que ponto é que a retoma das hostilidades, dos ataques diretos entre Israel e o Irão, vai afetar as negociações diplomáticas entre os Estados Unidos e o Irão, elas estão definitivamente comprometidas?
13: Eu penso que sim, porque enquanto os Estados Unidos não conseguirem retomar o seu controle sobre as atividades de Israel, e isso não parece fácil, dado que neste momento existe até uma própria desconfiança sobre eventuais atividades subversivas de Israel em território norte-americano, enquanto isso não acontecer, nós não teremos condições para haver uma negociação séria, porque não há vontade de Israel de encetar uma negociação com o Irão, e o Irão também ainda não está num ponto de tal fragilidade que precise necessariamente de entrar em negociações, quer com os Estados Unidos, quer com Israel, porque o Irão percebeu que controla algo fundamental, que é a percepção da ameaça sobre o Estreito de Hormuz e sobre a percepção da ameaça sobre o eventual desenvolvimento de uma crise económica com base no controlo do Estreito de Hormuz. E isso dá Israel uma vantagem estratégica, torna a posição, a vontade negocial destas duas partes, Israel e Irão, faz com que esta vontade negocial seja praticamente inexistente. Nenhum deles tem neste momento interesse em negociar. Quem tem mais interesse em negociar, quem está a entrar naquilo a que se chama um break-even point, são os Estados Unidos. Mas os Estados Unidos não têm controlo sobre os objetivos estratégicos de Israel, nem em relação ao Irão, nem em relação aos proxies do Irão. E neste sentido, neste jogo, nem Israel nem o Irão têm neste momento qualquer tipo de incentivo externo para bloquearem o conflito ou para pararem as hostilidades, enverdarem por um verdadeiro cessar-fogo e começarem a negociar. E se não há vontade de negociar, não há propensão para a negociação, é difícil que haja um acordo negocial sério ou duradouro.
11: Ouvimos a análise de Maria Ferreira, investigadora portuguesa do Instituto Superior de Ciências Sociais e Políticas da Universidade de Lisboa, que foi a nossa convidada desta segunda-feira.
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3: Vamos agora ouvir o Magazine Desporto com Lígia Anjos.
16: A edição deste ano de Roland Garros fica marcado por a renovação do panorama internacional do ténis. No quadro masculino, Alexander Zverev conquistou finalmente o primeiro título de Grand Slam da carreira ao derrotar este domingo o italiano Flavio Cobolli na final, encerrando uma longa espera e confirmando-se como um dos nomes de referência da sua geração. A ausência do bicampeão Carlos Alcaraz devido à lesão abriu espaço a um torneio mais imprevisível, marcado pela afirmação de novos protagonistas. No quadro feminino, a russa Mirra Andrieva venceu também ela o primeiro título de Grand Slam, torna-se a mais jovem campeã em Paris desde Mónica Seles e confirmando o estatuto de grande promessa do ténis imprevisível, marcado pela afirmação de novos protagonistas. No quadro feminino, a russa Mirra Andrieva venceu também ela o primeiro título de Grand Slam, torna-se a mais jovem campeã em Paris desde Mónica Seles e confirmando o estatuto de grande promessa do ténis mundial. Para Portugal.

0: América e jogadores que treinam em Portugal, feitos em Portugal, e isso é um motivo de orgulho para o ténis português.
1: O que é que revela este torneio sobre o estado atual do ténis em Portugal?
0: O ténis está sempre a evoluir e cada vez mais, como mais desafiante, cada vez mais exigente e profissional. Acho que nós demos um salto nos últimos anos de qualidade do nosso trabalho em Portugal. No entanto, é sempre um desafio. Este Roland Garros revela que estamos no caminho certo, mas que temos que continuar a trabalhar, até porque, apesar de termos tido vitórias, as primeiras vitórias em Grande Slam da Francisca Jorge e da Matilde Jorge, são jogadoras em que podem ir mais além, podem crescer mais, ainda são jovens. O Henrique e o Jaime estão numa grande trajetória. O Francisco Cabral, não podemos deixar de notar que era cabeça de série, ou seja, é um top 20 de pares, já é algo enorme. Por isso, e o Nuno, pronto, tem dado muitas garantias, tem sido muito regular, sobretudo no torneio de Grand Slam. Quem sabe não podemos esperar um dia de coisas ainda maiores, feitos ainda maiores em torneios de Grand Slam.
1: Que sinais é que deixa esta geração para o futuro da modalidade em Portugal?
0: Eu acho que aqui é, como eu disse há pouco, a grande mudança, a parte mais nos motiva, é saber, falando para Portugal, é saber que nós em Portugal, neste momento, estamos a produzir jogadores, estamos a trabalhar bem, temos método e estamos a trabalhar ao nível dos melhores do mundo. E isso deixa-nos confiantes para o futuro. Sabemos que o caminho é difícil, que há muita evolução, tudo a evoluir muito, muito rapidamente, mas dá-nos essa uma boa perspectiva de futuro, porque se há uns anos atrás, na minha geração, a maioria dos jogadores que nós tínhamos portugueses tinham sido formados, não sei se Maria, mas muitos deles tinham sido formados muito no estrangeiro, como eu em Espanha, já sou também, e muitas passagens por estrangeiro, como Gastão Dias nos Estados Unidos, Michel Brito nos Estados Unidos. Pronto, e aí fomos à procura um bocadinho desse nível e desse método. Hoje em dia nós temos os jogadores a treinar em Portugal, a formarem-se em Portugal, e isso acho que é a grande diferença, e provavelmente é daquilo que eu do trabalho que temos feito nos últimos anos, mais me orgulho.
1: O que é que falta para ter uma atleta no quadro principal feminino aqui na Terra Batida?
0: Sim, é uma questão, pronto, falta evoluir, falta jogar a um nível superior, e falta que sejam essas atletas que continuem a evoluir, ou que venham novas e que venham para patamares diferentes. Eu não acredito muito em grandes milagres, eu acredito na consistência do trabalho, e acho que em Portugal ainda nos falta um bocadinho, ter um bocadinho uma base, um bocadinho, sobretudo no ténis. Estamos um país pequeno, é verdade, mas no ténis feminino falta-nos um bocadinho, uma base um bocadinho maior, a todos os níveis, para que possamos, de certa forma, escolher e que o nosso nível médio seja um bocadinho superior, para que depois os melhores sobressaiam um bocadinho mais. Tenho esperanças que tanto a Matilda Francisco ou a Angelina Valachou, que é bastante jovem, ainda não está neste nível, mas que possa vir integrar um quadro principal, mas olho com uma perspectiva um bocadinho mais alargada e gostava ainda de ter mais jogadoras. Bem, sei que historicamente nunca tivemos muitas jogadoras profissionais ao mesmo tempo. Não estamos numa má fase, mas pronto, eu também acho que quero sempre mais e acho que precisamos de ter mais ainda jogadoras.
1: Rui Machado, uma questão sobre estas finais de sábado e de domingo num torneio um pouco atípico, onde os grandes favoritos foram afastados logo nas primeiras rondas. O que é que representa esta conquista por Alexander Zverev neste momento da carreira do alemão?
0: Para quem está dentro do mundo do ténis e segue de perto o circuito, ou quem vive o circuito, nós sabemos bem o valor do Alexander Zverev, não é? E sabemos da qualidade. E se calhar, injustamente, foi sendo classificado como não muito como vencedor, ou por nunca ter ganho um grande slam, mas na verdade é que está no top 5, desde que eu me lembro. E é um título, sobretudo, acho que a comunidade está, é unânime um pouco, que é um título já bastante merecido. E revela aquilo que quem dá água mole em pedra dura, tanto bate que até que fura. E eu acho que tem todo o mérito de ter continuado a perseguir esse seu sonho. E acho que é isso mesmo, é um título merecido e que já era esperado há muito tempo por muita gente.
1: O que é que destaca Mirra Andreeva das restantes jogadoras jovens que têm surgido no circuito feminino? Ela que chegou há cerca de 3 ou 4 anos e que vence este primeiro título de Grand Slam aos 19 anos.
0: Pronto, eu tenho acompanhado nos últimos anos a evolução da Mirra e é impressionante.

0: fascinante a todos os níveis, tanto até a nível físico também, obviamente com maturação, mas sobretudo aquilo que eu destaco é a sua maturidade e a sua capacidade mental em focar-se em evoluir. E eu gosto muito de ouvir algumas conferências de imprensa, e mesmo penso que foi na última, que ela, da abordagem dela do ponto de vista da evolução, não só da parte mental, mas não só profissional, mas também pessoal, demonstra muito aquilo que tem sido o processo do trabalho dela, e por isso ela ter evoluído tanto nos últimos anos. E eu penso que esses são os grandes campeões são, normalmente têm uma coisa em comum, são capazes de olhar para as suas coisas menos boas e enfrentá-las e melhorá-las sem problema nenhum, e acho que é isso que ela também tenta fazer e que tem dado grande resultado, não é?
1: A prova, este primeiro título, este sábado aqui em Paris. Muito obrigada, Rui Machado, capitão da Seleção Portuguesa de Ténis. Mais do que pelos resultados individuais, Roland Garros deste ano confirmou que Portugal dispõe hoje de uma geração mais numerosa, mais competitiva e capaz de marcar presença regular nos maiores palcos do ténis mundial.
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3: E assim fechamos esta primeira emissão. Estamos convosco todos os dias às 15 e às 18 horas aqui de Paris. Podem ouvir-nos aqui na rádio, na internet e nas redes sociais. Estamos de volta dentro de 2 horas e meia. Fiquem bem na nossa companhia.
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3: Boa tarde, são 15 horas aqui em Paris, os títulos do jornal.
2: Liliana Henriques.
3: Médio Oriente, ataques mútuos contra instalações petroquímicas e bases militares marcaram mais um episódio de escalada entre Israel e o Irão, apesar dos apelos internacionais à contenção. Moçambique, a Igreja Católica pediu o reforço da proteção dos sacerdotes e o esclarecimento do caso do assassínio no sábado do bispo de Climane, que provocou uma onda de choque. Conosco no estúdio está Dusko Sekulic, na realização, e de imediato, as notícias.
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3: Abrimos com a atualidade internacional. Médio Oriente, ataques mútuos contra instalações petroquímicas e bases militares marcaram mais um episódio de escalada entre Israel e o Irão, apesar dos apelos internacionais à contenção. A deterioração da situação ameaça comprometer os esforços diplomáticos em curso e já provocou uma subida significativa dos preços do petróleo. Mais pormenores com Neide Ribeiro.
4: Israel declarou ter realizado ataques contra uma fábrica petroquímica e vários alvos militares no Irão. Numa nova escalada do conflito regional, o primeiro ataque contra uma infraestrutura energética iraniana desde a entrada em vigor do cessar-fogo a 8 de abril. Um responsável iraniano confirmou à agência de notícias Fars que a instalação sofreu danos materiais. Em resposta, os guardas da Revolução Islâmica anunciaram ter atingido uma instalação petroquímica em Israel e 2 bases aéreas israelitas. A agência de notícias Tasnim informou que a infraestrutura visada pelo Irão se situa em Haifa, no norte do país. As autoridades de Teherão indicaram ainda que os ataques incluíram a base aérea de Ramat David, nas proximidades da cidade de Nazaré. O presidente dos Estados Unidos instou o Irão e a Israel a cessarem os respectivos ataques aéreos. Donald Trump já não esconde as divergências com o primeiro-ministro israelita Benjamin Netanyahu e procura uma solução para o conflito que é profundamente impopular nos Estados Unidos.
3: Arménia, de acordo com os primeiros resultados das legislativas de ontem, o partido do primeiro-ministro pró-europeu Nikol Pashinyan venceu com 49,8% dos votos, face aos 23,3% recolhidos pelo seu mais direto adversário pró-russo Samuel Karapetian. Esta vitória foi saudada nomeadamente pelo presidente francês e pela presidente da Comissão Europeia, que assegurou que os 27 estão ao lado da Arménia. Para o investigador franco-arménio Tigran Yagavian, esta é uma vitória clara para o governo cessante.
5: Os resultados representam uma vitória clara para o primeiro-ministro Nikol Pashinyan e para o Partido do Contrato Cívico. Apesar das críticas relacionadas com a perda do Karabakh, apesar das dificuldades económicas e sociais, uma parte significativa do eleitorado renovou a sua confiança no atual governo. Isto mostra que muitos arménios preferem continuidade e a estabilidade a um regresso das antigas elites políticas soviéticas. E esta vitória não é uma surpresa, porque as sondagens já indicavam uma vantagem para o partido no poder, mas a amplitude da vitória foi superior ao esperado, porque a oposição não conseguiu apresentar uma alternativa suficientemente convincente, nem unir as diferentes correntes antigovernamentais. Este resultado, que significa para a política externa, esta relação confirma a orientação seguida nos últimos anos. Quer dizer, trata-se de diversificar as parcerias internacionais. Não trata-se de superar uma ruptura com a Rússia. Trata-se também de reforçar os laços com a União Europeia sem romper completamente com a Rússia. E a Erevan procura uma política externa mais equilibrada, que seja baseada na defesa da sua soberania e na redução da dependência em relação a Moscou.
3: Ouviram Tigran Yagavian, professor de Relações Internacionais na Universidade de Schiller, em Paris, entrevistado por Miguel Martins. Aqui em França, o ministro da Justiça reuniu-se hoje em Paris com os procuradores da República. Em causa está a indignação provocada pela morte na semana passada, no sudoeste do país, de uma menina Liana, de 11 anos, num caso em que o principal suspeito tinha sido já alvo de queixas de abusos sexuais contra menores. O ministro prometeu sanções caso se confirmem erros graves. Ouçamos Gérald Darmanin.
6: Antes de 14 de julho será elaborada a lista exaustiva das queixas e antes de 31 de julho teremos uma visão do estado em que elas se encontram e espero, obviamente, haver uma aceleração do respectivo tratamento. Espero o resultado desta análise para anunciar sanções eventuais que hei de tomar no que poderemos qualificar como um falhanço terrível da ação do Estado em geral e, obviamente, também da Justiça. Devemos fazer uma mobilização geral nas próximas semanas em prol da verdade dos números para que possamos saber o que não correu bem no caso Liana ou noutras situações. Será que este foi um caso de falhas pontuais ou será que há de forma muito mais sistemática muitos casos como este? É o que a inspeção vai determinar, é o trabalho que vão fazer os procuradores-gerais e eu hei de revelar toda a verdade sem esconder nada aos franceses.
3: Ouviram o ministro francês da Justiça, Gérald Darmanin, com tradução de Miguel Martins. Na Coreia do Norte, o presidente chinês encetou hoje 2 dias de visita oficial à Coreia do Norte, a primeira que efetua desde 2019, aquele país com o qual Xi Jinping referiu hoje pretender elevar as relações para novos patamares. Esta visita a Pyongyang do seu aliado tradicional acontece cerca de 1 mês depois do presidente chinês ter estado designadamente com o presidente americano, que tornou por esta ocasião a dizer que a sua prioridade é obter que a Coreia do Norte desista das suas ambições nucleares. Ainda hoje, a poderosa irmã do líder norte-coreano tornou, contudo, a vincar que está fora de questão de desistir da arma atómica.
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3: Na atualidade africana, Moçambique, a Igreja Católica pediu o reforço da proteção dos sacerdotes e o esclarecimento do caso do assassínio no sábado do bispo de Quelimane, que provocou uma onda de choque. Mais por nós, com Orfeu Lisboa.
7: O crime não só está a chocar a sociedade, como a levantar questões no seio da Igreja Católica, diz o arcebispo de Maputo, Dom João Carlos Nunes.
8: Portanto, esta partida suscita em nós grandes dúvidas, grandes inquietações. Por isso é que há o desejo profundo que se esclareça este caso o mais breve possível, a fim de sabermos, afinal, de que é que se passa. Porque não foi uma morte natural, não foi uma morte de doença, ele não sofria doença. Foi uma morte, como digo, violenta, provocada, tiraram-lhe a vida e isso não nos pode deixar indiferentes.
7: Dom João Carlos Nunes, que é também vice-presidente do Conselho Episcopal de Moçambique, diz que a Igreja Católica perdeu, na madrugada de sábado, um grande homem.
8: Também porque se começamos a seguir essa lógica de, pronto, alguém não está alinhado conosco ou não disse alguma coisa que não nos alegra, o caminho é eliminar a pessoa. Penso que estamos a construir uma sociedade muito pobre.
7: O bispo de Quelimane, Dom Osório Sitora, morreu com um tiro no coração na sua residência oficial de Maputo para a RFI, Orfeu, Lisboa.
3: E na Bissau, a diáspora guinense, que em Paris realizou este fim de semana uma manifestação para protestar contra o golpe que abalou o país no final do ano passado. Os guinenses da diáspora consideram que a comunidade internacional tem agido de forma estranha quanto à tomada de poder na Guiné-Bissau pelos militares, mas acreditam agora que a resposta a este impasse e vazio de poder tem de vir dos cidadãos do país. Yaya Bari Jassi, guinense instalado na região parisiense, diz que antes de marcar eleições deve haver um diálogo nacional alargado e que os militares devem voltar às casernas.
9: Realmente é muito estranho o posicionamento de comunidade internacional perante a situação política na Guiné-Bissau, mas eu acredito que para resolver o problema da Guiné-Bissau tem que passar realmente pelos guineenses. E apesar de que não tem sido visto assim tanta mobilização e tanta comunicação relativamente à situação da Guiné-Bissau, mas eu acho que há um trabalho que está sendo feito a nível interno e acredito que estamos mais próximos de sair da situação onde nos encontramos, porque as pessoas que estão hoje em dia a sequestrar o país, acho que já começaram aos poucos a perceber que não tem caminhos para andar para governar um país como a Guiné-Bissau através de uma ditadura, através de um golpe de Estado. Relativamente às eleições, eu não acredito muito nas eleições. Acho que antes da eleição tem que haver um diálogo interno no sentido de resolver o problema de Guiné-Bissau, e os militares realmente têm que chegar à razão de que têm que devolver poder ao civil, e é o civil que tem que governar o país, não são eles, eles têm que voltar para a caserna, mas isso tudo através de um diálogo interno que é necessário.
3: Ouvimos Yaya Baridjassi, membro da diáspora guinense aqui em Paris, entrevistado por Catarina Falcão, com quem fechamos este noticiário. A informação continua já a seguir.
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3: Abordamos agora a segunda parte desta emissão, em que vamos ouvir o Magazine Desporto com Lígia Anjos, mas para já ficamos com o convidado de Karina Branco, de Olhos Postos sobre a situação no Médio Oriente.
10: Convidada.
11: Israel e Irão retomaram os ataques diretos pela primeira vez desde o frágil cessar-fogo assinado há 2 meses. Israel confirmou esta segunda-feira ter atacado um complexo petroquímico e alvos militares no Irão, enquanto Teherão disse ter retaliado, atacando uma instalação petroquímica israelita e 2 bases aéreas em Israel. As forças israelitas também anunciaram o lançamento pelos Houthis de um míssil a partir do Iémen contra Israel, que foi interceptado. O fogo cruzado recomeçou na noite de domingo com um ataque iraniano contra território israelita em retaliação ao bombardeamento de Israel ao Líbano horas antes. Estes ataques diminuem ainda mais a perspectiva de um possível acordo para pôr fim à guerra, que começou a 28 de fevereiro com ataques aéreos israelitas e americanos ao Irão. Também ficam assim frustrados os apelos do presidente norte-americano Donald Trump para uma redução da escalada, com vista a chegar a um acordo que acabe com a guerra no Médio Oriente antes das eleições intercalares nos Estados Unidos. Para falarmos sobre este tema, convidámos Maria Ferreira, investigadora portuguesa do Instituto Superior de Ciências Sociais e Políticas da Universidade de Lisboa, a quem começámos por perguntar o que representa esta retoma dos ataques diretos entre Israel e o Irão.
12: Eu penso que representa o facto de os Estados Unidos e Israel, que desenvolveram em conjunto esta ofensiva, terem objetivos de política externa para o conflito completamente diferentes. Desde o primeiro dia da ofensiva, que Israel disse explicitamente que a sua questão com o Irão era uma questão existencial. Portanto, Israel compreende o Irão como uma ameaça existencial, enquanto que para os Estados Unidos a questão seria relativamente ao enriquecimento do urânio, à eventual posse de armas nucleares, que é algo que pode ser gerido através de uma negociação diplomática, tal como aconteceu durante a administração de Barack Obama, mas para Israel a questão não é o enriquecimento do urânio, não é a eventual posse de armas nucleares por parte do Irão. Israel representa o Irão como uma ameaça existencial, e portanto uma ameaça existencial só é dirimida através da eliminação do regime iraniano, mas essa eliminação do regime iraniano só pode acontecer através de uma incursão terrestre, que é muito difícil de ser executada, e portanto temos aqui 2 aliados com objetivos distintos numa guerra, e o Irão, que está a tentar aproveitar, através de uma resiliência militar e civil notável, aproveitar as diferenças de objetivos que existem entre os Estados Unidos e Israel.
11: Donald Trump disse: quem decide sou eu, não ele, em referência a Netanyahu. Ele pediu a Israel para não repostar e já não esconde o desacordo. Mostrou-se muito insatisfeito com a ofensiva israelita no Líbano. Que leitura faz, nomeadamente, desta declaração de Trump em relação a Netanyahu? E é só mais uma declaração ou tem peso?
12: Não, tem muito peso, sobretudo quando nós lemos estas declarações à luz da divulgação de um relatório recentemente da própria inteligência norte-americana, que denuncia atividades de alegada espionagem da inteligência israelita sobre os próprios Estados Unidos. Portanto, a inteligência israelita estaria a tentar penetrar nos mecanismos de decisão norte-americanos, tentando averiguar quais serão os próximos passos da administração Trump para a questão no Irão. E estas atividades de intelligence subversivas, portanto não fazem parte de nenhum acordo de troca de informações, estamos a falar de atividades subversivas de captura de informação secreta, teriam, segundo este relatório, a preocupar seriamente o Pentágono. Isto denuncia uma cisão eventual, não só em relação aos objetivos que os dois Estados têm para o conflito, mas denuncia a existência de uma fratura entre as intelligences e os aparelhos militares dos dois Estados.
10: E esta fratura também é uma fratura política? Esta cisão, como é que se pode materializar no terreno?
12: É profundamente política. Ainda ontem Donald Trump deu a entender que a linguagem da guerra no Médio Oriente é distinta da linguagem da guerra no Ocidente, quando argumentou que aquilo que nós no Ocidente entendemos por cessar-fogo é diferente do que Israel e Irão entendem por cessar-fogo. É claro que este argumento é uma tentativa de mascarar, no fundo, a incapacidade norte-americana de controlar o seu principal aliado no Médio Oriente, que é Israel, e mesmo de revitalizar aquela que era uma das grandes conquistas da administração Trump e que são os acordos de Abraão. Note-se que Donald Trump admitiu que não tinha conhecimento sequer dos ataques a Beirute. Portanto, esta cisão vai ter consequências políticas, porque enquanto os Estados Unidos estão a tentar gerir o conflito através de vias diplomáticas, porque não têm mais opções militares para apresentar em relação à questão do Irão, já que puseram de lado a possibilidade de uma incursão militar terrestre, Israel persiste na sua tentativa de conquistar território. Quem conhece a geografia do Médio Oriente sabe a importância que o Líbano tem para a percepção da ameaça em Israel e, portanto, para o regime de Netanyahu, o controle dos proxies do Irão é muito importante, mas para o Irão o controle dos seus proxies, que são braços armados fora do seu próprio território, também é muito importante e, portanto, aquilo que nós temos aqui são três players, dois dos quais estão em posições cada vez mais divergentes, o que está claramente a complicar a solução para o conflito, solução essa que Donald Trump está a desejar que aconteça para a sua própria sobrevivência política interna. E nós sabemos aquilo que aconteceu a semana passada no Congresso, quando os próprios senadores republicanos já mostram grandes dissensões em relação à presença militar dos Estados Unidos no Irão.
10: Até que ponto é que a retoma das hostilidades, dos ataques diretos entre Israel e o Irão, vai afetar as negociações diplomáticas entre os Estados Unidos e o Irão? Elas estão definitivamente comprometidas?
12: Eu penso que sim, porque enquanto os Estados Unidos não conseguirem retomar o seu controle sobre as atividades de Israel, e isso não parece fácil, dado que neste momento existe até uma própria confiança sobre eventuais atividades subversivas de Israel em território norte-americano, enquanto isso não acontecer, nós não teremos condições para haver uma negociação séria, porque não há vontade de Israel de encetar uma negociação com o Irão, e o Irão também ainda não está num ponto de tal fragilidade que precise necessariamente de entrar em negociações, quer com os Estados Unidos, quer com Israel, porque o Irão percebeu que controla algo fundamental, que é a percepção da ameaça sobre o Estreito de Hormuz e sobre a percepção da ameaça sobre o eventual desenvolvimento de uma crise económica com base no controlo do Estreito de Hormuz. E isso dá-lhe uma vantagem estratégica, torna a posição, a vontade negocial destas duas duas partes, Israel e Irão, faz com que esta vontade negocial seja praticamente inexistente. Nenhum deles tem neste momento interesse em negociar. Quem tem mais interesse em negociar, quem está a entrar naquilo a que se chama um break-even point, são os Estados Unidos. Mas os Estados Unidos não têm controlo sobre os objetivos estratégicos de Israel, nem em relação ao Irão, nem em relação aos proxies do Irão. E neste sentido, neste jogo, nem Israel nem o Irão têm neste momento qualquer tipo de incentivo externo para bloquearem o conflito ou para pararem as hostilidades, enverdarem por um verdadeiro cessar-fogo e começarem a negociar. E se não há vontade de negociar, não há propensão para a negociação, é difícil que haja um acordo negocial sério ou duradouro.
11: Ouvimos a análise de Maria Ferreira, investigadora portuguesa do Instituto Superior de Ciências Sociais e Políticas da Universidade de Lisboa, que foi a nossa convidada desta segunda-feira.
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3: Vamos agora ouvir o Magazine de Desporto com Lígia Anjos.
15: A edição deste ano de Roland Garros fica marcada por a renovação do panorama internacional do ténis. No quadro masculino, Alexander Zverev conquistou finalmente o primeiro título de Grand Slam da carreira ao derrotar este domingo o italiano Flavio Cobolli na final, encerrando uma longa espera e confirmando-se como um dos nomes de referência da sua geração. A ausência do bicampeão Carlos Alcaraz, devido à lesão, abriu espaço a um torneio mais imprevisível, marcado pela afirmação de novos protagonistas. No quadro feminino, a russa Mirra Andrieva venceu também ela o primeiro título de Grand Slam, torna-se a mais jovem campeã em Paris desde Mónica Seles e confirmando o estatuto de grande promessa do ténis mundial. Para Portugal, esta foi também uma edição histórica. O país apresentou 7 atletas entre os quadros principais, qualificações, pares. Este é um sinal do crescimento sustentado do ténis português. Nuno Borges voltou a afirmar-se como principal referência portuguesa, enquanto Jaime Faria protagonizou uma das melhores campanhas da carreira ao alcançar a terceira ronda depois desta derrota com Francis Tiafoe. Henrique Rocha confirmou a evolução demonstrada nos últimos anos e os restantes atletas portugueses contribuíram para uma presença sem precedentes aqui em Paris. Falamos com o capitão da seleção portuguesa de ténis, Rui Machado. Rui, começo por perguntar qual é que é a leitura que faz da participação portuguesa neste Roland Garros 2026.
16: Bom, eu acho que foi uma participação histórica, confirma aquilo que do trabalho que temos vindo a fazer nos últimos anos. Esta evolução do ténis, no ténis demora muito tempo, muitos anos. Por exemplo, o Henrique ou o Jaime já integram o Central de Rendimento há 7 anos, por isso é um trabalho que já vem desde há muitos anos e agora confirma-se, e eu estou muito contente porque temos jogadores a jogar ao mais alto nível. Temos muitos jogadores, essa participação histórica e jogadores que treinam em Portugal, feitos em Portugal, e isso é um motivo de orgulho para o ténis português.
15: O que é que revela este torneio sobre o estado atual do ténis em Portugal?
16: O ténis está sempre a evoluir e cada vez mais, como mais desafiante, cada vez mais exigente e profissional. Acho que nós demos um salto nos últimos anos de qualidade do nosso trabalho em Portugal. No entanto, é sempre um desafio. Este Roland Garros revela que estamos no caminho certo, mas que temos que continuar a trabalhar, até porque, apesar de termos tido vitórias, as primeiras vitórias em Grand Slam da Francisca Jorge e da Matilde Jorge, são jogadoras em que podem ir mais além, podem crescer mais, ainda são jovens. O Henrique e o Jaime estão numa grande trajetória. O Francisco Cabral, não podemos deixar de notar que era cabeça de série, ou seja, é um top 20 de pares, já é algo enorme. Por isso, e o Nuno, pronto, tem dado muitas garantias, tem sido muito regular, sobretudo no torneio de Grand Slam. Quem sabe, não podemos esperar um dia de coisas ainda maiores, feitos ainda maiores entre nós e o Islã.
15: Que sinais é que deixa esta geração para o futuro da modalidade em Portugal?
16: Eu acho que aqui, é, como eu disse há pouco, a grande mudança, a parte mais nos motiva, é saber, falando para Portugal, é? É saber que nós em Portugal, neste momento, estamos a produzir jogadores, estamos a trabalhar bem, temos método e estamos a trabalhar ao nível dos melhores jogadores do mundo. E isso deixa-nos confiantes para o futuro. Sabemos que o caminho é difícil, que há muita evolução, tudo a evoluir muito, muito rapidamente, mas dá-nos essa uma boa perspectiva de futuro, porque se há uns anos atrás, na minha geração, a maioria dos jogadores que nós tínhamos portugueses tinham sido formados, não sei se Maria, mas muitos deles tinham sido formados muito no estrangeiro, como eu em Espanha, já sou também, e muitas passagens por estrangeiro, como Gastão Dias nos Estados Unidos, Michel Brito nos Estados Unidos. Pronto, e aí fomos à procura um bocadinho desse nível e desse método. Hoje em dia nós temos os jogadores a treinar em Portugal, a formarem-se em Portugal, e isso acho que é a grande diferença e provavelmente é daquilo que eu do trabalho que temos feito nos últimos anos, mais me orgulho.
15: O que é que falta para ter uma atleta no quadro principal feminino aqui na Terra Batida?
16: Sim, é uma questão, pronto, falta evoluir, falta jogar a um nível superior, e falta que sejam essas atletas que continuem a evoluir ou que venham novas e que venham para patamares diferentes. Eu não acredito muito em grandes milagres, eu acredito na consistência do trabalho e acho que em Portugal ainda nos falta um bocadinho ter um bocadinho uma base, um bocadinho, sobretudo no ténis. Estamos um país pequeno, é verdade, mas no ténis feminino falta-nos um bocadinho, uma base um bocadinho maior a todos os níveis para que possamos de certa forma escolher e que o nosso nível médio seja um bocadinho superior para que depois os melhores sobressaiam um bocadinho mais. Tenho esperanças que tanto a Matilda Francisco ou a Angelina Balachou, que é bastante jovem, ainda não está neste nível, mas que possa vir integrar um quadro principal, mas eu olho com uma perspectiva um bocadinho mais alargada e quem gostava ainda de ter mais jogadoras. Bem, sei que historicamente nunca tivemos muitas jogadoras profissionais ao mesmo tempo. Não estamos numa má fase, mas pronto, eu também acho que quero sempre mais e acho que precisamos de ter mais ainda jogadoras.
15: Rui Machado, uma questão sobre estas finais de sábado e de domingo num torneio um pouco atípico, quando os grandes favoritos foram afastados logo nas primeiras rondas. O que é que representa esta conquista por Alexander Zverev neste momento da carreira do alemão?
16: Para quem está dentro do mundo do ténis e segue de perto o circuito, ou quem vive o circuito, nós sabemos bem o valor do Alexander Zverev, não é? E sabemos da qualidade. Se calhar, injustamente, foi sendo classificado como não muito como vencedor, ou por nunca ter ganho um grande slam, mas na verdade é que está no top 5, desde que eu me lembro. E é um título, sobretudo, acho que a comunidade é unânime um pouco, que é um título já bastante merecido. E revela aquilo que quem dá água mole em pedra dura, tanto bate que até que fura. E eu acho que tem todo o mérito de ter continuado a perseguir esse seu sonho. E acho que é isso mesmo, é um título merecido e que já era esperado há muito tempo por muita gente.
15: O que é que explica Mirra Andreeva das restantes jogadoras jovens que têm surgido no circuito feminino? Ela que chegou há cerca de 3 ou 4 anos e que vence este primeiro título de Grand Slam aos 19 anos.
16: Pronto, eu tenho acompanhado nos últimos anos a evolução da Mirra e é impressionante. A todos os níveis, tanto até a nível físico também, obviamente com maturação, mas sobretudo aquilo que eu destaco é a sua maturidade e a sua capacidade mental em focar-se em evoluir. E eu gosto muito de ouvir algumas conferências de imprensa e mesmo penso que foi na última, que ela, da abordagem dela do ponto de vista da evolução, não só da parte mental, mas não só profissional, mas também pessoal, demonstra muito aquilo que tem sido o processo do trabalho dela e por isso ela está a evoluir tanto nos últimos anos. E eu penso que esses são os grandes campeões são, normalmente têm uma coisa em comum, são capazes de olhar para as suas coisas menos boas e enfrentá-las e melhorá-las sem problema nenhum. E acho que é isso que ela também tenta fazer.
17: e que tem dado grande resultado, não é?
15: Aprova este primeiro título este sábado aqui em Paris. Muito obrigada, Rui Machado, capitão da seleção portuguesa de ténis. Mais do que pelos resultados individuais, Roland Garros deste ano confirmou que Portugal dispõe hoje de uma geração mais numerosa, mais competitiva e capaz de marcar presença regular nos maiores palcos do ténis mundial.
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3: E assim fechamos esta primeira emissão. Estamos convosco todos os dias às 15 e às 18 horas aqui de Paris. Podem ouvir-nos aqui na rádio, na internet e nas redes sociais. Estamos de volta dentro de 2 horas e meia. Fiquem bem na nossa companhia.
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3: Boa tarde, são 18 horas aqui em Paris. Os títulos do jornal.
2: Liliana Henriques.
3: Médio Oriente, o Irão e Israel anunciaram a suspensão dos ataques mútuos após uma nova escalada militar que atingiu hoje alvos estratégicos nos dois países. Moçambique, um novo grupo de cidadãos moçambicanos provenientes da África do Sul, chegou ao país nesta madrugada no âmbito das ações de repatriamento coordenadas por Moçambique no país vizinho. Connosco no estúdio está Dusko Sekulits na realização e de imediatas notícias.
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3: Abrimos com o Médio Oriente. O Irão e Israel anunciaram a suspensão dos ataques mútuos após uma nova escalada militar que atingiu hoje alvos estratégicos nos dois países. A decisão surge numa altura em que o presidente norte-americano Donald Trump tem apelado à contenção e recorda que estão em curso negociações para um cessar-fogo imediato. Maria Ferreira, investigadora do Instituto Superior de Ciências Sociais e Políticas da Universidade de Lisboa, diz que a retoma das hostilidades comprova que Israel e os Estados Unidos têm objetivos completamente diferentes no conflito.
4: Representa o facto de os Estados Unidos e Israel, que desenvolveram em conjunto esta ofensiva, terem objetivos de política externa para o conflito completamente diferentes. Para os Estados Unidos, a questão seria relativamente ao enriquecimento do urânio, à eventual posse de armas nucleares, que é algo que pode ser gerido através de uma negociação diplomática, tal como aconteceu durante a administração de Barack Obama, mas para Israel a questão não é o enriquecimento do urânio, não é a eventual posse de armas nucleares por parte do Irão. Israel representa o Irão como uma ameaça existencial e, portanto, uma ameaça existencial só é dirimida através da eliminação do regime iraniano, mas essa eliminação do regime iraniano só pode acontecer através de uma incursão terrestre, que é muito difícil de ser executada e, portanto, temos aqui dois aliados com objetivos distintos, uma guerra, e o Irão, que está a tentar, através de uma resiliência militar e civil notável, aproveitar as diferenças de objetivos que existem entre os Estados Unidos e Israel.
3: Ouvimos Maria Ferreira, investigadora do Instituto Superior de Ciências Sociais e Políticas da Universidade de Lisboa, entrevistada por Carina Branco, que voltaremos a ouvir dentro de instantes na segunda parte desta emissão. Arménia, de acordo com os primeiros resultados das legislativas de ontem, o partido do primeiro-ministro pró-europeu Nikol Pashinyan venceu com 49,8% dos votos, face aos 23,3% recolhidos pelo seu mais direto adversário pró-russo Samuel Karapetyan. Esta vitória foi saudada, nomeadamente pelo presidente francês e pela presidente da Comissão Europeia, que assegurou que os 27 estão ao lado da Arménia. Esta aproximação entre Erevan e a União Europeia é vista com maus olhos pela Rússia. Daí que, na ótica do investigador franco-arménio Tigran Yegavian, Pashinyan vai ter de fazer um jogo de equilibrismo para manter boas relações com o seu tradicional aliado russo.
5: Yerevan está agora numa situação muito delicada, que trata-se de não ultrapassar as linhas vermelhas. Estas linhas vermelhas não são muito nítidas, mas claramente a Rússia nunca vai deixar amanhã apresentar uma candidatura oficial para juntar a União Europeia. Então trata-se agora de renegociar uma nova parceria com a Rússia. O que está agora claro é que o primeiro-ministro Pashinyan trata de reduzir a tensão nas relações bilaterais com Moscou. A Rússia claramente encontra-se numa situação de fraqueza. Esta fraqueza é estrutural em relação à guerra à Ucrânia e também à situação económica na Rússia, que também é muito crítica. Yerevan procura, de maneira bastante hábil, evoluir num contexto político muito mais frágil, porque uma derrota da Rússia na Ucrânia vai lidar para uma questão de segurança para a Alemanha. E uma vitória da Rússia na Ucrânia vai lidar para uma questão de soberania. E este dilema entre soberania, mais soberania, menos segurança, mais segurança, menos soberania, que está em jogo, que o governo atual quer romper para construir uma nova arquitetura de segurança regional.
3: Ouviram Tigrani Agavian, professor de Relações Internacionais na Universidade Schiller, em Paris, entrevistado por Miguel Martins. Espanha, no terceiro dos seus 7 dias de visita à Espanha, o Papa dirigiu-se hoje à Conferência Episcopal Espanhola em Madrid e reclamou verdade, justiça e reparação e mais prevenção perante o flagelo das violências sexuais cometidas dentro da Igreja. Também nesta segunda-feira, num discurso no Parlamento Espanhol, Leão XIV apelou uma resposta coordenada, solidária e eficaz ao drama trágico das migrações, uma situação perante a qual a Espanha está a ser confrontada quer na costa mediterrânica, quer nas Canárias. Ouçamos o sumo pontífice.
6: Nos últimos anos, as rutas cada vez mais perigosas han evidenciado.
7: Nos últimos anos, as rotas cada vez mais perigosas colocaram em evidência o custo tão elevado desta realidade, tantas vezes esquecida ou ignorada. Muitas pessoas continuam a ser presas por tráfico ou contrabando, aproveitando todo este desespero. É necessário fortalecer a prevenção, o resgate e a assistência às vítimas, nomeadamente através de uma cooperação regional e multilateral. Nenhuma nação pode enfrentar por si só um desafio desta dimensão. Pelo que é indispensável uma resposta coordenada, solidária e eficaz, capaz de garantir proteção, acolhimento e oportunidades reais de integração a quem emigra. Quando a resposta institucional se faz de perto, de forma justa e coordenada, as fronteiras deixam de ser lugares de abandono e podem transformar-se em espaços de proteção responsável da dignidade humana.
3: Ouviram o Papa Leão XIV com tradução de Miguel Martins. Moçambique, um novo grupo de cidadãos moçambicanos provenientes da África do Sul, chegou ao país esta madrugada no âmbito das ações de repatriamento coordenadas por Moçambique no país vizinho. Mais por nós, Corfe Lisboa.
8: É o segundo grupo de cidadãos moçambicanos repatriados da África do Sul e chegou a Moçambique na noite de domingo. Grace Maulela é uma das 169 vítimas e relata a violência de que são alvos cidadãos estrangeiros no país vizinho.
9: Muitos dos nossos irmãos foram mortos, outros sofreram muito, várias sequelas por conta do acidente mesmo, de tudo o que aconteceu, como tem presenciado nas redes sociais.
8: Arnaldo Massing é outro cidadão que regressa a Moçambique de mãos vazias.
10: Quando estou não tenho nada, só simplesmente o que eu consegui recuperar, simplesmente só foi o telefone.
8: O administrador do distrito da Moamba, Carlos Moçanhana, desencoraja a imigração ilegal.
11: Queremos sim que os moçambicanos entrem para a África do Sul, que os sul-africanos entrem para Moçambique, vamos para o Malau, vamos para Zâmbia, vamos para Zimbábue. O que queremos é que façam este movimento devidamente documentados.
8: As autoridades governamentais moçambicanas garantem que tudo está a ser feito para retirar os seus cidadãos em segurança da África do Sul e reencaminhá-los às suas zonas de origem face à violência xenófoba. De Maputo para a RFI. Orfeu, Lisboa.
3: LDC, o Tribunal Militar Superior proferiu a sentença no caso do duplo assassinato dos peritos da ONU, Michael Sharp e Zaida Catalana, em março de 2017, quando investigavam a violência na província do Casai Central. 54 arguídos considerados culpados de crimes de guerra foram condenados à pena de morte. Mais pormenores com Neide Ribeiro.
12: Alguns dos arguídos foram condenados pelo envolvimento no planeamento do ataque, outros foram formalmente identificados como tendo influenciado os autores materiais do crime, enquanto vários foram considerados responsáveis pela execução direta do duplo homicídio ou por terem desempenhado um papel decisivo no local. De acordo com a sentença, os peritos da ONU, Michael Sharp, norte-americano, e Zaida Catalan, sueca-chilena, foram interceptados a 12 de março de 2017, junto ao aldeia de Moio, Mocila, para onde foram conduzidos juntamente com os acompanhantes congoleses. Apesar de terem sido identificados como especialistas das Nações Unidas, foram acusados de traição e levados para uma zona de mata, onde foram mortos a tiro antes da decapitação da perita sueca. Embora o veredito encerre formalmente o caso, a decisão é fortemente criticada pela Comissão Nacional de Direitos Humanos. O presidente da Comissão, Paul Nsapu, afirma que existem provas de que o processo iniciado em Kananga em 2017 excluiu deliberadamente indivíduos citados durante as audiências, sublinhando que a execução dos especialistas da ONU não poderia ter sido decidida por uma mera milícia.
3: E com a RDC estamos assim a terminar este noticiário. A informação continua já a seguir.
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3: Vamos agora à segunda parte desta emissão, em que vamos ouvir o Magazine Desporto com Lígia Anjos, mas para já ficamos com a convidada de Carina Branco, dando postos sobre a situação no Médio Oriente.
13: Convidada.
14: Israel e Irão retomaram os ataques diretos pela primeira vez desde o frágil cessar-fogo assinado há 2 meses. Israel confirmou esta segunda-feira ter atacado um complexo petroquímico e alvos militares no Irão, enquanto Teherão disse ter retaliado, atacando uma instalação petroquímica israelita e 2 bases aéreas em Israel. As forças israelitas também anunciaram o lançamento pelos Houthis de um míssil a partir do Iémen contra Israel, que foi interceptado. O fogo cruzado recomeçou na noite de domingo com um ataque iraniano contra território israelita em retaliação ao bombardeamento de Israel ao Líbano horas antes. Estes ataques diminuem ainda mais a perspectiva de um possível acordo para pôr fim à guerra que começou a 28 de fevereiro com ataques aéreos israelitas e americanos ao Irão. Também ficam assim frustrados os apelos do presidente norte-americano Donald Trump para uma redução da escalada, com vista a chegar a um acordo que acabe com a guerra no Médio Oriente antes das eleições intercalares nos Estados Unidos. Para falarmos sobre este tema, convidámos Maria Ferreira, investigadora portuguesa do Instituto Superior de Ciências Sociais e Políticas da Universidade de Lisboa, a quem começámos por perguntar o que representa esta retoma dos ataques diretos entre Israel e o Irão.
4: Eu penso que representa o facto de os Estados Unidos e Israel, que desenvolveram em conjunto esta ofensiva, terem objetivos de política externa para o conflito completamente diferentes. Desde o primeiro dia da ofensiva, que Israel disse explicitamente que a sua questão com o Irão era uma questão existencial. Portanto, Israel compreende o Irão como uma ameaça existencial, enquanto que para os Estados Unidos a questão seria relativamente ao enriquecimento do urânio, à eventual posse de armas nucleares, que é algo que pode ser gerido através de uma negociação diplomática, tal como aconteceu durante a administração de Barack Obama, mas para Israel a questão não é o enriquecimento do urânio, não é a eventual posse de armas nucleares por parte do Irão. Israel representa o Irão como uma ameaça existencial e, portanto, uma ameaça existencial só é dirimida através da eliminação do regime iraniano, mas essa eliminação do regime iraniano só pode acontecer através de uma incursão terrestre, que é muito difícil de ser executada, e, portanto, temos aqui 2 aliados com objetivos distintos numa guerra, e o Irão, que está a tentar aproveitar, através de uma resiliência militar e civil notável, aproveitar as diferenças de objetivos que existem entre os Estados Unidos e Israel.
14: Donald Trump disse: quem decide sou eu, não ele, em referência a Netanyahu. Ele pediu a Israel para não repostar e já não esconde o desacordo. Mostrou-se muito insatisfeito com a ofensiva israelita no Líbano. Que leitura faz, nomeadamente, desta declaração de Trump em relação a Netanyahu? E é só mais uma declaração ou tem peso?
4: Não, tem muito peso, sobretudo quando nós lemos estas declarações à luz da divulgação de um relatório recentemente da própria inteligência norte-americana, que denuncia atividades de alegada espionagem da inteligência israelita sobre os próprios Estados Unidos. Portanto, a inteligência israelita estaria a tentar penetrar nos mecanismos de decisão norte-americanos, tentando averiguar quais serão os próximos passos da administração Trump para a questão no Irão. E estas atividades de intelligence subversivas, portanto não fazem parte de nenhum acordo de troca de informações, estamos a falar de atividades subversivas de captura de informação secreta, teriam, segundo este relatório, a preocupar seriamente o Pentágono. Isto denuncia uma cisão eventual, não só em relação aos objetivos que os dois Estados têm para o conflito, mas denuncia a existência de uma fratura entre as intelligences e os aparelhos militares dos dois Estados.
13: E esta fratura também é uma fratura política? Esta cisão, como é que se pode materializar no terreno?
4: É profundamente política. Ainda ontem Donald Trump deu a entender que a linguagem da guerra no Médio Oriente é distinta da linguagem da guerra no Ocidente, quando argumentou que aquilo que nós no Ocidente entendemos por cessar-fogo é diferente do que Israel e Irão entendem por cessar-fogo. É claro que este argumento é uma tentativa de mascarar, no fundo, a incapacidade norte-americana de controlar o seu principal aliado no Médio Oriente, que é Israel, e mesmo de revitalizar aquela que era uma das grandes conquistas da administração Trump e que são os acordos de Abraão. Note-se que Donald Trump admitiu que não tinha conhecimento sequer dos ataques a Beirute. Portanto, esta cisão vai ter consequências políticas, porque enquanto os Estados Unidos estão a tentar gerir o conflito através de vias diplomáticas, porque não têm mais opções militares para apresentar em relação à questão do Irão, já que puseram de lado a possibilidade de uma incursão militar terrestre, Israel persiste na sua tentativa de conquistar território. Quem conhece a geografia do Médio Oriente sabe a importância que o Líbano tem para a percepção da ameaça em Israel e, portanto, para o regime de Netanyahu, o controlo dos proxies do Irão é muito importante, mas para o Irão o controlo dos seus proxies, que são braços armados fora do seu próprio território, também é muito importante e, portanto, aquilo que nós temos aqui são três players, dois dos quais estão em posições cada vez mais divergentes, o que está claramente a complicar a solução para o conflito, solução essa que Donald Trump está a desejar que aconteça para a sua própria sobrevivência política interna. E nós sabemos aquilo que aconteceu a semana passada no Congresso, quando os próprios senadores republicanos já mostram grandes dissensões em relação à presença militar dos Estados Unidos no Irão.
13: Até que ponto é que a retoma das hostilidades, dos ataques diretos entre Israel e o Irão, vai afetar as negociações diplomáticas entre os Estados Unidos e o Irão, elas estão definitivamente comprometidas?
4: Eu penso que sim, porque enquanto os Estados Unidos não conseguirem retomar o seu controle sobre as atividades de Israel, e isso não parece fácil, dado que neste momento existe até uma própria desconfiança sobre eventuais atividades subversivas de Israel em território norte-americano, enquanto isso não acontecer, nós não teremos condições para haver uma negociação séria, porque não há vontade de Israel de encetar uma negociação com o Irão, e o Irão também ainda não está num ponto de tal fragilidade que precise necessariamente de entrar em negociações, quer com os Estados Unidos, quer com Israel, porque o Irão percebeu que controla algo fundamental, que é a percepção da ameaça sobre o Estreito de Hormuz e sobre a percepção da ameaça sobre o eventual desenvolvimento de uma crise económica com base no controlo do Estreito de Hormuz. E isso dá Itália uma vantagem estratégica, torna a posição, a vontade negocial destas duas partes, Israel e Irão, faz com que esta vontade negocial seja praticamente inexistente. Nenhum deles tem neste momento interesse em negociar. Quem tem mais interesse em negociar, quem está a entrar naquilo que se chama um break-even point, são os Estados Unidos. Mas os Estados Unidos não têm controlo sobre os objetivos estratégicos de Israel, nem em relação ao Irão, nem em relação aos próxies do Irão. E neste sentido, neste jogo, nem Israel nem o Irão têm neste momento qualquer tipo de incentivo externo para bloquearem o conflito ou para pararem as hostilidades, enverdarem por um verdadeiro cessar-fogo e começarem a negociar. E se não há vontade de negociar, não há propensão para a negociação, é difícil que haja um acordo negocial sério ou duradouro.
14: Ouvimos a análise de Maria Ferreira, investigadora portuguesa do Instituto Superior de Ciências Sociais e Políticas da Universidade de Lisboa, que foi a nossa convidada desta segunda-feira.
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3: Vamos agora ouvir o Magazine Desporto com Ligia Anjos, de olhos postos sobre o fim do torneio de ténis de Roland Garros aqui em Paris.
18: A edição deste ano de Roland Garros fica marcada por a renovação do panorama internacional do ténis. No quadro masculino, Alexander Zverev conquistou finalmente o primeiro título de Grand Slam da carreira ao derrotar este domingo o italiano Flavio Cobolli na final, encerrando uma longa espera e confirmando-se como um dos nomes de referência da sua geração. A ausência do bicampeão Carlos Alcaraz, devido à lesão, abriu espaço a um torneio mais imprevisível, marcado pela afirmação de novos protagonistas. No quadro feminino, a russa Mirra Andrieva venceu também ela o primeiro título de Grand Slam, torna-se a mais jovem campeã em Paris desde Mónica Seles e confirmando o estatuto de grande promessa do ténis mundial. Para Portugal, esta foi também uma edição histórica. O país apresentou 7 atletas entre os quadros

0: futuro da modalidade em Portugal?
1: Eu acho que aqui, como eu disse há pouco, a grande mudança, a parte mais nos motiva, é saber, falando para Portugal, não é? É saber que nós em Portugal, neste momento, estamos a produzir jogadores, estamos a trabalhar bem, temos método e estamos a trabalhar ao nível dos melhores do mundo. E isso deixa-nos confiantes para o futuro. Sabemos que o caminho é difícil, que há muita evolução, tudo a evoluir muito, muito rapidamente, mas dá-nos essa uma boa perspectiva de futuro, porque se há uns anos atrás, na minha geração, a maioria dos jogadores que nós tínhamos portugueses tinham sido formados, não sei se Maria, mas muitos deles tinham sido formados muito no estrangeiro, como eu em Espanha, já sou também, e muitas passagens por estrangeiro, como Gastão Dias nos Estados Unidos, Michel Brito nos Estados Unidos. Pronto, e aí fomos à procura um bocadinho desse nível e desse método. Hoje em dia nós temos os jogadores a treinar em Portugal, a formarem-se em Portugal, e isso acho que é a grande diferença, e provavelmente é daquilo que eu do trabalho que temos feito nos últimos anos, mais me orgulho.
0: O que é que falta para ter uma atleta no quadro principal feminino aqui na Terra Batida?
1: Sim, é uma questão, pronto, falta evoluir, falta jogar a um nível superior, e falta que sejam essas atletas que continuem a evoluir, ou que venham novas e que venham para patamares diferentes. Eu não acredito muito em grandes milagres, eu acredito na consistência do trabalho, e acho que em Portugal ainda nos falta um bocadinho, ter um bocadinho uma base, um bocadinho, sobretudo, estamos um país pequeno, é verdade, mas no ténis feminino falta-nos um bocadinho, uma base um bocadinho maior, a todos os níveis, para que possamos, de certa forma, escolher e que o nosso nível médio seja um bocadinho superior, para que depois os melhores sobressaiam um bocadinho mais. Tenho esperanças que tanto a Matilda Francisco ou a Angelina Bolachu, que é bastante jovem, ainda não está neste nível, mas que possa vir integrar um quadro principal, mas eu olho com uma perspectiva um bocadinho mais alargada e gostava ainda de ter mais jogadoras. Bem, sei que historicamente nunca tivemos muitas jogadoras profissionais ao mesmo tempo. Não estamos numa má fase, mas pronto, eu também acho que quero sempre mais e acho que precisamos de ter mais ainda jogadoras.
0: Rui Machado, uma questão sobre estas finais de sábado e de domingo num torneio um pouco atípico, onde os grandes favoritos foram afastados logo nas primeiras rondas. O que é que representa esta conquista por Alexander Zverev neste momento da carreira do alemão?
1: Para quem está dentro do mundo do ténis e segue de perto o circuito, ou quem vive o circuito, nós sabemos bem o valor do Alexander Zverev, não é? E sabemos da qualidade. Se calhar, injustamente, foi sendo classificado como não muito como vencedor, ou por nunca ter ganho um grande slam, mas na verdade é que está no top 5, desde que eu me lembro. E é um título, sobretudo, acho que a comunidade está, é unânime um pouco, que é um título já bastante merecido. E revela aquilo que quem dá água mole em pedra dura, tanto bate que até que fura. E eu acho que tem todo o mérito de ter continuado a perseguir esse seu sonho. E acho que é isso mesmo, é um título merecido e que já era esperado há muito tempo por muita gente.
0: O que é que distingue Mirra Andreeva das restantes jogadoras jovens que têm surgido no circuito feminino? Ela que chegou há cerca de 3 ou 4 anos e que vence este primeiro título de Grand Slam aos 19 anos.
1: Pronto, eu tenho acompanhado nos últimos anos a evolução da Mirra e é impressionante. A todos os níveis, tanto até a nível físico também, obviamente com maturação, mas sobretudo aquilo que eu destaco é a sua maturidade e a sua capacidade mental em focar-se em evoluir. E eu gosto muito de ouvir algumas conferências de imprensa, e mesmo penso que foi na última, que ela, da abordagem dela do ponto de vista da evolução, não só da parte mental, mas não só profissional, mas também pessoal, demonstra muito aquilo que tem sido o processo do trabalho dela e por isso ela está a evoluir tanto nos últimos anos. E eu penso que esses são os grandes campeões são, normalmente têm uma coisa em comum, são capazes de olhar para as suas coisas menos boas e enfrentá-las e melhorá-las sem problema nenhum, e acho que é isso que ela também tenta fazer e que tem dado grande resultado, não é?
0: A prova, este primeiro título, este sábado aqui em Paris. Muito obrigada, Rui Machado, capitão da Seleção Portuguesa de Ténis. Mais do que pelos resultados individuais, Roland Garros deste ano confirmou que Portugal dispõe hoje de uma geração mais numerosa, mais competitiva e capaz de marcar presença regular nos maiores palcos.

E sim, estamos a fechar a segunda e última emissão desta segunda-feira. Estamos convosco todos os dias às 15 e às 18 horas aqui de Paris. Podem ouvir-nos aqui na rádio, na internet e nas redes sociais. Estamos de volta amanhã. Fiquem bem na nossa companhia.

0: tarde, são 18 horas aqui em Paris, os títulos do jornal.
1: Liliana Henriques.
0: Médio Oriente, o Irão e Israel anunciaram a suspensão dos ataques mútuos após uma nova escalada militar que atingiu hoje alvos estratégicos nos dois países. Moçambique, um novo grupo de cidadãos moçambicanos provenientes da África do Sul, chegou ao país nesta madrugada no âmbito das ações de repatriamento coordenadas por Moçambique no país vizinho. Connosco no estúdio está Dusko Sekulits na realização e de imediato as notícias.
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0: Abrimos com o Médio Oriente. O Irão e Israel anunciaram a suspensão dos ataques mútuos após uma nova escalada militar que atingiu hoje alvos estratégicos nos dois países. A decisão surge numa altura em que o presidente norte-americano Donald Trump tem apelado à contenção e recorda que estão em curso negociações para um cessar-fogo imediato. Maria Ferreira, investigadora do Instituto Superior de Ciências Sociais e Políticas da Universidade de Lisboa, diz que a retoma das hostilidades comprova que Israel e os Estados Unidos têm objetivos completamente diferentes no conflito.
2: Representa o facto de os Estados Unidos e Israel, que desenvolveram em conjunto esta ofensiva, terem objetivos de política externa para o conflito completamente diferentes. Para os Estados Unidos, a questão seria relativamente ao enriquecimento do urânio, à eventual posse de armas nucleares, que é algo que pode ser gerido através de uma negociação diplomática, tal como aconteceu durante a administração de Barack Obama, mas para Israel a questão não é o enriquecimento do urânio, não é eventual posse de armas nucleares por parte do Irão. Israel representa o Irão como uma ameaça existencial e, portanto, uma ameaça existencial só é dirimida através da eliminação do regime iraniano, mas essa eliminação do regime iraniano só pode acontecer através de uma incursão terrestre, que é muito difícil de ser executada e, portanto, temos aqui dois aliados com objetivos distintos numa guerra e o Irão que está a tentar, através de uma resiliência militar e civil notável, aproveitar as diferenças de objetivos que existem entre os Estados Unidos e Israel.
0: Ouvimos Maria Ferreira, investigadora do Instituto Superior de Ciências Sociais e Políticas da Universidade de Lisboa, entrevistada por Carina Branco, que voltaremos a ouvir dentro de instantes na segunda parte desta emissão. Arménia, de acordo com os primeiros resultados das legislativas de ontem, o partido do primeiro-ministro pró-europeu Nikol Pashinyan venceu com 49,8% dos votos, face aos 23,3% recolhidos pelo seu mais direto adversário pró-russo Samuel Karapetyan. Esta vitória foi saudada, nomeadamente pelo presidente francês e pela presidente da Comissão Europeia, que assegurou que os 27 estão ao lado da Arménia. Esta aproximação entre Erevan e a União Europeia é vista com maus olhos pela Rússia. Daí que, na ótica do investigador franco-arménio Tigran Yegavian, Pashinyan vai ter de fazer um jogo de equilibrismo para manter boas relações com o seu tradicional aliado russo.
3: Yerevan está agora numa situação muito delicada, que trata-se de não ultrapassar as linhas vermelhas. Estas linhas vermelhas não são muito nítidas, mas claramente a Rússia nunca vai deixar amanhã apresentar uma candidatura oficial para nos juntar à União Europeia. Então trata-se agora de renegociar uma nova parceria com a Rússia. O que está agora claro é que o primeiro-ministro Pashinyan trata de reduzir a tensão nas relações bilaterais com Moscou. A Rússia claramente encontra-se numa situação de fraqueza. Esta fraqueza é estrutural em relação à guerra à Ucrânia e também à situação económica na Rússia, que também é muito crítica. Yerevan procura, de maneira bastante hábil, evoluir num contexto geopolítico muito mais frágil, porque uma derrota da Rússia na Ucrânia vai lidar para uma questão de segurança para a Arménia. E uma vitória da Rússia na Ucrânia vai lidar para uma questão de soberania. E este dilema entre soberania, mais soberania, menos segurança, mais segurança, menos soberania, que está em jogo, que o governo atual quer romper para construir uma nova arquitetura de segurança regional.
0: Ouviram Tigran Yegavian, professor de Relações Internacionais na Universidade Schiller, em Paris, entrevistado por Miguel Martins. Espanha, no terceiro dos seus 7 dias de visita à Espanha, o Papa dirigiu-se hoje à Conferência Episcopal Espanhola em Madrid e reclamou verdade, justiça e reparação e mais prevenção perante o flagelo das violências sexuais cometidas dentro da Igreja. Também nesta segunda-feira, num discurso no Parlamento Espanhol, Leão XIV apelou uma resposta coordenada, solidária e eficaz ao drama trágico das migrações, uma situação perante a qual a Espanha está a ser confrontada quer na costa mediterrânica, quer nas Canárias. Ouçamos o Sumo Pontífice.
4: Nos últimos anos, as rutas cada vez mais perigosas han evidenciado.
5: Nos últimos anos, as rotas cada vez mais perigosas colocaram em evidência o custo tão elevado desta realidade, tantas vezes esquecida ou ignorada. Muitas pessoas continuam a ser presas por tráfico ou contrabando, aproveitando todo este desespero. É necessário fortalecer a prevenção, o resgate e a assistência às vítimas, nomeadamente através de uma cooperação regional e multilateral. Nenhuma nação pode enfrentar por si só um desafio desta dimensão, pelo que é indispensável uma resposta coordenada, solidária e eficaz, capaz de garantir proteção, acolhimento e oportunidades reais de integração a quem emigra. Quando a resposta institucional se faz de perto, de forma justa e coordenada, as fronteiras deixam de ser lugares de abandono e podem transformar-se em espaços de proteção responsável da dignidade humana.
0: Ouviram o Papa Leão XIV com tradução de Miguel Martins. Moçambique, um novo grupo de cidadãos moçambicanos provenientes da África do Sul chegou ao país esta madrugada no âmbito das ações de repatriamento coordenadas por Moçambique no país vizinho. Mais pormenores com Orfeu Lisboa.
6: É o segundo grupo de cidadãos moçambicanos repatriados da África do Sul e chegou a Moçambique na noite de domingo. Grace Maulela é uma das 169 vítimas e relata a violência de que são alvos cidadãos estrangeiros no país vizinho.
7: Muitos dos nossos irmãos foram mortos, outros sofreram muito, várias sequelas por conta do acidente mesmo, de tudo o que aconteceu, como tem presenciado nas redes sociais.
6: Arnaldo Massing é outro cidadão que regressa a Moçambique de mãos vazias.
8: Quando estou não tenho nada, só simplesmente o que eu consegui recuperar, simplesmente só foi o telefone.
6: O administrador do distrito da Moamba, Carlos Moçanhana, desencoraja a imigração ilegal.
9: Queremos sim que os moçambicanos entrem para a África do Sul, que os sul-africanos entrem para Moçambique, vamos para o Malau, vamos para Zâmbia, vamos para Zimbábue. O que queremos é que façam este movimento devidamente documentados.
6: As autoridades governamentais moçambicanas garantem que tudo está a ser feito para retirar os seus cidadãos em segurança da África do Sul e reencaminhá-los às suas zonas de origem face à violência xenófoba. De Maputo para a RFI. Orfeu, Lisboa.
0: LDC, o Tribunal Militar Superior proferiu a sentença no caso do duplo assassinato dos peritos da ONU, Michael Sharp e Zaida Catalana, em março de 2017, quando investigavam a violência na província do Casai Central. 54 arguídos considerados culpados de crimes de guerra foram condenados à pena de morte. Mais pormenores com Neide Ribeiro.
10: Alguns dos arguídos foram condenados pelo envolvimento no planeamento do ataque, outros foram formalmente identificados como tendo influenciado os autores materiais do crime, enquanto vários foram considerados responsáveis pela execução direta do duplo homicídio ou por terem desempenhado um papel decisivo no local. De acordo com a sentença, os peritos da ONU, Michael Sharp, norte-americano, e Zaida Catalan, sueca-chilena, foram interceptados a 12 de março de 2017, junto à aldeia de Moio Mocila, para onde foram conduzidos juntamente com os acompanhantes congoleses. Apesar de terem sido identificados como especialistas das Nações Unidas, foram acusados de traição e levados para uma zona de mata, onde foram mortos a tiro antes da decapitação da perita sueca. Embora o veredito encerre formalmente o caso, a decisão é fortemente criticada pela Comissão Nacional de Direitos Humanos. O presidente da Comissão, Paul Nsapu, afirma que existem provas de que o processo iniciado em Cananga, em 2017, excluiu deliberadamente indivíduos citados durante as audiências, sublinhando que a execução dos especialistas da ONU não poderia ter sido decidida por uma mera milícia.
0: E com a RDC estamos assim a terminar este noticiário. A informação continua já a seguir.
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0: Vamos agora à segunda parte desta emissão, em que vamos ouvir o Magazine Desporto com Lígia Anjos, mas para já ficamos com a convidada de Carina Branco, de olhos postos sobre a situação no Médio Oriente.
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11: Israel e Irão retomaram os ataques diretos pela primeira vez desde o frágil cessar-fogo assinado há 2 meses. Israel confirmou esta segunda-feira ter atacado um complexo petroquímico e alvos militares no Irão, enquanto Teherão disse ter retaliado, atacando uma instalação petroquímica israelita e 2 bases aéreas em Israel. As forças israelitas também anunciaram o lançamento pelos Houthis de um míssil a partir do Iémen contra Israel, que foi interceptado. O fogo cruzado recomeçou na noite de domingo com um ataque iraniano contra território israelita em retaliação ao bombardeamento de Israel ao Líbano horas antes. Estes ataques diminuem ainda mais a perspectiva de um possível acordo para pôr fim à guerra que começou a 28 de fevereiro com ataques aéreos israelitas e americanos ao Irão. Também ficam assim frustrados os apelos do presidente norte-americano Donald Trump para uma redução da escalada, com vista a chegar a um acordo que acabe com a guerra no Médio Oriente antes das eleições intercalares nos Estados Unidos. Para falarmos sobre este tema, convidámos Maria Ferreira, investigadora portuguesa do Instituto Superior de Ciências Sociais e Políticas da Universidade de Lisboa, a quem começámos por perguntar o que representa esta retoma dos ataques diretos entre Israel e o Irão.
2: Eu penso que representa o facto de os Estados Unidos e Israel, que desenvolveram em conjunto esta ofensiva, terem objetivos de política externa para o conflito completamente diferentes. Desde o primeiro dia da ofensiva, que Israel disse explicitamente que a sua questão com o Irão era uma questão existencial. Portanto, Israel compreende o Irão como uma ameaça existencial, enquanto que para os Estados Unidos a questão seria relativamente ao enriquecimento do urânio, à eventual posse de armas nucleares, que é algo que pode ser gerido através de uma negociação diplomática, tal como aconteceu durante a administração de Barack Obama, mas para Israel a questão não é o enriquecimento do urânio, não é a eventual posse de armas nucleares por parte do Irão. Israel representa o Irão como uma ameaça existencial e, portanto, uma ameaça existencial só é dirimida através da eliminação do regime iraniano, mas essa eliminação do regime iraniano só pode acontecer através de uma incursão terrestre, que é muito difícil de ser executada, e, portanto, temos aqui 2 aliados com objetivos distintos numa guerra, e o Irão, que está a tentar aproveitar, através de uma resiliência militar e civil notável, aproveitar as diferenças de objetivos que existem entre os Estados Unidos e Israel.
11: Donald Trump disse: quem decide sou eu, não ele, em referência a Netanyahu. Ele pediu a Israel para não repostar e já não esconde o desacordo. Mostrou-se muito insatisfeito com a ofensiva israelita no Líbano. Que leitura faz, nomeadamente, desta declaração de Trump em relação a Netanyahu? E é só mais uma declaração ou tem peso?
2: Não, tem muito peso, sobretudo quando nós lemos estas declarações à luz da divulgação de um relatório recentemente da própria inteligência norte-americana, que denuncia atividades de alegada espionagem da inteligência israelita sobre os próprios Estados Unidos. Portanto, a inteligência israelita estaria a tentar penetrar nos mecanismos de decisão norte-americanos, tentando averiguar quais serão os próximos passos da administração Trump para a questão no Irão. E estas atividades de intelligence subversivas, portanto não fazem parte de nenhum acordo de troca de informações, estamos a falar de atividades subversivas de captura de informação secreta, teriam, segundo este relatório, a preocupar seriamente o Pentágono. Isto denuncia uma cisão eventual, não só em relação aos objetivos que os dois Estados têm para o conflito, mas denuncia a existência de uma fratura entre as intelligences e os aparelhos militares dos dois Estados.
12: E esta fratura também é uma fratura política? Esta cisão, como é que se pode materializar no terreno?
2: É profundamente política. Ainda ontem Donald Trump deu a entender que a linguagem da guerra no Médio Oriente é distinta da linguagem da guerra no Ocidente, quando argumentou que aquilo que nós no Ocidente entendemos por cessar-fogo é diferente do que Israel e Irão entendem por cessar-fogo. É claro que este argumento é uma tentativa de mascarar, no fundo, a incapacidade norte-americana de controlar o seu principal aliado no Médio Oriente, que é Israel, e mesmo de revitalizar aquela que era uma das grandes conquistas de Donald Trump e que são os acordos de Abraão. Note-se que Donald Trump admitiu que não tinha conhecimento sequer dos ataques a Beirute. Portanto, esta cisão vai ter consequências políticas, porque enquanto os Estados Unidos estão a tentar gerir o conflito através de vias diplomáticas, porque não têm mais opções militares para apresentar em relação à questão do Irão, já que puseram de lado a possibilidade de uma incursão militar terrestre, Israel persiste na sua tentativa de conquistar território. Quem conhece a geografia do Médio Oriente sabe a importância que o Líbano tem para a percepção da ameaça em Israel e, portanto, para o regime de Netanyahu, o controle dos proxies do Irão é muito importante, mas para o Irão o controle dos seus proxies, que são braços armados fora do seu próprio território, também é muito importante. E, portanto, aquilo que nós temos aqui são três players, dois dos quais estão em posições cada vez mais divergentes, o que está claramente a complicar a solução para o conflito, solução essa que Donald Trump está a desejar que aconteça para a sua própria sobrevivência política interna. E nós sabemos aquilo que aconteceu a semana passada no Congresso, quando os próprios senadores republicanos já mostram grandes dissensões em relação à presença militar dos Estados Unidos no Irão.
12: Até que ponto é que a retoma das hostilidades, dos ataques diretos entre Israel e o Irão, vai afetar as negociações diplomáticas entre os Estados Unidos e o Irão? Elas estão definitivamente comprometidas?
2: Eu penso que sim, porque enquanto os Estados Unidos não conseguirem retomar o seu controle sobre as atividades de Israel, e isso não parece fácil, dado que neste momento existe até uma própria desconfiança sobre eventuais atividades subversivas de Israel em território norte-americano, enquanto isso não acontecer, nós não teremos condições para haver uma negociação séria, porque não há vontade de Israel de encetar uma negociação com o Irão, e o Irão também ainda não está num ponto de tal fragilidade que precise necessariamente de entrar em negociações, quer com os Estados Unidos, quer com Israel, porque o Irão percebeu que controla algo fundamental, que é a percepção da ameaça sobre o Estreito de Hormuz e sobre a percepção da ameaça sobre o eventual desenvolvimento de uma crise económica com base no controlo do Estreito de Hormuz. E isso dá-lhe uma vantagem estratégica, torna a posição, a vontade negocial destas duas partes, Israel e Irão, faz com que esta vontade negocial seja praticamente inexistente. Nenhum deles tem neste momento interesse em negociar. Quem tem mais interesse em negociar, quem está a entrar naquilo a que se chama um break-even point, são os Estados Unidos. Mas os Estados Unidos não têm controlo sobre os objetivos estratégicos de Israel, nem em relação ao Irão, nem em relação aos proxies do Irão. E neste sentido, neste jogo, nem Israel nem o Irão têm neste momento qualquer tipo de incentivo externo para bloquearem o conflito ou para pararem as hostilidades, enverdarem por um verdadeiro cessar-fogo e começarem a negociar. E se não há vontade de negociar, não há propensão para a negociação, é difícil que haja um acordo negocial sério ou duradouro.
12: Ouvimos a análise de Maria Ferreira, investigadora portuguesa do Instituto Superior de Ciências Sociais e Políticas da Universidade de Lisboa, que foi a nossa convidada desta segunda-feira.
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0: Vamos agora ouvir o Magazine Desporto com Ligia Anjos, de olhos postos sobre o fim do torneio de ténis de Roland Garros aqui em Paris.
15: A edição deste ano de Roland Garros fica marcada por a renovação do panorama internacional do ténis. No quadro masculino, Alexander Zverev conquistou finalmente o primeiro título de Grand Slam da carreira ao derrotar este domingo o italiano Flavio Cobolli na final, encerrando uma longa espera e confirmando-se como um dos nomes de referência da sua geração. A ausência do bicampeão Carlos Alcaraz devido à lesão abriu espaço a um torneio mais imprevisível, marcado pela afirmação de novos protagonistas. No quadro feminino, a russa Mirra Andreeva venceu também ela o primeiro título de Grand Slam, torna-se a mais jovem campeã em Paris desde Mónica Seles e confirmando o estatuto de grande promessa do ténis mundial. Para Portugal, esta foi também uma edição histórica. O país apresentou 7 atletas entre os quadros principais, qualificações, pares. Este é um sinal do crescimento sustentado do ténis português. Nuno Borges voltou a afirmar-se como principal referência português, enquanto Jaime Faria protagonizou uma das melhores campanhas da carreira ao alcançar a terceira ronda depois desta derrota com Francis Tiafoe. Henrique Rocha confirmou a evolução demonstrada nos últimos anos e os restantes atletas portugueses contribuíram para uma presença sem precedentes aqui em Paris. Falamos com o capitão da seleção portuguesa de ténis, Rui Machado. Rui, começo por perguntar qual é que é a leitura que faz da participação portuguesa neste Roland Garros 2026?
16: Bom, eu acho que foi uma participação histórica, confirma aquilo que do trabalho que temos vindo a fazer nos últimos anos. Esta evolução do ténis, no ténis demora muito tempo, muitos anos. Por exemplo, o Henrique ou o Jaime já integram o Central de Rendimento há 7 anos, por isso é um trabalho que já vem desde há muitos anos e agora confirma-se, e eu estou muito contente porque temos jogadores a jogar ao mais alto nível. Temos muitos jogadores, essa participação histórica e jogadores que treinam em Portugal, feitos em Portugal, e isso é um motivo de orgulho para o ténis português.
15: O que é que revela este torneio sobre o estado atual do ténis em Portugal?
16: O ténis está sempre a evoluir e cada vez mais, como mais desafiante, cada vez mais exigente e profissional. Acho que nós demos um salto nos últimos anos de qualidade do nosso trabalho em Portugal, no entanto é sempre um desafio. Este Roland Garros revela que estamos no caminho certo, mas que temos que continuar a trabalhar, até porque, apesar de termos tido vitórias, as primeiras vitórias em Grande Slam da Francisca Jorge e da Matilde Jorge, são jogadoras em que podem ir mais além, podem crescer mais, ainda são jovens. O Henrique e o Jaime estão numa grande trajetória. O Francisco Cabral, não podemos deixar de notar que era cabeça de série, ou seja, é um top 20 de pares, já é algo enorme. Por isso, e o Nuno, pronto, tem dado muitas garantias, tem sido muito regular, sobretudo no torneio de Grand Slam. Quem sabe não podemos esperar um dia de coisas ainda maiores, feitos ainda maiores em torneios de Grand Slam.
15: Que sinais é que deixa esta geração para o futuro da modalidade em Portugal?
16: Eu acho que aqui é, como eu disse há pouco, a grande mudança, a parte mais nos motiva, é saber, falando para Portugal, é saber que nós em Portugal, neste momento, estamos a produzir jogadores, estamos a trabalhar bem, temos método e estamos a trabalhar ao nível dos melhores do mundo. E isso deixa-nos confiantes para o futuro. Sabemos que o caminho é difícil, que há muita evolução, tudo a evoluir muito, muito rapidamente, mas dá-nos essa uma boa perspectiva de futuro, porque se há uns anos atrás, na minha geração, a maioria dos jogadores que nós tínhamos portugueses tinham sido formados, não sei se Maria, mas muitos deles tinham sido formados muito no estrangeiro, como eu em Espanha, já sou também, e muitas passagens por estrangeiro, como Gastão Dias nos Estados Unidos, Michel Brito nos Estados Unidos. Pronto, e aí fomos à procura um bocadinho desse nível e desse método. Hoje em dia nós temos os jogadores a treinar em Portugal, a formarem-se em Portugal, e isso é que é a grande diferença, e provavelmente é daquilo que eu que é o do trabalho que temos feito nos últimos anos, mais me orgulho.
15: O que é que falta para ter uma atleta no quadro principal feminino aqui na Terra Batida?
16: Sim, é uma questão, pronto, falta evoluir, falta jogar a um nível superior e falta que sejam essas atletas que continuem a evoluir ou que venham novas e que venham para patamares diferentes. Eu não acredito muito em grandes milagres, eu acredito na consistência do trabalho e acho que em Portugal ainda nos falta um bocadinho ter um bocadinho uma base, um bocadinho, sobretudo no ténis. Estamos um piso pequeno, é verdade, mas no ténis feminino falta-nos um bocadinho, uma base um bocadinho maior a todos os níveis para que possamos de certa forma escolher e que o nosso nível médio seja um bocadinho superior para que depois os melhores sobressaiam um bocadinho mais. Tenho esperanças que tanto a Matilda Francisco ou a Angelina Bolachu, que é bastante jovem, ainda não está neste nível, mas que possa vir integrar um quadro principal, mas eu olho com uma perspectiva um bocadinho mais alargada e gostava ainda de ter mais jogadoras. Bem, sei que historicamente nunca tivemos muitas jogadoras profissionais ao mesmo tempo. Não estamos numa má fase, mas pronto, eu também acho que quero sempre mais e acho que precisamos de ter mais ainda jogadoras.
15: Rui Machado, uma questão sobre estas finais de sábado e de domingo num torneio um pouco atípico, quando os grandes favoritos foram afastados logo nas primeiras rondas. O que é que representa esta conquista por Alexander Zverev neste momento da carreira do alemão?
16: Para quem está dentro do mundo do ténis e segue de perto o circuito, ou quem vive o circuito, nós sabemos bem o valor do Alexander Zverev, não é? E sabemos da qualidade. Se calhar, injustamente, foi sendo classificado como não muito como vencedor, ou por nunca ter ganho um grande slam, mas na verdade é que está no top 5, desde que eu me lembro. E é um título, sobretudo, acho que a comunidade está, é unânime um pouco, que é um título já bastante merecido. E revela aquilo que quem dá água mole em pedra dura tanto bate que até que fura, e eu acho que tem todo o mérito de ter continuado a perseguir esse seu sonho. E acho que é isso mesmo, é um título merecido e que já era esperado há muito tempo por muita gente.
15: O que é que distingue Mirra Andreeva das restantes jogadoras jovens que têm surgido no circuito feminino? Ela que chegou há cerca de 3 ou 4 anos e que vence este primeiro título de Grand Slam aos 19 anos.
16: Pronto, eu tenho acompanhado nos últimos anos a evolução da Mirra e é impressionante. A todos os níveis, tanto até a nível físico também, obviamente com a maturação, mas sobretudo aquilo que eu destaco é a sua maturidade e a sua capacidade mental em focar-se em evoluir. E eu gosto muito de ouvir algumas conferências de imprensa, e mesmo penso que foi na última, que ela, da abordagem dela do ponto de vista da evolução, não só da parte mental, mas não só profissional, mas também pessoal, demonstra muito aquilo que tem sido o processo do trabalho dela e por isso ela está a evoluir tanto nos últimos anos. E eu penso que esses são os grandes campeões são, normalmente têm uma coisa em comum, são capazes de olhar para as suas coisas menos boas e enfrentá-las e melhorá-las sem problema nenhum, e acho que é isso que ela também tenta fazer e que tem dado grande resultado, não é?
15: A prova, este primeiro título, este sábado aqui em Paris. Muito obrigada, Rui Machado, capitão da Seleção Portuguesa de Ténis. Mais do que pelos resultados individuais, Roland Garros deste ano confirmou que Portugal dispõe hoje de uma geração mais numerosa, mais competitiva e capaz de marcar presença regular nos maiores palcos do ténis mundial.
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E assim estamos a fechar a segunda e última emissão desta segunda-feira. Estamos convosco todos os dias às 15 e às 18 horas aqui de Paris. Podem ouvir-nos aqui na rádio, na internet e nas redes sociais. Estamos de volta amanhã. Fiquem bem na nossa companhia.

0: tarde, são 18 horas aqui em Paris, os títulos do jornal.
1: Liliana Henriques.
0: Médio Oriente, o Irã e Israel anunciaram a suspensão dos ataques mútuos após uma nova escalada militar que atingiu hoje alvos estratégicos nos dois países. Moçambique, um novo grupo de cidadãos moçambicanos provenientes da África do Sul, chegou ao país nesta madrugada no âmbito das ações de repatriamento coordenadas por Moçambique no país vizinho. Connosco no estúdio está Dusko Sekulic na realização e de imediatas notícias.
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0: Abrimos com o Médio Oriente. O Irão e Israel anunciaram a suspensão dos ataques mútuos após uma nova escalada militar que atingiu hoje alvos estratégicos nos dois países. A decisão surge numa altura em que o presidente norte-americano Donald Trump tem apelado à contenção e recorda que estão em curso negociações para um cessar-fogo imediato. Maria Ferreira, investigadora do Instituto Superior de Ciências Sociais e Políticas da Universidade de Lisboa, diz que a retoma das hostilidades comprova que Israel e os Estados Unidos têm objetivos completamente diferentes no conflito.
2: Representa o facto de os Estados Unidos e Israel, que desenvolveram em conjunto esta ofensiva, terem objetivos de política externa para o conflito completamente diferentes. Para os Estados Unidos, a questão seria relativamente ao enriquecimento do urânio, à eventual posse de armas nucleares, que é algo que pode ser gerido através de uma negociação diplomática, tal como aconteceu durante a administração de Barack Obama, mas para Israel a questão não é o enriquecimento do urânio, não é a eventual posse de armas nucleares por parte do Irão. Israel representa o Irão como uma ameaça existencial e, portanto, uma ameaça existencial só é dirimida através da eliminação do regime iraniano, mas essa eliminação do regime iraniano só pode acontecer através de uma incursão terrestre, que é muito difícil de ser executada e, portanto, temos aqui dois aliados com objetivos distintos numa guerra e o Irão, que está a tentar, através de uma resiliência militar e civil notável, aproveitar as diferenças de objetivos que existem entre os Estados Unidos e Israel.
0: Ouvimos Maria Ferreira, investigadora do Instituto Superior de Ciências Sociais e Políticas da Universidade de Lisboa, entrevistada por Carina Branco, que voltaremos a ouvir dentro de instantes na segunda parte desta emissão. A Arménia, de acordo com os primeiros resultados das legislativas de ontem, o partido do primeiro-ministro pró-europeu Nikol Pashinyan venceu com 49,8% dos votos, face aos 23,3% recolhidos pelo seu mais direto adversário pró-russo Samuel Karapetyan. Esta vitória foi saudada, nomeadamente pelo presidente francês e pela presidente da Comissão Europeia, que assegurou que os 27 estão ao lado da Arménia. Esta aproximação entre Erevan e a União Europeia é vista com maus olhos pela Rússia. Daí que, na ótica do investigador franco-arménio Tigran Yegavian, Pashinyan vai ter de fazer um jogo de equilibrismo para manter boas relações com o seu tradicional aliado russo.
3: Yerevan está agora numa situação muito delicada, que trata-se de não ultrapassar as linhas vermelhas. Estas linhas vermelhas não são muito nítidas, mas claramente a Rússia nunca vai deixar amanhã apresentar uma candidatura oficial para juntar a União Europeia. Então trata-se agora de renegociar uma nova parceria com a Rússia. O que está agora claro é que o primeiro-ministro Pashinyan trata de reduzir a tensão nas relações bilaterais com Moscou. A Rússia claramente encontra-se numa situação de fraqueza. Esta fraqueza é estrutural em relação à guerra à Ucrânia e também à situação económica na Rússia, que também é muito crítica. Erevan procura, de maneira bastante hábil, evoluir num contexto político muito mais frágil, porque uma derrota da Rússia na Ucrânia vai lidar para uma questão de segurança para a Arménia. E uma vitória da Rússia na Ucrânia vai lidar para uma questão de soberania. E este dilema entre soberania, mais soberania, menos segurança, mais segurança, menos soberania, que está em jogo, que o governo atual quer romper para construir uma nova arquitetura de segurança regional.
0: Ouviram Tigran Yegavian, professor de Relações Internacionais na Universidade Schiller, em Paris, entrevistado por Miguel Martins. Espanha, no terceiro dos seus 7 dias de visita à Espanha, o Papa dirigiu-se hoje à Conferência Episcopal Espanhola em Madrid e reclamou verdade, justiça e reparação e mais prevenção perante o flagelo das violências sexuais cometidas dentro da Igreja. Também nesta segunda-feira, num discurso no Parlamento Espanhol, Leão XIV apelou uma resposta coordenada, solidária e eficaz ao drama trágico das migrações, uma situação perante a qual a Espanha está a ser confrontada quer na costa mediterrânica, quer nas Canárias. Ouçamos o Sumo Pontífice.
4: Nos últimos anos, as rutas cada vez mais perigosas
5: Nos últimos anos, as rotas cada vez mais perigosas colocaram em evidência o custo tão elevado desta realidade, tantas vezes esquecida ou ignorada. Muitas pessoas continuam a ser presas por tráfico ou contrabando, aproveitando todo este desespero. É necessário fortalecer a prevenção, o resgate e a assistência às vítimas, nomeadamente através de uma cooperação regional e multilateral. Nenhuma nação pode enfrentar por si só um desafio desta dimensão, pelo que é indispensável uma resposta coordenada, solidária e eficaz, capaz de garantir proteção, acolhimento e oportunidades reais de integração a quem emigra. Quando a resposta institucional se faz de perto, de forma justa e coordenada, as fronteiras deixam de ser lugares de abandono e podem transformar-se em espaços de proteção responsável da dignidade humana.
0: Ouviram o Papa Leão XIV com tradução de Miguel Martins. Moçambique, um novo grupo de cidadãos moçambicanos provenientes da África do Sul chegou ao país esta madrugada no âmbito das ações de repatriamento coordenadas por Moçambique no país vizinho. Mais pormenores com Orfeu Lisboa.
6: É o segundo grupo de cidadãos moçambicanos repatriados da África do Sul e chegou a Moçambique na noite de domingo. Grace Maulela é uma das 169 vítimas e relata a violência de que são alvos cidadãos estrangeiros no país vizinho.
7: Muitos dos nossos irmãos foram mortos, outros sofreram muito, várias sequelas por conta do acidente mesmo, de tudo o que aconteceu, como tem presenciado nas redes sociais.
6: Arnaldo Massing é outro cidadão que regressa a Moçambique de mãos vazias.
8: Quando estou, não tenho nada. Só simplesmente o que eu consegui recuperar, simplesmente só foi o telefone.
6: O administrador do distrito da Moamba, Carlos Moçanhana, desencoraja a imigração ilegal.
9: Queremos sim que os moçambicanos entrem para a África do Sul, que os sul-africanos entrem para Moçambique, vamos para o Malau, vamos para Zâmbia, vamos para Zimbábue. O que queremos é que façam este movimento devidamente documentados.
6: As autoridades governamentais moçambicanas garantem que tudo está a ser feito para retirar os seus cidadãos em segurança da África do Sul e reencaminhá-los às suas zonas de origem face à violência xenófoba. De Maputo para a RFI, Orfeu, Lisboa.
0: LDC, o Tribunal Militar Superior proferiu a sentença no caso do duplo assassinato dos peritos da ONU, Michael Sharp e Zaida Catalana, em março de 2017, quando investigavam a violência na província do Casai Central. 54 arguídos considerados culpados de crimes de guerra foram condenados à pena de morte. Mais pormenores com Neide Ribeiro.
10: Alguns dos arguidos foram condenados pelo envolvimento no planeamento do ataque, outros foram formalmente identificados como tendo influenciado os autores materiais do crime, enquanto vários foram considerados responsáveis pela execução direta do duplo homicídio ou por terem desempenhado um papel decisivo no local. De acordo com a sentença, os peritos da ONU, Michael Sharp, norte-americano, e Zaida Catalan, sueca-chilena, foram interceptados a 12 de março de 2017, junto à aldeia de Moio Mocila, para onde foram conduzidos juntamente com os acompanhantes congoleses. Apesar de terem sido identificados como especialistas das Nações Unidas, foram acusados de traição e levados para uma zona de mata, onde foram mortos a tiro antes da decapitação da perita sueca. Embora o veredito encerre formalmente o caso, a decisão é fortemente criticada pela Comissão Nacional de Direitos Humanos. O presidente da Comissão, Paul Nsapu, afirma que existem provas de que o processo iniciado em Cananga, em 2017, excluiu deliberadamente indivíduos citados durante as audiências, sublinhando que a execução dos especialistas da ONU não poderia ter sido decidida por uma mera milícia.
0: E com a RDC estamos assim a terminar este noticiário. A informação continua já a seguir.
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0: Vamos agora à segunda parte desta emissão, em que vamos ouvir o Magazine Desporto com Lígia Anjos, mas para já ficamos com a convidada de Carina Branco, dando-nos postos sobre a situação no Médio Oriente.
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11: Israel e Irão retomaram os ataques diretos pela primeira vez desde o frágil cessar-fogo assinado há 2 meses. Israel confirmou esta segunda-feira ter atacado um complexo petroquímico e alvos militares no Irão, enquanto Teherão disse ter retaliado, atacando uma instalação petroquímica israelita e 2 bases aéreas em Israel. As forças israelitas também anunciaram o lançamento pelos Houthis de um míssil a partir do Iémen contra Israel, que foi interceptado. O fogo cruzado recomeçou na noite de domingo com um ataque iraniano contra território israelita em retaliação ao bombardeamento de Israel ao Líbano horas antes. Estes ataques diminuem ainda mais a perspectiva de um possível acordo para pôr fim à guerra que começou a 28 de fevereiro com ataques aéreos israelitas e americanos ao Irão. Também ficam assim frustrados os apelos do presidente norte-americano Donald Trump para uma redução da escalada, com vista a chegar a um acordo que acabe com a guerra no Médio Oriente antes das eleições intercalares nos Estados Unidos. Para falarmos sobre este tema, convidámos Maria Ferreira, investigadora portuguesa do Instituto Superior de Ciências Sociais e Políticas da Universidade de Lisboa, a quem começámos por perguntar o que representa esta retoma dos ataques diretos entre Israel e o Irão.
2: Eu penso que representa o facto de os Estados Unidos e Israel, que desenvolveram em conjunto esta ofensiva, terem objetivos de política externa para o conflito completamente diferentes. Desde o primeiro dia da ofensiva, que Israel disse explicitamente que a sua questão com o Irão era uma questão existencial. Portanto, Israel compreende o Irão como uma ameaça existencial, enquanto que para os Estados Unidos a questão seria relativamente ao enriquecimento do urânio, à eventual posse de armas nucleares, que é algo que pode ser gerido através de uma negociação diplomática, tal como aconteceu durante a administração de Barack Obama, mas para Israel a questão não é o enriquecimento do urânio, não é a eventual posse de armas nucleares por parte do Irão. Israel representa o Irão como uma ameaça existencial e, portanto, uma ameaça existencial só é dirimida através da eliminação do regime iraniano, mas essa eliminação do regime iraniano só pode acontecer através de uma incursão terrestre, que é muito difícil de ser executada e, portanto, temos aqui 2 aliados com objetivos distintos numa guerra e o Irão que está a tentar aproveitar, através de uma resiliência militar e civil notável, aproveitar as diferenças de objetivos que existem entre os Estados Unidos e Israel.
11: Donald Trump disse: quem decide sou eu, não ele, em referência a Netanyahu. Ele pediu a Israel para não repostar e já não esconde o desacordo. Mostrou-se muito insatisfeito com a ofensiva israelita no Líbano. Que leitura faz, nomeadamente, desta declaração de Trump em relação a Netanyahu? E é só mais uma declaração ou tem peso?
2: Não, tem muito peso, sobretudo quando nós lemos estas declarações à luz da divulgação de um relatório recentemente da própria inteligência norte-americana, que denuncia atividades de alegada espionagem da inteligência israelita sobre os próprios Estados Unidos. Portanto, a inteligência israelita estaria a tentar penetrar nos mecanismos de decisão norte-americanos, tentando averiguar quais serão os próximos passos da administração Trump para a questão no Irão. E estas atividades de intelligence subversivas, portanto não fazem parte de nenhum acordo de troca de informação, estamos a falar de atividades subversivas de captura de informação secreta, teriam, segundo este relatório, a preocupar seriamente o Pentágono. Isto denuncia uma cisão eventual, não só em relação aos objetivos que os dois Estados têm para o conflito, mas denuncia a existência de uma fratura entre as intelligences e os aparelhos militares dos dois Estados.
12: E esta fratura também é uma fratura política? Esta cisão, como é que se pode materializar no terreno?
2: É profundamente política. Ainda ontem Donald Trump deu a entender que a linguagem da guerra no Médio Oriente é distinta da linguagem da guerra no Ocidente, quando argumentou que aquilo que nós no Ocidente entendemos por cessar-fogo é diferente do que Israel e Irão entendem por cessar-fogo. É claro que este argumento é uma tentativa de mascarar, no fundo, a incapacidade norte-americana de controlar o seu principal aliado no Médio Oriente, que é Israel, e mesmo de revitalizar aquela que era uma das grandes conquistas da administração Trump e que são os acordos de Abraão. Note-se que Donald Trump admitiu que não tinha conhecimento sequer dos ataques a Beirute. Portanto, esta cisão vai ter consequências políticas, porque enquanto os Estados Unidos estão a tentar gerir o conflito através de vias diplomáticas, porque não têm mais opções militares para apresentar em relação à questão do Irão, já que puseram de lado a possibilidade de uma incursão militar terrestre, Israel persiste na sua tentativa de conquistar território. Quem conhece a geografia do Médio Oriente sabe a importância que o Líbano tem para a percepção da ameaça em Israel e, portanto, para o regime de Netanyahu, o controle dos proxies do Irão é muito importante, mas para o Irão o controle dos seus proxies, que são braços armados fora do seu próprio território, também é muito importante. E, portanto, aquilo que nós temos aqui são três players, dois dos quais estão em posições cada vez mais divergentes, o que está claramente a complicar a solução para o conflito, solução essa que Donald Trump está a desejar que aconteça para a sua própria sobrevivência política interna. E nós sabemos aquilo que aconteceu a semana passada no Congresso, quando os próprios senadores republicanos já mostram grandes dissensões em relação à presença militar dos Estados Unidos no Irão.
12: Até que ponto é que a retoma das hostilidades, dos ataques diretos entre Israel e o Irão, vai afetar as negociações diplomáticas entre os Estados Unidos e o Irão, elas estão definitivamente comprometidas?
2: Eu penso que sim, porque enquanto os Estados Unidos não conseguirem retomar o seu controle sobre as atividades de Israel, e isso não parece fácil, dado que neste momento existe até uma própria confiança sobre eventuais atividades subversivas de Israel em território norte-americano, enquanto isso não acontecer, nós não teremos condições para haver uma negociação séria, porque não há vontade de Israel de encetar uma negociação com o Irão, e o Irão também ainda não está num ponto de tal fragilidade que precise necessariamente de entrar em negociações, quer com os Estados Unidos, quer com Israel, porque o Irão percebeu que controla algo fundamental, que é a percepção da ameaça sobre o Estreito de Hormuz e sobre a percepção da ameaça sobre o eventual desenvolvimento de uma crise económica com base no controlo do Estreito de Hormuz. E isso dá-lhe uma vantagem estratégica, torna a posição, a vontade negocial destas duas partes, Israel e Irão, faz com que esta vontade negocial seja praticamente inexistente. Nenhum deles tem neste momento interesse em negociar. Quem tem mais interesse em negociar, quem está a entrar naquilo a que se chama um break-even point, são os Estados Unidos. Mas os Estados Unidos não têm controlo sobre os objetivos estratégicos de Israel, nem em relação ao Irão, nem em relação aos proxies do Irão. E neste sentido, neste jogo, nem Israel nem o Irão têm neste momento qualquer tipo de incentivo externo para bloquearem o conflito ou para pararem as hostilidades, enverdarem por um verdadeiro cessar-fogo e começarem a negociar. E se não há vontade de negociar, não há propensão para a negociação, é difícil que haja um acordo negocial sério ou duradouro.
12: Ouvimos a análise de Maria Ferreira, investigadora portuguesa do Instituto Superior de Ciências Sociais e Políticas da Universidade de Lisboa, que foi a nossa convidada desta segunda-feira.
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0: Vamos agora ouvir o Magazine Desporto com Ligia Anjos, de olhos postos sobre o fim do torneio de ténis de Roland Garros aqui em Paris.
16: A edição deste ano de Roland Garros fica marcado por a renovação do panorama internacional do ténis. No quadro masculino, Alexander Zverev conquistou finalmente o primeiro título de Grand Slam da carreira ao derrotar este domingo o italiano Flavio Cobolli na final, encerrando uma longa espera e confirmando-se como um dos nomes de referência da sua geração. A ausência do bicampeão Carlos Alcaraz devido à lesão abriu espaço a um torneio mais imprevisível, marcado pela afirmação de novos protagonistas. No quadro feminino, a russa Mirra Andrieva venceu também ela o primeiro título de Grand Slam, torna-se a mais jovem campeã em Paris desde Mónica Seles e confirmando o estatuto de grande promessa do ténis mundial. Para Portugal, esta foi também uma edição histórica. O país apresentou 7 atletas entre os quadros principais, qualificações, pares. Este é um sinal do crescimento sustentado do ténis português. Nuno Borges voltou a afirmar-se como principal referência portuguesa, enquanto Jaime Faria protagonizou uma das melhores campanhas da carreira ao alcançar a terceira ronda depois desta derrota com Francis Tiafoe. Henrique Rocha confirmou a evolução demonstrada nos últimos anos e os restantes atletas portugueses contribuíram para uma presença sem precedentes aqui em Paris. Falamos com o capitão da seleção portuguesa de ténis, Rui Machado. Rui, começo por perguntar qual é que é a leitura que faz da participação portuguesa neste Roland Garros 2026?
17: Bom, eu acho que foi uma participação histórica, confirma aquilo que do trabalho que temos vindo a fazer nos últimos anos. Esta evolução do ténis, no ténis demora muito tempo, muitos anos. Por exemplo, o Henrique ou o Jaime já integram o Central de Rendimento há 7 anos, por isso é um trabalho que já vem desde há muitos anos e agora confirma-se e eu estou muito contente porque temos jogadores a jogar ao mais alto nível. Temos muitos jogadores, essa participação histórica e jogadores que tornam

0: certa forma, de escolher e que o nosso nível médio seja um bocadinho superior para que depois os melhores sobressaiam um bocadinho mais. Tenho esperanças que tanto a Matilda Francisco ou a Angelina Balachou, que é bastante jovem, que ainda não está neste nível, mas que possa vir integrar um quadro principal, mas eu olho com uma perspectiva um bocadinho mais alargada e gostava ainda de ter mais jogadoras. Bem, sei que historicamente nunca tivemos muitas jogadoras profissionais ao mesmo tempo. Não estamos numa má fase, mas pronto, eu também acho que quero sempre mais e acho que precisamos de ter mais ainda jogadoras.
1: Rui Machado, uma questão sobre estas finais de sábado e de domingo num torneio um pouco atípico, onde os grandes favoritos foram afastados logo nas primeiras rondas. O que é que representa esta conquista por Alexander Zverev neste momento da carreira do alemão?
0: Para quem está dentro do mundo do ténis e segue de perto o circuito, ou quem vive o circuito, nós sabemos bem o valor do Alexander Zverev, não é? E sabemos da qualidade. Se calhar, injustamente, foi sendo classificado como não muito como vencedor, ou por nunca ter ganho um grande slam, mas na verdade é que está no top 5, desde que eu me lembro. E é um título, sobretudo, acho que a comunidade é unânime um pouco, que é um título já bastante merecido. E revela aquilo que quem dá água mole em pedra dura tanto bate que até que fura. E eu acho que tem todo o mérito de ter continuado a perseguir esse seu sonho. E acho que é isso mesmo, é um título merecido e que já era esperado há muito tempo por muita gente.
1: O que é que distingue Mirra Andreeva das restantes jogadoras jovens que têm surgido no circuito feminino? Ela que chegou há cerca de 3 ou 4 anos e que vence este primeiro título de Grand Slam aos 19 anos.
0: Pronto, eu tenho acompanhado nos últimos anos a evolução da Mirra e é impressionante. A todos os níveis, tanto até a nível físico também, obviamente com a maturação, mas sobretudo aquilo que eu destaco é a sua maturidade e a sua capacidade mental em focar-se em evoluir. E eu gosto muito de ouvir algumas conferências de imprensa, e mesmo penso que foi na última, que ela, da abordagem dela do ponto de vista da evolução, não só da parte mental, mas não só profissional, mas também pessoal, demonstra muito aquilo que tem sido o processo do trabalho dela e por isso ela está a evoluir tanto nos últimos anos. E eu penso que esses são os grandes campeões são, normalmente têm uma coisa em comum, são capazes de olhar para as suas coisas menos boas e enfrentá-las e melhorá-las sem problema nenhum. E acho que é isso que ela também tenta fazer e que tem dado grande resultado, não é?
1: A prova, este primeiro título, este sábado aqui em Paris. Muito obrigada, Rui Machado, capitão da Seleção Portuguesa de Ténis. Mais do que pelos resultados individuais Roland Garros deste ano, confirmou que Portugal dispõe hoje de uma geração mais numerosa, mais competitiva e capaz de marcar presença regular nos maiores palcos do ténis mundial.
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E sim, estamos a fechar a segunda e última emissão desta segunda-feira. Estamos convosco todos os dias às 15 e às 18 horas aqui de Paris. Podem ouvir-nos aqui na rádio, na internet e nas redes sociais. Estamos de volta amanhã. Fiquem bem na nossa companhia.

0: Após uma nova escalada militar que atingiu hoje alvos estratégicos nos dois países. Moçambique, um novo grupo de cidadãos moçambicanos provenientes da África do Sul, chegou ao país nesta madrugada no âmbito das ações de repatriamento coordenadas por Moçambique no país vizinho. Connosco no estúdio está Dusko Sekulits na realização e de imediatas notícias.
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0: Abrimos com o Médio Oriente. O Irão e Israel anunciaram a suspensão dos ataques mútuos após uma nova escalada militar que atingiu hoje alvos estratégicos nos dois países. A decisão surge numa altura em que o presidente norte-americano Donald Trump tem apelado à contenção e recorda que estão em curso negociações para um cessar-fogo imediato. Maria Ferreira, investigadora do Instituto Superior de Ciências Sociais e Políticas da Universidade de Lisboa, diz que a retoma das hostilidades comprova que Israel e os Estados Unidos têm objetivos completamente diferentes no conflito.
2: Representa o facto de os Estados Unidos e Israel, que desenvolveram em conjunto esta ofensiva, terem objetivos de política externa para o conflito completamente diferentes. Para os Estados Unidos, a questão seria relativamente ao enriquecimento do urânio, à eventual posse de armas nucleares, que é algo que pode ser gerido através de uma negociação diplomática, tal como aconteceu durante a administração de Barack Obama, mas para Israel a questão não é o enriquecimento do urânio, não é a eventual posse de armas nucleares por parte do Irão. Israel representa o Irão como uma ameaça existencial e, portanto, uma ameaça existencial só é dirimida através da eliminação do regime iraniano, mas essa eliminação do regime iraniano só pode acontecer através de uma incursão terrestre, que é muito difícil de ser executada, e, portanto, temos aqui dois aliados com objetivos distintos numa guerra, e o Irão, que está a tentar, através de uma resiliência militar e civil notável, aproveitar as diferenças de objetivos que existem entre os Estados Unidos e Israel.
0: Ouvimos Maria Ferreira, investigadora do Instituto Superior de Ciências Sociais e Políticas da Universidade de Lisboa, entrevistada por Carina Branco, que voltaremos a ouvir dentro de instantes na segunda parte desta emissão. Arménia, de acordo com os primeiros resultados das legislativas de ontem, o partido do primeiro-ministro pró-europeu Nikol Pashinyan venceu com 49,8% dos votos, face aos 23,3% recolhidos pelo seu mais direto adversário pró-russo, Samuel Karapetyan. Esta vitória foi saudada, nomeadamente pelo presidente francês e pela presidente da Comissão Europeia, que assegurou que os 27 estão ao lado da Arménia. Esta aproximação entre Erevan e a União Europeia é vista com maus olhos pela Rússia. Daí que, na ótica do investigador franco-arménio Tigran Yegavian, Pashinyan vai ter de fazer um jogo de equilibrismo para manter boas relações com o seu tradicional aliado russo.
3: Yerevan está agora numa situação muito delicada, que trata-se de não ultrapassar as linhas vermelhas. Estas linhas vermelhas não são muito nítidas, mas claramente a Rússia nunca vai deixar amanhã apresentar uma candidatura oficial para juntar a União Europeia. Então trata-se agora de renegociar uma nova parceria com a Rússia. O que está agora claro é que o primeiro-ministro Pashinyan trata de reduzir a tensão nas relações bilaterais com Moscou. A Rússia claramente encontra-se numa situação de fraqueza. Esta fraqueza é estrutural em relação à guerra à Ucrânia e também à situação económica na Rússia, que também é muito crítica. Yerevan procura, de maneira bastante hábil, evoluir num contexto político muito mais frágil, porque uma derrota da Rússia na Ucrânia vai lidar para uma questão de segurança para a Arménia. E uma vitória da Rússia na Ucrânia vai lidar para uma questão de soberania. E este dilema entre soberania, mais soberania, menos segurança, mais segurança, menos soberania, que está em jogo, que o governo atual quer romper para construir uma nova arquitetura de segurança regional.
0: Ouviram Tigran Yegavian, professor de Relações Internacionais na Universidade Schiller, em Paris, entrevistado por Miguel Martins. Espanha, no terceiro dos seus 7 dias de visita à Espanha, o Papa dirigiu-se hoje à Conferência Episcopal Espanhola em Madrid e reclamou verdade, justiça e reparação e mais prevenção perante o flagelo das violências sexuais cometidas dentro da Igreja. Também nesta segunda-feira, num discurso no Parlamento Espanhol, Leão XIV apelou uma resposta coordenada, solidária e eficaz ao drama trágico das migrações, uma situação perante a qual a Espanha está a ser confrontada quer na costa mediterrânica, quer nas Canárias. Ouçamos o Sumo Pontífice.
4: Nos últimos anos, as rutas cada vez mais perigosas han evidenciado.
5: Nos últimos anos, as rotas cada vez mais perigosas colocaram em evidência o custo tão elevado desta realidade, tantas vezes esquecida ou ignorada. Muitas pessoas continuam a ser presas por tráfico ou contrabando, aproveitando todo este desespero. É necessário fortalecer a prevenção, o resgate e a assistência às vítimas, nomeadamente através de uma cooperação regional e multilateral. Nenhuma nação pode enfrentar por si só um desafio desta dimensão, pelo que é indispensável uma resposta coordenada, solidária e eficaz, capaz de garantir proteção, acolhimento e oportunidades reais de integração a quem emigra. Quando a resposta institucional se faz de perto, de forma justa e coordenada, as fronteiras deixam de ser lugares de abandono e podem transformar-se em espaços de proteção responsável da dignidade humana.
0: Ouviram o Papa Leão XIV com tradução de Miguel Martins. Moçambique, um novo grupo de cidadãos moçambicanos provenientes da África do Sul chegou ao país esta madrugada no âmbito das ações de repatriamento coordenadas por Moçambique no país vizinho. Mais por nós, Corfeu Lisboa.
6: É o segundo grupo de cidadãos moçambicanos repatriados da África do Sul e chegou a Moçambique na noite de domingo. Grace Maulela é uma das 169 vítimas e relata a violência de que são alvos cidadãos estrangeiros no país vizinho.
7: Muitos dos nossos irmãos foram mortos, outros sofreram muito, várias sequelas por conta do acidente mesmo, de tudo o que aconteceu, como tem presenciado nas redes sociais.
6: Arnaldo Massing é outro cidadão que regressa a Moçambique de mãos vazias.
8: Quando estou, não tenho nada, só simplesmente o que eu consegui recuperar, simplesmente só foi o telefone.
6: O administrador do distrito da Moamba, Carlos Moçanhana, desencoraja a imigração ilegal.
9: Queremos sim que os moçambicanos entrem para a África do Sul, que os sul-africanos entrem para Moçambique, vamos para o Malau, vamos para Zâmbia, vamos para Zimbábue. O que queremos é que façam este movimento devidamente documentados.
6: As autoridades governamentais moçambicanas garantem que tudo está a ser feito para retirar os seus cidadãos em segurança da África do Sul e reencaminhá-los às suas zonas de origem face à violência xenófoba. De Maputo para a RFI, Orfeu, Lisboa.
0: LDC, o Tribunal Militar Superior proferiu a sentença no caso do duplo assassinato dos peritos da ONU, Michael Sharp e Zaida Catalana, em março de 2017, quando investigavam a violência na província do Casai Central. 54 arguídos considerados culpados de crimes de guerra foram condenados à pena de morte. Mais pormenores com Neide Ribeiro.
10: Alguns dos arguídos foram condenados pelo envolvimento no planeamento do ataque, outros foram formalmente identificados como tendo influenciado os autores materiais do crime, enquanto vários foram considerados responsáveis pela execução direta do duplo homicídio ou por terem desempenhado um papel decisivo no local. De acordo com a sentença, os peritos da ONU, Michael Sharp, norte-americano, e Zaida Catalan, sueca-chilena, foram interceptados a 12 de março de 2017, junto à aldeia de Moio Mocila, para onde foram conduzidos juntamente com os acompanhantes congoleses. Apesar de terem sido identificados como especialistas das Nações Unidas, foram acusados de traição e levados para uma zona de mata, onde foram mortos a tiro antes da decapitação da perita sueca. Embora o veredito encerre formalmente o caso, a decisão é fortemente criticada pela Comissão Nacional de Direitos Humanos. O presidente da Comissão, Paul Nsapu, afirma que existem provas de que o processo iniciado em Cananga, em 2017, excluiu deliberadamente indivíduos citados durante as audiências, sublinhando que a execução dos especialistas da ONU não poderia ter sido decidida por uma mera milícia.
0: E com a RDC estamos assim a terminar este noticiário. A informação continua já a seguir.
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0: Vamos agora à segunda parte desta emissão, em que vamos ouvir o Magazine Desporto com Lígia Anjos, mas para já ficamos com a convidada de Carina Branco, dando-nos postos sobre a situação no Médio Oriente.
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11: Israel e Irão retomaram os ataques diretos pela primeira vez desde o frágil cessar-fogo assinado há 2 meses. Israel confirmou esta segunda-feira ter atacado um complexo petroquímico e alvos militares no Irão, enquanto Teherão disse ter retaliado, atacando uma instalação petroquímica israelita e 2 bases aéreas em Israel. As forças israelitas também anunciaram o lançamento pelos Houthis de um míssil a partir do Iémen contra Israel, que foi interceptado. O fogo cruzado recomeçou na noite de domingo com um ataque iraniano contra território israelita em retaliação ao bombardeamento de Israel ao Líbano horas antes. Estes ataques diminuem ainda mais a perspectiva de um possível acordo para pôr fim à guerra que começou a 28 de fevereiro com ataques aéreos israelitas e americanos ao Irão. Também ficam assim frustrados os apelos do presidente norte-americano Donald Trump para uma redução da escalada, com vista a chegar a um acordo que acabe com a guerra no Médio Oriente antes das eleições intercalares nos Estados Unidos. Para falarmos sobre este tema, convidámos Maria Ferreira, investigadora portuguesa do Instituto Superior de Ciências Sociais e Políticas da Universidade de Lisboa, a quem começámos por perguntar o que representa esta retoma dos ataques diretos entre Israel e o Irão.
2: Eu penso que representa o facto de os Estados Unidos e Israel, que desenvolveram em conjunto esta ofensiva, terem objetivos de política externa para o conflito completamente diferentes. Desde o primeiro dia da ofensiva, que Israel disse explicitamente que a sua questão com o Irão era uma questão existencial. Portanto, Israel compreende o Irão como uma ameaça existencial, enquanto que para os Estados Unidos a questão seria relativamente ao enriquecimento do urânio, à eventual posse de armas nucleares, que é algo que pode ser gerido através de uma negociação diplomática, tal como aconteceu durante a administração de Barack Obama, mas para Israel a questão não é o enriquecimento do urânio, não é a eventual posse de armas nucleares por parte do Irão. Israel representa o Irão como uma ameaça existencial. E, portanto, uma ameaça existencial só é dirimida através da eliminação do regime iraniano, mas essa eliminação do regime iraniano só pode acontecer através de uma incursão terrestre, que é muito difícil de ser executada. E, portanto, temos aqui 2 aliados com objetivos distintos numa guerra e o Irão que está a tentar aproveitar, através de uma resiliência militar e civil notável, aproveitar as diferenças de objetivos que existem entre os Estados Unidos e Israel.
11: Donald Trump disse: quem decide sou eu, não ele, em referência a Netanyahu. Ele pediu a Israel para não repostar e já não esconde o desacordo. Mostrou-se muito insatisfeito com a ofensiva israelita no Líbano. Que leitura faz, nomeadamente, desta declaração de Trump em relação a Netanyahu? E é só mais uma declaração ou tem peso?
2: Não, tem muito peso, sobretudo quando nós lemos estas declarações à luz da divulgação de um relatório recentemente da própria inteligência norte-americana, que denuncia atividades de alegada espionagem da inteligência israelita sobre os próprios Estados Unidos. Portanto, a inteligência israelita estaria a tentar penetrar nos mecanismos de decisão norte-americanos, tentando averiguar quais serão os próximos passos da administração Trump para a questão no Irão. E estas atividades de intelligence subversivas, portanto não fazem parte de nenhum acordo de troca de informação, estamos a falar de atividades subversivas de captura de informação secreta, teriam, segundo este relatório, a preocupar seriamente o Pentágono. Isto denuncia uma cisão eventual, não só em relação aos objetivos que os dois Estados têm para o conflito, mas denuncia a existência de uma fratura entre as intelligences e os aparelhos militares dos dois Estados.
12: E esta fratura também é uma fratura política? Esta cisão, como é que se pode materializar no terreno?
2: É profundamente política. Ainda ontem Donald Trump deu a entender que a linguagem da guerra no Médio Oriente é distinta da linguagem da guerra no Ocidente, quando argumentou que aquilo que nós no Ocidente entendemos por cessar-fogo é diferente do que Israel e Irão entendem por cessar-fogo. É claro que este argumento é uma tentativa de mascarar, no fundo, a incapacidade norte-americana de controlar o seu principal aliado no Médio Oriente, que é Israel, e mesmo de revitalizar aquela que era uma das grandes conquistas de Donald Trump e que são os acordos de Abraão. Note-se que Donald Trump admitiu que não tinha conhecimento sequer dos ataques a Beirute. Portanto, esta cisão vai ter consequências políticas, porque enquanto os Estados Unidos estão a tentar gerir o conflito através de vias diplomáticas, porque não têm mais opções militares para apresentar em relação à questão do Irão, já que puseram de lado a possibilidade de uma incursão militar terrestre, Israel persiste na sua tentativa de conquistar território. Quem conhece a geografia do Médio Oriente sabe a importância que o Líbano tem para a percepção da ameaça em Israel e, portanto, para o regime de Netanyahu, o controlo dos proxies do Irão é muito importante, mas para o Irão o controlo dos seus proxies, que são braços armados fora do seu próprio território, também é muito importante. E, portanto, aquilo que nós temos aqui são três players, dois dos quais estão em posições cada vez mais divergentes, o que está claramente a complicar a solução para o conflito, solução essa que Donald Trump está a desejar que aconteça para a sua própria sobrevivência política interna. E nós sabemos aquilo que aconteceu a semana passada no Congresso, quando os próprios senadores republicanos já mostram grandes dissensões em relação à presença militar dos Estados Unidos no Irão.
12: Até que ponto é que a retoma das hostilidades, dos ataques diretos entre Israel e o Irão, vai afetar as negociações diplomáticas entre os Estados Unidos e o Irão, elas estão definitivamente comprometidas?
2: Eu penso que sim, porque enquanto os Estados Unidos não conseguirem retomar o seu controle sobre as atividades de Israel, e isso não parece fácil, dado que neste momento existe até uma própria desconfiança sobre eventuais atividades subversivas de Israel em território norte-americano, enquanto isso não acontecer, nós não teremos condições para haver uma negociação séria, porque não há vontade de Israel de encetar uma negociação com o Irão, e o Irão também ainda não está num ponto de tal fragilidade que precise necessariamente de entrar em negociações, quer com os Estados Unidos, quer com Israel, porque o Irão percebeu que controla algo fundamental, que é a percepção da ameaça sobre o Estreito de Hormuz e sobre a percepção da ameaça sobre o eventual desenvolvimento de uma crise económica com base no controlo do Estreito de Hormuz. E isso dá-lhe uma vantagem estratégica, torna a posição, a vontade negocial destas duas partes, Israel e Irão, faz com que esta vontade negocial seja praticamente inexistente. Nenhum deles tem neste momento interesse em negociar. Quem tem mais interesse em negociar, quem está a entrar naquilo a que se chama um break-even point, são os Estados Unidos. Mas os Estados Unidos não têm controlo sobre os objetivos estratégicos de Israel, nem em relação ao Irão, nem em relação aos proxies do Irão. E neste sentido, neste jogo, nem Israel nem o Irão têm neste momento qualquer tipo de incentivo externo para bloquearem o conflito ou para pararem as hostilidades, enverdarem por um verdadeiro cessar-fogo e começarem a negociar. E se não há vontade de negociar, não há propensão para a negociação, é difícil que haja um acordo negocial sério ou duradouro.
12: Ouvimos a análise de Maria Ferreira, investigadora portuguesa do Instituto Superior de Ciências Sociais e Políticas da Universidade de Lisboa, que foi a nossa convidada desta segunda-feira.
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0: Vamos agora ouvir o Magazine Desporto com Ligia Anjos, de olhos postos sobre o fim do torneio de ténis de Roland Garros aqui em Paris.
16: A edição deste ano de Roland Garros fica marcada por a renovação do panorama internacional do ténis. No quadro masculino, Alexander Zverev conquistou finalmente o primeiro título de Grand Slam da carreira ao derrotar este domingo o italiano Flavio Cobolli na final, encerrando uma longa espera e confirmando-se como um dos nomes de referência da sua geração. A ausência do bicampeão Carlos Alcaraz, devido à lesão, abriu espaço a um torneio mais imprevisível, marcado pela afirmação de novos protagonistas. No quadro feminino, a russa Mirra Andreeva venceu também ela o primeiro título de Grand Slam, torna-se a mais jovem campeã em Paris desde Mónica Seles e confirmando o estatuto de grande promessa do ténis mundial. Para Portugal, esta foi também uma edição histórica. O país apresentou 7 atletas entre os quadros principais, qualificações, pares. Este é um sinal do crescimento sustentado do ténis português. Nuno Borges voltou a afirmar-se como principal referência português, enquanto Jaime Faria protagonizou uma das melhores campanhas da carreira ao alcançar a terceira ronda depois desta derrota com Francis Tiafoe. Henrique Rocha confirmou a evolução demonstrada nos últimos anos e os restantes atletas portugueses contribuíram para uma presença sem precedentes aqui em Paris. Falamos com o capitão da seleção portuguesa de ténis, Rui Machado. Rui, começo por perguntar qual é que é a leitura que faz da participação portuguesa neste Roland Garros 2026.
17: Bom, eu acho que foi uma participação histórica, confirma aquilo que do trabalho que temos vindo a fazer nos últimos anos. Esta evolução do ténis, no ténis demora muito tempo, muitos anos. Por exemplo, o Henrique ou o Jaime já integram o Central de Rendimento há 7 anos, por isso é um trabalho que já vem desde há muitos anos e agora confirma-se e eu estou muito contente porque temos jogadores a jogar ao mais alto nível. Temos muitos jogadores, essa participação histórica e jogadores que treinam em Portugal, feitos em Portugal, e isso é um motivo de orgulho para o ténis português.
16: O que é que revela este torneio sobre o estado atual do ténis em Portugal?
17: O ténis está sempre a evoluir e cada vez mais como mais desafiante, cada vez mais exigente e profissional. Acho que nós demos um salto nos últimos anos de qualidade do nosso trabalho em Portugal, no entanto é sempre um desafio. Este Roland Garros revela que estamos no caminho certo, mas que temos que continuar a trabalhar, até porque apesar de termos tido vitórias, as primeiras vitórias em Grand Slam da Francisca Jorge e da Matilde Jorge, são jogadoras em que podem ir mais além, podem crescer mais, ainda são jovens. O Henrique e o Jaime estão numa grande trajetória. O Francisco Cabral, não podemos deixar de notar que era cabeça de série, ou seja, é um top 20 de pares, já é algo enorme. Por isso, e o Nuno, pronto, tem dado muitas garantias, tem sido muito regular, sobretudo para nascer no Slam. Quem sabe não podemos esperar um dia de coisas ainda maiores, feitos ainda maiores entre nós e o Slam.
16: Que sinais é que deixa esta geração para o futuro da modalidade em Portugal?
17: Eu acho que aqui é, como eu disse há pouco, a grande mudança, a parte mais nos motiva, é saber, falando para Portugal, é saber que nós em Portugal, neste momento, estamos a produzir jogadores, estamos a trabalhar bem, temos método e estamos a trabalhar ao nível dos melhores do mundo. E isso deixa-nos confiantes para o futuro. Sabemos que o caminho é difícil, que há muita evolução, tudo a evoluir muito, muito rapidamente, mas dá-nos essa uma boa perspectiva de futuro, porque se há uns anos atrás, na minha geração, a maioria dos jogadores que nós tínhamos portugueses tinham sido formados, não sei se Maria, mas muitos deles tinham sido formados muito no estrangeiro, como eu em Espanha, já sou também, e muitas passagens por estrangeiro, como Gastão Dias nos Estados Unidos, Michel Brito nos Estados Unidos. Pronto, e aí fomos à procura um bocadinho desse nível e desse método. Hoje em dia nós temos os jogadores a treinar em Portugal, a formarem-se em Portugal, e isso acho que é a grande diferença e provavelmente é daquilo que eu que é o do trabalho que temos feito nos últimos anos, mais me orgulho.
16: O que é que falta para ter uma atleta no quadro principal feminino aqui na Terra Batida?
17: Sim, é uma questão, pronto, falta evoluir, falta jogar a um nível superior e falta que sejam estas atletas que continuem a evoluir ou que venham novas e que venham para patamares diferentes. Eu não acredito muito em grandes milagres, eu acredito na consistência do trabalho e acho que em Portugal ainda nos falta um bocadinho, ter um bocadinho uma base, um bocadinho, sobretudo no tênis. Estamos um piso pequeno, é verdade, mas no tênis feminino falta-nos um bocadinho, uma base um bocadinho maior, a todos os níveis, para que possamos, de certa forma, escolher e que o nosso nível médio seja um bocadinho superior, para que depois os melhores sobressaiam um bocadinho mais. Tenho esperanças que tanto a Matilda Francisco ou a Angelina Bolachou, que é bastante jovem, ainda não está neste nível, mas que possa vir integrar um quadro principal, mas eu olho com uma perspectiva um bocadinho mais alargada e gostava ainda de ter mais jogadoras. Bem, sei que historicamente nunca tivemos muitas jogadoras profissionais ao mesmo tempo. Não estamos numa má fase, mas pronto, eu também acho que quero sempre mais e acho que precisamos de ter mais ainda jogadoras.
16: Rui Machado, uma questão sobre estas finais de sábado e de domingo num torneio um pouco atípico, onde os grandes favoritos foram afastados logo nas primeiras rondas. O que é que representa esta conquista por Alexander Zverev neste momento da carreira do alemão?
17: Para quem está dentro do mundo do ténis e segue de perto o circuito, ou quem vive o circuito, nós sabemos bem o valor do Alexander Zverev, não é? E sabemos da qualidade. Se calhar, injustamente, foi sendo classificado como não muito como vencedor, ou por nunca ter ganho um grande slam, mas na verdade é que está no top 5, desde que eu me lembro. E é um título, sobretudo, acho que a comunidade está, é unânime um pouco, que é um título já bastante merecido. E revela aquilo que quem dá a bola em pedra dura, tanto bate que até que fura. E eu acho que tem todo o mérito de ter continuado a perseguir esse seu sonho. E acho que é isso mesmo, é um título merecido e que já era esperado há muito tempo por muita gente.
16: O que é que distingue Mirra Andreeva das restantes jogadoras jovens que têm surgido no circuito feminino? Ela que chegou há cerca de 3 ou 4 anos e que vence este primeiro título de Grand Slam aos 19 anos.
17: Pronto, eu tenho acompanhado nos últimos anos a evolução da Mirra e é impressionante. A todos os níveis, tanto até a nível físico também, obviamente com maturação, mas sobretudo aquilo que eu destaco é a sua maturidade e a sua capacidade mental em focar-se em evoluir. E eu gosto muito de ouvir algumas conferências de imprensa, e mesmo penso que foi na última, que ela, da abordagem dela do ponto de vista da evolução, não só da parte mental, mas não só profissional, mas também pessoal, demonstra muito aquilo que tem sido o processo do trabalho dela e por isso ela ter evoluído tanto nos últimos anos. E eu penso que esses são os grandes campeões são, normalmente têm uma coisa em comum, são capazes de olhar para as suas coisas menos boas e enfrentá-las e melhorá-las sem problema nenhum. E acho que é isso que ela também tenta fazer. Que tem dado grande resultado, não é?
16: A prova, este primeiro título, este sábado aqui em Paris. Muito obrigada, Rui Machado, capitão da Seleção Portuguesa de Ténis. Mais do que pelos resultados individuais, Roland Garros deste ano confirmou que Portugal dispõe hoje de uma geração mais numerosa, mais competitiva e capaz de marcar presença regular nos maiores palcos do ténis mundial.
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18: Claude Sicre avec Francis Cabrel.
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18: Éric Pédurand. Voyou avec Thury.

0: São 18 horas aqui em Paris, os títulos do jornal.
1: Liliana Henriques.
0: Médio Oriente, o Irão e Israel anunciaram a suspensão dos ataques mútuos a

E assim estamos a fechar a segunda e última emissão desta segunda-feira. Estamos convosco todos os dias às 15 e às 18 horas aqui de Paris. Podem ouvir-nos aqui na rádio, na internet e nas redes sociais. Estamos de volta amanhã. Fiquem bem na nossa companhia.

0: São 18 horas aqui em Paris, os títulos do jornal.
1: Liliana Henriques.
0: Médio Oriente, o Irão e Israel anunciaram a suspensão dos ataques mútuos após uma nova escalada militar que atingiu hoje alvos estratégicos nos dois países. Moçambique, um novo grupo de cidadãos moçambicanos provenientes da África do Sul, chegou ao país nesta madrugada no âmbito das ações de repatriamento coordenadas por Moçambique no país vizinho. Connosco no estúdio está Dusko Sekulits na realização e de imediatas notícias.
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0: Abrimos com o Médio Oriente. O Irão e Israel anunciaram a suspensão dos ataques mútuos após uma nova escalada militar que atingiu hoje alvos estratégicos nos dois países. A decisão surge numa altura em que o presidente norte-americano Donald Trump tem apelado à contenção e recorda que estão em curso negociações para um cessar-fogo imediato. Maria Ferreira, investigadora do Instituto Superior de Ciências Sociais e Políticas da Universidade de Lisboa, diz que a retoma das hostilidades comprova que Israel e os Estados Unidos têm objetivos completamente diferentes no conflito.
2: Representa o facto de os Estados Unidos e Israel, que desenvolveram em conjunto esta ofensiva, terem objetivos de política externa para o conflito completamente diferentes. Para os Estados Unidos, a questão seria relativamente ao enriquecimento do urânio, à eventual posse de armas nucleares, que é algo que pode ser gerido através de uma negociação diplomática, tal como aconteceu durante a administração de Barack Obama, mas para Israel a questão não é o enriquecimento do urânio, não é a eventual posse de armas nucleares por parte do Irão. Israel representa o Irão como uma ameaça existencial e, portanto, uma ameaça existencial só é dirimida através da eliminação do regime iraniano, mas essa eliminação do regime iraniano só pode acontecer através de uma incursão terrestre, que é muito difícil de ser executada e, portanto, temos aqui dois aliados com objetivos distintos numa guerra e o Irão que está a tentar, através de uma resiliência militar e civil notável, aproveitar as diferenças de objetivos que existem entre os Estados Unidos e Israel.
0: Ouvimos Maria Ferreira, investigadora do Instituto Superior de Ciências Sociais e Políticas da Universidade de Lisboa, entrevistada por Carina Branco, que voltaremos a ouvir dentro de instantes na segunda parte desta emissão. Arménia, de acordo com os primeiros resultados das legislativas de ontem, o partido do primeiro-ministro pró-europeu Nikol Pashinyan venceu com 49,8% dos votos, face aos 23,3% recolhidos pelo seu mais direto adversário pró-russo, Samuel Karapetyan. Esta vitória foi saudada, nomeadamente pelo presidente francês e pela presidente da Comissão Europeia, que assegurou que os 27 estão ao lado da Arménia. Esta aproximação entre Erevan e a União Europeia é vista com maus olhos pela Rússia. Daí que, na ótica do investigador franco-arménio Tigran Yegavian, Pashinyan vai ter de fazer um jogo de equilibrismo para manter boas relações com o seu tradicional aliado russo.
3: Yerevan está agora numa situação muito delicada, que trata-se de não ultrapassar as linhas vermelhas. Estas linhas vermelhas não são muito nítidas, mas claramente a Rússia nunca vai deixar amanhã apresentar uma candidatura oficial para nos juntar à União Europeia. Então trata-se agora de renegociar uma nova parceria com a Rússia. O que está agora claro é que o primeiro-ministro Pashinyan trata de reduzir a tensão nas relações bilaterais com Moscou. A Rússia claramente encontra-se numa situação de fraqueza. Esta fraqueza é estrutural em relação à guerra à Ucrânia e também à situação económica na Rússia, que também é muito crítica. Yerevan procura, de maneira bastante hábil, evoluir num contexto político muito mais frágil, porque uma derrota da Rússia na Ucrânia vai lidar para uma questão de segurança para a Arménia. E uma vitória da Rússia na Ucrânia vai lidar para uma questão de soberania. E este dilema entre soberania, mais soberania, menos segurança, mais segurança, menos soberania, que está em jogo, que o governo atual quer romper para construir uma nova arquitetura de segurança regional.
0: Ouviram Tigran Yegavian, professor de Relações Internacionais na Universidade Schiller, em Paris, entrevistado por Miguel Martins. Espanha, no terceiro dos seus 7 dias de visita à Espanha, o Papa dirigiu-se hoje à Conferência Episcopal Espanhola em Madrid e reclamou verdade, justiça e reparação e mais prevenção perante o flagelo das violências sexuais cometidas dentro da Igreja. Também nesta segunda-feira, num discurso no Parlamento Espanhol, Leão XIV apelou uma resposta coordenada, solidária e eficaz ao drama trágico das migrações, uma situação perante a qual a Espanha está a ser confrontada quer na costa mediterrânica, quer nas Canárias. Ouçamos o Sumo Pontífice.
4: Nos últimos anos, as rutas cada vez mais perigosas
5: As rotas cada vez mais perigosas colocaram em evidência o custo tão elevado desta realidade, tantas vezes esquecida ou ignorada. Muitas pessoas continuam a ser presas por tráfico ou contrabando, aproveitando todo este desespero. É necessário fortalecer a prevenção, o resgate e a assistência às vítimas, nomeadamente através de uma cooperação regional e multilateral. Nenhuma nação pode enfrentar por si só um desafio desta dimensão, pelo que é indispensável uma resposta coordenada, solidária e eficaz, capaz de garantir proteção, acolhimento e oportunidades reais de integração a quem emigra. Quando a resposta institucional se faz de perto, de forma justa e coordenada, as fronteiras deixam de ser lugares de abandono e podem transformar-se em espaços de proteção responsável da dignidade humana.
0: Ouviram o Papa Leão XIV com tradução de Miguel Martins. Moçambique, um novo grupo de cidadãos moçambicanos provenientes da África do Sul chegou ao país esta madrugada no âmbito das ações de repatriamento coordenadas por Moçambique no país vizinho. Mais pormenores com Orfeu Lisboa.
6: É o segundo grupo de cidadãos moçambicanos repatriados da África do Sul e chegou a Moçambique na noite de domingo. Grace Maulela é uma das 169 vítimas e relata a violência de que são alvos cidadãos estrangeiros no país vizinho.
7: Muitos dos nossos irmãos foram mortos, outros sofreram muito, várias sequelas por conta do acidente mesmo, de tudo o que aconteceu, como tem presenciado nas redes sociais.
6: Arnaldo Massing é outro cidadão que regressa a Moçambique de mãos vazias.
8: Quando estou não tenho nada, só simplesmente o que eu consegui recuperar, simplesmente só foi o telefone.
6: O administrador do distrito da Moamba, Carlos Moçanhana, desencoraja a imigração ilegal.
9: Queremos sim que os moçambicanos entrem para a África do Sul, que os sul-africanos entrem para Moçambique, vamos para o Malau, vamos para Zâmbia, vamos para Zimbábue. O que queremos é que façam este movimento devidamente documentados.
6: As autoridades governamentais moçambicanas garantem que tudo está a ser feito para retirar os seus cidadãos em segurança da África do Sul e reencaminhá-los às suas zonas de origem face à violência xenófoba. De Maputo para a RFI, Orfeu, Lisboa.
0: LDC, o Tribunal Militar Superior proferiu a sentença no caso do duplo assassinato dos peritos da ONU, Michael Sharp e Zaida Catalana, em março de 2017, quando investigavam a violência na província do Casai Central. 54 arguídos considerados culpados de crimes de guerra foram condenados à pena de morte. Mais pormenores com Neide Ribeiro.
10: Alguns dos arguídos foram condenados pelo envolvimento no planeamento do ataque, outros foram formalmente identificados como tendo influenciado os autores materiais do crime, enquanto vários foram considerados responsáveis pela execução direta do duplo homicídio ou por terem desempenhado um papel decisivo no local. De acordo com a sentença, os peritos da ONU, Michael Sharp, norte-americano, e Zaida Catalan, sueca-chilena, foram interceptados a 12 de março de 2017, junto ao aldeia de Moio Mocila, para onde foram conduzidos juntamente com os acompanhantes congoleses. Apesar de terem sido identificados como especialistas das Nações Unidas, foram acusados de traição e levados para uma zona de mata, onde foram mortos a tiro antes da decapitação da perita sueca. Embora o veredito encerre formalmente o caso, a decisão é fortemente criticada pela Comissão Nacional de Direitos Humanos. O presidente da Comissão, Paul Nsapu, afirma que existem provas de que o processo iniciado em Cananga, em 2017, excluiu deliberadamente indivíduos citados durante as audiências, sublinhando que a execução dos especialistas da ONU não poderia ter sido decidida por uma mera milícia.
0: E com a RDC estamos assim a terminar este noticiário. A informação continua já a seguir.
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0: Vamos agora à segunda parte desta emissão em que vamos ouvir o Magazine Desporto com Lígia Anjos, mas para já ficamos com a convidada de Carina Branco, dando-nos postos sobre a situação no Médio Oriente.
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11: Israel e Irão retomaram os ataques diretos pela primeira vez desde o frágil cessar-fogo assinado há 2 meses. Israel confirmou esta segunda-feira ter atacado um complexo petroquímico e alvos militares no Irão, enquanto Teherão disse ter retaliado, atacando uma instalação petroquímica israelita e 2 bases aéreas em Israel. As forças israelitas também anunciaram um lançamento pelos Houthis de um míssil a partir do Iémen contra Israel, que foi interceptado. O fogo cruzado recomeçou na noite de domingo com um ataque iraniano contra território israelita em retaliação ao bombardeamento de Israel ao Líbano horas antes. Estes ataques diminuem ainda mais a perspectiva de um possível acordo para pôr fim à guerra que começou a 28 de fevereiro com ataques aéreos israelitas e americanos ao Irão. Também ficam assim frustrados os apelos do presidente norte-americano Donald Trump para uma redução da escalada, com vista a chegar a um acordo que acabe com a guerra no Médio Oriente antes das eleições intercalares nos Estados Unidos. Para falarmos sobre este tema, convidámos Maria Ferreira, investigadora portuguesa do Instituto Superior de Ciências Sociais e Políticas da Universidade de Lisboa, a quem começámos por perguntar o que representa esta retoma dos ataques diretos entre Israel e o Irão.
2: Eu penso que representa o facto de os Estados Unidos e Israel, que desenvolveram em conjunto esta ofensiva, terem objetivos de política externa para o conflito completamente diferentes. Desde o primeiro dia da ofensiva, que Israel disse explicitamente que a sua questão com o Irão era uma questão existencial. Portanto, Israel compreende o Irão como uma ameaça existencial, enquanto que para os Estados Unidos a questão seria relativamente ao enriquecimento de urânio, à eventual posse de armas nucleares, que é algo que pode ser gerido através de uma negociação diplomática, tal como aconteceu durante a administração de Barack Obama, mas para Israel a questão não é o enriquecimento de urânio, não é a eventual posse de armas nucleares por parte do Irão. Israel representa o Irão como uma ameaça existencial e, portanto, uma ameaça existencial só é dirimida através da eliminação do regime iraniano, mas essa eliminação do regime iraniano só pode acontecer através de uma incursão terrestre, que é muito difícil de ser executada e, portanto, temos aqui 2 aliados com objetivos distintos numa guerra e o Irão que está a tentar aproveitar, através de uma resiliência militar e civil notável, aproveitar as diferenças de objetivos que existem entre os Estados Unidos e Israel.
11: Donald Trump disse: quem decide sou eu, não ele, em referência a Netanyahu. Ele pediu a Israel para não repostar e já não esconde o desacordo. Mostrou-se muito insatisfeito com a ofensiva israelita no Líbano. Que leitura faz, nomeadamente, desta declaração de Trump em relação a Netanyahu? E é só mais uma declaração ou tem peso?
2: Não, tem muito peso, sobretudo quando nós lemos estas declarações à luz da divulgação de um relatório recentemente da própria inteligência norte-americana, que denuncia atividades de alegada espionagem da inteligência israelita sobre os próprios Estados Unidos. Portanto, a inteligência israelita estaria a tentar penetrar nos mecanismos de decisão norte-americanos, tentando averiguar quais serão os próximos passos da administração Trump para a questão no Irão. E estas atividades de intelligence subversivas, portanto não fazem parte de nenhum acordo de troca de informações, estamos a falar de atividades subversivas de captura de informação secreta, teriam, segundo este relatório, a preocupar seriamente o Pentágono. Isto denuncia uma cisão eventual, não só em relação aos objetivos que os dois Estados têm para o conflito, mas denuncia a existência de uma fratura entre as intelligences e os aparelhos militares dos dois Estados.
12: E esta fratura também é uma fratura política? Esta cisão, como é que se pode materializar no terreno?
2: É profundamente política. Ainda ontem Donald Trump deu a entender que a linguagem da guerra no Médio Oriente é distinta da linguagem da guerra no Ocidente, quando argumentou que aquilo que nós no Ocidente entendemos por cessar fogo é diferente do que Israel e Irão entendem por cessar fogo. É claro que este argumento é uma tentativa de mascarar, no fundo, a incapacidade norte-americana de controlar o seu principal aliado no Médio Oriente, que é Israel, e mesmo de revitalizar aquela que era uma das grandes conquistas da administração Trump e que são os acordos de Abraão. Note-se que Donald Trump admitiu que não tinha conhecimento sequer dos ataques a Beirute. Portanto, esta cisão vai ter consequências políticas, porque enquanto os Estados Unidos estão a tentar gerir o conflito através de vias diplomáticas, porque não têm mais opções militares para apresentar em relação à questão do Irão, já que puseram de lado a possibilidade de uma incursão militar terrestre, Israel persiste na sua tentativa de conquistar território. Quem conhece a geografia do Médio Oriente sabe a importância que o Líbano tem para a percepção da ameaça em Israel e, portanto, para o regime de Netanyahu, o controle dos proxies do Irão é muito importante, mas para o Irão o controle dos seus proxies, que são braços armados fora do seu próprio território, também é muito importante. E, portanto, aquilo que nós temos aqui são três players, dois dos quais estão em posições cada vez mais divergentes, o que está claramente a complicar a solução para o conflito, solução essa que Donald Trump está a desejar que aconteça para a sua própria sobrevivência política interna. E nós sabemos aquilo que aconteceu a semana passada no Congresso, quando os próprios senadores republicanos já mostram grandes dissensões em relação à presença militar dos Estados Unidos no Irão.
12: Até que ponto é que a retoma das hostilidades, dos ataques diretos entre Israel e o Irão, vai afetar as negociações diplomáticas entre os Estados Unidos e o Irão? Elas estão definitivamente comprometidas?
2: Eu penso que sim, porque enquanto os Estados Unidos não conseguirem retomar o seu controle sobre as atividades de Israel, e isso não parece fácil, dado que neste momento existe até uma própria confiança sobre eventuais atividades subversivas de Israel em território norte-americano, enquanto isso não acontecer, nós não teremos condições para haver uma negociação séria, porque não há vontade de Israel de encetar uma negociação com o Irão, e o Irão também ainda não está num ponto de tal fragilidade que precise necessariamente de entrar em negociações, quer com os Estados Unidos, quer com Israel, porque o Irão percebeu que controla algo fundamental, que é a percepção da ameaça sobre o Estreito de Hormuz e sobre a percepção da ameaça sobre o eventual desenvolvimento de uma crise económica com base no controlo do Estreito de Hormuz. E isso dá-lhe uma vantagem estratégica, torna a posição, a vontade negocial destas duas partes, Israel e Irão, faz com que esta vontade negocial seja praticamente inexistente. Nenhum deles tem neste momento interesse em negociar. Quem tem mais interesse em negociar, quem está a entrar naquilo a que se chama um break-even point, são os Estados Unidos. Mas os Estados Unidos não têm controlo sobre os objetivos estratégicos de Israel, nem em relação ao Irão, nem em relação aos proxies do Irão. E neste sentido, neste jogo, nem Israel nem o Irão têm neste momento qualquer tipo de incentivo externo para bloquearem o conflito ou para pararem as hostilidades, enverdarem por um verdadeiro cessar-fogo e começarem a negociar. E se não há vontade de negociar, não há propensão para a negociação, é difícil que haja um acordo negocial sério ou duradouro.
12: Ouvimos a análise de Maria Ferreira, investigadora portuguesa do Instituto Superior de Ciências Sociais e Políticas da Universidade de Lisboa, que foi a nossa convidada desta segunda-feira.
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0: Vamos agora ouvir o Magazine Desporto com Ligia Anjos, de olhos postos sobre o fim do torneio de ténis de Roland Garros aqui em Paris.
15: A edição deste ano de Roland Garros fica marcado por a renovação do panorama internacional do ténis. No quadro masculino, Alexander Zverev conquistou finalmente o primeiro título de Grand Slam da carreira ao derrotar este domingo o italiano Flavio Cobolli na final, encerrando uma longa espera e confirmando-se como um dos nomes de referência da sua geração. A ausência do bicampeão Carlos Alcaraz devido à lesão abriu espaço a um torneio mais imprevisível, marcado pela afirmação de novos protagonistas. No quadro feminino, a russa Mirra Andreeva venceu também ela o primeiro título de Grand Slam, torna-se a mais jovem campeã em Paris desde Mónica Seles e confirmando o estatuto de grande promessa do ténis mundial. Para Portugal, esta foi também uma edição histórica. O país apresentou 7 atletas entre os quadros principais, qualificações, pares. Este é um sinal do crescimento sustentado do ténis português. Nuno Borges voltou a afirmar-se como principal referência português, enquanto Jaime Faria protagonizou uma das melhores campanhas da carreira ao alcançar a terceira ronda depois desta derrota com Francis Tiafoe. Henrique Rocha confirmou a evolução demonstrada nos últimos anos e os restantes atletas portugueses contribuíram para uma presença sem precedentes aqui em Paris. Falamos com o capitão da seleção portuguesa de ténis, Rui Machado. Rui, começo por perguntar qual é que é a leitura que faz da participação portuguesa neste Roland Garros 2026.
16: Bom, eu acho que foi uma participação histórica, confirma aquilo que do trabalho que temos vindo a fazer nos últimos anos. Esta evolução do ténis, no ténis demora muito tempo, muitos anos. Por exemplo, o Henrique ou o Jaime já integram o centro de rendimento há 7 anos, por isso é um trabalho que já vem desde há muitos anos e agora confirma-se, e eu estou muito contente porque temos jogadores a jogar ao mais alto nível. Temos muitos jogadores, essa participação histórica e jogadores que treinam em Portugal, feitos em Portugal, e isso é um motivo de orgulho para o ténis português.
15: O que é que revela este torneio sobre o estado atual do ténis em Portugal?
16: O ténis está sempre a evoluir e cada vez mais, como mais desafiante, cada vez mais exigente e profissional. Acho que nós demos um salto nos últimos anos de qualidade do nosso trabalho em Portugal. No entanto, é sempre um desafio. Este Roland Garros revela que estamos no caminho certo, mas que temos que continuar a trabalhar, até porque, apesar de termos tido vitórias, as primeiras vitórias em grande slam da Francisca Jorge e da Matilde Jorge, são jogadoras em que podem ir mais além, podem crescer mais, ainda são jovens. O Henrique e o Jaime estão numa grande trajetória. O Francisco Cabral, não podemos deixar de notar que era cabeça de série, ou seja, é um top 20 de pares, já é algo enorme. Por isso, e o Nuno, pronto, tem dado muitas garantias, tem sido muito regular, sobretudo no torneio de Grand Slam. Quem sabe não podemos esperar um dia de coisas ainda maiores, feitos ainda maiores em torneios de Grand Slam.
15: Que sinais é que deixa esta geração para o futuro da modalidade em Portugal?
16: Eu acho que aqui é, como eu disse há pouco, a grande mudança, a parte mais nos motiva, é saber, falando para Portugal, não é? É saber que nós em Portugal, neste momento, estamos a produzir jogadores, estamos a trabalhar bem, temos método e estamos a trabalhar ao nível dos melhores do mundo. E isso deixa-nos confiantes para o futuro. Sabemos que o caminho é difícil, que há muita evolução, tudo a evoluir muito, muito rapidamente, mas dá-nos essa uma boa perspectiva de futuro, porque se há uns anos atrás, na minha

0: Falta evoluir, falta jogar a um nível superior e falta que sejam esses atletas que continuem a evoluir ou que venham novas e que venham para patamares diferentes. Eu não acredito muito em grandes milagres, eu acredito na consistência do trabalho e acho que em Portugal ainda nos falta um bocadinho ter um bocadinho uma base, um bocadinho sobretudo no ténis. Somos um país pequeno, é verdade, mas no ténis feminino falta-nos um bocadinho, uma base um bocadinho maior a todos os níveis para que possamos de certa forma escolher e que o nosso nível médio seja um bocadinho superior para que depois os melhores sobressaiam um bocadinho mais. Tenho esperanças que tanto a Matilda Francisco ou a Angelina Valachou, que é bastante jovem, que ainda não está neste nível, mas que possa vir integrar um quadro principal, mas eu olho com uma perspectiva um bocadinho mais alargada e gostava ainda de ter mais jogadoras. Bem, sei que historicamente nunca tivemos muitas jogadoras profissionais ao mesmo tempo. Não estamos numa má fase, mas pronto, eu também acho que quero sempre mais e acho que precisamos de ter mais ainda jogadoras.
1: Rui Machado, uma questão sobre estas finais de sábado e de domingo num torneio um pouco atípico, quando os grandes favoritos foram afastados logo nas primeiras rondas. O que é que representa esta conquista por Alexander Zverev neste momento da carreira do alemão?
0: Para quem está dentro do mundo do ténis e segue de perto o circuito, ou quem vive o circuito, nós sabemos bem o valor do Alexander Zverev, não é? E sabemos da qualidade. E se calhar, injustamente, foi sendo classificado como não muito como vencedor, ou por nunca ter ganho um grande slam, mas na verdade é que está no top 5, desde que eu me lembro. E é um título, sobretudo, acho que a comunidade está unânime um pouco, que é um título já bastante merecido. E revela aquilo que quem dá água mole em pedra dura tanto bate que até que fura. E eu acho que tem todo o mérito de ter continuado a perseguir esse seu sonho. Acho que é isso mesmo, é um título merecido e que já era esperado há muito tempo por muita gente.
1: O que é que explica Mirra Andreeva das restantes jogadoras jovens que têm surgido no circuito feminino? Ela que chegou há cerca de 3 ou 4 anos e que vence este primeiro título de Grand Slam aos 19 anos.
0: Pronto, eu tenho acompanhado nos últimos anos a evolução da Mirra e é impressionante. A todos os níveis, tanto até a nível físico também, obviamente com a maturação, mas sobretudo aquilo que eu destaco é a sua maturidade e a sua capacidade mental em focar-se em evoluir. E eu gosto muito de ouvir algumas conferências de imprensa e mesmo penso que foi na última, que ela, da abordagem dela do ponto de vista da evolução, não só da parte mental, mas não só profissional, mas também pessoal, demonstra muito aquilo que tem sido o processo do trabalho dela e por isso ela está a evoluir tanto nos últimos anos. E eu penso que esses são os grandes campeões são, normalmente têm uma coisa em comum, são capazes de olhar para as suas coisas menos boas e enfrentá-las e melhorá-las sem problema nenhum. E acho que é isso que ela também tenta fazer e que tem dado grande resultado, não é?
1: A prova, este primeiro título, este sábado aqui em Paris. Muito obrigada, Rui Machado, capitão da Seleção Portuguesa de Ténis. Mais do que pelos resultados individuais, Roland Garros deste ano confirmou que Portugal dispõe hoje de uma geração mais numerosa, mais competitiva e capaz de marcar presença regular nos maiores palcos do ténis mundial.
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3: Claude Sicre avec Francis Cabrel.
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3: Éric Pédurand. Voyou avec Thury.

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1: E assim estamos a fechar a segunda e última emissão desta segunda-feira. Estamos convosco todos os dias às 15 e às 18 horas aqui de Paris. Podem ouvir-nos aqui na rádio, na internet e nas redes sociais. Estamos de volta amanhã.

0: São 18 horas aqui em Paris, os títulos do jornal.
1: Liliana Henriques.
0: Médio Oriente, o Irão e Israel anunciaram a suspensão dos ataques mútuos após uma nova escalada militar que atingiu hoje alvos estratégicos nos dois países. Moçambique, um novo grupo de cidadãos moçambicanos provenientes da África do Sul, chegou ao país nesta madrugada no âmbito das ações de repatriamento coordenadas por Moçambique no país vizinho. Connosco no estúdio está Dusko Sekulidis na realização e de imediatas notícias.
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0: Abrimos com o Médio Oriente. O Irão e Israel anunciaram a suspensão dos ataques mútuos após uma nova escalada militar que atingiu hoje alvos estratégicos nos dois países. A decisão surge numa altura em que o presidente norte-americano Donald Trump tem apelado à contenção e recorda que estão em curso negociações para um cessar-fogo imediato. Maria Ferreira, investigadora do Instituto Superior de Ciências Sociais e Políticas da Universidade de Lisboa, diz que a retoma das hostilidades comprova que Israel e os Estados Unidos têm objetivos completamente diferentes no conflito.
2: Representa o facto de os Estados Unidos e Israel, que desenvolveram em conjunto esta ofensiva, terem objetivos de política externa para o conflito completamente diferentes. Para os Estados Unidos, a questão seria relativamente ao enriquecimento do urânio, à eventual posse de armas nucleares, que é algo que pode ser gerido através de uma negociação diplomática, tal como aconteceu durante a administração de Barack Obama, mas para Israel a questão não é o enriquecimento do urânio, não é a eventual posse de armas nucleares por parte do Irão. Israel representa o Irão como uma ameaça existencial e, portanto, uma ameaça existencial só é dirimida através da eliminação do regime iraniano, mas essa eliminação do regime iraniano só pode acontecer através de uma incursão terrestre, que é muito difícil de ser executada e, portanto, temos aqui dois aliados com objetivos distintos numa guerra e o Irão que está a tentar, através de uma resiliência militar e civil notável, aproveitar as diferenças de objetivos que existem entre os Estados Unidos e Israel.
0: Ouvimos Maria Ferreira, investigadora do Instituto Superior de Ciências Sociais e Políticas da Universidade de Lisboa, entrevistada por Carina Branco, que voltaremos a ouvir dentro de instantes na segunda parte desta emissão. Arménia, de acordo com os primeiros resultados das legislativas de ontem, o partido do primeiro-ministro pró-europeu Nikol Pashinyan venceu com 49,8% dos votos, face aos 23,3% recolhidos pelo seu mais direto adversário pró-russo, Samuel Karapetyan. Esta vitória foi saudada, nomeadamente pelo presidente francês e pela presidente da Comissão Europeia, que assegurou que os 27 estão ao lado da Arménia. Esta aproximação entre Erevan e a União Europeia é vista com maus olhos pela Rússia. Daí que, na ótica do investigador franco-armênio Tigran Yegavian, Pashinyan vai ter de fazer um jogo de equilibrismo para manter boas relações com o seu tradicional aliado russo.
3: Yerevan está agora numa situação muito delicada, que trata-se de não ultrapassar as linhas vermelhas. Estas linhas vermelhas não são muito nítidas, mas claramente a Rússia nunca vai deixar amanhã apresentar uma candidatura oficial para juntar a União Europeia. Então trata-se agora de renegociar uma nova parecida com a Rússia. O que está agora claro é que o primeiro-ministro Pashinyan trata de reduzir a tensão nas relações bilaterais com Moscou. A Rússia claramente encontra-se numa situação de fraqueza. Esta fraqueza é estrutural em relação à guerra à Ucrânia e também à situação económica na Rússia, que também é muito crítica. Yerevan procura, de maneira bastante hábil, evoluir num contexto político muito mais frágil, porque uma derrota da Rússia na Ucrânia vai lidar para uma questão de segurança para a Arménia. E uma vitória da Rússia na Ucrânia vai lidar para uma questão de soberania. E este dilema entre soberania, mais soberania, menos segurança, mais segurança, menos soberania, que está em jogo, que o governo atual quer romper para construir uma nova arquitetura de segurança regional.
0: Ouviram Tigran Yegavian, professor de Relações Internacionais na Universidade Schiller, em Paris, entrevistado por Miguel Martins. Espanha, no terceiro dos seus 7 dias de visita à Espanha, o Papa dirigiu-se hoje à Conferência Episcopal Espanhola em Madrid e reclamou verdade, justiça e reparação e mais prevenção perante o flagelo das violências sexuais cometidas dentro da Igreja. Também nesta segunda-feira, num discurso no Parlamento Espanhol, Leão XIV apelou uma resposta coordenada, solidária e eficaz ao drama trágico das migrações, uma situação perante a qual a Espanha está a ser confrontada quer na costa mediterrânica, quer nas Canárias. Ouçamos o Sumo Pontífice.
4: Nos últimos anos, as rutas cada vez mais perigosas
5: As rotas cada vez mais perigosas colocaram em evidência o custo tão elevado desta realidade, tantas vezes esquecida ou ignorada. Muitas pessoas continuam a ser presas por tráfico ou contrabando, aproveitando todo este desespero. É necessário fortalecer a prevenção, o resgate e a assistência às vítimas, nomeadamente através de uma cooperação regional e multilateral. Nenhuma nação pode enfrentar por si só um desafio desta dimensão, pelo que é indispensável uma resposta coordenada, solidária e eficaz, capaz de garantir proteção, acolhimento e oportunidades reais de integração a quem emigra. Quando a resposta institucional se faz de perto, de forma justa e coordenada, as fronteiras deixam de ser lugares de abandono e podem transformar-se em espaços de proteção responsável da dignidade humana.
0: Ouviram o Papa Leão XIV com tradução de Miguel Martins. Moçambique, um novo grupo de cidadãos moçambicanos provenientes da África do Sul chegou ao país esta madrugada no âmbito das ações de repatriamento coordenadas por Moçambique no país vizinho. Mais pormenores com Orfeu Lisboa.
6: É o segundo grupo de cidadãos moçambicanos repatriados da África do Sul e chegou a Moçambique na noite de domingo. Grace Maulela é uma das 169 vítimas e relata a violência de que são alvos cidadãos estrangeiros no país vizinho.
7: Muitos dos nossos irmãos foram mortos, outros sofreram muito, várias sequelas por conta do acidente mesmo, de tudo o que aconteceu, como tem presenciado nas redes sociais.
6: Arnaldo Massing é outro cidadão que regressa a Moçambique de mãos vazias.
8: Quando estou não tenho nada, só simplesmente o que eu consegui recuperar, simplesmente só foi o telefone.
6: O administrador do distrito da Moamba, Carlos Moçanhana, desencoraja a imigração ilegal.
9: Queremos sim que os moçambicanos entrem para a África do Sul, que os sul-africanos entrem para Moçambique, vamos para o Malau, vamos para Zâmbia, vamos para Zimbábue. O que queremos é que façam este movimento devidamente documentados.
6: As autoridades governamentais moçambicanas garantem que tudo está a ser feito para retirar os seus cidadãos em segurança da África do Sul e reencaminhá-los às suas zonas de origem face à violência xenófoba. De Maputo para a RFI, Orfeu, Lisboa.
0: LDC, o Tribunal Militar Superior proferiu a sentença no caso do duplo assassinato dos peritos da ONU, Michael Sharp e Zaida Catalana, em março de 2017, quando investigavam a violência na província do Casai Central. 54 arguídos considerados culpados de crimes de guerra foram condenados à pena de morte. Mais pormenores com Neide Ribeiro.
10: Alguns dos arguídos foram condenados pelo envolvimento no planeamento do ataque, outros foram formalmente identificados como tendo influenciado os autores materiais do crime, enquanto vários foram considerados responsáveis pela execução direta do duplo homicídio ou por terem desempenhado um papel decisivo no local. De acordo com a sentença, os peritos da ONU, Michael Sharp, norte-americano, e Zaida Catalan, sueca-chilena, foram interceptados a 12 de março de 2017, junto ao aldeia de Moio Mucila, para onde foram conduzidos juntamente com os acompanhantes congoleses. Apesar de terem sido identificados como especialistas das Nações Unidas, foram acusados de traição e levados para uma zona de mata, onde foram mortos a tiro antes da decapitação da perita sueca. Embora o veredito encerre formalmente o caso, a decisão é fortemente criticada pela Comissão Nacional de Direitos Humanos. O presidente da Comissão, Paul Nsapu, afirma que existem provas de que o processo iniciado em Cananga, em 2017, excluiu deliberadamente indivíduos citados durante as audiências, sublinhando que a execução dos especialistas da ONU não poderia ter sido decidida por uma mera milícia.
0: E com a RDC estamos assim a terminar este noticiário. A informação continua já a seguir.
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0: Vamos agora à segunda parte desta emissão em que vamos ouvir o Magazine Desporto com Lígia Anjos, mas para já ficamos com a convidada de Carina Branco, de olhos postos sobre a situação no Médio Oriente.
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11: Israel e Irão retomaram os ataques diretos pela primeira vez desde o frágil cessar-fogo assinado há 2 meses. Israel confirmou esta segunda-feira ter atacado um complexo petroquímico e alvos militares no Irão, enquanto Teherão disse ter retaliado, atacando uma instalação petroquímica israelita e 2 bases aéreas em Israel. As forças israelitas também anunciaram o lançamento pelos Houthis de um míssil a partir do Iémen contra Israel, que foi interceptado. O fogo cruzado recomeçou na noite de domingo com um ataque iraniano contra território israelita em retaliação ao bombardeamento de Israel ao Líbano horas antes. Estes ataques diminuem ainda mais a perspectiva de um possível acordo para pôr fim à guerra que começou a 28 de fevereiro com ataques aéreos israelitas e americanos ao Irão. Também ficam assim frustrados os apelos do presidente norte-americano Donald Trump para uma redução da escalada, com vista a chegar a um acordo que acabe com a guerra no Médio Oriente antes das eleições intercalares nos Estados Unidos. Para falarmos sobre este tema, convidámos Maria Ferreira, investigadora portuguesa do Instituto Superior de Ciências Sociais e Políticas da Universidade de Lisboa, a quem começámos por perguntar o que representa esta retoma dos ataques diretos entre Israel e o Irão.
2: Eu penso que representa o facto de os Estados Unidos e Israel, que desenvolveram em conjunto esta ofensiva, terem objetivos de política externa para o conflito completamente diferentes. Desde o primeiro dia da ofensiva, que Israel disse explicitamente que a sua questão com o Irão era uma questão existencial. Portanto, Israel compreende o Irão como uma ameaça existencial, enquanto que para os Estados Unidos a questão seria relativamente ao enriquecimento do urânio, à eventual posse de armas nucleares, que é algo que pode ser gerido através de uma negociação diplomática, tal como aconteceu durante a administração de Barack Obama, mas para Israel a questão não é o enriquecimento do urânio, não é a eventual posse de armas nucleares por parte do Irão. Israel representa o Irão como uma ameaça existencial e, portanto, uma ameaça existencial só é dirimida através da eliminação do regime iraniano, mas essa eliminação do regime iraniano só pode acontecer através de uma incursão terrestre, que é muito difícil de ser executada, e, portanto, temos aqui 2 aliados com objetivos distintos numa guerra, e o Irão, que está a tentar aproveitar, através de uma resiliência militar e civil notável, aproveitar as diferenças de objetivos que existem entre os Estados Unidos e Israel.
11: Donald Trump disse: quem decide sou eu, não ele, em referência a Netanyahu. Ele pediu a Israel para não repostar e já não esconde o desacordo. Mostrou-se muito insatisfeito com a ofensiva israelita no Líbano. Que leitura faz, nomeadamente, desta declaração de Trump em relação a Netanyahu? E é só mais uma declaração ou tem peso?
2: Não, tem muito peso, sobretudo quando nós lemos estas declarações à luz da divulgação de um relatório recentemente da própria inteligência norte-americana, que denuncia atividades de alegada espionagem da inteligência israelita sobre os próprios Estados Unidos. Portanto, a inteligência israelita estaria a tentar penetrar nos mecanismos de decisão norte-americanos, tentando averiguar quais serão os próximos passos da administração Trump para a questão no Irão. E estas atividades de intelligence subversivas, portanto não fazem parte de nenhum acordo de troca de informações, estamos a falar de atividades subversivas de captura de informação secreta, teriam, segundo este relatório, a preocupar seriamente o Pentágono. Isto denuncia uma cisão eventual, não só em relação aos objetivos que os dois Estados têm para o conflito, mas denuncia a existência de uma fratura entre as intelligences e os aparelhos militares dos dois Estados.
12: E esta fratura também é uma fratura política? Esta cisão, como é que se pode materializar no terreno?
2: É profundamente política. Ainda ontem Donald Trump deu a entender que a linguagem da guerra no Médio Oriente é distinta da linguagem da guerra no Ocidente, quando argumentou que aquilo que nós no Ocidente entendemos por cessar-fogo é diferente do que Israel e Irão entendem por cessar-fogo. É claro que este argumento é uma tentativa de mascarar, no fundo, a incapacidade norte-americana de controlar o seu principal aliado no Médio Oriente, que é Israel, e mesmo de revitalizar aquela que era uma das grandes conquistas da administração Trump e que são os acordos de Abraão. Note-se que Donald Trump admitiu que não tinha conhecimento sequer dos ataques a Beirute. Portanto, esta cisão vai ter consequências políticas, porque enquanto os Estados Unidos estão a tentar gerir o conflito através de vias diplomáticas, porque não têm mais opções militares para apresentar em relação à questão do Irão, já que puseram de lado a possibilidade de uma incursão militar terrestre, Israel persiste na sua tentativa de conquistar território. Quem conhece a geografia do Médio Oriente sabe a importância que o Líbano tem para a percepção da ameaça em Israel e, portanto, para o regime de Netanyahu, o controle dos proxies do Irão é muito importante, mas para o Irão o controle dos seus proxies, que são braços armados fora do seu próprio território, também é muito importante. E, portanto, aquilo que nós temos aqui são três players, dois dos quais estão em posições cada vez mais divergentes, o que está claramente a complicar a solução para o conflito, solução essa que Donald Trump está a desejar que aconteça para a sua própria sobrevivência política interna. E nós sabemos aquilo que aconteceu a semana passada no Congresso, quando os próprios senadores republicanos já mostram grandes dissensões em relação à presença militar dos Estados Unidos no Irão.
12: Até que ponto é que a retoma das hostilidades, dos ataques diretos entre Israel e o Irão, vai afetar as negociações diplomáticas entre os Estados Unidos e o Irão, elas estão definitivamente comprometidas?
2: Eu penso que sim, porque enquanto os Estados Unidos não conseguirem retomar o seu controle sobre as atividades de Israel, e isso não parece fácil, dado que neste momento existe até uma própria confiança sobre eventuais atividades subversivas de Israel em território norte-americano, enquanto isso não acontecer, nós não teremos condições para haver uma negociação séria, porque não há vontade de Israel de encetar uma negociação com o Irão, e o Irão também ainda não está num ponto de tal fragilidade que precise necessariamente de entrar em negociações, quer com os Estados Unidos, quer com Israel, porque o Irão percebeu que controla algo fundamental, que é a percepção da ameaça sobre o Estreito de Hormuz e sobre a percepção da ameaça sobre o eventual desenvolvimento de uma crise económica com base no controlo do Estreito de Hormuz. E isso dá-lhe uma vantagem estratégica, torna a posição, a vontade negocial destas duas partes, Israel e Irão, faz com que esta vontade negocial seja praticamente inexistente. Nenhum deles tem neste momento interesse em negociar. Quem tem mais interesse em negociar, quem está a entrar naquilo a que se chama um break-even point, são os Estados Unidos. Mas os Estados Unidos não têm controlo sobre os objetivos estratégicos de Israel, nem em relação ao Irão, nem em relação aos proxies do Irão. E neste sentido, neste jogo, nem Israel nem o Irão têm neste momento qualquer tipo de incentivo externo para bloquearem o conflito ou para pararem as hostilidades, enverdarem por um verdadeiro cessar-fogo e começarem a negociar. E se não há vontade de negociar, não há propensão para a negociação, é difícil que haja um acordo negocial sério ou duradouro.
12: Ouvimos a análise de Maria Ferreira, investigadora portuguesa do Instituto Superior de Ciências Sociais e Políticas da Universidade de Lisboa, que foi a nossa convidada desta segunda-feira.
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0: Vamos agora ouvir o Magazine Desporto com Ligia Anjos, de olhos postos sobre o fim do torneio de ténis de Roland Garros aqui em Paris.
15: A edição deste ano de Roland Garros fica marcado por a renovação do panorama internacional do ténis. No quadro masculino, Alexander Zverev conquistou finalmente o primeiro título de Grand Slam da carreira ao derrotar este domingo o italiano Flavio Cobolli na final, encerrando uma longa espera e confirmando-se como um dos nomes de referência da sua geração. A ausência do bicampeão Carlos Alcaraz devido à lesão abriu espaço a um torneio mais imprevisível, marcado pela afirmação de novos protagonistas. No quadro feminino, a russa Mirra Andreeva venceu também ela o primeiro título de Grand Slam, torna-se a mais jovem campeã em Paris desde Mónica Seles e confirmando o estatuto de grande promessa do ténis mundial. Para Portugal, esta foi também uma edição histórica. O país apresentou 7 atletas entre os quadros principais, qualificações, pares. Este é um sinal do crescimento sustentado do ténis português. Nuno Borges voltou a afirmar-se como principal referência português, enquanto Jaime Faria protagonizou uma das melhores campanhas da carreira ao alcançar a terceira ronda depois desta derrota com Francis Tiafoe. Henrique Rocha confirmou a evolução demonstrada nos últimos anos e os restantes atletas portugueses contribuíram para uma presença sem precedentes aqui em Paris. Falamos com o capitão da seleção portuguesa de ténis, Rui Machado. Rui, começo por perguntar qual é que é a leitura que faz da participação portuguesa neste Roland Garros 2026?
16: Bom, eu acho que foi uma participação histórica, confirma aquilo que do trabalho que temos vindo a fazer nos últimos anos. Esta evolução do ténis, no ténis demora muito tempo, muitos anos. Por exemplo, o Henrique ou o Jaime já integram o Central de Rendimento há 7 anos, por isso é um trabalho que já vem desde há muitos anos e agora confirma-se e eu estou muito contente porque temos jogadores a jogar ao mais alto nível. Temos muitos jogadores, essa participação histórica e jogadores que treinam em Portugal, feitos em Portugal, e isso é um motivo de orgulho para o ténis português.
15: O que é que revela este torneio sobre o estado atual do ténis em Portugal?
16: O ténis está sempre a evoluir e cada vez mais, como mais desafiante, cada vez mais exigente e profissional. Acho que nós demos um salto nos últimos anos de qualidade do nosso trabalho em Portugal. No entanto, é sempre um desafio. Este Roland Garros revela que estamos no caminho certo, mas que temos que continuar a trabalhar, até porque, apesar de termos tido vitórias, as primeiras vitórias em grande slam da Francisca Jorge e da Matilde Jorge, são jogadoras em que podem ir mais além, podem crescer mais, ainda são jovens. O Henrique e o Jaime estão numa grande trajetória. O Francisco Cabral, não podemos deixar de notar que era cabeça de série, ou seja, é um top 20 de pares, já é algo enorme. Por isso, e o Nuno, pronto, tem dado muitas garantias, tem sido muito regular, sobretudo no torneio de Grand Slam. Quem sabe não podemos esperar um dia de coisas ainda maiores, feitos ainda maiores em torneios de Grand Slam.
15: Que sinais é que deixa esta geração para o futuro da modalidade em Portugal?
16: Eu acho que aqui é, como eu disse há pouco, a grande mudança, a parte mais nos motiva, é saber, falando para Portugal, é saber que nós em Portugal, neste momento, estamos a produzir jogadores, estamos a trabalhar bem, temos método e estamos a trabalhar ao nível dos melhores do mundo. E isso deixa-nos confiantes para o futuro. Sabemos que o caminho é difícil, que há muita evolução, tudo a evoluir muito, muito rapidamente, mas dá-nos essa uma boa perspectiva de futuro, porque se há uns anos atrás, na minha geração, a maioria dos jogadores que nós tínhamos portugueses tinham sido formados, não sei se Maria, mas muitos deles tinham sido formados muito no estrangeiro, como eu em Espanha, já sou também, e muitas passagens por estrangeiro, como Gastão Dias nos Estados Unidos, Michel Brito nos Estados Unidos. Pronto, e aí fomos à procura um bocadinho desse nível e desse método. Hoje em dia nós temos os jogadores a treinar em Portugal, a formarem-se em Portugal, e isso é a grande diferença, e provavelmente é daquilo que eu que é o do trabalho que temos feito nos últimos anos, mais me orgulho.
15: O que é que falta para ter uma atleta no quadro principal feminino aqui na Terra Batida?
16: Sim, é uma questão, pronto, falta evoluir, falta jogar a um nível superior e falta que sejam essas atletas que continuem a evoluir ou que venham novas e que venham para patamares diferentes. Eu não acredito muito em grandes milagres, eu acredito na consistência do trabalho e acho que em Portugal ainda nos falta um bocadinho, ter um bocadinho uma base, um bocadinho, sobretudo no ténis. Somos um país pequeno, é verdade, mas no ténis feminino falta-nos um bocadinho, uma base um bocadinho maior, a todos os níveis, para que possamos, de certa forma, escolher e que o nosso nível médio seja um bocadinho superior, para que depois os melhores sobressaiam um bocadinho mais. Tenho esperanças que tanto a Matilda Francisco ou a Angelina Valachou, que é bastante jovem, ainda não está neste nível, mas que possa vir integrar um quadro principal, mas eu olho com uma perspectiva um bocadinho mais alargada e quem gostava ainda de ter mais jogadoras. Bem, sei que historicamente nunca tivemos muitas jogadoras profissionais ao mesmo tempo. Não estamos numa má fase, mas pronto, eu também acho que quero sempre mais e acho que precisamos de ter mais ainda jogadoras.
15: Rui Machado, uma questão sobre estas finais de sábado e de domingo num torneio um pouco atípico, quando os grandes favoritos foram afastados logo nas primeiras rondas. O que é que representa esta conquista por Alexander Zverev neste momento da carreira do pulmão?
16: Para quem está dentro do mundo do ténis e segue de perto o circuito, ou quem vive o circuito, nós sabemos bem o valor do Alexander Zverev, não é? E sabemos da qualidade. Se calhar, injustamente, foi sendo classificado como não muito como vencedor, ou por nunca ter ganho um grande slam, mas na verdade é que está no top 5, desde que eu me lembro. E é um título, sobretudo, acho que a comunidade está, é unânime um pouco, que é um título já bastante merecido. E revela aquilo que quem dá a bola em pedra dura tanto bate que até que fura. E eu acho que tem todo o mérito de ter continuado a perseguir esse seu sonho. E acho que é isso mesmo, é um título merecido e que já era esperado há muito tempo por muita gente.
15: O que é que distingue Mirra Andreeva das restantes jogadoras jovens que têm surgido no circuito feminino? Ela que chegou há cerca de 3 ou 4 anos e que vence este primeiro título de Grand Slam aos 19 anos.
16: Pronto, eu tenho acompanhado nos últimos anos a evolução da Mirra e é impressionante. A todos os níveis, tanto até a nível físico também, obviamente com maturação, mas sobretudo aquilo que eu destaco é a sua maturidade e a sua capacidade mental em focar-se em evoluir. E eu gosto muito de ouvir algumas conferências de imprensa e mesmo penso que foi na última, que ela, da abordagem dela do ponto de vista da evolução, não só da parte mental, mas não só profissional, mas também pessoal, demonstra muito aquilo que tem sido o processo do trabalho dela e por isso ela está a evoluir tanto nos últimos anos. E eu penso que esses são os grandes campeões são, normalmente têm uma coisa em comum, são capazes de olhar para as suas coisas menos boas e enfrentá-las e melhorá-las sem problema nenhum. E acho que é isso que ela também tenta fazer e que tem dado grande resultado, não é?
15: A prova, este primeiro título, este sábado aqui em Paris. Muito obrigada, Rui Machado, capitão da Seleção Portuguesa de Ténis. Mais do que pelos resultados individuais, Roland Garros deste ano confirmou que Portugal dispõe hoje de uma geração mais numerosa, mais competitiva e capaz de marcar presença regular nos maiores palcos do ténis mundial.
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E assim estamos a fechar a segunda e última emissão desta segunda-feira. Estamos convosco todos os dias às 15 e às 18 horas aqui de Paris. Podem ouvir-nos aqui na rádio, na internet e nas redes sociais. Estamos de volta amanhã. Fiquem bem na nossa companhia.

0: São 18 horas aqui em Paris, os títulos do jornal.
1: Liliana Henriques.
0: Médio Oriente, o Irã e Israel anunciaram a suspensão dos ataques mútuos após uma nova escalada militar que atingiu hoje alvos estratégicos nos dois países. Moçambique, um novo grupo de cidadãos moçambicanos provenientes da África do Sul, chegou ao país nesta madrugada no âmbito das ações de repatriamento coordenadas por Moçambique no país vizinho. Connosco no estúdio está Dusko Sekulic na realização e de imediato as notícias.
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0: Abrimos com o Médio Oriente. O Irão e Israel anunciaram a suspensão dos ataques mútuos após uma nova escalada militar que atingiu hoje alvos estratégicos nos dois países. A decisão surge numa altura em que o presidente norte-americano Donald Trump tem apelado à contenção e recorda que estão em curso negociações para um cessar-fogo imediato. Maria Ferreira, investigadora do Instituto Superior de Ciências Sociais e Políticas da Universidade de Lisboa, diz que a retoma das hostilidades comprova que Israel e os Estados Unidos têm objetivos completamente diferentes no conflito.
2: Representa o facto de os Estados Unidos e Israel, que desenvolveram em conjunto esta ofensiva, terem objetivos de política externa para o conflito completamente diferentes. Para os Estados Unidos, a questão seria relativamente ao enriquecimento do urânio, à eventual posse de armas nucleares, que é algo que pode ser gerido através de uma negociação diplomática, tal como aconteceu durante a administração de Barack Obama, mas para Israel a questão não é o enriquecimento do urânio, não é a eventual posse de armas nucleares por parte do Irão. Israel representa o Irão como uma ameaça existencial e, portanto, uma ameaça existencial só é dirimida através da eliminação do regime iraniano, mas essa eliminação do regime iraniano só pode acontecer através de uma incursão terrestre, que é muito difícil de ser executada, e, portanto, temos aqui dois aliados com objetivos distintos numa guerra, e o Irão, que está a tentar, através de uma resiliência militar e civil notável, aproveitar as diferenças de objetivos que existem entre os Estados Unidos e Israel.
0: Ouvimos Maria Ferreira, investigadora do Instituto Superior de Ciências Sociais e Políticas da Universidade de Lisboa, entrevistada por Carina Branco, que voltaremos a ouvir dentro de instantes na segunda parte desta emissão. A Arménia, de acordo com os primeiros resultados das legislativas de ontem, o partido do primeiro-ministro pró-europeu Nikol Pashinyan venceu com 49,8% dos votos, face aos 23,3% recolhidos pelo seu mais direto adversário pró-russo, Samuel Karapetyan. Esta vitória foi saudada, nomeadamente pelo presidente francês e pela presidente da Comissão Europeia, que assegurou que os 27 estão ao lado da Arménia. Esta aproximação entre Erevan e a União Europeia é vista com maus olhos pela Rússia. Daí que, na ótica do investigador franco-arménio Tigran Yegavian, Pashinyan vai ter de fazer um jogo de equilibrismo para manter boas relações com o seu tradicional aliado russo.
3: Yerevan está agora numa situação muito delicada, que trata-se de não ultrapassar as linhas vermelhas. Estas linhas vermelhas não são muito nítidas, mas claramente a Rússia nunca vai deixar amanhã apresentar uma candidatura oficial para juntar a União Europeia. Então trata-se agora de renegociar uma nova parceria com a Rússia. O que está agora claro é que o primeiro-ministro Pashinyan trata de reduzir a tensão nas relações bilaterais com Moscou. A Rússia claramente encontra-se numa situação de fraqueza. Esta fraqueza é estrutural em relação à guerra à Ucrânia e também à situação económica na Rússia, que também é muito crítica. Yerevan procura, de maneira bastante hábil, evoluir num contexto político muito mais frágil, porque uma derrota da Rússia na Ucrânia vai lidar para uma questão de segurança para a Arménia. E uma vitória da Rússia na Ucrânia vai lidar para uma questão de soberania. E este dilema entre soberania, mais soberania, menos segurança, mais segurança, menos soberania, que está em jogo, que o governo atual quer romper para construir uma nova arquitetura de segurança regional.
0: Ouviram Tigran Yegavian, professor de Relações Internacionais na Universidade Schiller, em Paris, entrevistado por Miguel Martins. Espanha, no terceiro dos seus 7 dias de visita à Espanha. O Papa dirigiu-se hoje à Conferência Episcopal Espanhola em Madrid e reclamou verdade, justiça e reparação e mais prevenção perante o flagelo das violências sexuais cometidas dentro da Igreja. Também nesta segunda-feira, num discurso no Parlamento Espanhol, Leão XIV apelou uma resposta coordenada, solidária e eficaz ao drama trágico das migrações, uma situação perante a qual a Espanha está a ser confrontada quer na costa mediterrânica, quer nas Canárias. Ouçamos o Sumo Pontífice.
4: Nos últimos anos, as rutas cada vez mais perigosas han evidenciado.
5: Nos últimos anos, as rotas cada vez mais perigosas colocaram em evidência o custo tão elevado desta realidade, tantas vezes esquecida ou ignorada. Muitas pessoas continuam a ser presas por tráfico ou contrabando, aproveitando todo este desespero. É necessário fortalecer a prevenção, o resgate e a assistência às vítimas, nomeadamente através de uma cooperação regional e multilateral. Nenhuma nação pode enfrentar por si só um desafio desta dimensão. Pelo que é indispensável uma resposta coordenada, solidária e eficaz, capaz de garantir proteção, acolhimento e oportunidades reais de integração a quem emigra. Quando a resposta institucional se faz de perto, de forma justa e coordenada, as fronteiras deixam de ser lugares de abandono e podem transformar-se em espaços de proteção responsável da dignidade humana.
0: Ouviram o Papa Leão XIV com tradução de Miguel Martins. Moçambique, um novo grupo de cidadãos moçambicanos provenientes da África do Sul, chegou ao país esta madrugada no âmbito das ações de repatriamento coordenadas por Moçambique no país vizinho. Mais por nós, Corfe Lisboa.
6: É o segundo grupo de cidadãos moçambicanos repatriados da África do Sul e chegou a Moçambique na noite de domingo. Grace Maulela é uma das 169 vítimas e relata a violência de que são alvos cidadãos estrangeiros no país vizinho.
7: Muitos dos nossos irmãos foram mortos, outros sofreram muito, várias sequelas por conta do acidente mesmo, de tudo o que aconteceu, como tem presenciado nas redes sociais.
6: Arnaldo Massing é outro cidadão que regressa a Moçambique de mãos vazias.
8: Quando estou, não tenho nada. Só simplesmente o que eu consegui recuperar, simplesmente só foi o telefone.
6: O administrador do distrito da Moamba, Carlos Moçanhana, desencoraja a imigração ilegal.
9: Queremos sim que os moçambicanos entrem para a África do Sul, que os sul-africanos entrem para Moçambique, vamos para o Malau, vamos para Zâmbia, vamos para Zimbábue. O que queremos é que façam este movimento devidamente documentados.
6: As autoridades governamentais moçambicanas garantem que tudo está a ser feito para retirar os seus cidadãos em segurança da África do Sul e reencaminhá-los às suas zonas de origem face à violência xenófoba. De Maputo para a RFI, Orfeu, Lisboa.
0: LDC, o Tribunal Militar Superior proferiu a sentença no caso do duplo assassinato dos peritos da ONU, Michael Sharp e Zaida Catalana, em março de 2017, quando investigavam a violência na província do Casai Central. 54 arguídos considerados culpados de crimes de guerra foram condenados à pena de morte. Mais pormenores com Neide Ribeiro.
10: Alguns dos arguídos foram condenados pelo envolvimento no planeamento do ataque, outros foram formalmente identificados como tendo influenciado os autores materiais do crime, enquanto vários foram considerados responsáveis pela execução direta do duplo homicídio ou por terem desempenhado um papel decisivo no local. De acordo com a sentença, os peritos da ONU, Michael Sharp, norte-americano, e Zaida Catalan, sueca-chilena, foram interceptados a 12 de março de 2017, junto à aldeia de Moio Mocila, para onde foram conduzidos juntamente com os acompanhantes congoleses. Apesar de terem sido identificados como especialistas das Nações Unidas, foram acusados de traição e levados para uma zona de mata, onde foram mortos a tiro antes da decapitação da perita sueca. Embora o veredito encerre formalmente o caso, a decisão é fortemente criticada pela Comissão Nacional de Direitos Humanos. O presidente da Comissão, Paul Nsapu, afirma que existem provas de que o processo iniciado em Cananga, em 2017, excluiu deliberadamente indivíduos citados durante as audiências, sublinhando que a execução dos especialistas da ONU não poderia ter sido decidida por uma mera milícia.
0: E com a RDC estamos assim a terminar este noticiário. A informação continua já a seguir.
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0: Vamos agora à segunda parte desta emissão, em que vamos ouvir o Magazine Desporto com Lígia Anjos, mas para já ficamos com a convidada de Carina Branco, dando postos sobre a situação no Médio Oriente.
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11: Israel e Irão retomaram os ataques diretos pela primeira vez desde o frágil cessar-fogo assinado há 2 meses. Israel confirmou esta segunda-feira ter atacado um complexo petroquímico e alvos militares no Irão, enquanto Teherão disse ter retaliado, atacando uma instalação petroquímica israelita e 2 bases aéreas em Israel. As forças israelitas também anunciaram o lançamento pelos Houthis de um míssil a partir do Iémen contra Israel, que foi interceptado. O fogo cruzado recomeçou na noite de domingo com um ataque iraniano contra território israelita em retaliação ao bombardeamento de Israel ao Líbano horas antes. Estes ataques diminuem ainda mais a perspectiva de um possível acordo para pôr fim à guerra que começou a 28 de fevereiro com ataques aéreos israelitas e americanos ao Irão. Também ficam assim frustrados os apelos do presidente norte-americano Donald Trump para uma redução da escalada, com vista a chegar a um acordo que acabe com a guerra no Médio Oriente antes das eleições intercalares nos Estados Unidos. Para falarmos sobre este tema, convidámos Maria Ferreira, investigadora portuguesa do Instituto Superior de Ciências Sociais e Políticas da Universidade de Lisboa, a quem começámos por perguntar o que representa esta retoma dos ataques diretos entre Israel e o Irão.
2: Eu penso que representa o facto de os Estados Unidos e Israel, que desenvolveram em conjunto esta ofensiva, terem objetivos de política externa para o conflito completamente diferentes. Desde o primeiro dia da ofensiva, que Israel disse explicitamente que a sua questão com o Irão era uma questão existencial. Portanto, Israel compreende o Irão como uma ameaça existencial, enquanto que para os Estados Unidos a questão seria relativamente ao enriquecimento do urânio, à eventual posse de armas nucleares, que é algo que pode ser gerido através de uma negociação diplomática, tal como aconteceu durante a administração de Barack Obama, mas para Israel a questão não é o enriquecimento do urânio, não é a eventual posse de armas nucleares por parte do Irão. Israel representa o Irão como uma ameaça existencial. E, portanto, uma ameaça existencial só é dirimida através da eliminação do regime iraniano, mas essa eliminação do regime iraniano só pode acontecer através de uma incursão terrestre, que é muito difícil de ser executada. E, portanto, temos aqui 2 aliados com objetivos distintos numa guerra e o Irão que está a tentar aproveitar, através de uma resiliência militar e civil notável, aproveitar as diferenças de objetivos que existem entre os Estados Unidos e Israel.
11: Donald Trump disse: quem decide sou eu, não ele, em referência a Netanyahu. Ele pediu a Israel para não repostar e já não esconde o desacordo. Mostrou-se muito insatisfeito com a ofensiva israelita no Líbano. Que leitura faz, nomeadamente, desta declaração de Trump em relação a Netanyahu? E é só mais uma declaração ou tem peso?
2: Não, tem muito peso, sobretudo quando nós lemos estas declarações à luz da divulgação de um relatório recentemente da própria inteligência norte-americana, que denuncia atividades de alegada espionagem da inteligência israelita sobre os próprios Estados Unidos. Portanto, a inteligência israelita estaria a tentar penetrar nos mecanismos de decisão norte-americanos, tentando averiguar quais serão os próximos passos da administração Trump para a questão no Irão. E estas atividades de intelligence subversivas, portanto não fazem parte de nenhum acordo de troca de informações, estamos a falar de atividades subversivas de captura de informação secreta, teriam, segundo este relatório, a preocupar seriamente o Pentágono. Isto denuncia uma cisão eventual, não só em relação aos objetivos que os dois Estados têm para o conflito, mas denuncia a existência de uma fratura entre as intelligences e os aparelhos militares dos dois Estados.
12: E esta fratura também é uma fratura política? Esta cisão, como é que se pode materializar no terreno?
2: É profundamente política. Ainda ontem Donald Trump deu a entender que a linguagem da guerra no Médio Oriente é distinta da linguagem da guerra no Ocidente, quando argumentou que aquilo que nós no Ocidente entendemos por cessar-fogo é diferente do que Israel e Irão entendem por cessar-fogo. É claro que este argumento é uma tentativa de mascarar, no fundo, a incapacidade norte-americana de controlar o seu principal aliado no Médio Oriente, que é Israel, e mesmo de revitalizar aquela que era uma das grandes conquistas da administração Trump e que são os acordos de Abraão. Note-se que Donald Trump admitiu que não tinha conhecimento sequer dos ataques a Beirute. Portanto, esta cisão vai ter consequências políticas, porque enquanto os Estados Unidos estão a tentar gerir o conflito através de vias diplomáticas, porque não têm mais opções militares para apresentar em relação à questão do Irão, já que puseram de lado a possibilidade de uma incursão militar terrestre, Israel persiste na sua tentativa de conquistar território. Quem conhece a geografia do Médio Oriente sabe a importância que o Líbano tem para a percepção da ameaça em Israel e, portanto, para o regime de Netanyahu, o controlo dos proxies do Irão é muito importante, mas para o Irão o controlo dos seus proxies, que são braços armados fora do seu próprio território, também é muito importante. E, portanto, aquilo que nós temos aqui são três players, dois dos quais estão em posições cada vez mais divergentes, o que está claramente a complicar a solução para o conflito, solução essa que Donald Trump está a desejar que aconteça para a sua própria sobrevivência política interna. E nós sabemos aquilo que aconteceu a semana passada no Congresso, quando os próprios senadores republicanos já mostram grandes dissensões em relação à presença militar dos Estados Unidos no Irão.
12: Até que ponto é que a retoma das hostilidades, dos ataques diretos entre Israel e o Irão, vai afetar as negociações diplomáticas entre os Estados Unidos e o Irão? Elas estão definitivamente comprometidas?
2: Eu penso que sim, porque enquanto os Estados Unidos não conseguirem retomar o seu controle sobre as atividades de Israel, e isso não parece fácil, dado que neste momento existe até uma própria desconfiança sobre eventuais atividades subversivas de Israel em território norte-americano, enquanto isso não acontecer, nós não teremos condições para haver uma negociação séria, porque não há vontade de Israel de encetar uma negociação com o Irão, e o Irão também ainda não está num ponto de tal fragilidade que precise necessariamente de entrar em negociações, quer com os Estados Unidos, quer com Israel, porque o Irão percebeu que controla algo fundamental, que é a percepção da ameaça sobre o Estreito de Hormuz e sobre a percepção da ameaça sobre o eventual desenvolvimento de uma crise económica com base no controlo do Estreito de Hormuz. E isso dá-lhe uma vantagem estratégica, torna a posição, a vontade negocial destas duas partes, Israel e Irão, faz com que esta vontade negocial seja praticamente inexistente. Nenhum deles tem neste momento interesse em negociar. Quem tem mais interesse em negociar, quem está a entrar naquilo a que se chama um break-even point, são os Estados Unidos. Mas os Estados Unidos não têm controlo sobre os objetivos estratégicos de Israel, nem em relação ao Irão, nem em relação aos proxies do Irão. E neste sentido, neste jogo, nem Israel nem o Irão têm neste momento qualquer tipo de incentivo externo para bloquearem o conflito ou para pararem as hostilidades, enverdarem por um verdadeiro cessar-fogo e começarem a negociar. E se não há vontade de negociar, não há propensão para a negociação, é difícil que haja um acordo negocial sério ou duradouro.
12: Ouvimos a análise de Maria Ferreira, investigadora portuguesa do Instituto Superior de Ciências Sociais e Políticas da Universidade de Lisboa, que foi a nossa convidada desta segunda-feira.
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0: Vamos agora ouvir o Magazine Desporto com Ligia Anjos, de olhos postos sobre o fim do torneio de ténis de Roland Garros aqui em Paris.
16: A edição deste ano de Roland Garros fica marcado por a renovação do panorama internacional do ténis. No quadro masculino, Alexander Zverev conquistou finalmente o primeiro título de Grand Slam da carreira ao derrotar este domingo o italiano Flavio Cobolli na final, encerrando uma longa espera e confirmando-se como um dos nomes de referência da sua geração. A ausência do bicampeão Carlos Alcaraz devido à lesão abriu espaço a um torneio mais imprevisível, marcado pela afirmação de novos protagonistas. No quadro feminino, a russa Mirra Andrieva venceu também ela o primeiro título de Grand Slam, torna-se a mais jovem campeã em Paris desde Mónica Seles e confirmando o estatuto de grande promessa do ténis mundial. Para Portugal, esta foi também uma edição histórica. O país apresentou 7 atletas entre os quadros principais, qualificações, pares. Este é um sinal do crescimento sustentado do ténis português. Nuno Borges voltou a afirmar-se como principal referência português, enquanto Jaime Faria protagonizou uma das melhores campanhas da carreira ao alcançar a terceira ronda depois desta derrota com Francis Tiafoe. Henrique Rocha confirmou a evolução demonstrada nos últimos anos e os restantes atletas portugueses contribuíram para uma presença sem precedentes aqui em Paris. Falamos com o capitão da seleção portuguesa de ténis, Rui Machado. Rui, começo por perguntar qual é que é a leitura que faz da participação portuguesa neste Roland Garros 2026.
17: Bom, eu acho que foi uma participação histórica, confirma aquilo que do trabalho que temos vindo a fazer nos últimos anos. Esta evolução do ténis, no ténis demora muito tempo, muitos anos. Por exemplo, o Henrique ou o Jaime já integram o Central de Rendimento há 7 anos, por isso é um trabalho que já vem desde há muitos anos e agora confirma-se e eu estou muito contente porque temos jogadores a jogar ao mais alto nível. Temos muitos jogadores, essa participação histórica e jogadores que treinam em Portugal, feitos em Portugal, e isso é um motivo de orgulho para o ténis português.
16: O que é que revela este torneio sobre o estado atual do ténis em Portugal?
17: O ténis está sempre a evoluir e cada vez mais, como mais desafiante, cada vez mais exigente e profissional. Acho que nós demos um salto nos últimos anos de qualidade do nosso trabalho em Portugal. No entanto, é sempre um desafio. Este Roland Garros revela que estamos no caminho certo, mas que temos que continuar a trabalhar, até porque, apesar de termos tido vitórias, as primeiras vitórias em Grand Slam da Francisca Jorge e da Matilde Jorge, são jogadoras em que podem ir mais além, podem crescer mais, ainda são jovens. O Henrique e o Jaime estão numa grande trajetória. O Francisco Cabral, não podemos deixar de notar que era cabeça de série, ou seja, é um top 20 de pares, já é algo enorme. Por isso, e o Nuno, pronto, tem dado muitas garantias, tem sido muito regular, sobretudo para nascer no Slam. Quem sabe, não podemos esperar um dia de coisas ainda maiores, feitos ainda maiores em torneios de Slam.
16: Que sinais é que deixa esta geração para o futuro da modalidade em Portugal?
17: Eu acho que aqui é, como eu disse há pouco, a grande mudança, a parte mais nos motiva, é saber, falando para Portugal, não é? É saber que nós em Portugal, neste momento, estamos a produzir jogadores, estamos a trabalhar bem, temos método e estamos a trabalhar ao nível dos melhores do mundo. E isso deixa-nos confiantes para o futuro. Sabemos que o caminho é difícil, que há muita evolução, tudo a evoluir muito, muito rapidamente, mas dá-nos essa uma boa perspectiva de futuro, porque se há uns anos atrás, na minha geração, a maioria dos jogadores que nós tínhamos portugueses tinham sido formados, não sei se Maria, mas muitos deles tinham sido formados muito no estrangeiro, como eu em Espanha, já sou também, e muitas passagens por estrangeiro, como Gastão Dias nos Estados Unidos, Michel Brito nos Estados Unidos. Pronto, e aí fomos à procura um bocadinho desse nível e desse método. Hoje em dia nós temos os jogadores a treinar em Portugal, a formarem-se em Portugal, e isso é a grande diferença e provavelmente é daquilo que eu que é o do trabalho que temos feito nos últimos anos, mais me orgulho.
16: O que é que falta para ter uma atleta no quadro principal feminino aqui na Terra Batida?
17: Sim, é uma questão, pronto, falta evoluir, falta jogar a um nível superior e falta que sejam essas atletas que continuem a evoluir ou que venham novas e que venham para patamares diferentes. Eu não acredito muito em grandes milagres, eu acredito na consistência do trabalho e acho que em Portugal ainda nos falta evoluir, falta jogar a um nível superior e falta que sejam essas atletas que continuem a evoluir ou que venham novas e que venham para patamares diferentes. Eu não acredito muito em grandes milagres, eu acredito na consistência do trabalho e acho que em Portugal ainda nos falta um bocadinho, ter um bocadinho uma base, um bocadinho,